0: fora do país. O Brasil é o maior mercado latino-americano de games e está em quinto lugar no ranking de população online, com uma estimativa de 105 milhões de jogadores, segundo dados da Abra Games, a Associação Brasileira das Desenvolvedoras de Jogos Digitais Eletrônicos. O presidente da associação, Rodrigo Terra, acredita que a regulamentação vai ampliar o mercado e contribuir com a economia.
1: A pauta de videogame é uma pauta transversal, ela é pauta de cultura, mas ela é pauta de tecnologia, ela é pauta de desenvolvimento econômico e comércio. E é pauta também da fazenda, da receita. Só que agora a gente começa também a jornada, a próxima fase, né? O próximo boss fight é a gente poder categorizar tributariamente, né? Como é que vai ser agora esse setor, que agora ele é reconhecido como um setor único, não só atrelado à tecnologia, como é hoje também.
0: Dados da pesquisa Game Brasil, divulgada neste ano, apontam que cerca de 36% dos que consomem games no Brasil têm entre 14 e 29 anos. Outro recorte mostra que 25 milhões de gamers têm algum tipo de deficiência. Para o criador de conteúdos, Fabrício Ferreira, da Able Gamers Brasil, ONG voltada para a acessibilidade em jogos eletrônicos, a regulamentação e o fomento previstos no decreto vão contribuir para a acessibilidade no setor.
2: A gente fala muito sobre videogames, sobre jogos como um mercado pela questão do dinheiro financeiro, a gente fala muito sobre arte, mas o videogame hoje, ele é uma ferramenta muito forte de socialização. A gente tem uma grande parte da população PCD no Brasil que muitas vezes não pode sair de casa. E os videogames, ele além de ser uma forma de arte, ele também permite que essa pessoa viva experiências que muitas vezes a gente nem dá bola para essas experiências. É algo cotidiano para
0: a
2: gente.
0: A ministra da Cultura, Margarete Menezes, afirma que os jogos eletrônicos deixam de ser considerados apenas softwares e passam a ser vistos como produtos culturais.
3: E essa é uma mudança fundamental porque permite que os jogos brasileiros acessem instrumentos de fomento já consolidados, como a Lei do Audiovisual, a Lei Rouanet, o Fundo Setorial do Audiovisual, além de reconhecer o seu papel na educação, na saúde, na formação de juventudes e na qualificação profissional na geração de emprego e renda.
0: O decreto institui ainda o Game Brasil, plataforma pública e gratuita para catalogar, divulgar e promover jogos brasileiros, indicando onde estão disponíveis. E para ampliar a formação de profissionais para a indústria de jogos eletrônicos, o Ministério da Educação vai ofertar, a partir do ano que vem, 230 vagas para cursos de graduação na área de jogos digitais em 5 universidades federais nas 5 regiões do país. Reportagem Graziele Bezerra.
4: Em 2027, a reforma tributária entra numa

0: sistema para o recolhimento de tributos.
1: Para explicar melhor essas mudanças, a gente conversa agora com o repórter Nazi Brum. Boa noite, Nazi.
2: Olá, boa noite, Mariana, Luciano, e boa noite, ouvintes da Voz do Brasil. Pois é, a reforma tributária deve ser concluída em 2033. Mas a partir de 2027, as microempresas e empresas de pequeno porte começam a recolher o IBS e o CBS, que vão substituir 5 impostos: PIS, COFINS, IPI, ICMS e ISS. O primeiro passo para isso é que essas empresas optem até amanhã pelo Simples Nacional, um sistema que já existe que facilita o pagamento de impostos. Após isso, as empresas que estiverem no Simples Nacional vão optar se desejam pagar o IBS e o CBS dentro do Simples ou de forma separada. E essa opção deve ser feita até o dia 30 de outubro.
0: Agora, isso quer dizer, então, Nazi, que as empresas, as microempresas e as empresas de pequeno porte vão poder pagar esses dois impostos de duas formas diferentes?
2: Exatamente, Mariana. E o coordenador de tributos sobre a renda, patrimônio e opções financeiras da Receita Federal, Gustavo Salton, falou um pouco sobre essas mudanças.
3: O Simples Nacional, ele não acabou, ele continua sendo um regime fundamental para as micro e pequenas empresas. A grande novidade da reforma tributária é que o empresário passa a decidir se prefere manter o IBS e o CBS dentro do DAS ou se prefere no regime regular de débitos e créditos. Então, estamos nesse período agora super importante de opções e decisões de todo mundo, né, para que todos consigam fazer as suas decisões que melhor podem fruir desse novo mundo tributário que a gente vai ter agora.
2: Olha, o empresário que optar pagar o IBS e CBS fora do Simples Nacional estará aderindo automaticamente ao Simples Nacional Híbrido e o pagamento será feito dentro do regime regular. Sobre esse assunto, a gente tem aqui a dúvida de uma ouvinte. Vamos ouvir.
4: Olá, boa noite. O meu nome é Iraneia Rego. Eu trabalho no ramo de moda, eu vendo roupa. E eu queria fazer uma pergunta. Quem já é do Simples e possui algum termo de exclusão, precisa fazer a opção novamente?
2: Pois é, quem vai responder é o coordenador da Receita Federal, Gustavo Salton.
3: Precisa sanar eventual problema que teve com o Simples Nacional e possui agora até 15 de outubro para fazer novamente essa opção para o ano que vem, após ter sanado eventual situação que ficou impeditiva para o regime.
2: O Gustavo Salton também vai responder a uma dúvida da Sandra Júlia. Ela é dona de um salão de beleza, trabalha direto com o consumidor e também com outras empresas. E ela quer saber qual sistema é mais vantajoso para pagar os novos tributos.
5: Eu estou meio perdida. Se eu fico só no Simples Nacional ou se compensa para mim mudar para outro sistema ou ficar só no Simples ou ter os dois, eu não sei.
3: Geralmente, as empresas que tratam diretamente com o consumidor final, elas vão fruir melhor do simples puro, que a gente chama, né? No entanto, é necessário verificar o caso concreto, quem são os seus fornecedores, parceiros e clientes, para ter certeza a respeito do que vale mais a pena. Então, muito importante aí cada um fazer a sua conta, né? Tem uma conta individual aí de cada empresa que é importante cada um estar atento.
2: Então, Mariana, Luciano, para resumir, microempresas e empresas de pequeno porte têm até amanhã para optar pelo Simples Nacional e até o dia 30 de outubro para decidir se pagam os novos tributos dentro desse sistema ou pelo método convencional.
1: Nazi, e se após fazer a opção o empresário mudar de ideia, ele pode desistir?
2: Pode sim, Luciano. O sistema vai abrir um prazo específico de 3 de novembro a 20 de dezembro de 2026 para que qualquer pessoa desista da opção feita, tanto para o Simples Nacional quanto para o sistema híbrido. E o contribuinte pode tirar todas as dúvidas sobre esse processo na Receita Federal. Basta ter uma conta na plataforma gov.br e entrar em servicos.receitafederal.gov.br. Mariana, Luciano.
0: Obrigada, Nazi Brum, pelas informações ao vivo aqui na Voz do Brasil.
1: Quer saber quanto sua rede de ensino tem previsto para investir na educação?
0: O painel de financiamento do novo PAR foi atualizado e agora também traz informações sobre os repasses do Fundeb, o Fundo de Manutenção e Desenvolvimento da Educação Básica e de Valorização dos Profissionais da Educação. Esses repasses feitos nos últimos 12 meses.
1: Pela plataforma é possível consultar os recursos previstos para cada rede, acompanhar receitas e despesas da educação básica e verificar os saldos de programas.
6: Você sabia que é possível consultar informações do Fundeb de forma rápida e prática? O Ministério da Educação acabou de atualizar

0: O painel de financiamento do novo plano de ações articuladas, o Novo Par. Agora é possível acompanhar pela plataforma os valores previstos para cada rede de ensino, considerando fontes como o Fundeb, o Fundo de Manutenção e Desenvolvimento da Educação Básica e de Valorização dos Profissionais da Educação, o Salário Educação e as receitas vinculadas ao mínimo constitucional destinado à manutenção e ao desenvolvimento do ensino. Com a última atualização, o Novo Par apresenta informações da Secretaria do Tesouro Nacional sobre os repasses do Fundeb efetivados nos últimos 12 meses. Além disso, a ferramenta também permite acompanhar a evolução das receitas e das despesas relacionadas à educação básica, bem como dos saldos acumulados de programas. O Novo Par reúne dados das principais fontes de financiamento da educação básica por meio de gráficos e tabelas, e permite ainda que gestores educacionais, pesquisadores e cidadãos consultem os recursos destinados às redes de ensino e acompanhem a evolução das receitas ao longo do tempo. Todos esses dados podem ser consultados no painel de financiamento do novo Plano de Ações Articuladas, o Novo Par, disponível em novopar.mec.gov.br. Locução, Júlio César de Oliveira. Reportagem, Daniel Duarte.
1: O ministro do Meio Ambiente e Mudança do Clima, João Paulo Capobianco, retornou hoje a Manaus para acompanhar ações de combate aos incêndios florestais no Amazonas.
2: Após sobrevoar as áreas atingidas pelo fogo e reunir-se com autoridades locais, ele falou sobre a situação no estado e os próximos passos.
3: Nós podemos comemorar porque ainda temos uma situação grave, muito grave ainda, muita fumaça, mas houve uma redução nos eventos de queimadas e incêndios, portanto nós temos um movimento positivo e há um indicativo de redução de novos focos. O novo passo agora é a investigação criminal. Nós vamos iniciar uma ação forte de investigação para identificar quem está operando esse conjunto enorme de incêndios e verificar se há uma organização por trás disso, e vamos punir aqueles que forem identificados de forma exemplar para que não fique na região uma sensação de impunidade.
1: As ações são realizadas de forma integrada entre órgãos federais, estaduais e municipais para reduzir os impactos ambientais e proteger a população.
2: 330 brigadistas já foram mobilizados para atuar em apoio às equipes do IBAMA, do ICMBio e de outros órgãos federais.
1: Usar a força do futebol para combater a violência contra a mulher.
2: Com esse objetivo foi lançada a campanha Papo de Homem. No futebol, a violência não entra em campo.
4: Em dias de jogos de futebol, os casos de violência contra as mulheres aumentam 27%. Para enfrentar esse problema, o governo federal e a CBF, Confederação Brasileira de Futebol, lançaram a campanha Papo de Homem. No futebol, a violência não entra em campo. A iniciativa convoca a participação de torcedores e jogadores. No vídeo da campanha, estão reunidos jogadores presentes na convocação mais recente da seleção brasileira, como Vini Júnior.
5: No futebol, a violência não entra em campo.
4: E Rayan.
5: Violência contra as mulheres não tem desculpa.
4: A peça foi exibida durante um amistoso entre Brasil e Argentina essa semana em Recife. A proposta da campanha é utilizar a força do futebol para conscientizar o público masculino quanto à prevenção e ao enfrentamento à violência contra mulheres. Foi o que disse o ministro do esporte, Paulo Henrique Cordeiro.
6: São homens, são atletas, são jogadores da seleção brasileira que estão falando de um prisma, estão falando de um lugar de homem. Porque a questão da violência contra a mulher não é um problema sobre as mulheres, mas é um problema sobre os homens. E o homem falando sobre isso impacta, eu tenho certeza, muito mais e pode contribuir decisivamente para que esse estado de coisa possa ser extinto de toda a nossa sociedade.
4: A mensagem também é para quem acha que bebida e raiva justificam uma agressão, alerta o torcedor Marco Polo.
7: De campo, cada um responde por seus atos, fora dele também.
4: A campanha também marca o lançamento do Plano Nacional do Legado Social e Esportivo da Copa do Mundo Feminina FIFA 2027, que estabelece 4 eixos para ampliar a participação de mulheres no futebol. Vale lembrar que mulheres em situação de violência podem buscar orientação e realizar denúncias pelo Ligue 180. Em caso de emergência, devem ligar para o 190 da Polícia Militar. Reportagem Pablo Mundim.
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1: Estamos no Outubro Rosa, mês de prevenção e conscientização sobre o câncer de mama.
2: E mulheres, fiquem de olho. Os planos de saúde são obrigados a cobrir o exame de mamografia, mesmo em mulheres com menos de 40 anos.
1: A medida vale para os casos em que há indicação clínica para o exame.
2: O exame também é oferecido no SUS.
12: Ao tocar os seios, a geóloga e produtora audiovisual Laila Milani sentiu algo diferente. Ela procurou o médico e o diagnóstico foi de um nódulo benigno que precisava ser acompanhado. 6 meses depois, ao retornar para exames, descobriu que o nódulo havia evoluído para câncer de mama. Laila tinha 38 anos e nunca havia feito uma mamografia.
13: Eu não recebi, né, nenhuma informação que abordasse esse assunto, no sentido de que a mamografia feita antes, né, poderia adiantar o meu caso, né, antecipar um diagnóstico, por exemplo.
12: Desde o começo do mês, os planos de saúde não podem mais negar a cobertura de mamografia digital para mulheres com menos de 40 anos que tenham indicação médica para a realização do exame. A mudança foi aprovada pela Agência Nacional de Saúde. Antes, os planos tinham obrigação de cobrir o exame somente para pacientes entre 40 e 69 anos. O presidente da ANS, Wadid Amul, destacou a importância da medida.
14: A partir de agora, deve ser considerada a necessidade clínica de cada paciente. O diagnóstico precoce salva vidas. Quanto mais cedo a doença é identificada, maiores são as chances de sucesso no tratamento e de melhores resultados para os pacientes.
12: De acordo com o presidente da Sociedade Brasileira de Mastologia, Guilherme Novita, a mamografia é o melhor exame para a detecção precoce do câncer de mama. Segundo ele, a partir dos 40 anos, as mulheres devem fazer mamografia anualmente. Ele explica em quais casos a mamografia antes dos 40 anos é recomendada.
15: Existem pacientes que, por questões de risco, geralmente história familiar de câncer de mama ou ovário, ou história pessoal de câncer de mama ou lesões pré-cancerígenas, ou história de mutação genética, elas precisam fazer mamografia antes dos 40 anos.
12: Nas últimas décadas, o câncer de mama se manteve como o tipo de câncer mais frequente entre as brasileiras, com exceção do câncer de pele não melanoma. Segundo o Ministério da Saúde, hoje, a taxa estimada é de 66 novos casos por 100 mil mulheres. Reportagem Luana Karen.
1: E o Ministério da Saúde apresenta a campanha com orientações sobre acesso a consultas, exames e cirurgias pelo SUS.
2: O conteúdo explica como buscar atendimento especializado e apresenta opções de atendimento pelo Sistema Único de Saúde.
16: A dona de casa, Vanusa da Conceição, moradora da Ceilândia, no Distrito Federal, conta que o filho, de 14 anos, deslocou o joelho enquanto jogava futebol e foi levado a uma unidade básica de saúde. Após o atendimento de emergência, ela conta como foi o processo para que o filho fizesse a ressonância e outros exames específicos.
17: Eu fui até o posto de saúde, a UBS, por volta de mais ou menos 7 dias, ele foi chamado para poder fazer a ressonância. Já peguei o resultado e agora retornarei ao médico que consultou ele.
16: Para orientar pessoas que precisam de avaliação, acompanhamento, exames ou procedimentos especializados, como Vanusa, o Ministério da Saúde lançou a Campanha Nacional de Atendimento Especializado, que reúne informações sobre como buscar consultas, exames e cirurgias pelo SUS. A iniciativa apresenta o passo a passo, desde a entrada da unidade básica de saúde até o atendimento especializado, é o que explica o diretor do Ministério da Saúde, Rodrigo Oliveira.
18: A gente tem duas grandes portas de entrada. Uma porta de entrada são as UPAs e os grandes hospitais de emergência, e também você pode buscar a unidade básica de saúde. É possível em vários locais, através do meu SUS digital, através do WhatsApp ou de outros aplicativos, você buscar atendimento.
16: Os pacientes do Sistema Único de Saúde têm diferentes possibilidades de atendimento. Para uma consulta, por exemplo, não precisam sair de casa. Eles têm à disposição a telesaúde, que permite a realização de teleconsultas e telediagnósticos. A população também pode ser encaminhada para o atendimento nas carretas de saúde, unidades móveis que oferecem serviços especializados em diferentes regiões do país. Essas unidades atendem prioritariamente onde há menor oferta de serviços especializados. Rodrigo Oliveira explica como os pacientes podem ser atendidos nas carretas.
18: Em geral, um paciente que busca uma unidade básica de saúde precisa de uma consulta especializada ou de um exame especializado, como tomografia, ele entra numa fila do município, da região ou do estado. A carreta, quando chega nessa região, ela se conecta a essa fila e faz essa fila andar mais rápido.
16: Outra opção de atendimento especializado pelo SUS é o encaminhamento de pacientes para hospitais privados e filantrópicos. Reportagem Cleide Lopes.
1: E essas foram as notícias do governo federal.
2: Uma realização da Secretaria de Comunicação Social da Presidência da República.
1: Com produção da empresa Brasil de Comunicação.
2: Fique agora com o Minuto do TCU. Em seguida, as notícias do Poder Judiciário e do Congresso Nacional. Boa noite.
1: Boa noite, até amanhã.
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20: 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Você vai ouvir agora notícias do Poder Judiciário.
22: STF decide afastar a inclusão das perdas inflacionárias na correção monetária dos depósitos judiciais.
23: STM realiza seminários sobre a Justiça Militar e o Tribunal Penal Internacional.
22: Para o STJ, planos de saúde não são obrigados a custear medicamentos à base de canabidiol para tratamento domiciliar.
23: Boa noite, eu sou Marcela Luiza.
22: E eu sou Walter Lima.
23: O Supremo Tribunal Federal decidiu hoje afastar a inclusão dos expurgos inflacionários na correção monetária dos depósitos judiciais.
0: A Corte entendeu que a atualização monetária deve observar índices previstos na legislação.
3: Marta, a discussão era para definir se os depósitos de ações judiciais da época dos planos econômicos Bresser, Verão, Collor 1 e 2 têm direito à mesma correção monetária aplicada à caderneta de poupança, chamada de expurgos inflacionários. Esses expurgos correspondem às diferenças de atualização decorrentes de períodos em que os índices utilizados para corrigir valores financeiros não acompanharam integralmente a inflação. No final, prevaleceu o entendimento de que a atualização dos valores deve observar os índices previstos na legislação, sem a incorporação de diferenças decorrentes dos planos econômicos.
23: O Superior Tribunal Militar realiza entre hoje e amanhã em Brasília o Seminário Justiça Militar e o Tribunal Penal Internacional, o TPI.
0: O evento reúne especialistas para discutir temas relacionados à atuação do Tribunal Penal Internacional. Marcelo Della Libera.
5: O Tribunal Penal Internacional julga pessoas acusadas de genocídios, crimes contra a humanidade, crimes de guerra e crimes de agressão. O Prêmio Nobel da Paz este ano foi para a jurista Navi Pillay, que já integrou o TPI. A presidente do Superior Tribunal Militar, ministra Maria Elizabeth Teixeira Rocha, avalia com otimismo o trabalho do TPI ao longo de mais de 20 anos de existência.
6: Eu avalio com muito otimismo, porque o Tribunal Penal Internacional foi criado exatamente para que não houvesse a repetição dos tribunais que foram formados para julgar os delitos da Segunda Guerra Mundial. E isso eu acho que é extremamente promissor e garantista, porque dá ao mundo e à sociedade das nações, né, uma estabilidade jurídica para se dizer, né, em conflitos aquilo que se pode e aquilo que não se pode fazer. Porque até uma guerra, que é o horror e a barbárie, tem de haver regras.
5: Entre hoje e amanhã, o STM promove o Seminário Justiça Militar e o Tribunal Penal Internacional, Desafios e Perspectivas da Implementação Jurídica do TPI no Brasil. O evento conta com a transmissão ao vivo pelo canal oficial do Tribunal no YouTube.
23: Plano de saúde não é obrigado a custear medicamentos à base de canabidiol para uso domiciliar sem previsão legal ou contratual de cobertura.
0: A conclusão é do STJ. Fátima Uchoa.
24: A exceção à regra é nos casos expressamente previstos em leis ou normativos específicos. Assim, a mera autorização excepcional de importação concedida pela Anvisa não impõe ao plano de saúde a cobertura obrigatória de tratamento domiciliar com canabidiol. Esse julgamento na segunda sessão, sob o regime da relevância da questão federal, ocorreu em sessão virtual e é definitivo no âmbito do STJ, pois os ministros reafirmaram jurisprudência consolidada na Corte. A decisão passa a valer para processos semelhantes em todo o país. Vale destacar que essa é a primeira vez que o STJ usou a técnica de reafirmação sob o regime da relevância da questão federal.
23: Dois dias de debate sobre sustentabilidade na Justiça do Trabalho.
0: Magistrados, servidores e especialistas vão discutir soluções para uma justiça trabalhista sustentável. Rafael Silva.
25: Entre os assuntos, eles vão falar sobre mudanças climáticas, gestão de resíduos sólidos, descarbonização e a inclusão socioprodutiva de catadores. Também estão em pauta as estratégias para a criação de planos de contingência socioambiental, além da apresentação de projetos desenvolvidos pelos próprios tribunais, o que ajuda a compartilhar boas práticas entre as unidades. O debate reforça o papel das instituições públicas diante do desafio global de atingir o carbono zero.
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23: Uma boa noite.
0: E até amanhã.
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26: Está no ar o Jornal do Senado.
4: Eu sou Paula Groba.
7: E eu sou Humberto Pinheiro.
4: E estes são os destaques de hoje do Jornal do Senado, que começa agora.
7: Senado vota fim da escala 6-1 em primeiro e segundo turno ainda hoje, segundo o presidente Davi Alcolumbre.
4: PEC da Segurança avança no Senado com maior integração e fim da saidinha para membros de facções.
7: Projeto garante às mulheres opção de viajar ao lado de outra passageira sem custo extra.
4: Boa noite.
7: Boa noite.
4: A PEC da Segurança Pública avançou no Senado e segue para votação em plenário. A proposta busca reforçar o combate ao crime organizado com ação direta do governo federal e maior integração entre as forças de segurança da União, dos estados e dos municípios.
7: O texto também prevê penas mais rigorosas para integrantes de facções criminosas, inclui o Sistema Único de Segurança Pública na Constituição e permite a criação de polícias municipais para o policiamento ostensivo e comunitário. A PEC foi concluída hoje na Comissão de Constituição e Justiça. Repórter Bruno Lourenço.
8: A Comissão de Constituição e Justiça aprovou a inclusão no texto constitucional do Sistema Único de Segurança Pública. A proposta de emenda à Constituição padroniza diretrizes nacionais e permite a criação de polícias para a guarda comunitária e ostensiva pelas prefeituras. O relator, senador Rogério Carvalho, do PT de Sergipe, acredita que a grande inovação da PEC é colocar a União como a agente atuante e corresponsável no enfrentamento direto ao crime organizado, em cooperação articulada com as polícias estaduais e locais.
9: Agora nós teremos o governo federal como integrante do Sistema Único de Segurança Pública e podendo agir conjuntamente e tendo responsabilidade no combate aos criminosos e no combate ao crime organizado em todo o país, de forma articulada e integrada, Polícia Civil, Polícia Militar.
8: Além da cooperação federativa, o texto prevê fontes de financiamento protegidas contra contingenciamentos orçamentários. Com a aprovação na CCJ, a PEC da Segurança Pública segue agora para análise do plenário do Senado, onde precisará passar por dois turnos de votação antes de poder seguir para a promulgação.
4: O senador Espiridião Amin, do PP de Santa Catarina, afirmou que a PEC da Segurança Pública merece atenção especial do governo e do Congresso Nacional. Ele defendeu que a proposta seja analisada ainda nesta legislatura pelos senadores.
7: Na avaliação de Amin, o aperfeiçoamento da proposta vai ajudar a garantir melhores condições de segurança à população brasileira.
10: Que eu creio que deverá merecer de nós, ainda nesta legislatura, a urgência e o aperfeiçoamento necessário.
4: E mulheres poderão ter o direito de escolher viajar ao lado de outra mulher em aviões e ônibus sem pagar nada a mais por isso.
7: É o que prevê um projeto que está na pauta da Comissão de Fiscalização e Controle e Defesa do Consumidor do Senado. A proposta garante essa opção no momento da compra da passagem. Repórter Pedro Pincer.
11: A Comissão de Transparência, Fiscalização e Controle está pronta para votar um projeto de lei que garante às mulheres que viajam sozinhas o direito de optar no ato da compra da passagem em transportes coletivos por assentos ao lado de outras mulheres. O texto já foi aprovado na Comissão de Direitos Humanos. O objetivo é evitar situações de violência durante o trajeto e limitar as situações de vulnerabilidade, além de consolidar o compromisso do Estado com a promoção de políticas de proteção às mulheres em todos os espaços. A autora do projeto, senadora Daniela Ribeiro, do Progressistas da Paraíba, destacou que o assento ao lado de outra mulher não terá custo extra para a passageira nem para as empresas.
26: Essa iniciativa ela visa prevenir casos de assédio e a gente sabe também que previne violência, proporcionando muito mais tranquilidade durante os deslocamentos. Comprovadamente, a vulnerabilidade das mulheres no transporte coletivo é uma realidade.
11: Se aprovada na comissão, a proposta só vai ao plenário caso seja apresentado recurso com esse objetivo.
4: Evitar erros médicos que podem custar a vida de crianças é o objetivo de um projeto que está na pauta da Comissão de Assuntos Sociais do Senado.
7: A proposta busca reforçar a segurança no atendimento infantil e prevenir tragédias, como a do menino Benício, que morreu em Manaus após receber uma dose letal de adrenalina. A repórter Raíssa Abreu tem os detalhes.
27: O projeto do senador Eduardo Braga, do MDB do Amazonas, determina que os serviços de atendimento pediátrico tenham sempre um médico especialista. Também estão previstas regras para que os pais ou responsáveis pela criança recebam informações claras sobre seu estado de saúde e apoio psicossocial.
2: Para que o profissional não cometa erros e equívocos, como aconteceu recentemente no meu estado, com o garoto Benício, que ao chegar em um hospital supostamente de excelência no meu estado, e ao ser atendido no ambulatório, imagine Vossa Excelência que um profissional da saúde injetou adrenalina na veia de uma criança, o que levou, obviamente, a óbito esta criança.
27: A proposta recebeu o voto favorável da relatora, senadora Damaris Alves, do Republicanos do Distrito Federal. Se aprovada na Comissão de Assuntos Sociais, a proposta segue direto para a Câmara dos Deputados.
4: E a senadora Zenaide Maia, do PSD do Rio Grande do Norte, fez um apelo a pais e aos responsáveis para que vacinem as crianças. Médica, ela alertou para o risco de doenças como o sarampo voltarem a circular, com a possibilidade de complicações graves e até a morte.
7: A senadora destacou que vacinar é um ato de proteção à saúde infantil e que a imunização não deve ser uma questão política, mas uma responsabilidade de todos.
12: Vacinem os seus filhos. Não é possível que a gente continue vendo crianças voltando a ter sarampo. Sarampo é uma doença extremamente grave. Pode matar e pode também deixar sequelas pro resto da vida.
4: Senadores estão reunidos no plenário para discutir a proposta de emenda à Constituição que acaba com a escala 6-1. O texto prevê reduzir a jornada semanal de 44 para 40 horas, sem diminuição dos salários.
7: Segundo o presidente do Senado, Davi Alcolumbre, a votação da PEC em dois turnos está prevista para hoje. O repórter Alexandre Campos traz mais informações.
13: Além de reduzir a jornada sem diminuir salário, a PEC prevê dois dias de folga semanal, sendo um deles preferencialmente aos domingos. Essas regras valerão para os terceirizados que prestam serviços para a administração pública direta e indireta da União, dos Estados, do Distrito Federal e dos municípios. No entanto, não serão aplicáveis para os trabalhadores da iniciativa privada que tiverem diploma de curso superior e que receberem um salário maior que 2,5 vezes o teto da Previdência Social, salvo se o empregador, por vontade própria, decidir o contrário. A mudança será gradual. 2 meses depois de sua promulgação, o tempo de trabalho por semana passará de 44 para 42 horas semanais. Um ano depois da implementação dessa primeira etapa, a jornada vai diminuir para 40 horas. Líder do governo, a senadora Tereza Leitão, do PT de Pernambuco, afirmou que a redução da jornada é uma luta histórica dos brasileiros, construída nas fábricas, comércios, nos serviços, ruas, escolas e até nas redes sociais.
14: Estamos escrevendo este capítulo ao lado de cada trabalhador que acorda antes do sol nascer, de cada mãe e de cada pai que querem acompanhar o crescimento de seus filhos, de quem deseja estudar, cuidar da saúde, encontrar os amigos, estar com a família, descansar, de quem quer simplesmente recuperar o direito de ser dono de parte maior do seu próprio tempo e fazer dele o que quiser.
13: Representante do PL de Santa Catarina, o senador Jorge Seif reconheceu que, por ser um apelo dos trabalhadores, é favorável à redução da jornada. No entanto, ele defende correções futuras no texto, como a desoneração da folha de pagamentos para aliviar o bolso dos empregadores ou até mesmo a flexibilização das relações de trabalho.
15: Então, essa PEC, ela atende em parte o anseio da população, que é trabalhar 5 dias por semana, mas daqui a pouco, com ela operacionalizada, o funcionário vai chegar. O patrão falou assim, olha, eu quero trabalhar um pouco mais, não vai poder. Olha, eu quero fazer mais hora extra porque eu troquei de carro, eu comprei uma geladeira, não vai poder. Então essa PEC é um pouco engessada, mas vamos discutir isso lá na frente. E no ano que vem, se necessitar de melhoras, se necessitar de ajustes, nós vamos fazê-los sem prejudicar a população.
13: Para aqueles empregados sujeitos a regimes diferenciados, como aeronautas, o texto permite que acordo ou convenção de trabalho defina diferentemente a distribuição do tempo de prestação de serviço e o descanso semanal remunerado, assegurados os direitos da PEC.
7: Música. com edição de Paulo Groba e trabalhos técnicos de Eliseu Caires. O Jornal do Senado fica por aqui. Acompanhe agora as notícias da Câmara dos Deputados. Boa noite.
4: Boa noite e até amanhã.
20: Jornal Câmara dos Deputados. Comissão debate integração das universidades com o setor produtivo.
1: Deputados criam plano de atenção no SUS às pessoas com epilepsia.
20: Projeto isenta de ICMS a aquisição de próteses mamárias de silicone.
1: Boa noite. Projeto aprovado retira ICMS das próteses mamárias de silicone. Confira os detalhes com Silvia Munhato.
3: A Comissão de Defesa dos Direitos da Mulher aprovou o projeto que concede a isenção do ICMS nas operações de compra de próteses mamárias de silicone destinadas à reconstrução mamária de mulheres que realizaram mastectomia total ou parcial. A relatora na comissão, deputada Érica Hilton, do PSOL de São Paulo, ressaltou que o custo das próteses é alto.
16: Sabendo que a prótese mamária é essencial para a reconstrução da saúde emocional e abalada pelo tratamento do câncer, o projeto facilita os avanços nas etapas do processo de cura definitivo da doença, na medida em que o acesso à prótese mamária será menor, menos oneroso para aquelas que mais necessitam.
3: Pelo texto, a isenção será concedida mediante a apresentação de laudo médico emitido por profissional especializado, atestando a realização da mastectomia, a necessidade do uso de prótese mamária de silicone e a recomendação para a reconstrução. A isenção do ICMS se aplicará tanto para compras realizadas diretamente pelas pacientes quanto por intermédio de hospitais, clínicas ou centros de reabilitação. O benefício valerá para procedimentos realizados pelo Sistema Único de Saúde, por seguradoras de saúde privadas ou por planos de saúde. A proposta que tira o ICMS das próteses mamárias de silicone será analisada agora pelas comissões de Saúde, Finanças e Tributação e Constituição e Justiça. Para virar lei, precisa ser aprovada pela Câmara e pelo Senado. Da Rádio Câmara de Brasília, Silvia Munhato.
20: Homenagem. Dr. Zacarias Calil, do MDB de Goiás, celebra o Dia do Médico em 18 de outubro, destacando a importância da profissão no cuidado com a vida. Ele ressalta que, além do conhecimento científico e da atualização constante, a medicina exige empatia e compromisso com os pacientes.
1: Dr. Zacarias Calil defende a valorização dos profissionais de saúde, com melhores condições de trabalho e atendimento digno à população. Ele agradece aos colegas de profissão pela dedicação e reforça a importância de manter o compromisso com a saúde e o bem-estar dos brasileiros.
20: Saúde. A Câmara analisa medidas para facilitar o atendimento à pessoa com doença renal, incluindo a diminuição da distância entre a residência do paciente e o local da diálise. O repórter Luiz Cláudio Canuto tem as informações.
17: O Brasil tem mais de 150 mil pessoas que fazem diálise, segundo a Sociedade Brasileira de Nefrologia. A demanda pelo tratamento vem crescendo e a hemodiálise é a modalidade predominante. Na Câmara dos Deputados, um projeto visa facilitar o atendimento à pessoa com doença renal crônica por meio da redução da barreira de distância entre o paciente e o atendimento. O texto, já aprovado pela Comissão de Saúde, estabelece que o atendimento ao paciente com doença renal crônica observará as diretrizes de regionalização, hierarquização e integralidade da assistência nos termos da lei e das normas do SUS. Os serviços de saúde poderiam, sempre que clinicamente indicados, dar prioridade a terapias que diminuam a necessidade de deslocamento do paciente, inclusive mediante utilização da diálise peritoneal domiciliar. A diálise peritoneal é um tratamento de substituição da função renal que limpa o sangue usando o peritônio como filtro natural. O peritônio é o revestimento interno do abdômen. A comissão aprovou a redação proposta pela relatora, deputada Silvia Cristina, do PP de Rondônia. O texto original, do deputado Eduardo da Fonte, do PP de Pernambuco, estabelecia que a clínica de hemodiálise deveria estar no máximo a 50 quilômetros do domicílio do paciente. Mas a relatora acha que a fixação de uma distância máxima uniforme é incompatível com a organização regionalizada e hierarquizada do SUS.
18: A gente vê a importância, claro, que deveria estar perto, mas a gente não vê orçamento público que dê para faça essas clínicas a cada 50 quilômetros. Então, nós fizemos uma emenda e, graças a Deus, foi aprovada para que cada paciente com indicação, nós levássemos a diálise peritoneal, que é em casa, onde o paciente ele tem a oportunidade de fazer esse acompanhamento, né, que na verdade é muito dolorido, mas em casa, no seu ambiente, que nós temos a certeza que teríamos um resultado ainda melhor.
17: O projeto estabelece que o poder público pode estimular o uso de telesaúde e de monitoramento remoto para acompanhamento clínico de pacientes em terapia renal substitutiva, mas as ações previstas não devem criar despesas obrigatórias ou impor novos encargos administrativos à União. A proposta, que busca facilitar o atendimento à pessoa com doença renal, ainda vai ser votada pelas comissões de Finanças e Tributação e de Constituição e Justiça. Para virar lei, precisa ser aprovada pela Câmara e pelo Senado. Da Rádio Câmara de Brasília, Luiz Cláudio Canuto.
20: Economia.
1: Welter, do PT do Paraná, defende investimentos em habitação popular, saúde e educação. Ele menciona programas como Minha Casa Minha Vida, o financiamento da produção agrícola, o atendimento pelo SAMU e a ampliação das escolas em tempo integral.
5: Welter ressalta a importância de fortalecer a economia e ampliar as oportunidades para os trabalhadores. Na avaliação dele, os avanços sociais dependem da continuidade dos investimentos públicos e de iniciativas que promovam a distribuição de renda e a qualidade de vida da população.
20: Trabalho.
1: Paulão, do PT de Alagoas, ressalta a importância da mobilização dos trabalhadores e da sociedade para a aprovação do fim da escala 6x1. Ele também critica grupos políticos que apenas agora, às vésperas do segundo turno, dizem ser favoráveis à matéria.
5: Segundo Paulão, a aparente mudança de postura não afasta as ameaças aos direitos trabalhistas. Ele aponta riscos em uma possível reforma constitucional que, em sua opinião, é articulada por grandes banqueiros e alerta a população para que se mantenha atenta.
1: Tadeu Venere, do PT do Paraná, critica a mudança de posicionamento de representantes da extrema-direita sobre o fim da escala 6x1. Ele acredita que a modificação seja uma resposta ao temor das mobilizações populares e não uma revisão real de posicionamento.
5: Tadeu Venere questiona os argumentos sobre custos para pequenos negócios e a negociação individual de jornada de trabalho e rechaça também as posições contrárias a medidas sociais, como a anistia de dívidas e a votação de projeto contra a misoginia no Congresso Nacional.
20: Desenvolvimento Regional.
1: Denise Pessoa, do PT do Rio Grande do Sul, agradece o apoio recebido na eleição e se compromete em continuar seu trabalho em prol da saúde e educação e na busca de parcerias com o governo federal para custear a reconstrução no estado.
5: Ao fazer um balanço do mandato atual, Denise Pessoa menciona o campus da UFRGS, um novo aeroporto, o Instituto Federal em Gramado e o curso de medicina da Universidade Federal do Pampa, em Bagé, como principais vitórias. Ela continuará atuando em defesa do SUS e de pautas climáticas.
20: Transportes.
1: Bebeto, do PP do Rio de Janeiro, diz que a mobilidade urbana é uma das prioridades do seu mandato e cobra avanços em obras viárias na Baixada Fluminense. Entre as demandas, segundo ele, estão a construção de uma ligação entre a linha vermelha e a pista expressa da rodovia Presidente Dutra.
5: Bebeto também cobra a continuidade das obras de revitalização da ferrovia da Baixada Fluminense, incluindo a implantação de uma ciclovia entre São João do Meriti e Nova Iguaçu. Ele ainda destaca a importância da duplicação da Serra das Araras para a segurança e a fluidez do tráfego.
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20: Comissões.
1: A Câmara dos Deputados debate uma melhor integração entre universidades federais e setor produtivo. A repórter Agui Pontes tem os detalhes de uma proposta aprovada.
0: A Comissão de Ciência, Tecnologia e Inovação da Câmara dos Deputados aprovou um projeto que busca ampliar a cooperação entre universidades públicas e o setor produtivo. Segundo o autor da proposta, deputado Duda Ramos, do Podemos de Roraima, isso será feito com a criação de um Programa Nacional de Integração Universidade-Indústria. O objetivo é principalmente simplificar as relações entre o ambiente acadêmico e os setores produtivos. Segundo o relator, deputado Júlio César Ribeiro, do Republicanos do Distrito Federal, a relação entre empresa e universidades é truncada e pouco funcional.
9: A proposta cria um ambiente muito mais favorável para a integração. Hoje, muitas parcerias deixam de acontecer por causa das burocracias, da insegurança jurídica e da dificuldade de aproximação entre universidades e empresas.
0: Além de intermediar essa relação, a proposta também prevê a criação de metas nacionais. Seriam metas como o número de parcerias firmadas, o volume de recursos captados em projetos, os registros de propriedade intelectual, de tecnologias somadas ao setor e outras formas de exercer impacto regional, social e econômico no setor produtivo. A governança política do Programa Nacional de Integração Universidade-Indústria seria feita em esfera federal. A proposta vai passar pelas comissões de Educação e de Constituição e Justiça. Da Rádio Câmara, de Brasília, Agui Pontes.
19: Educação.
5: Flávio Nogueira, do PT do Piauí, ressalta a importância dos investimentos em educação para ampliar as oportunidades da população. Ele cita a expansão das universidades e dos institutos federais como exemplo de política pública voltada à população mais pobre.
1: Flávio Nogueira considera que o acesso ao ensino superior e à formação técnica devem ser prioridade do poder público. Para o legislador, a oferta de educação gratuita contribui para reduzir as desigualdades sociais, especialmente entre os brasileiros que mais precisam do apoio do Estado.
19: Esporte.
5: A Câmara aprovou uma proposta que obriga clubes esportivos a manterem profissionais idôneos e capacitados em alojamentos. A repórter Paula Bittar acompanhou a votação.
21: A Comissão de Constituição e Justiça da Câmara aprovou uma proposta que obriga os clubes esportivos a manterem em período integral nos alojamentos um corpo de profissionais idôneos e capacitados para assistir os jovens atletas em formação. De acordo com o texto aprovado, considera-se idônea a pessoa que trabalha honestamente com observância do dever de cuidado, que cumpre as regras estabelecidas por seus superiores, ou seja, fazendo sempre tudo com muito zelo e responsabilidade. O texto determina que o clube que descumprir a regra da presença de profissionais em período integral nos alojamentos poderá ter o contrato com o atleta em formação cancelado e também poderá ser punido com multa de até R$50 mil, que será dobrada em caso de reincidência. O contrato também poderá ser cancelado se o clube não atender os requisitos de alojamento, alimentação, segurança e higiene adequados. Outra proposta aprovada pela CCJ torna obrigatório a presença de um profissional de educação física em entidades formadoras de atletas e escolinhas de esportes. Tanto essa quanto a que obriga os clubes esportivos a manterem em período integral nos alojamentos um corpo de profissionais idôneos e capacitados para assistir os jovens atletas em formação, seguem agora para o Senado. Da Rádio Câmara, de Brasília, Paula Bittar.
19: Eleições.
1: Charles Fernandes, do PSD da Bahia, defende uma reforma política com mandatos de 5 anos e o fim da reeleição para cargos de presidente, governadores e prefeitos. Em sua visão, a medida reduz gastos eleitorais e permite mais foco na gestão pública.
5: O deputado quer também a adoção do voto distrital para aproximar os deputados da população e anuncia que vai se esforçar para aprovar a pauta a partir de 2027. Na opinião de Charles Fernandes, o debate é urgente diante da proximidade possibilidade das eleições municipais de 2028.
1: General Girão, do PL do Rio Grande do Norte, aponta aumento na intolerância política entre os brasileiros. O congressista defende o respeito às diferenças de opinião no parlamento, alertando para o risco de declarações que possam estimular a violência contra adversários políticos.
5: General Girão relata que seu gabinete no Rio Grande do Norte foi alvo de pichações e adesivos de caráter político. O parlamentar informa que solicitou a análise de imagens de segurança para identificar os responsáveis e que registrou um boletim de ocorrência sobre o fato.
1: Lucas Redecker, do PSD do Rio Grande do Sul, agradece aos eleitores pela renovação do mandato e faz críticas à condução da economia pelo governo federal. Ele questiona o custo de vida e afirma que os preços elevados no supermercado pesam no orçamento das famílias brasileiras.
5: Lucas Redecker também defende a apuração de suspeitas envolvendo integrantes do judiciário e cobra que possíveis irregularidades sejam investigadas. Ele afirma que pretende manter o tema em debate com foco na responsabilização de autoridades e no combate à impunidade.
20: Relações Exteriores.
1: Alice Portugal, do PCdoB da Bahia, defende a soberania nacional diante do que considera uma ameaça de interferência estrangeira nas decisões do Brasil. Ela alerta para o risco de exploração das riquezas minerais por empresas de outros países, sem que os interesses brasileiros sejam priorizados.
5: Alice Portugal critica a possibilidade de acordos que ampliem o controle internacional sobre recursos estratégicos do país. Ela afirma que a proteção do patrimônio nacional e dos direitos da população são fundamentais para que o Brasil preserve sua autonomia.
20: Segurança Pública.
1: Gilmar Machado, do PT de Minas Gerais, comemora o avanço da PEC da Segurança Pública no Senado. O deputado ressalta que a proposta fortalece o combate ao crime organizado ao ampliar a integração entre as forças policiais de todo o país.
5: Gilmar Machado destaca que o texto inclui o Sistema Único de Segurança Pública na Constituição, além de permitir a criação de polícias municipais. A proposta também estabelece mecanismos de financiamento para o setor com o objetivo de ampliar os recursos contra a criminalidade.
20: Votação.
1: Plenário da Câmara aprova projeto que institui um programa de atenção integral no Sistema Único de Saúde às pessoas com epilepsia. O repórter Antônio Vital tem as informações.
8: A Câmara dos Deputados aprovou o projeto que cria um programa nacional de atenção integral às pessoas com epilepsia no Sistema Único de Saúde, o SUS. O objetivo do programa é combater o preconceito e proporcionar atendimento integral às pessoas com epilepsia, de modo a reduzir as manifestações clínicas da doença e a ocorrência de sequelas. O projeto apresentado pelo deputado Rui Carneiro, do Podemos da Paraíba, foi modificado pela relatora, deputada Laura Carneiro, do PSD do Rio de Janeiro. O texto aprovado anteriormente pela Comissão de Saúde da Câmara garantia, entre outras coisas, atendimento multiprofissional e especializado, assistência farmacêutica, acesso ao tratamento indicado, inclusive cirúrgico, leitos para internação em enfermarias e UTI, além de acompanhamento especializado à gestante antes e depois do parto. O texto aprovado prevê acesso da pessoa com epilepsia aos serviços de atenção primária, especializada e hospitalar, bem como acesso aos medicamentos incorporados pelo SUS e aos procedimentos terapêuticos e cirúrgicos indicados clinicamente e disponibilizados pelo Sistema Único de Saúde. Prevê ainda ações educativas para divulgar informações e orientações sobre a doença e o treinamento de profissionais da educação e dos transportes públicos para conhecer e reconhecer os sinais de crise epilética e sobre como agir em casos desse tipo. O acordo que resultou na aprovação da proposta, com o apoio do governo, também retirou do texto o artigo que previa horário de serviço especial para trabalhadores em fase de tratamento. A relatora Laura Carneiro explicou que as alterações priorizam a estrutura já existente do SUS, sem criar privilégios.
10: Trata-se de alterações meritórias, porque prioriza a utilização das estruturas já existentes no SUS, que se encontram em permanente evolução, e baseiam-se na razoabilidade ao proteger os direitos das pessoas com epilepsia, sem criar privilégios indevidos. Dessa forma, são mantidos os avanços do cuidado integral à saúde desse grupo de pessoas, sem comprometer a igualdade e a justiça social.
8: O projeto que cria o Programa Nacional de Atenção Integral às Pessoas com Epilepsia no SUS agora será analisado pelo Senado. Da Rádio Câmara de Brasília, com informações de Daniela Lessa, Antônio Vital.
20: Últimas notícias.
5: Os deputados iniciaram no final da tarde a análise do projeto do governo federal que aumenta o teto de receita do microempreendedor individual. O texto define um reajuste progressivo do teto da receita bruta anual para enquadramento como MEI para R$ 110 mil em 2027 e R$ 140 mil em 2028.
1: O projeto também permite que um microempreendedor contrate até dois empregados que recebam exclusivamente um salário mínimo ou o piso salarial da categoria profissional. Hoje, a legislação permite a contratação de apenas um empregado.
5: Termina agora o jornal Câmara dos Deputados, produzido pela Rádio Câmara, com trabalhos técnicos de Everson Urani e apresentação de Márcio Aquiles Sardi e José Carlos Andrade. Uma ótima noite para você.
1: Boa noite, a Voz do Brasil volta amanhã.
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6: 22 horas e 2 minutos.
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0: paz do Senhor, amada audiência do programa A Voz da Libertação, que Deus abençoe a todos, que Deus possa abençoar a vida de cada um de vocês. Em nome de Jesus, está comigo aqui os servos do Senhor, presbítero Manuel, cooperador Isaac, após estes acordes musicais. Entra agora, ao vivo no seu lar, na sua casa, você te deixou o pedido, porque nós vamos agora guerrear contra as obras do mal. Guerrear, porque eu tenho a certeza que é momento de Deus agir por nós. Chegou a hora de falarmos com Deus. É momento de oração.
1: Elevo os meus olhos para os montes, de onde me virá o socorro? O meu socorro vem do Senhor, que fez os céus e a terra. Ore com um homem de Deus, e a bênção chegará até você.

Pai nosso que estás no céu, santificado seja o teu nome. Venha a nós o vosso reino. Seja feita a tua vontade, assim na terra como nos céus. O pão nosso de cada dia nos dai hoje. Perdoe as nossas dívidas, assim como nós perdoamos aos nossos devedores. Não os deixeis cair em tentação, mas livra-nos do mal, porque teu é o reino, poder e a glória para todos sempre. Santíssimo Deus e eterno Pai, Pai de nosso Senhor e Salvador Jesus Cristo, nesta hora, meu Deus, nós nos colocamos diante da sua presença, meu Deus, suplicando ao Senhor o perdão pelos nossos pecados. Pedimos ao Senhor, meu Deus, Senhor, que o Senhor venha neste momento agora visitar cada irmão, cada irmã. Oh, meu Deus, quantas pessoas agora que aguardaram este momento, que aguardaram, meu Pai, esta hora, que é a oração das 10. Sim, meu Deus. Oh, Espírito Santo, Anai declama, lava surianda na manás. Que lindo é sentir a glória de Deus, é sentir a unção do Espírito Santo, é sentir, meu Deus, o Senhor falar conosco. Meu Deus, em nome do Senhor Jesus Cristo, olha aí, meu Pai, quantas pessoas já estão agora com os seus nomes, meu Deus, na oração. Estão apresentando esta casa. Neste momento, meu Deus, eu creio que o Senhor já se faz presente aqui conosco nos estúdios. Sim, Deus. O Senhor está tocando aqui, ó. Hanai declama, lavas. Que tem, meu Deus, 835 pessoas agora acompanhando esta oração. 835 pessoas ligadinhas conosco no rádio. E está entre essas 835 pessoas, meu Deus, está com um leque de fotos e apresentando a sua família na oração. Apresentando a sua família.

0: família, a sua casa, o seu lar, a sua família. Oh, meu Deus, Hanai, Epalabastéria, Andanás. Ouve, meu Deus, a oração deste irmão. Ouve, meu Deus, a oração desta irmã. Meu Deus amado, esta pessoa, meu Deus amado, que está agora orando conosco, esta vida que está clamando a Deus conosco, meu Pai, ó Deus de toda glória, Deus de todo poder, Deus de todas maravilhas, eu te peço agora, Senhor, vai agora de encontro, vai jogando por terra esta obra do mal contra esta casa, vai jogando por terra, meu Deus, esta obra do mal contra esta família, meu Deus, esta pessoa que não consegue ir para frente, esta vida que não consegue progredir, sai agora toda espécie de mal. Meu Deus, vai jogando por terra agora estes demônios que lutam contra estas casas, esses demônios que lutam contra estas famílias, vai jogando por terra, meu Deus, as afrontas do adversário, sai agora pelo sangue de Jesus. Meu Deus, esta família que é vítima da inveja. Meu Deus, esta família que é vítima, meu Pai, das obras espirituais, dos trabalhos espirituais, o sangue de Jesus tem poder. Meu Deus, toma agora em tuas mãos a nossa vida, toma agora, meu Deus, a vida, meu Pai amado, da nossa irmã Terezinha. Meu Deus, em nome de Jesus Cristo, Rafael Alves, que está no CTI, em estado grave, visita ele agora, a nossa irmã Fátima, que pede oração. Visita a nossa irmã Neide de Venda Nova. Visita a nossa irmã Marina Silva. A nossa irmã Helenice. A nossa irmã Vânia, meu Pai amado, do bairro Maria Gorete. A nossa irmã Selma, que ora conosco, meu Pai, dizer que agora eu fui curada agora, nesta oração das 10. Orienta-nos e me clama lá mais. Oh, meu Deus, é milagre em saber que o Senhor já está fazendo grandes obras. É milagre em saber que o Senhor está aprovando e que o Senhor está, meu Deus amado, agindo em prol do teu povo, agindo em prol da tua igreja, Alabás. Oh, meu Deus, unidos agora nós oramos, pedimos ao Senhor, renova as nossas forças espirituais. Renova, meu Deus, dai-nos força para orar cada vez mais, para buscar cada vez mais a sua presença, para buscar cada vez mais ao Senhor. Usa agora, neste momento, o presbítero Manuel, que vai orar também. Usa o teu servo e garante a vitória.
1: Oh, grande Deus, estamos diante da tua presença, Senhor. Oh, e essa pessoa está ligadinho, meu Pai, com o programa Voz da Libertação. Eles estão crendo, meu Deus, no milagre, Senhor. E nós temos fé para orar. E eles têm fé para receber, Senhor. Meu Deus e meu Pai, visita essa pessoa que está no hospital ou dentro da sua casa. Está inválido, meu Deus. Toca agora, Senhor, com a sua mão poderosa, com as tuas mãos divinas, Senhor. Meu Deus, essa pessoa está chorando, porque elas crêem, meu Pai, na mão do Senhor operando, arrancando esse câncer, Senhor. Meu Deus, são pessoas, meu Pai, com diversas enfermidades, mas o Senhor tem poder, meu Pai, para curar, Senhor. Toca, meu Deus.

0: Pentecostal Deus de Amor, Avenida Amazonas, 8410, aqui no bairro Cabana. Meu Deus, visita, Deus, esses irmãos, Senhor, lá em Caeté, Senhor, os irmãos que estão, meu Deus, em toda grande Contagem, toda grande Belo Horizonte, ó, Senhor, a grande Santa Luzia, Senhor, em Vespasiano, em Lagoa Santa, ó, meu Deus, os irmãos de São José de Almeida, os irmãos que estão em Baldim, Senhor, sempre estão aqui também, meu Deus, na Igreja Pentecostal Deus de Amor, aqui na Avenida Amazonas, 8410, meu Deus e meu Pai, visita, Senhor, faz um milagre grande, para que o Senhor venha operar, meu Deus, na vida deste povo, e o povo vai te glorificar, o teu santo nome, como glorificou, meu Pai, nesta manhã, meu Deus, o Senhor usando, meu Deus, o pastor Elias da Silva, Senhor, meu Deus e meu Pai, abençoa, meu Deus, todo o povão do todo o Brasil, Senhor, Deus de maravilha, Deus de milagre, Deus santo, nós cremos, Senhor, nas tuas mãos poderosas, nas tuas mãos divinas, para operar de uma forma gloriosa, em nome de Jesus Cristo, meu Deus e Pai. Meu Deus santo, quantas pessoas, meu Deus, que está em busca do milagre, e o Senhor é o milagre, é o Senhor que faz, que o que o Senhor falou, meu Deus, para mim, tudo é possível, creia, amados ouvintes, nesta palavra, Deus está operando na sua vida, meu Deus e meu Pai, usa, Senhor, também, o cooperador Isaac, meu Pai, neste momento, Senhor.
1: Graças a Deus, muito obrigado, Espírito Santo, muito obrigado, Senhor Jesus, quero te pedir perdão pelos nossos pecados, para que a nossa oração não seja impedida, mas que o Senhor possa, meu Deus, meu Pai, receber as nossas humildes orações. Oh, aleluias, louvado seja Deus, meu Deus e meu Pai, vai alcançando agora os ouvintes da voz da libertação, vai alcançando agora esta pessoa enferma, assim como o Senhor curou a irmã Selma ali do São Gabriel, neste exato momento, quando o cooperador João Pedro orava. Oh, maravilha, nós recebemos aqui também, oh Pai, essa mensagem, meu Deus, que a Selma foi curada, assim também, meu Deus e meu Pai, que através das nossas orações transmitidas aqui agora, todos, meu Pai amado, possam estar recebendo um grande milagre, um grande livramento, meu Deus e meu Pai, socorre as almas, Senhor, socorre os necessitados, meu Pai, socorre as criancinhas nas escolas, meu Deus, dá um livramento também às crianças, meu Pai, alcança todas elas, meu Deus, que estão agora, meu Pai, no Hospital Mário Pena, ali no Hospital da Baleia, Deus de mistério, Deus de poder, alcança aquelas vidas, meu Pai, que estão agora, meu Pai, nos CTIs, nas UTIs também, Senhor, alcança neste momento, porque com certeza alguém ouvindo

doentes, a todos os enfermos, aqueles que estão agora, meu Pai, sofrendo esta opressão, sofrendo agora, meu Pai, com essa depressão demoníaca, meu Pai. Jesus vai libertando, meu Deus, vai curando agora, pelo poder da Tua palavra, ó Deus de mistério, ó Deus de poder, Deus de glória, derrama a Tua unção, derrama sim, Senhor, alcança esta pessoa acamada.

0: é o remédio santo que esta pessoa precisa. Oh, meu Deus e meu Pai, alcança agora, tenha compaixão, meu Deus, repreende os demônios da morte, repreende agora, meu Pai, que já está rondando esta pessoa, está, meu Pai amado, rondando, meu Pai, tentando tragar essa vida, mas o teu sangue é poderoso, Senhor, para repreender, meu Deus, toda a fúria do mal, toda a fúria, meu Deus, de Satanás e seus demônios, acorrenta essa legião, meu Pai, nesta quarta-feira, meu Deus, a qual o Senhor preparou, meu Pai, para estarmos aqui, meu Deus, clamando pelas almas, clamando pelos enfermos, clamando, meu Deus, meu Pai, para que todos neste momento, ó Deus, seja beneficiado pelo poder da oração, ó Deus de mistério, ó Deus santo, Deus poderoso, usa o pastor Elisé Silva, usa, meu Deus, com sinais e prodígios, usa o teu servo, meu Pai amado, que foi enviado pela diretoria, meu Pai, e já se encontra aqui no estado mineiro, para pregar, para anunciar o evangelho da salvação, ó Deus amado, Deus querido, tenha de misericórdia, meu Pai, tenha compaixão, Senhor, usa o presbítero, Senhor Jesus Cristo, ó Deus de mistério, o José Marcos, meu Deus e meu Pai, aqui na Avenida Amazonas, 8410, ó Deus poderoso, ó Deus santo, Deus verdadeiro, usa-nos, ó Pai amado, assim também como o presbítero Manuel, o cooperador, meu Deus, João Pedro, usa-nos, ó Deus e meu Pai, a todos os obreiros, a todas as obreiras, meu Pai, usa de misericórdia, e também, meu Pai amado, presbítero Adalto Luiz, Senhor, ó Deus de mistério, vai confirmando, meu Pai, a grande vitória, em nome do Pai, do Filho e do Espírito Santo de Deus.
1: Oh, que maravilha, meu Deus, é poder sentir a glória do Senhor, é poder sentir a graça do Espírito Santo. Visita agora, meu Deus, cada um dos teus filhos, das tuas filhas. Oh, meu Deus, unidos aqui em oração, nós te pedimos agora. Visita este irmão, visita esta irmã, visita cada ouvinte agora, meu Pai, e confirma a bênção, e confirma a tua vitória, em nome do Pai, em nome do Filho e do Espírito Santo.

0: tão profundo. Que Deus abençoe, ouvintes, que Deus abençoe a todos vocês, orou com vocês aqui ao vivo, aqui nos estúdios do programa Voz da Libertação, seus irmãos em Cristo, cooperador João Pedro.
1: Presbítero Manuel Pereira e o cooperador
2: Isaac Moura.
0: Deus abençoe, ouvintes, fiquem ligadinhos no programa Voz da Libertação. Deus abençoe, fique na paz do Senhor Jesus.

0: momento de informação no programa Voz da Libertação.
1: Graças a Deus. Muito obrigado, pastor Eliezer Silva, pelo espaço concedido. Já vamos entrevistar aqui a fé do povo para essa sexta-feira agora. Guerra contra o mal. E o povo está ansioso para falar no microfone do programa Voz da Libertação. Querida irmã, seu nome?
2: Maria das Dores.
1: Qual foi a bênção que a senhora recebeu da parte de Deus?
2: A cura de uma dor que eu estava sentindo nas minhas costas. Não estava nem conseguindo trabalhar direito.
1: Há quanto tempo sentindo essa dor?
2: Tem umas 4 quarta-feiras.
1: E a senhora foi curada através da oração do rádio?
2: A oração do rádio. O irmão começou a orar e falou assim: você que está a longa distância, recebe a cura. E eu recebi.
1: O nome da senhora?
2: Maria das Dores.
1: Mora onde?
2: Andiroba, Esmeralda.
1: Pastor Eliezer Silva, a nossa irmã Maria, ouvinte cadeira cativa do programa Voz da Libertação, está reportando que foi completamente curada. Recebeu uma cura instantânea através da oração do rádio. A senhora é cadeira cativa, 24 horas sintonizada.
2: Mas aí eu estava no meu serviço, eu falei: Senhor, eu não posso estar lá, mas o Senhor vem ao meu encontro aqui e eu recebo a bênção e recebi a cura em nome do Senhor Jesus. Passou o dia inteiro e eu não senti mais até hoje.
1: Sumiu?
2: Sumiu.
1: Não tem mais nada?
2: Mais nada. Deus me curou através da oração do servo de Deus.
1: Pastor Eliezer Silva.
2: É isso, eu nem sabia o nome dele.
1: Deus está usando ele?
2: Em nome de Jesus, vai continuar usando. Para a honra e a glória do Senhor.
1: E hoje a senhora está feliz da vida?
2: Estou feliz e agradecendo muito a Deus.
1: Sexta-feira, guerra contra o mal. A senhora com a família da senhora, dentro da bênção ou fora da bênção?
2: Dentro da bênção.
1: Dentro da bênção. Seu nome e seu pai?
2: Maria das Dores, Moreno de Roba e Esmeralda.
1: Deus abençoe. Honras e glórias ao nosso Jesus. Por mais uma senhora abençoadíssima por Deus, já expressando a expectativa para essa sexta-feira, guerra contra o mal. Pastor Eliezer Silva, presença já confirmada às 8 horas e às 20 horas no Santo Altar. Está vendo aí, amados e diletos ouvintes? É a fé do povo, a expectativa do povo, guerra contra o mal, o desafio de Elias. Você vai ficar de fora? Toda sexta-feira o diabo, coisa ruim, tem 2 trabalhos, é um para levantar e um para cair por terra. Aonde, pastor? Aqui na Avenida Amazonas, 8410, no bairro Cabana. Pastor Eliezer Silva, às 8 horas da manhã e às 20 horas no Santo Altar. Graças a Deus, já temos aí novidade, hein? Tem coisa boa chegando da parte de Deus aí. Final de semana recheado das bênçãos de Deus para você. É, ouvinte, não fica de fora não. Corra para cá, às 8 horas da manhã, pastor Eliezer Silva. Depois retorna às 20 horas, juntamente com o presbítero Gleice Eustáquio. É, às 10 e às 14, presbítero José Marcos. Segundo pastor de Belo Horizonte, ao meio-dia, diácono Davi Reis. E às 16 horas, cooperadora Neuza Gentina, a mãe do nosso irmão João Pedro. Vamos entrevistar ela aqui. O nome da senhora?
3: Ivone.
1: Chegando de qual bairro, irmã Ivone?
3: Eu tô chegando no centro de Belo Horizonte, porque eu trabalho, né?
1: Chegando com muita fé.
3: Muita fé.
1: Chegando com muita alegria.
3: Amém. Mas recebi a bênção.
1: Recebeu a vitória.
3: Em nome de Jesus.
1: Vale a pena estar aqui hoje.
3: Oh, imagina.
1: Oi, mãe Ivone. Sexta-feira é guerra contra o mal. O tinhoso, coisa ruim, vai cair por terra ou não vai?
3: Em nome de Jesus, já tá derrotado, já, em nome.
1: Nós vamos quebrar esse capeta no meio, é ou não é?
3: Em nome de Jesus.
1: Tá? Aquela bênção que mais marcou a vida da senhora, para aumentar a fé do povo que vai comparecer nessa sexta-feira. Conte a bênção.
3: Ô pastor, eu já te recebi tanta benção, mas tanta benção, que se eu for contar, eu vou ficar o dia inteiro contando a benção. Lá em casa só tem vitória. Deus tem derramado tantas bênçãos na nossa vida que nunca mais faltou nada lá em casa. É só prosperidade, glória a Deus.
1: A senhora está abençoada e prosperada através do Deus Jeová Jirê.
3: Sim, em nome de Jesus, toda a campanha eu estou aqui, firme.
1: Fazendo os votos?
3: Fazendo os votos, cumprindo com os votos. E tudo lá em casa é bênção.
1: E a senhora é dizimista fiel também?
3: Sou dizimista fiel.
1: Vale a pena?
3: Ah, oh, imagina, muito vale.
1: Quem opera?
3: É Jesus.
1: Quem revelou a campanha?
3: É Jesus.
1: Quem manda na igreja?
3: É Jesus.
1: Seu nome e seu pai, confirme.
3: Ivone Ribeiro, sou lá do Belo Vale.
1: Deus abençoe. Está vendo aí, amados e diletos ouvintes, é o povo luziense. É, lá da região de Santa Luzia, no bairro Belo Vale. Você vai ficar de fora? É claro que não, corra pra cá, hein? 6 grandiosos horários, pastor Eliezer Silva, às 8 horas da manhã e às 20 horas, presença já confirmada. Às 10 e às 14, essa metralhadora de Jeová. presbítero José Marques, dando lugar para o Espírito Santo, sendo usado por Deus, e um canal de bênção abençoando a sua vida. Às 16 horas, cooperadora Neuza Argentina, e ao meio-dia, diácono Davi Reis, pregando a palavra e orando pelas profundas revelações do Espírito Santo. Um belo horizontino aqui, vamos entrevistar ele aqui. Seu nome?
4: Antônio.
1: Está chegando de qual bairro, irmão Antônio?
4: Jardim Canadá.
1: Chegando com muita fé.
4: Graças a Deus.
1: Com muita alegria.
4: Né? Muita alegria, buscar a bênção.
1: Essas campanhas aqui na sede de mãe aqui do Cabana é de Deus?
4: É de Deus.
1: É ou não é?
4: É de Deus.
1: Vale a pena?
4: Vale a pena buscar ela.
1: E qual foi aquela bênção que mais marcou a vida do senhor pro acréscimo da fé dos ouvintes que vai comparecer nessa sexta-feira, o desafio de Elias, Deus responde com fogo, guerra contra o mal. Conte a bênção.
4: A bênção que eu tenho recebido, eu tive um miasto de derrame, aí minha esposa orou para mim, não continuou o derrame não, foi cortado. Aí fui no médico, o médico falou para mim que teve um miasto, mas não seguiu para frente.
1: O médico deu um diagnóstico pro irmão, o irmão estava correndo risco de vida.
4: Estava correndo risco de vida no derrame.
1: Aí o senhor recebeu a oração, recebeu a cura instantânea?
4: Recebi a oração e rapidão veio a cura para mim.
1: Tem mais nada?
4: Graças a Deus.
1: Sumiu tudo?
4: Sumiu tudo.
1: Jesus te curou?
4: Jesus me curou.
1: Sexta-feira, guerra contra o mal. O povo que está te ouvindo agora, não só a família PDA, famílias católicas, tem que comparecer ou não?
4: Tem que comparecer para buscar a bênção.
1: Lança um convite todo especial para eles aí.
4: Oh, meus irmãos, vocês vêm porque a bênção é de graça. Entendeu? Vocês vêm buscar a bênção de Jesus Cristo porque é de graça.
1: Aqui no Cabana.
4: Aqui no Cabana.
1: Dá um glória a Deus para Jesus aí.
4: Glória a Deus.
1: Seu nome e seu bairro, confirma.
4: Meu nome é Antônio. Moro no Jardim Canadá.
1: Deus abençoe Jardim Canadá. Atravessou a Macedônia para comparecer aqui na IPDA Sede Mãe. Amados e diletos ouvintes. E o final de semana está recheado das bênçãos de Deus para você e para sua família. Está aqui, ó, presbítero Marcos Mesquita, que ele tem aqui um convite todo especial da parte de Deus acerca do Casa Aberta. Presbítero Marcos, linha aberta e a paz do Senhor Jesus.
5: A paz do Senhor Jesus, pastor Adalto, a paz do Senhor Jesus, ouvintes de casa. É com muito prazer e satisfação que nós queremos convidar a todos vocês para esse sábado, dia 17 de outubro, vai estar acontecendo aqui na nossa Igreja Deus e Amor, Avenida Amazonas, 8410, no bairro Cabana, o segundo aniversário do Casa Aberta Reviver. Meus irmãos, a Casa Aberta Reviver tem sido uma bênção aqui em Belo Horizonte, tem proporcionado acolhimento a muitas pessoas que estão em situações vulneráveis, situação de rua. Mais de 4 mil assistidos já passaram pela Casa Aberta, muitos já tiveram as vidas transformadas, alguns já batizaram nas águas, já não estão mais desempregados, muitos já conseguiram emprego. E nesse final de semana, pastor Adalto, nós queremos com muita alegria já comemorar 2 anos de existência do projeto da Casa Aberta Reviver aqui em Belo Horizonte. Então nós queremos convidar você para esse sábado, dia 17, vai ser um final de semana de muita vitória, vai ter muita confraternização com o Pequeno Galileu, vai ter também com a equipe da Casa Aberta Reviver. Então, a partir das 13 horas, nesse sábado, dia 17, você é o nosso convidado especial para fazer parte dessa grande confraternização de bênção e de vitória. Casa Aberta Reviver, 2 anos de vitória, e você é o nosso convidado. Sábado, dia 17 de outubro, a partir das 13 horas, no estacionamento da nossa Igreja Deus e Amor. Deus abençoe, pastor Adalto, Deus abençoe. Homem e mulher de Deus, fica na paz do Senhor Jesus.
1: Estamos agradecidos, presbítero Marcos Mesquita, honras e glórias ao nosso Jesus por mais um convite todo especial da parte de Deus, e o final de semana está recheado das bênçãos de Deus para você e toda a sua família. Mais uma Bela Horizontina, ouvinte cadeira cativa da Super Rádio Deus e Amor, ansiosa para falar no programa de rádio A Voz da Libertação. Nome da senhora?
6: Aparecida, eu moro no Barreiro.
1: Qual foi a bênção que a senhora recebeu, para aumentar a fé do povo, vai estar nessa sexta-feira, guerra contra o mal.
6: Em nome de Jesus, irmão, foi um livramento grande. Com meu menino arrumando apartamento, subi na escada, mexi na lâmpada junto com ele lá. Ele estava lá no outro quarto, estava eu e meu neto. A escada foi caindo, eu machuquei aqui, bati isso aqui, não quebrei nada. E tudo.
1: Coisa ruim, queria matar a senhora.
6: E Deus não deixou, porque eu estou nessas campanhas, eu estou buscando o Senhor, congrego na igreja lá perto do trabalho, mas de manhã eu venho aqui na.
1: Firme aqui na sede mãe do Cabana.
6: Em nome de Jesus, tem recebido um milagre. Era para morrer ser quebrada também, né? Porque eu não sei, Deus não deixou quebrar nada. E ontem eu completei 61
1: anos. 61
6: anos. A glória de Deus. Deus me abençoou e me guardou. Sou muito grata ao Senhor pelo que tem feito na minha vida.
1: Quem livrou a senhora?
6: Foi Jesus, vai. E eu gritei Jesus na hora da escada descendo, gritei Jesus.
1: Quem guarda essa igreja, esse rebanho?
6: É Jesus, irmão. E todos devem vir buscar a bênção com fé em Jesus. E que Deus tem dado a bênção e vai continuar.
1: Sexta-feira, guerra contra o mal. Senhora com a família da senhora. Dentro da bênção ou fora?
6: Dentro da bênção, em nome de Jesus.
1: Pensei que a senhora estava fora.
6: Não, pode ficar fora da bênção de Deus.
1: Quem está fora é o coisa ruim, né?
6: Exatamente. E nós temos que estar firme, porque só o Senhor é para nos livrar do mal.
1: Seu nome e seu bairro, confirma.
6: Aparecida do Carmo, Senhor da Silva, e moro no Barreiro.
1: Graças a Deus. Honras e glórias ao nosso Jesus. Por mais uma senhora abençoadíssima por Deus no prosseguimento dessa grande e monumental campanha que está impactando a opinião pública da grande Belo Horizonte e também já está bombástica nas redes sociais. O desafio de Elias, guerra contra o mal. Deus responde com fogo. Você vai ficar de fora? É claro que não. Corra para cá, Avenida Amazonas 8410, no bairro Cabana, 6 grandiosos horários. Pastor Eliezer Silva, às 8 horas da manhã e às 20 horas, ele retorna com o presbítero Gleice Eustáquio. É isso mesmo. Às 10 e às 14, presbítero José Marcos. Essa metralhadora de Jeová, canal de bênção, divisor de águas, dando lugar para o Espírito Santo. Ao meio-dia, diácono Davi Reis Conceição pregando a palavra de Deus, e às 16 horas, cooperadora Neuza Argentina, dando lugar para o Espírito Santo e sendo usada por Deus também. O endereço, pastor, não confie na sua memória, caneta e papel na mão, Avenida Amazonas 8410, no bairro Cabana, próximo até Intercity, ao lado, colado no sacolão, Feirão da Fartura. E tem um detalhe, você que vai comparecer às 20 horas, já fica para a melhor vigília do estado de Minas Gerais, aqui na Avenida Amazonas 8410. Muito obrigado, queridos irmãos dos estúdios, pelo espaço concedido. Presbítero José Adracina Torres dos transmissores, nosso bom diácono Davi Reis nos estúdios, nosso bom Wesley de Castro, e a qualquer momento nós voltamos com mais informações dentro do programa Voz da Libertação. Vem pra cá, Belo Horizonte, vem pra cá, Minas Gerais. Adelante, estúdio, é contigo agora.
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A Fundação Reviver amanhã, quinta-feira, a partir das 8 horas da manhã. Isso mesmo, culto com a Fundação Reviver, esta obra assistencial da Igreja Pentecostal Deus e Amor, que tem a finalidade de atender famílias em condições de vulnerabilidade, famílias carentes, pessoas necessitadas. E amanhã, às 8 horas da manhã, nós teremos o primeiro culto no salão de número 2, o segundo culto às 14 horas e um encerramento, o último culto às 19 horas. Você que virá amanhã, não deixe de trazer um quilo de alimento não perecível. Se você tem a condição que Deus já te deu, traga uma cesta básica também para ajudar famílias carentes, pessoas necessitadas. Lembrando que amanhã também é dia de atendimento na Casa Aberta Reviver. E você que estará vindo para o culto hoje à noite, ainda dá tempo de você separar uma peça de roupa masculina para você estar trazendo aqui na igreja, porque amanhã, 9 horas da manhã, nós teremos o atendimento com a Casa Aberta a Reviver. Amanhã também é dia de atendimento pela assistente social da nossa Igreja Deus e Amor, a Fundação Reviver. Então você que virá hoje ainda, também traga, pode trazer, porque será muito bem-vindo. E nós estamos, sim, estamos continuamente pedindo as doações para que vidas sejam alcançadas. Você que pode trazer uma peça de roupa masculina, você que pode trazer produtos de higiene pessoal, você que pode trazer desodorante, é verdade, precisamos de desodorante, você que pode trazer um desodorante aí, daqueles de spray, porque nós estamos precisando, nós não estamos tendo em estoque desodorante para que aqueles que chegam ali depois do seu banho passe o desodorante também, nós não estamos tendo, estamos com muito pouco chinelo masculino também, não temos praticamente nada, do número 39 até o 43, você pode fazer esta doação também, faça esta doação porque você vai estar ajudando vidas, famílias também, para o nome do Senhor ser glorificado. Quinta-feira é dia de ação social na Igreja Pentecostal Deus e Amor, e amanhã nós temos culto 8 horas da manhã e também temos culto às 14 e também temos culto às 19 horas, e nós queremos ver-te aqui adorando a Deus, glorificando ao Senhor e também trazendo a sua doação para que vidas, famílias sejam alcançadas através deste projeto maravilhoso, a Fundação Reviver. Sexta-feira nós estamos com uma campanha poderosíssima vigente. E qual é a campanha? O desafio de Elias, Deus responde com fogo. Sexta-feira na Igreja Pentecostal Deus e Amor é o dia de nós batalharmos contra o mal. O mal ele existe, Satanás também, e ele não pode ser ignorado nem evitado, mas deve ser repreendido pelo poder de Deus. E é nesta sexta-feira que prossegue a poderosa campanha. Uma grande multidão está comparecendo aqui porque Deus está despedaçando o jugo, colocando por terra todas as obras de Satanás. Não tem bruxaria, não tem feitiçaria, não tem encantamento que resista ao poder de Deus aqui na Igreja Deus e Amor. Avenida Amazonas, 8410, nós estamos aqui no Santo Altar do Senhor te aguardando, porque Deus vai repreender todas as obras do diabo. Primeiro horário, pastor Eliezer Silva estará ministrando, orando por libertação, orando, repreendendo as obras do diabo, toda obra de bruxaria, de feitiçaria, toda obra maligna, tudo aquilo que vem para tentar destruir a sua vida pessoal, a sua vida conjugal, a sua vida familiar, a sua vida trabalhista, a sua vida pessoal, a sua vida na área material, o nosso Deus vai estar repreendendo, porque o nosso Deus é aquele que responde com fogo.
Desafio de Elias, Deus responde com fogo às 8 horas da manhã. Pastor Eliezer Silva ministrando a palavra de Deus, orando por todos. Às 10 horas, pastor José Marcos pregando a palavra de Deus, orando por todos. Ao meio-dia, diácono Davi Reis pregando a palavra de Deus, orando por todos. Às 15 horas, eu mesmo, presbítero Natanael Oliveira, pregando a palavra de Deus, orando por todos. Às 16 horas, cooperadora Neuza Argentina, e às 19 horas, presbítero Gleicio Eustáquio, juntamente com o pastor Eliezer Silva, e o nosso Deus vai estar derramando o teu espírito e respondendo com fogo. É a poderosa campanha Guerra contra o Mal. Deus responde com fogo o desafio de Elias. Desafio inimigo, venha para cá fazer propósito de fé, porque o nosso Deus vai desfazer todas as obras do diabo.

0: 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Temos confirmado a presença da diretoria da Fundação Reviver aqui na nossa igreja Deus de Amor, porque serão a comemoração de 2 anos da Casa Aberta Reviver, e nós teremos a partir das 13 horas, nós teremos tendas do Projeto 60+, do Bazar da Reviver, da Fundação Reviver, e eu quero te convidar para este dia com Deus, que vai começar às 9 horas da manhã e vai ser aberto para todo o público a partir do meio-dia no estacionamento aqui da nossa Igreja Pentecostal Deus de Amor, com tendas, com muitas coisas boas, e tudo aquilo que você adquirir nas tendas da Fundação Reviver, do Bazar da Fundação Reviver, do Projeto 60+, vai ser revertido para as manutenções da Casa Aberta Reviver. E tudo aquilo que você adquirir, você vai estar ajudando a socorrer uma vida. Este dia 17, sábado, já desde as 9 horas da manhã, nós estaremos celebrando 2 anos de Casa Aberta Reviver. Lembrando a todos também que a partir das 14 horas nós teremos aqui em nossa igreja Deus e Amor, nós teremos também aqui a partir das 14 horas o Conexão Kids. Isso mesmo que você ouviu, Conexão Kids, com o tema Minha Vida é uma Viagem. A tia Adriana Neves e toda a equipe do Pequeno Galileu vai estar presente com muitas historinhas, muitas dinâmicas, gincanas, vai ter pula-pula, vai ter escorregador gigante, piscina de bolinhas, vai ter castelo, vai ter tudo que criança ama e tudo aquilo que criança gosta. Por isso que eu já quero estender o convite para todos os pais, mães, avô e avó, tio e tia, para trazer não somente a sua criança, mas o coleguinha da sua criança que não serve a Deus, que a família talvez não é cristã. Convide toda a criançada do seu bairro, da sua vizinhança, porque nós queremos ver esse estacionamento lotado de criança para poderem receber a palavra de Deus. E nós estamos arrecadando, é claro, pirulito, bala, chiclete, salgadinho. Você tem condição de comprar aquele pacotão com 40 pacotinhos de salgadinho, traga, coloque lá na livraria, porque também vai ajudar para poder servir as nossas crianças. Atenção, criançada de Belo Horizonte, eu sei que aqui no Cabana tem muita criança, você que me ouve, que mora aí no Cabana, chama essa criançada aí do Cabana, porque sábado é dia de Conexão Kids, Minha Vida é uma Viagem, aqui na Igreja Pentecostal Deus e Amor, e nós estamos te aguardando neste sábado, dia 17, também a partir das 14 horas, na Igreja Pentecostal Deus e Amor.
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7: E chegou o momento de informação aqui na Rádio Deus é Amor. Indicadores econômicos. Analistas de mercados reduzem previsão para a inflação e mantêm projeção de juros. Analistas consultados semanalmente pela Autoridade Monetária Nacional reduziram a expectativa para a inflação no ano pela terceira semana consecutiva. O levantamento oficial que reúne as projeções das principais instituições aponta para uma leve desaceleração na estimativa do Índice Geral de Preços para o período. O Banco Central persegue uma meta de inflação estabelecida em 3% ao ano, com uma margem de tolerância de 1,5% para cima ou para baixo. Para o ano seguinte, os especialistas consultados mantiveram a expectativa de estabilidade na trajetória dos preços ao consumidor. No que se refere à taxa básica de juros da economia, as projeções do mercado permaneceram inalteradas pela quarta semana seguida, indicando cautela na condução da política monetária. A expectativa predominante é de que aconteça apenas mais um ajuste moderado de redução durante a próxima reunião do comitê responsável. As previsões para o crescimento do produto interno bruto e para a cotação da moeda norte-americana também apresentaram estabilidade no relatório semanal. O monitoramento contínuo desses indicadores é fundamental para orientar decisões de investimentos e o planejamento estratégico das empresas no país. Direitos do trabalhador. Legislação garante verbas rescisórias e proteção em casos de demissão. Os trabalhadores com carteira assinada têm garantias asseguradas pela consolidação das leis do trabalho e pela Constituição Federal em todas as fases do contrato de emprego. O momento do encerramento do vínculo empregatício exige atenção especial, pois cada modalidade de desligamento tem regras específicas de remuneração. Na demissão sem justa causa, o profissional tem direito ao recebimento de saldo de salário, aviso prévio, 13º proporcional, férias acrescidas de 1/3 e liberação do fundo de garantia. Jornadas extraordinárias e trabalho noturno estão entre os pontos que mais geram dúvidas e cobranças na justiça trabalhista. A lei determina o pagamento de acréscimo mínimo de 50% sobre a hora normal trabalhada, além de adicional de 20% para as atividades exercidas no período da noite. Em situações nas quais o empregador descumpre essas obrigações contratuais ou submete o colaborador a situações constrangedoras, a lei permite o pedido de rescisão indireta ao trabalho, né, ao contrato. O trabalhador tem prazo de até 2 anos após a saída da empresa para questionar irregularidades e cobrar direitos retroativos perante a justiça.
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12: Graças a Deus. Eu saúdo a igreja com a paz do Senhor Jesus. Muito obrigado por vocês estarem aqui, que Deus os abençoe e sejam todos vocês bem-vindos à casa do Senhor. Então vamos, meus irmãos, à leitura da palavra de Deus. Leitura da palavra de Deus no livro de Josué. Deus fala. Quando há visão manifesta, visão revelada, Deus fala. Quando não há, Deus também fala.

A questão é, quando Deus fala, nós ouvimos, quando Deus não fala, nós buscamos o porquê de Deus não estar falando. Mas que Deus fala, Deus fala. Deus fala através de tanta coisa, de tantos meios. Nós vimos Hebreus capítulo 1, tendo Deus falado aos antigos de tantas maneiras, de tantas formas. Hoje nós vamos ver as diretrizes de Deus. Deus nos dá diretrizes em qualquer circunstância da nossa vida. Capítulo 5 de Josué, versículo 13 até o 15. O nome do Senhor é louvado, é exaltado. Tem Deus falado contigo ultimamente? Tem? Eu disse aos irmãos, Deus tem falado muito pouquinho comigo. Não é que eu não tenho ouvido Deus falar através de mensagens, através da Bíblia, não, tenho. Mas quando eu disse isso, eu disse, eu quero ouvir Deus de uma forma não diferenciada, mas mais forte. Deus já falou comigo de formas tremendas, meus irmãos, e creio que com vocês também. Porque às vezes a gente fala, eu prefiro às vezes retificar. Eu prego, depois eu ouço às vezes as mensagens. É evidente que Deus fala conosco a cada dia, de uma forma genérica com todos nós, mas existe aquela colocação individual de Deus para nós. Existem momentos que a gente vê coisas assim que fala, não, a minha esposa um dia estava dormindo e ouviu uma voz chamando ela. Quer dizer, acordou, né? Não é que ela estava dormindo e acordou com a voz. É isso que eu estou falando. Deus se manifesta a nós falando poderosamente. Não que não fale quando estamos pregando, é evidente que é Deus falando conosco. Mas eu estou falando mesmo, chegando, falando mesmo. Se você já teve essa experiência, você sabe do que eu estou falando. Um anjo aparece a Josué. E sucedeu que, estando Josué ao pé de Jericó, levantou seus olhos e olhou. E eis que se pôs em pé diante dele um homem, que tinha na mão uma espada nua, estava desembainhada. E chegou-se Josué a ele e disse-lhe, és tu dos nossos ou dos nossos inimigos? E ele disse, não, mas venho agora como príncipe do exército do Senhor. Então Josué se prostrou sobre o seu rosto na terra e o adorou. E disse-lhe, que diz meu Senhor ao seu servo? Então disse o príncipe do exército do Senhor a Josué, descalça os sapatos de teus pés, porque o lugar em que estás é santo. E fez Josué assim. Eu vou ler até aqui, porque eu vou deixar para vocês lição de casa hoje. Vocês vão ler todo o capítulo 6 em casa. Porque são as diretrizes. Ou seja, é a orientação de Deus para que Josué pudesse conquistar Jericó e as suas muralhas consideradas intransponíveis. E é interessante, meus irmãos, que tudo quanto o anjo falou, o príncipe do exército do Senhor falou a Josué, ele foi assimilando palavra por palavra, maneira por maneira, forma por forma. Houve momento que era o momento de ficar quieto, ninguém fala nada. Houve momento que era momento de gritar, todo mundo grita. Houve momento que era momento de, enfim, foi uma coisa bem detalhada. Era tocar a buzina, era gritar, era não gritar, era rodear, era andar, era passar, rodear a cidade e assim vai. Era a única maneira, da cidade de Jericó ter as suas muralhas destruídas. Não tinha outra maneira. Ou se seguia exatamente aquilo que o Senhor havia dito, ou a vitória não viria. E a vitória veio ao som de trombetas, mas de uma forma

0: forma sensacional. Por quê? Porque o som das trombetas emitiram uma frequência. Eu não consigo enxergar frequência, a gente não enxerga a frequência. Mas o som das trombetas emitir uma frequência, exatamente uma frequência que faria com que as muralhas começassem como se a se derreter. Uma certa ocasião fizemos um estudo sobre essa questão de Jericó, e nós tivemos o privilégio, a oportunidade de ver o som de uma frequência destruindo uma ponte por sobre um rio. E meus irmãos, é uma coisa assim, não sei se consigo ou se vocês conseguiriam até ver imagens ou coisas, até hoje nós temos esse avanço tecnológico, temos a internet, podemos fazer uma busca, mas é uma coisa fantástica quando uma frequência ela atinge onde amolece até coisas que parecem nunca poderem amolecer. Uma ponte de ferro, uma ponte basicamente feita para sustentar pesos e mais pesos, de repente ela aguentou vento, aguentou a chuva, aguentou sol, aguentou o tempo, mas num determinado dia uma frequência foi tocada e a ponte bambeou-se todinha e começou a entortar ferro e ela caiu. E eu comecei a imaginar como foi no tempo de Jericó. Até a frequência para a destruição das muralhas de Jericó foram ditadas, foram orientadas pelo Senhor. Até a forma de se utilizar do toque da trombeta foi de forma diferenciada. Até os tempos determinados pelo Senhor, toca esse tempo, para esse, anda, grita agora, grita, funde-se o som do grito com a trombeta, e as muralhas catablufa foram destruídas. Por quê? Josué observou exatamente as diretrizes que foram dadas pelo Senhor. Eu gostaria, meus irmãos, de lembrar a vocês um versículo que está em João, capítulo 10. A Bíblia Sagrada fala que as minhas ovelhas, Jesus falando, as minhas ovelhas ouvem a minha voz, e eu as conheço, e elas me seguem. Eu vou voltar a Josué, mas eu quero falar um pouquinho sobre isso, porque, meus irmãos, é muito importante nós verificarmos. Parece ser uma palavra dura, parece ser uma palavra que vem de encontro a sentimentos de pessoas. Às vezes os nossos sentimentos nos fazem, por simpatia ou por nós queremos, às vezes, e com muita profundidade, que as pessoas sejam abençoadas, não é? Às vezes nós até entendemos, não, a pessoa, tu vai clamar, Deus vai ouvir, vai... Mas a Bíblia Sagrada é clara em dizer que Deus só ouve um tipo de oração. Se você é de Deus, Deus ouve você. Se você não é de Deus, Deus não ouve você. E a questão é a questão lógica, é a questão da recíproca. Quando a Bíblia Sagrada fala as minhas ovelhas, nós vemos aqui que existe a questão da propriedade. O Senhor Jesus está dizendo, eu ouço essas porque são minhas. Eu vou explicar a questão do eu ouço, não é? As minhas ovelhas, propriedade, são minhas. Elas ouvem. Antes de falar do ouvir, eu quero falar da característica. Ovelhas. Não está falando, eu ouço ovelhas e de repente um bodinho que se intrometer ali também. Eu vou ouvir um bodinho também. Eu vou ouvir um cabritinho também. Não, não, não, não. Característica é ovelha. Se você é bodinho ou bodão, você pode orar quanto você quiser que Deus não vai te ouvir. Ah, mas e a misericórdia? Deus não vai te ouvir. As minhas ovelhas, a sensibilidade auditiva, elas ouvem. E não é auditiva apenas e tão somente fisicamente, é uma questão espiritual. Meus irmãos, eu prego a palavra de Deus há muito tempo. Tem irmãos aqui que talvez pregue até mais tempo do que eu. E vocês sabem que tem dia que eu chego à conclusão que muita gente realmente, embora diga, não, eu sou evangélico, eu sou cristão, não tem afinidade nenhuma em ouvir. Não tem. E quando vem à igreja, não é que querem ouvir, querem falar. Não é que querem ouvir diretrizes, não. querem expressar ao Senhor apenas as suas necessidades, as suas dificuldades, mas quando Deus vai falar, essas pessoas não sentem que tem nenhum tipo de obrigação de ouvir o que Deus tem a falar. As ovelhas, ou seja, aquelas que são propriedade do Senhor, caracteristicamente ovelhas, têm a sensibilidade para ouvir Deus falar. Agora é interessante dizer também, quando o Senhor Jesus fala, as minhas ovelhas ouvem a minha voz, é interessante dizer que a voz do Senhor está ecoando a qualquer momento. Nós é que temos que de repente ter essa sensibilidade para ouvir. Deus tem diretrizes para nós em todos os momentos da nossa vida, porque se não tivesse, Deus não poderia cobrar da gente. Se Deus não tivesse diretrizes para a nossa vida, nas situações mais difíceis e complicadas, poderia Deus cobrar da gente uma atitude equivocada da nossa parte? Pense um pouquinho. Eu sou pai, meus filhos já estão grandes, mas sabe que quando precisou eu orientei, eu ajudei. Quando precisou da palmadinha, dei a palmadinha também, graças a Deus, nunca fui preso por isso. Seria absurdo eu cobrar algum dos meus filhos algo que não lhes ensinei, algo que não lhes orientei. Ora, esse é um pensamento meu e parece ser um raciocínio lógico. Quantos concordam aí que é um raciocínio lógico, não é? Agora imagine vocês, Deus. Deus está muito acima da minha e da sua lógica. Deus é muito melhor do que nós nas questões da lógica. Se a Bíblia Sagrada fala, meus irmãos, que as ovelhas do Senhor ouvem a voz do Senhor, isso significa automaticamente que Deus está pronto a falar conosco a qualquer momento da nossa vida. Se nós formos sensíveis à voz de Deus, Deus está pronto para falar conosco nos momentos complicados ou não da nossa vida, e sempre haverá uma orientação de Deus para os momentos mais difíceis da nossa existência. Sempre haverá, sempre haverá. O discernimento. Aleluia! Quando é que você sabe que Deus é quem está falando contigo? Como é que eu sei que Deus é quem está falando comigo? Tem ministros que se travestem. Tem demônios que podem parecer ministros do Evangelho e até mesmo se parecer anjos. Tem falsos profetas. Tem falsos pastores. Tem a voz do mundo, tem a voz... Existem vozes que nós queremos ouvir porque parecem que são para nós mais benefícios para nós ouvir algum determinado tipo de voz. Como identificar? As ovelhas do Senhor têm essa sensibilidade também para discernir quando é Deus quem está falando. Em 1990 e alguma coisa, levantou-se uma profeta, nós estávamos numa reunião de jovens, levantou-se uma profeta e começou a profetar. Quando eu digo profetar, vocês já estão entendendo que é profetar, não é profetizar, profetar. E profetadas são ataques, profetadas não combinam com a palavra de Deus, profetadas vão contra o que a Bíblia fala. E a profeta se levanta e pula, e aquele famoso ex, né? Não sei porque tem esse ex, todo mundo fala ex, para ser profeta tem que falar ex. Que é o meu português, e levanta a profeta e sai profetando para tudo enquanto é lado, e mandou o dedo no meu nariz. Eu falei, eita, era um grupo, metade do grupo sentia um fogo danado e metade olhava desconfiada, né? E a coisa foi indo. Meus irmãos, é a questão do discernimento. Tem muita coisa que alguém diz, isso é Deus, outro diz, não é Deus. As coisas de Deus se discernem espiritualmente, diz a própria palavra do Senhor. Toda palavra do Senhor é divinamente inspirada e só pode ser discernida também pelo Espírito. Se nós não estivermos com a nossa vida espiritual apurada, se nós não tivermos o Espírito de Deus na nossa vida, nós jamais poderemos discernir se é Deus ou não é Deus quem está falando. E facilmente seremos enganados. A profetada, aí meus irmãos, chegou uma hora que começou profeta daqui, profeta, ele falou, irmã, faz favor, a irmã pode parar, porque não é, isso não é de Deus não, e, ah, mas falou que não é de Deus, já levanta aquele grupo. Tem o grupo daqueles que olha para você assim, Deus vai te colocar um câncer, ele já vem ameaçando, Deus vai te colocar um câncer, mas por que, irmão? O irmão parou, o Espírito Santo, mas eu estava falando, estava lendo a Bíblia, não é possível que o Espírito Santo me interrompe para começar a profetar e me atacar e mandar o dedo no meu nariz. Não vai ver a mão de Deus. Assusta, não é verdade? Assusta. Mas só um pouquinho. Porque nós sabemos de que espírito somos. Porque nós sabemos como o nosso Deus age. Eu não posso acreditar num Deus mal educado, sem educação, que corta pessoas no meio, que corta os pastores que estão pregando em cima do púlpito e vem dar dedada ainda nas pessoas. Às vezes tem pastor pregando, levanta profeta lá e vai dar dedada. Ei, o pastor tem pastor que para e fica, eu recebo, deixa de ser burro. Quer dizer que até agora eu estava lendo a Bíblia, pregando a mensagem, aí levantou-se um, me parou no meio, eu, pastor, chamado anjo da igreja, e eu tenho que esticar a mãozinha e ficar, eu recebo, porque eu estou com medo de que vai me dizer que vai me dar um câncer depois na garganta. Discernimento. Ouvem a minha voz. Existe uma questão da particularidade, minha voz, é isso que o Senhor Jesus está dizendo. Josué, ele teve dúvida? Teve. Nós podemos ter em algum momento na vida dúvida? Podemos. Não é aquela dúvida tipo assim, não, eu quero saber se é Deus quem está falando mesmo. E Josué perguntou, vem cá, você é dos nossos ou você é do inimigo? E o príncipe do exército do Senhor falou, não sou inimigo não, eu estou aqui, vim aqui, claro que eu estou aumentando a fala, né? Eu vim aqui, tenho uma mensagem para vocês, Josué, então fala a mensagem. Ou Josué falou primeiro, o que é que Deus tem para falar comigo? Nós podemos perguntar, podemos falar com Deus, Deus é o Senhor mesmo quem está falando comigo, porque eu não quero me enganar. Não tenha medo de fazer isso com Deus, porque Deus vai até se agradar. Eu sei que tem irmãos demasiadamente honestos, sinceros, que às vezes tem medo de fazer esse tipo de pergunta, mas não tenha medo não. Deus não vai chegar e falar, não, é isso que te matarei, porque você perguntou se era eu ou não, e por causa de não fazer essa pergunta, muitas pessoas estão sucumbindo diante do erro. Já contei para vocês a história do Cinderelo meu, já contei ou não contei? O Deus da Disneylândia? Falei já? Não, falei. O Deus da Disneylândia. Rapidinho, o camarada chega na igreja cheia de mocinha doida para casar, a irmã já começa, é isso que entrou no meu Cinderelo. Cinderelo, eis que é uma Cinderela. Esse Deus gosta de Orlando, gosta da Disney de Paris, já foi na Disney do Japão. Cinderelo, chamar o meu servo de Cinderelo, o que é isso? Não é Deus falando não, mas que Deus fala, não tenha receio de perguntar. Porque Deus terá prazer em te responder. Deus vai ver que você está buscando fazer uma coisa correta, porque você é uma pessoa zelosa, você vai ser abençoado. Mas não se deixe enganar, tenha o discernimento que vem de Deus. Nós não temos, meus irmãos, tempo para continuar errando ou ouvindo pessoas que querem apregoar para nós os caminhos do erro. Ouve a minha voz, tem discernimento, sabem que é a minha voz. Qual que é a voz estranha? Deixa eu perguntar, você conhece a voz de Deus? Sabe decifrar, discernir a voz de Deus? Sabe quando é Deus quem está falando ou não? Isso é muito importante. Agora que Deus fala, Deus fala. Deus fala, Deus fala. Josué, meus irmãos, prestou atenção a cada detalhe. Quando vocês lerem o capítulo 6, vocês vão ver que o príncipe do exército do Senhor foi muito detalhista na situação. É assim, assim, e da mesma maneira que foi colocado, Josué fez, e as muralhas, ó, Quer ver cair a muralha que está na sua frente? Ouça Deus falar contigo e siga as diretrizes. Siga as diretrizes. Eu me lembro, meus irmãos, eu creio que todos vocês têm essa lembrança da mãe ou do pai quando nós éramos pequenininhos, né? E como os irmãos já sabem, já falei isso várias vezes aqui, eu adorava apanhar da minha mãe. No dia que minha mãe não me batia, eu sentia até falta. Um estalinho gostoso, esquentava um ladinho aqui da poupança aqui, mas uma coisinha de leve. Minha mãe ficava, eu te mato! Eu te mato! O pai já era fio de ferro, aí não, né? Por quê? Porque minha mãe dizia, olha, não faz isso, a gente... Quantas coisas nós poderíamos ter evitado? Não anda descalço, a gente andava. Não anda sem camisa, a gente andava. Olha, não sobe naquela árvore, a gente subia. E às vezes levava um tombo, às vezes quebrava o braço, às vezes se machucava. Se tivéssemos obedecido às diretrizes das nossas mães e pais, sempre nós teríamos evitado alguns desastres. Mas é claro que esses desastrezinhos da vida foram coisinhas pequenininhas. Agora na questão espiritual nós temos de tomar cuidado. Às vezes não é nenhuma questão de rebelião. Às vezes não é nenhuma questão de desobediência. Às vezes é uma questão de falta de interpretação àquilo que Deus está expondo para nós. Que podem gerar, eu diria, coisas muito mais profundas e doloridas do que quebrar um dedinho ou quebrar um bracinho. Sendo minha, sendo ovelha, tendo sensibilidade auditiva e espiritual, tendo discernimento, só resta uma coisa: seguir. Seguir. E se fazer conhecido, conhecida pelo Senhor. O Senhor conhece a ovelha. O Senhor conhece a ovelha. A Bíblia Sagrada chega a dizer, meus irmãos, na questão de ouvirmos o que Deus está falando. Ainda no livro de São João, capítulo 8, um versículo conhecidíssimo. Quem é de Deus, escuta as palavras de Deus. A Bíblia Sagrada fala isso. E Jesus chega a dizer que aos ouvintes daquela época, mas vocês não me ouvem, dizendo isso, por isso vós não me ouvis, porque não sois de Deus. Que palavra pesada essa! Deus fala, nós ouvimos. Você tem ouvido o que Deus tem falado? Porque na verdade o que Jesus está falando no capítulo 8 de João, no versículo 47, é uma sentença. As minhas ovelhas ouvem a minha voz, e falou àqueles que estavam ali naquele tempo, mas vocês não me ouvem, mas vós não me ouvis, porque vocês não pertencem a mim, vocês não são de Deus. Vejam vocês o perigo enorme, meus irmãos. Já aprendemos hoje que Deus fala a todo instante, a todo momento, a voz de Deus se faz ecoar em qualquer situação. A questão é, nós ouvimos o que Deus está falando? E a sentença é, a partir do momento que nós não ouvimos o que Deus está falando, nós estamos confessando com as nossas próprias ações que nós não pertencemos a Deus. Eu acho importante na igreja acontecer de tudo. A igreja tem o seu momento de milagre, tem o seu momento de maravilha, mas os irmãos devem saber que milagre não salva ninguém, libertação não salva ninguém. Tem o seu momento, eu diria, de uma cantata, é bonito uma cantata, é bonito um louvor, também expressam mensagens, tudo isso é muito bom. Tudo isso eu diria que faz parte. Pelo menos a igreja moderna hoje faz parte. No princípio não, mas hoje faz. Repito, no princípio não. E me causa, meus irmãos, estranheza que algumas pessoas gostam de tudo, ou gostem, não é? Gostam do louvor, gostam de ver a libertação, gostam de o irmão está cheio dos dons, supostamente, gostam de tudo, mas no momento de ouvir o que Deus está falando, desprezam. No momento de ouvir o que Deus está colocando como, não é questão de regra, é questão de diretrizes para uma vida feliz, abençoada. Parece que nutrem um verdadeiro desprezo por ouvir a palavra de Deus. Quando eu digo ouvir a palavra de Deus, não é só da mensagem. Eu digo ouvir a palavra de Deus em tantas outras coisas que às vezes nós temos, por exemplo, a dificuldade até dos estudos, a dificuldade de escola dominical. Me causa estranheza como grande parte dos membros dessa igreja não gostam de ouvir Deus falar, principalmente quando se trata de um estudo, quando se trata de algo que possa ensiná-los a ter uma vida muito mais abundante na presença de Deus. E às vezes, meus irmãos, isso torna essas pessoas, pessoas espiritualmente raquíticas, pessoas espiritualmente fracas no momento que vem a tempestade, e pessoas no momento que se deparam com a muralha, como se deparou Josué e o povo de Deus, não conseguem vencer a muralha porque não seguem as diretrizes, porque não ouvem o que Deus fala. Só querem elas mesmas falar, falar, falar e falar. A cidade de Jericó foi destruída, meus irmãos, destruída. Porque Josué ouviu Deus o ensinando a vencer a cidade mais fortificada daquele tempo. Porque ele guardou cada detalhe das diretrizes citadas pelo Senhor. O Senhor continua falando conosco. Você é ovelha, não é? Você é ovelha? É? Você é ovelha? Então você tem que ouvir a voz de Deus. Ouça o que Deus está falando contigo. Vou garantir a você, biblicamente, que em todos os momentos da sua vida haverá a direção de Deus para você. Nos momentos mais complicados da sua existência, haverá a orientação de Deus para que você possa proceder da forma mais agradável e mais vitoriosa. Eu nunca vi um crente que gosta de ouvir Deus falar ser derrotado em absolutamente nada na vida. Agora já vi muitos que se consideram crentes e alguns até santarrões serem derrotados porque não gostam de ouvir Deus falar. Alguns que não sabem interpretar e querem interpretar a seu bel prazer. Imagine vocês, nós somos todos adultos aqui, somos, posso falar uma coisa? Posso? Imagine vocês que uma pessoa pega uma leitura bíblica e lê o texto. E no texto existe a palavra adúltera. O camarada, cheio de más intenções, interpreta como adultera. E ele vai e adultera. Isso é o cúmulo da falta de discernimento, de conhecimento de Deus. Isso é o cúmulo da falta do Espírito Santo de Deus na vida de uma pessoa. E alguém disse, não, mas ele não teve má intenção, é porque não tinha leitura, não leu. Meus irmãos, pelo amor de Deus! Creio que algumas pessoas já viram esse caso, é amplamente divulgado nas mídias aí, enfim. Falta de discernimento, falta de tudo que se possa imaginar, que possa nos levar a um Deus vivo que nos orienta na nossa vida. Você nem precisa saber ler e escrever para dizer a verdade. A partir do momento que você busca de Deus discernimento, mesmo que você não saiba a diferença entre uma palavra que tem um acento ou não, você tem a sensibilidade pelo Espírito de Deus que habita em você, de saber o que é certo e o que é errado. Ouça Deus falar contigo. E muralhas vão sair da sua frente. E situações intransponíveis vão se tornar situações onde você vai passar e navegar com toda tranquilidade. Se você é ovelha, Deus está falando contigo. E você pode sensivelmente ao Senhor ouvir e seguir o Senhor em tudo que o Senhor te orienta. E você vai se sair muito bem. E você vai se dar muito bem. Quem é de Deus ouve as palavras de Deus. Mas aqueles que não ouvem estão declarando que é porque não pertencem a Deus. Ouvir, meus irmãos, todo mundo ouve. Quando a Bíblia fala ouvir, não é só a questão de entrar pelo seu ouvido, pela sua audição, e você passar pelo processo normal de estar ouvindo, como você está ouvindo qualquer coisa. Não, quando a Bíblia Sagrada fala ouvir, a Bíblia Sagrada não está dizendo apenas e tão somente as coisas do seu ouvido, está dizendo ouvir, assimilar, comer e praticar aquilo que você está ouvindo. Quando a Bíblia Sagrada fala ouvir, não quer dizer, ah, eu estou aqui ouvindo a mensagem e tal, mas tem aquele famoso, entrou por um ouvido e saiu pelo outro.
1: Não precisa nem o famoso entrou por um ouvido e saiu pelo outro. É a questão da obediência, não é só porque a minha mãe disse que eu não podia comer manga depois de tomar leite, que eu não quis ouvi-la. Não é essa a questão. A questão é mais profunda do que isso. Quando espiritualmente estamos ouvindo Deus falar, para nós ouvirmos a voz, para nós que se temos ouvido para ouvir o Senhor, ouvirmos o Senhor, a Bíblia está indo muito além do apenas ouvir, está dizendo ouvir e seguir, dar sequência, colocar em prática aquilo que você ouviu. E quando o Senhor fala a respeito de tanta coisa relacionada ao nosso crescimento, à nossa santificação, à nossa pureza espiritual, não vou citar tantas coisas aqui, mas tipo, aquele que mentia não minta mais. Você está ouvindo o que Deus está falando? O que mentia não minta mais. Está prestando atenção no que o Senhor está falando a você? Ah, mas eu ouvi o Senhor falando, não minta mais, mas você continua mentindo. Ora, então você não ouviu o que Deus falou, ou seja, você não deu ouvidos ao que poderia ser muito bom e evitar muitos problemas para você.
0: Se Eliseu viu as muralhas caindo, se derreterem, é porque ele ouviu. E não é que entrou por aqui e saiu por aqui, não. Ele ouviu e seguiu as instruções. Quer viver mais? Siga as instruções. Quer morrer velhinho? Enjoado de viver? Siga as instruções de Deus. Isso faz parte. A Bíblia fala sobre isso. Quer ser uma pessoa próspera sem a necessidade de entrar na vida política? Entende? Siga as orientações de Deus. Quer ser uma pessoa feliz, cheia da confiança, viver a sua vida com tranquilidade? Ouça o que Deus está falando para você. Se Deus falar, é claro, a situação é uma situação que eu estou criando. Se Deus falar, dá dois passos para frente, dê dois passos para frente, não dê três. Você cai no abismo. Se Deus falar, toca a trombeta, não é para tocar o trombone, é para tocar a trombeta. Se Deus falar para você agora um grito agudo, é para dar o grito agudo, não grave. Se Deus falar para você, rodeia a cidade. Se Deus falar, pare de rodear a cidade. Todas as vitórias que você não conquistou com seu próprio esforço, você vai conquistar na orientação de Deus, debaixo das diretrizes do Senhor. Você não vai mais contar derrotas e não vai ficar mais preocupado quando você verificar situações que parecem difíceis se posicionarem diante de você. Quem é de Deus ouve as palavras de Deus. E olha, meus irmãos, eu estou insistindo, eu estou sendo repetitivo, porque eu não sou cego. Quanta gente vive na igreja há tanto tempo, mas não consegue sair daquela vidinha. Eu já falei tantas vezes isso aqui, não consegue nunca contar uma bênção. Quantas pessoas, a gente sempre fala até em tom de brincadeira, dá até medo de perguntar como é que o irmão vai, porque se o irmão for contar como ele vai mesmo, a gente vai sofrer e ficar depressivo 30 dias de ouvir o irmão. Nada dá certo na vida do irmão, nada funciona na vida do irmão. O corpo do irmão parece, sei lá, uma coisa, sei lá, macabra, é doença para tudo enquanto é lado. Se ele falar da casa dele, você chora. É o verdadeiro João Cadáver, pé na cova.
1: Ouça as diretrizes de Deus e você vai viver uma vida tranquila. Não quer dizer que não vai haver oposição, não quer dizer que não vai haver batalha, não quer dizer que não vai haver guerra, vai! Mas você vai vencer uma a uma e o nome do Senhor será glorificado na sua vitória. Somos ovelhas do Senhor. O Senhor fala conosco a todo momento, a todo dia, por isso ouvimos a sua voz que fala conosco constantemente. Somos conhecidos pelo Senhor, o Senhor nos reconhece, o Senhor sabe quem somos nós no meio das multidões. Você pode estar na 25 de março, na antivéspera de Natal, aquela gente mais lotando a rua. Deus sabe quem é você no meio da multidão. Deus sabe quem é você em qualquer lugar. Fica tranquilo, simplesmente siga as ordens do Senhor e Ele vai te abençoar em todos os momentos da sua vida. Ele vai dar a você as vitórias que você tem buscado sozinho e não tem conseguido, a partir do momento que você seguir as diretrizes do Senhor.
0: Quem pertence a Deus, ouve a Deus. Você pertence a Deus, então ouça a Deus. Se a sua vida não mudar, depois que você passou a ouvir, ou depois que você passar a ouvir o que Deus está falando, nós vamos fazer o culto do rasgar a Bíblia aqui. Temos autoridade para fazer isso. Se a sua vida não mudar, a partir do momento que você começar a prestar atenção e fazer cumprir as orientações de Deus na sua vida, nós vamos fazer cultos aqui só para rasgar a Bíblia. Porque eu não conheço uma pessoa que ouviu Deus falar e seguiu as diretrizes de Deus que caiu no abismo. Eu não conheço uma pessoa desde a antiguidade, não conheço uma pessoa desde os tempos bíblicos, ou quem sabe, até mesmo não pessoas do meio bíblico, mas pessoas que serviam a Deus sem pertencer ao meio bíblico. Eu não conheço nenhuma delas que conte algum tipo de derrota tendo ouvido Deus falar com elas e dar a elas as diretrizes da sua vida, para a sua vida. Pelo contrário, de todas as pessoas que nós podemos considerar como pessoas que deixaram para nós um legado, deixaram para nós um exemplo, de todas essas pessoas, o que ouvimos delas sempre foi: a luta veio, o problema veio, mas nós vencemos todos os problemas e nos deixa o exemplo para que nós também possamos ser vencedores como eles foram. Somos de Deus, ouvimos a palavra de Deus. E dentro do exemplo que nós lemos hoje, lição de casa, capítulo 6 de Josué, ouça o que Deus tem a falar. Não venha à igreja só para você chegar e não, eu vou falar com Deus na hora da mensagem, dá uma vontade no banheiro, parece que é a hora da mensagem, da pregação ou do estudo bíblico que seja. Tem tanta gente que tem uns problemas de bexiga, né? Começou a falar, começou a orientar, começou a trazer o ensinamento bíblico, um já começa, parece que alguns têm até diarreia, eu acho, não é possível. Começa às vezes uma andação no meu culto, eu comecei a pegar firme, né? Mas tem culto que é só ler a palavra de Deus e começa aquela andação. E começa a nem conversar na hora do culto. O culto vira uma verdadeira feira. É nego conversando mais alto que o pastor. É mulher contando final de novela. É homem contando que o Corinthians perdeu para não sei quem lá. E Deus falando, eles não dão a mínima atenção. Depois, na hora que pegam uma doença lá, que estão quase morrendo: não, porque o Senhor, você não acha que está meio esquisito isso, não? Você acha que é meio que humilhante, assim, tipo, você nunca deu nenhum tipo de valor a Deus, mas de repente chegou no médico, o médico falou: olha, é um câncer desse tamanho. Ah, Senhor, você foi teu servo, meu Deus. Foi nada. Você nunca foi servo, não. Bem, a verdade é que Deus pode te perdoar e pode te curar, mas não venha com essa conversa que você foi servo coisa nenhuma, não, porque você nunca foi. Porque quem é servo de Deus ouve a palavra de Deus, gosta de ouvir a palavra de Deus e segue os ensinamentos e as diretrizes do Senhor. Porque Deus fala, e se você quer ouvir o que Deus fala, a sua vida vai ser muito melhor do que está. Vocês que a vida de vocês já é uma maravilha, vocês que a vida de vocês já está muito boa, pode melhorar ainda se vocês continuarem a ouvir cada vez mais a palavra de Deus. Porque, meus irmãos, as coisas que Deus tem para nós, a nossa mente não pode raciocinar, não pode pensar. É muita coisa boa. Que Deus abençoe vocês. Somos de Deus. Discernimos, ouvimos, seguimos. Muralhas caem. Por sermos de Deus, ouvimos a palavra de Deus. Capite? Hã? Fica de pé em nome de Jesus. Fica com medo, não. Deus está falando com você, viu? Fica com medo, não. Sou bravo também, não. Tem uma irmã que ouve o programa do rádio, todo dia que a gente tem a parte da ênfase da mensagem, na hora que a gente dá a ênfase, ela fala que a gente está bravo. Bravo nada, nós somos mansos. Não tem negócio de bravo aqui, não, né, meus irmãos? É que a ênfase mesmo da mensagem, mas fica com medo, não, que Deus está falando com você, viu? Deus quer abençoar você. Põe a mão na sua cabeça, põe, deixa Deus curar você, deixa Deus repreender a sua dor. Você que a partir de hoje está compromissado com Deus, a partir de hoje você não vai deixar as coisas de Deus, não vai deixar de ouvir a voz de Deus de jeito nenhum. E é assim que Deus gosta, você vai prosperar. Vocês jovens que estão aqui no culto, querem ser jovens de sucesso? Ouça o que Deus está falando. Ah, está com fone? Não está ouvindo o que Deus está falando, tá? Coma a palavra de Deus, que é assim que vocês vão alcançar o sucesso. Ninguém precisa alcançar o sucesso roubando os outros, não. Deus te abençoa, Deus te levanta, e tudo que Deus faz de melhor nessa terra é para você. Ok? Quem é pai sabe, nós trabalhamos para que os nossos filhos tenham o melhor. Diferentes de Deus, é claro, mas nós às vezes deixamos de ter para nós as coisas para deixar para os nossos filhos. Tem muita gente equivocada, achando que as coisas boas que Deus fez nesse planeta, elas pertencem aos filhos das trevas. Não, porque o ímpio tem. Você não parou para pensar que as coisas boas que Deus fez são para você? Tenha mais ousadia. Ao adentrar diante da misericórdia de Deus, da presença de Deus, Deus tem do bom e do melhor para você, sim. Ouça Deus falar que você vai se dar bem. Senhor meu Deus, Senhor meu Pai. Essa igreja ouve a voz do Senhor, meu Deus. Esse povo ouve a voz do Senhor, meu Pai. Senhor meu Deus, nós queremos ser cada dia mais abençoados. Nós te louvamos, nós te exaltamos com toda a força do nosso coração. Nós queremos nos alimentar de noite e de dia da sua palavra. Nós queremos ouvir a sua voz, discernir a sua voz, viver aquilo que o Senhor nos orienta, as diretrizes do Senhor, nós queremos guardá-las em nosso coração. Queremos, consequentemente, Senhor meu Deus, ver por terra as muralhas. Queremos ver por terra, Senhor meu Deus, tudo, mas tudo, Senhor meu Pai, que pode estar se interpondo entre nós e as grandes respostas do Senhor. Sai da frente, Satanás, sai da frente, nós estamos passando. Sai da frente, espírito imundo, porque nós estamos passando. Nós estamos alcançando aquilo que o nosso Deus fez para nós. Meu Deus, abençoa essa igreja, meu Pai, abençoa esse povo. Abençoa essa igreja, meu Deus, abençoa esse povo. Essa gente, ó Deus, que está compromissada com o Senhor, estão falando com o Senhor, que vão ouvir a voz do Senhor. Abençoa esse povo, meu Deus, abençoa, abençoa, abençoa, abençoa. Sai da frente, espírito da enfermidade, você não vai de forma alguma tirar o gozo, a alegria desse coração conquistador. Não, não, não, não, sai, sai, sai, em nome de Jesus. Senhor meu Deus, esses corações estão abertos, ó Deus, a essa realidade. Nós queremos as diretrizes. Nós queremos, ó Deus, cada dia mais andar debaixo da sua palavra, da orientação do Senhor, para não pecarmos contra ti. E para adentrarmos, Senhor meu Deus, a essa dimensão maravilhosa que perfaz o reino do Senhor. Em nome de Jesus, meu Deus, abençoa essa igreja, abençoa esse povo e abra esse ouvido para que ouça. Abra esse ouvido para que ouça. Senhor meu Deus, Senhor meu Pai, eu peço ao Senhor a cura, meu Deus, àqueles que vieram aqui enfermos hoje. Eu peço ao Senhor, ó Deus, a libertação àqueles que estão tão aprisionados, meu Deus. São tantas forças malignas, tantas armadilhas, são tantas provocações, opressões, em alguns casos possessões, e essas pessoas se veem impedidas, ó Deus, de alcançar uma situação melhor na vida. É barreira, é muralha, e tem que cair por terra agora, porque essa igreja aceita a palavra do Senhor. Meu Deus, esse povo é humilde, meu Deus, esse povo não quer, ó Pai, de forma alguma afrontar o Senhor, não, meu Pai. Esse povo quer viver, ó Deus, a sua palavra, a sua diretriz. Esse povo quer ser tocado pelo Senhor. Esse povo quer ser abençoado pelo Senhor. Deus quer ser o povo em que o nome do Senhor é glorificado. Por meio deles, por meio da fé deles, por meio de tudo quanto o Senhor faz neles. Em nome de Jesus, meu Pai, vai curando todo o mal, toda a enfermidade, vai repreendendo o Senhor. Aliás, ó Pai, eu é quem repreendo em nome de Jesus Cristo toda a dor que insiste em permanecer nessa vida, as discórdias que insistem em separar essa família. Derrama da tua bênção, derrama do teu poder, meu Pai. Muita gente a partir de hoje já entendeu que de dentro das diretrizes do Senhor se encontra paz, se encontra alegria, se encontra felicidade, alegria verdadeira, Senhor, se encontra também a salvação, que é o mais importante, se encontra, Senhor meu Deus, também a prosperidade conforme os preceitos e a vontade do Senhor. O Senhor é poderoso para prosperar, para abrir portas, mesmo em tempos de grandes dificuldades. Abra portas que se encontram fechadas, meu Deus. Abra portas que se encontram fechadas, Senhor, trazendo a Deus alegria, vitória e a glorificação do nome do Senhor por tudo quanto o Senhor fará por intermédio dessa pessoa. Meu Deus, eu quero repreender agora em nome de Jesus todo impedimento, todo empecilho. Quero repreender obras malignas, obras da magia negra, legiões e mais legiões que têm vindo tirar a paz dessa pessoa. Eu repreendo agora em nome de Jesus Cristo. Eu repreendo agora e peço ao Senhor, abençoa, meu Deus. Aquele que caiu, o Senhor é poderoso para levantar, Senhor, meu Deus. Aquele que precisa ouvir a sua voz agora, imediatamente, o Senhor é poderoso para falar, Senhor meu Deus. O Senhor é poderoso para mudar o curso dessa vida. O Senhor é poderoso para tirar essa pessoa do poço da miséria, das calçadas da vida, e fazer dessas pessoas, pessoas vitoriosas, pessoas salvas, pessoas que glorificam o nome do Senhor, que ouvem a voz do Senhor. Traga alegria, meu Pai, traga vitória a essa vida, a essa casa, a essa família. Reconstrua, meu Deus, em nome de Jesus Cristo, todas as coisas que são boas, que pertencem a Ti, que essa pessoa perdeu, que ela reconquiste. Aqueles que nunca conquistaram, que conquistem. Em nome de Jesus, ó Deus, eu sei que o Senhor está abençoando um povo que o Senhor sabe que é o Seu povo. Eu sei que o Senhor está abençoando esse rebanho de ovelhas, meu Pai. Eu sei que o Senhor está diante de cada uma dessas pessoas ouvintes e praticantes da Sua palavra. E nenhum mal sucederá a elas, nenhuma praga poderá vencê-las, nenhuma peste dentro da casa delas, Senhor, nada entrará, nada de mal na tenda de nenhum deles, o espanto noturno não mais, porque essas pessoas, ouvindo a sua palavra, descansam na sua sombra, descansam no seu esconderijo, em nome de Jesus Cristo. Amém, Senhor. Amém, Senhor. Amém. Vocês que estão desviados e não estão ouvindo a voz de Deus, a palavra foi bem clara. Quem é de Deus, ouve o que Deus fala. Os que não ouviam Jesus, foi claro: vocês não me ouvem porque vocês não são de Deus. Você é de Deus ou você não é de Deus? A decisão é sua. Você que está desviado, você que está... que não está não, você que nunca se entregou para o Senhor, você vai passar a ouvir Deus hoje, Deus vai mudar a sua vida. Mas entrega a sua vida ao Senhor, entrega os seus caminhos ao Senhor, entrega a sua direção para que Deus possa dirigir você e seja feliz. Sem Deus não tem felicidade, sem Deus não tem paz, sem Deus, sem Cristo não tem salvação. Tome a decisão certa. Deus fala, Deus está falando contigo. Tome a decisão certa. Os nossos irmãos estão aí no meio do povo. Você quer reconciliar-se com Deus? Isso. Pega o bem-vindo à vida. Quer aceitar Jesus? Quer ser de Deus? Quer ouvir Deus falar e ver Deus transformar a sua vida? Levanta a sua mão. Você vai passar a ser servo de Deus. Vai batizar-se. Vai seguir feliz, abençoado. E você vai ver a transformação que há através do nosso Deus. Por meio do nosso Deus. Amém? Essa igreja está contente ou está mais ou menos? Deus abençoe vocês, meus irmãos. Vocês sabem que vocês são bem-vindos aqui na casa de Deus todo dia que vocês quiserem vir. Não tem acepção de pessoas, nada disso. Todos são bem-vindos em nome de Jesus. Obrigado, meus irmãos, pela presença de vocês. Digam comigo assim: a paz do Senhor. Mais uma vez, a paz do Senhor Jesus. Mais uma vez, a paz do Senhor Jesus. Que Deus abençoe grandemente vocês, as vossas vidas. Muito obrigado, meus irmãos. É um prazer falar de Deus para vocês, falar de Deus para as vossas vidas.

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Mais uma vez, Senhor, nós te louvamos, bendizemos o seu nome e lhe agradecemos pela oportunidade de estar aqui, Senhor. Muito obrigado por esta oportunidade maravilhosa. Senhor, eu quero continuar esta oração pedindo a sua misericórdia, porque a sua misericórdia é a causa de não sermos consumidos. Tenha misericórdia de nós, ó Pai. Tenha misericórdia do seu povo. Tenha misericórdia dos seus filhos. Senhor, eu quero orar também, Pai, em favor da vida espiritual de cada pessoa que está orando, que está clamando conosco neste momento. Que o Senhor possa nos dar discernimento espiritual para que possamos entender qual é a sua santa e verdadeira vontade para a nossa vida. Ajuda-nos, ó Deus, a ter discernimento espiritual em todas as coisas, em todas as áreas da nossa vida, para que tudo aquilo que fizermos possa ser para agradar ao Senhor e possa glorificar o seu santo nome. Porque muitas vezes o adversário da nossa alma, o nosso inimigo, ele tenta confundir a nossa mente, tenta colocar dúvidas no nosso coração sobre o seu propósito para a nossa vida. Mas nós sabemos, Senhor, que tu és fiel e os seus propósitos se cumprirão na nossa vida. Os seus propósitos serão estabelecidos sobre a nossa vida, Pai. Por isso eu lhe peço discernimento espiritual para que não sejamos enganados por espíritos enganadores, por espíritos imundos que tentam enganar o seu povo, que tentam enganar os seus filhos para que percam a fé. Quantas pessoas, meu Deus, estão enfraquecidas na fé, muitas vezes por falta de discernimento espiritual. Senhor, que sejamos mais sensíveis à voz do seu Espírito Santo, que possamos perceber aquilo que o Senhor fala conosco por intermédio do teu Espírito Santo e por intermédio da sua palavra, porque muitas vezes o Senhor tem bênçãos para a nossa vida, o Senhor quer nos dar coisas lindas e maravilhosas, mas por vezes não temos discernimento e não somos sensíveis à voz do seu Espírito Santo. Ajuda-nos, ó Deus, a dar mais ouvido para a sua palavra, ao Espírito Santo, porque quando damos ouvido à sua palavra, ao Espírito Santo, nós somos bem-sucedidos em todas as coisas que fazemos, em tudo que empreendemos nesta vida, porque às vezes nós tentamos vencer e nós tentamos fazer muita coisa baseado na nossa própria sabedoria, com as nossas próprias habilidades, mas nós precisamos entender que precisamos muito da sua presença, que necessitamos do Espírito Santo falando ao nosso coração, dirigindo os nossos passos para que sejamos bem-sucedidos. Em primeiro lugar, Senhor, queremos ser bem-sucedidos na nossa vida espiritual, porque quando estamos bem na nossa vida espiritual, todas as demais coisas vão fluir, porque a sua palavra quem nos diz que devemos buscar primeiro o reino de Deus e a sua justiça, e todas as demais coisas serão acrescentadas. Então eu lhe peço neste momento, ó Pai, abra os nossos olhos espirituais para que possamos enxergar além do nosso desejo, para que possamos enxergar além, Senhor, da nossa percepção humana e possamos enxergar aquilo que o Senhor tem para nós, aquilo que o Senhor preparou para a nossa vida, porque muitas vezes nós ficamos tristes, angustiados e desesperados porque não entendemos o que o Senhor tem para a nossa vida, porque não percebemos aquilo que o Senhor tem para cada um de nós. E a tua palavra diz que os teus pensamentos são mais altos do que os nossos pensamentos. Os seus planos são mais altos e melhores do que os nossos próprios planos. Então nos dai, Senhor, esse discernimento espiritual. Abra, Senhor, sim, os nossos olhos espirituais para que possamos entender tudo aquilo que o Senhor tem preparado para a nossa vida. Vai repreendendo agora, ó Pai,
Pai, todos os impedimentos, todas as barreiras, todo o laço do adversário que é preparado para nos destruir, toda a arma forjada do adversário contra a nossa vida, que seja repreendida agora, que seja em nome do Senhor Jesus neutralizada agora. Neutraliza, Senhor, todo o poder das trevas, toda a força maligna contra a vida desta pessoa que está orando comigo, que está clamando comigo neste momento. Sim, meu Deus, eu oro pela santidade do seu povo, pela santidade da sua igreja, porque a sua palavra que nos diz, sede santo, porque eu sou santo. Sim, meu Deus, ajuda-nos a santificar a nossa vida a cada vez mais, porque nós queremos ter mais intimidade contigo, Senhor. Sim, nós queremos ter mais relacionamento com o Senhor, porque o Senhor é a fonte da alegria, o Senhor é a fonte de vida, o Senhor é a fonte da paz, o Senhor é o nosso Pai, o Senhor é o nosso protetor, o nosso provedor, o nosso salvador, o nosso ajudador, e no Senhor nós temos tudo o que precisamos, temos tudo o que necessitamos. É no Senhor que achamos refúgio para a nossa alma, para a alma cansada, para a alma sedenta. Ah, meu Deus, é a sua palavra quem diz: vinde a mim, todos vós os que estáis cansados, e eu vos aliviarei. Sim, Senhor, traga alívio para esta alma cansada, para esta alma aflita neste momento, Senhor. Esta pessoa que talvez sente uma tristeza muito grande dentro do coração, um vazio muito grande, mas até agora ela ainda não entendeu que este vazio é a falta da sua presença, é a falta do relacionamento com o Senhor, porque o Senhor é o nosso Pai e nós fomos criados para a sua glória, para servir ao Senhor, para bendizer ao Senhor e para viver o melhor de Deus para a nossa vida. Ajuda, Senhor, cada pessoa agora. Nós sabemos que a missão do adversário é roubar, é matar, é destruir, é humilhar as pessoas de várias formas, ó Deus, humilhar as pessoas com os vícios, humilhar as pessoas com a imoralidade, humilhar as pessoas afastando-as de ti, ó Pai, para que estejam jogadas na vida. Mas eu lhe peço agora, restaura esta vida, restaura este jovem, restaura este rapaz, restaura esta moça, a vida espiritual desta pessoa, Senhor. Eu clamo sim por restauração espiritual, porque tudo está atrelado àquilo que cremos, à nossa base espiritual. Eu sei, ó Pai, que eu posso pedir pela vida material, eu posso pedir pela vida financeira, porque eu sei que o Senhor abençoa, mas eu lhe peço principalmente pela vida espiritual, porque quando nós estamos firmes na rocha, quando nós colocamos a nossa vida

sobre a nossa vida financeira, sobre a nossa saúde, sobre a nossa família, porque tudo começa em espírito. Sim, meu Deus, tudo começa em espírito. É da vida espiritual que emana todas as bênçãos, que emana toda a providência que nós precisamos. Mas muitas vezes o inimigo, ele quer cegar as pessoas para que elas não vejam a vida abundante que existe em Cristo Jesus. Muitas vezes o inimigo quer cegar as pessoas para que elas não entendam que em Jesus Cristo nós temos tudo. O Senhor Jesus é suficiente. É a sua palavra, meu Deus, que diz que nós podemos todas as coisas naquele que nos fortalece. Quando a sua palavra diz todas as coisas, é que nós podemos vencer o maligno, é que nós podemos vencer o adversário, podemos vencer as enfermidades, podemos vencer as lutas da vida, os desafios da vida, ó Pai. Eu lhe peço, abra, Senhor, os olhos espirituais de cada pessoa agora e joga por terra esta cegueira maligna, esta cegueira espiritual. Quantas pessoas que o inimigo tem colocado no coração deles, ó Pai, revolta. Quantas pessoas que o inimigo tem colocado no coração deles ira contra a igreja, contra a sua palavra. Mas o Senhor é um Deus poderoso, mas o Senhor é um Deus grande. Faça esta pessoa entender, ó Pai, que o Senhor é um Deus amoroso, que o Senhor é o Deus salvador, que o Senhor é o Deus que traz para a nossa vida a solução para os nossos problemas e a salvação da nossa alma. Senhor, ajuda-nos a dar bom testemunho, a dar testemunho de Cristo, aonde quer que estejamos, que os jovens possam dar bom testemunho, lá na universidade, lá na faculdade, lá no bairro aonde eles estão morando. Não somente o jovem, mas este irmão, esta irmã que está orando comigo agora, porque isto é fruto do Espírito, ó Pai, dar bom testemunho, porque é o seu Espírito Santo que nos ajuda. É o Espírito Santo que nos capacita para isso. E essa, Senhor, é a sua vontade, que possamos dar bom testemunho de que realmente ouvimos a sua palavra e entendemos o significado da mesma. Ah, Senhor, eu oro neste momento mais uma vez por todos os jovens, pedindo ao Senhor que venha usar a vida deles para que possam falar do seu amor, que sejam uma bênção nas suas mãos, que possam usar a força da juventude para glorificar o seu nome e para espalhar o seu amor, para contagiar as pessoas com o seu amor e com a sua glória. Usa os nossos jovens poderosamente. Tome em suas mãos aqueles jovens que estão fracos na fé, aqueles jovens que talvez caíram e não encontram mais força de se levantar, ó Pai. Talvez o inimigo tenha acusado eles, talvez o inimigo tenha colocado pensamentos ruins na mente desses jovens, mas o Senhor é o Deus poderoso. Visita cada um deles agora, fortaleça o coração dos nossos jovens, ajude a eles, ó Pai, a se levantar para a glória do seu nome. Eu não poderia deixar de orar também pelas crianças, pedindo a Ti, ó Deus, para estender as Suas mãos para as crianças, para cobri-las debaixo das Tuas asas, com Teu sangue bendito, Jesus, com Teu sangue carmesim. Quantas crianças, ó Pai, sofrendo, sendo atacadas por obras malignas, ó Deus, toma as criancinhas nas Suas mãos, visita agora, livra as crianças da morte, livra as crianças do homem mau, do homem maligno, Senhor, em nome de Jesus Cristo. Pai, eu oro pelo nosso país, eu oro pelo Brasil, coloco a nossa nação em suas mãos, porque a sua palavra diz, feliz é a nação cujo Deus é o Senhor, e nós estamos clamando pela nossa nação, nós estamos clamando pelo nosso país, nós oramos pelos governantes, para que o Senhor possa tocar no coração deles, ó Pai, para que o Senhor possa falar ao coração de cada um deles, em nome de Jesus Cristo, porque nós temos um Deus que tem na

0: mãos todo o poder, todo o governante. É o Senhor quem estabelece e remove os reis da terra, diz a sua palavra. E o seu trono, meu Deus, está acima de todos os tronos terreno. O seu trono é o trono do universo. É o Senhor quem governa todas as coisas. É da sua sala, Senhor, que saem as resoluções para a nossa vida, que saia a resolução para o mundo, que saia a resolução para a nossa nação. Peleja, Senhor, pela nossa nação. Peleja, Senhor, pelo nosso país. Eu oro não somente pelo Brasil, eu oro também pelas outras nações, aqueles países que estão sendo, ó Pai, afetados por terremotos, ó Deus. Tende misericórdia, Pai. Quantas pessoas sofrendo. Eu peço por eles, peço pela sua bênção, Senhor, por todos esses países onde tem pessoas perdendo entes queridos, perdendo familiares, pais que estão perdendo filhos. Tenha misericórdia, ó Deus. Visita agora estas nações, visita agora estes países, ó Deus, onde estão ali os missionários pregando a sua palavra, mesmo com tanta dificuldade, com dificuldade financeira, mesmo, Senhor, porque muitas vezes as portas estão fechadas para o Evangelho, para a sua palavra, mas mesmo assim ainda há muitos evangelistas e pastores que estão arriscando as suas próprias vidas, mas estão pregando a palavra, estão pregando o Evangelho. Usa a vida deles com poder, com autoridade em suas mãos para falar do seu amor. Usa eles, ó Pai, em sinais de prodígio e maravilhas. Eu oro, Senhor, pedindo para que o Senhor possa usar todos os pastores que estão no campo, fazendo a sua obra, não somente no exterior, mas também aqui no Brasil. São homens e mulheres que o Senhor separou, que o Senhor escolheu para cuidar das ovelhas, para cuidar do rebanho, que o Senhor Jesus morreu por elas, entregou a vida na cruz do Calvário por elas. Ah, Senhor, que possamos pastorear com temor, que possamos pastorear com amor, que possamos pastorear debaixo, ó Pai, da sua unção. Aleluia, Jesus. A sua palavra diz, Senhor Jesus, que o Senhor é o bom pastor, e o bom pastor dá a vida pelas ovelhas. E o Senhor diz: aprendei de mim, que sou humilde e manso de coração. Nós queremos aprender do Senhor Jesus, queremos ser o bom pastor também, para pastorear o rebanho do Senhor, com muito amor, com temor e com obediência, Senhor, à sua palavra. Quantos pastores, ó Deus, quantos servos seus que estão enfermos, ó Pai, com a saúde debilitada, eu peço o Senhor para visitar a cada um deles neste momento, para restaurar a saúde dos seus servos, não somente os pastores, mas também as esposas dos pastores que estão do lado deles, ó Pai, e muitas vezes sofre com eles o peso da responsabilidade nesta caminhada. Visita a esposa do pastor também, os filhos dos pastores, ó Deus, cobre eles com teu sangue, Jesus, debaixo das suas asas. Toma em tuas mãos os evangelistas, os missionários, cubra com teu sangue, Senhor, dando a eles a tua bênção e a vitória. Ah, Senhor, eu não posso deixar de apresentar em suas mãos também os nossos cantores, os levitas, aqueles que têm louvado o seu nome com todo amor, que têm louvado o seu nome com toda humildade. Que o Senhor possa abençoar os cantores, os compositores, ó Deus. Nós entregamos todos eles nas suas mãos, em nome de Jesus Cristo. Aqueles que estão, ó Pai, cooperando com a sua obra, aqueles que estão trabalhando também aqui na igreja, na parte administrativa, eu oro por eles, pedindo que o Senhor possa abençoá-los, derramar sobre eles a sua unção. Aqueles que estão trabalhando em vários setores, ó Deus, na técnica de som, aqueles que estão aqui trabalhando na parte audiovisual, os que estão trabalhando, Senhor, nas lives, os que estão trabalhando, Senhor em áreas que muitas vezes não são vistas na igreja, mas tem muitas pessoas por trás que estão trabalhando, que estão cooperando para que tudo possa ir bem, para que tudo possa acontecer. O Senhor conhece cada um deles e eu lhe peço para visitá-los agora, em nome de Jesus Cristo, para abençoá-los, para guardá-los e para livrá-los de todo mal. Senhor, eu oro neste momento também, ó Pai, pela nossa diretoria, pedindo para que o Senhor possa abençoar a vida de cada um dos diretores, ó Pai, os diretores deliberativos, os executivos. Eu quero pedir a bênção pela vida de cada um deles, que o Senhor possa visitar e abençoar cada um na sua necessidade, porque o Senhor é o Deus que conhece os nossos corações, o Senhor é o Deus que conhece as nossas necessidades. Eu quero orar por esta pessoa, ó Deus, que agora está muito aflita e talvez está precisando tomar uma decisão e não sabe como fazer para tomar essa decisão, não sabe como tomar a decisão. Eu lhe peço que o Senhor possa iluminar esta pessoa agora, porque o Senhor é a luz, o Senhor nos mostra a direção certa, o Senhor é quem nos mostra, é quem nos revela o que é que nós devemos fazer, a forma que nós devemos agir, ó Deus. Eu oro, eu peço, Senhor, pela vida desta pessoa agora, em nome de Jesus Cristo. Eu oro por esta pessoa que talvez alguma coisa na vida dela não saiu do jeito ou da forma que ela queria, da forma que ela imaginava, talvez não saiu da forma que ela pediu ao Senhor, e ela está triste, Senhor, talvez até decepcionada, mas eu peço ao Senhor agora que o Senhor possa tocar sobre a vida desta pessoa, que o Senhor possa revelar a ela o seu querer e a sua vontade, porque quando o Senhor permite que uma porta se feche para nós, é porque o Senhor tem algo maior, é porque o Senhor tem algo grande para a nossa vida, e muitas vezes nós não entendemos, muitas vezes nós não enxergamos, Pai, muitas vezes nós somos limitados, nós somos realmente limitados, e não entendemos o que o Senhor tem para nós, mas o Senhor é um Deus que não tem limites para ti, o Senhor faz aquilo que o Senhor quer. O Senhor trabalha conforme a sua vontade, conforme lhe agrada, Senhor. Eu sei que o Senhor se importa conosco e por isso eu sei que o Senhor tem sempre o melhor para a nossa vida. Foi por isso que o Senhor entregou o seu melhor, que é a sua própria vida, na pessoa do nosso Senhor e Salvador Jesus Cristo. Então ajuda esta pessoa a descansar em ti, ajuda esta pessoa a descansar em suas promessas, porque as suas promessas se cumprem, ó Pai, e as suas promessas são fiéis. Eu sei que o Senhor não promete nada que o Senhor não possa cumprir, porque não existe aquilo que o Senhor não pode fazer. O Senhor pode fazer tudo, o Senhor pode fazer todas as coisas. O Senhor é aquele que possui a imortalidade e que habita em luz inacessível. Aleluia, Senhor. Como o Senhor é grande, como o Senhor é maravilhoso. Eu quero exaltar o seu nome, glorificar o seu nome. Ó, Senhor, nós te amamos de todo o nosso coração. O Senhor é lindo, o Senhor é maravilhoso, o Senhor é poderoso, é o único rei, é o único que nós adoramos e sempre adoraremos. É o Rei da Glória, é o Deus da criação, é o Pai das luzes, é o Deus de onde vem toda fonte de bênçãos e de vitórias para a nossa vida. Senhor, eu quero pedir a sua bênção também para cada lar, para cada família neste momento, em nome de Jesus Cristo. Vai visitando, Senhor, cada família agora. Ah, Senhor, visita aquele que talvez está enfrentando uma crise de ansiedade severa, uma crise de ansiedade muito pesada. Visita esta pessoa agora e vai curando o coração desta pessoa, psicológico, o emocional desta pessoa. Sim, meu Deus, visita aquela pessoa que talvez está enfrentando uma depressão profunda e a medicação já não está fazendo mais efeito. A medicação já não está mais adiantando, mas o Senhor é o Deus poderoso que pode trazer a cura, que pode trazer a restauração para esta pessoa. Restaura, repreenda agora esta depressão, em nome de Jesus. Síndrome do pânico, seja repreendido agora, saia pelo poder do sangue de Jesus Cristo. Nós repreendemos esta ansiedade, nós repreendemos o mal que está sobre a vida desta pessoa agora. Senhor, eu quero repreender também toda a perturbação maligna que talvez possa estar rodeando esta pessoa, estas vozes que estão falando na mente, no ouvido desta pessoa, que está atribulando este homem, esta mulher, dizendo que não tem mais jeito para a vida dele ou para a vida dela, dizendo que já não tem mais solução, que tudo está perdido, mas com o Senhor nada está perdido. Repreenda, Senhor, estas vozes malignas, essas vozes do mal, que vem trazendo esta tribulação, trazendo esta angústia para a vida desta pessoa, que seja queimada agora, que seja repreendido agora, pelo poder do sangue de Jesus Cristo. Toma, Senhor, esta pessoa que talvez está com o coração irado, que talvez está com a raiz de amargura dentro do coração, e é por isso que ela não consegue ficar em paz, é por isso que ela não consegue descansar. Mas eu lhe peço, coloca as tuas mãos agora e vai tirando esta ira, e vai tirando, Senhor, esta raiz de amargura, vai quebrando o orgulho agora, vai quebrando o orgulho agora, porque o orgulho nos afasta de ti, o orgulho é que precede a queda, Senhor. Por isso eu te peço para limpar todos os corações do orgulho e trazer a humildade. Sim, Senhor, trazer a humildade para cada coração, para cada pessoa que está nos ouvindo agora, em nome do Senhor Jesus Cristo. Ó Deus, nós queremos ver o Senhor operar em nosso meio com sinais de prodígios e maravilhas. Sim, Senhor, opera em nosso meio de forma extraordinária, de forma poderosa, nas campanhas, nos eventos, nos cultos que são realizados. Derrama o fogo do Espírito Santo sobre a nossa vida, avivamento sobre a sua igreja. Derrama, Senhor, derrama poder no nosso meio, através das pregações, das mensagens que são pregadas, das orações que são feitas. Derrama fogo, derrama poder, derrama o teu Espírito Santo, derrama a sua graça. Oh, glória a Deus, eu oro, Senhor, porque eu sei que o Senhor está ouvindo a nossa oração. Eu sei que o Senhor está ouvindo o nosso clamor. Eu oro também por aquelas pessoas que estão se preparando para o batismo, Senhor, para o próximo batismo, para descer as águas, ó Pai. Que coisa linda! É a melhor decisão que um ser humano pode tomar na vida. É quando ele recebe o Senhor Jesus Cristo como o único, suficiente Salvador da sua alma, e ele decide descer as águas batismais, que é uma confissão da crença de que nós cremos no Senhor Jesus Cristo de todo o nosso coração. Abençoe estas pessoas, estas almas que se renderam diante de ti e agora estarão cumprindo com a justiça divina, que é o batismo sobre as águas. Fortaleça-os, ó Pai, não deixe o inimigo tirá-los da sua presença, não deixe o inimigo impedi-los de caminhar diante da sua presença. Abençoe a vida deles, que possam entender a sua palavra, que possam examinar as sagradas escrituras para servir o Senhor da melhor forma possível, para santificar a vida deles da melhor forma possível. Ajuda, Senhor, em nome do Senhor Jesus Cristo, Pai, aquele que talvez estava distante da igreja, que estava longe da sua presença, presença, que possa reconciliar, que possa estar em sua presença novamente, louvando o seu nome. Talvez esta pessoa que pregava, talvez esta pessoa que orava pelos dons do Espírito Santo, talvez esta pessoa que era uma bênção nas suas mãos, mas por algum motivo se afastou da sua casa, se afastou da sua presença, e não importa o que foi que aconteceu, não, o mais importante é que ela possa se restabelecer, é que ela possa se levantar, dizer, como disse o filho pródigo, levantar-me-ei e irei ter com meu pai, que esta pessoa possa se levantar novamente e vir ter com o pai, que está esperando de braços abertos, que é o Senhor Deus, que é um pai amoroso, que é um pai maravilhoso, que espera o filho sempre de braços abertos para dar a ele uma vida renovada, para dar a ele uma vida restaurada. Toma, Senhor, cada pessoa em suas mãos. Dê a esta pessoa força e graça para restabelecer, para que ela possa se levantar novamente, Senhor, e te servir, seguir a sua palavra e fazer a sua santa vontade. Nós clamamos, Senhor, nós pedimos, Senhor, com toda a fé do nosso coração, de todo o nosso coração, porque Tu és um Deus fiel, porque Tu és um Deus maravilhoso, e nós cremos no Seu trabalhar. Eu oro, Senhor, com toda a confiança, eu oro, Senhor, com todo o amor, eu oro, Senhor, crendo em Ti. Este é o meu pedido, é a minha oração, ó Pai, em nome do Pai, do Filho e do Espírito Santo de Deus, eu lhe peço, Senhor, amém e amém, Senhor Jesus.
1: Oramos, Senhor, meu Deus e meu Pai, eu te louvo, Deus, pela vida daqueles que clamam pelo teu nome. Pai, eu te dou graças, graças, graças, Senhor. Não tenho palavras, tu me ricola, mas ele clama. Pai, pelo dia que passou, por esses momentos tão lindo, na tua casa, na tua presença, meu Pai. Senhor, quero te dar graças, graças, graças, Senhor, pela vida da mocidade, dos jovens que buscam a tua face. Lembra da tua misericórdia, do teu grande amor. Pai, estenda tuas mãos ensanguentadas sobre todos os grupos da mocidade, Pai. Abençoa, Senhor, o Expansão Jovem, esse grupo que busca, Senhor, a tua misericórdia, Pai. Levanta essa mocidade com poder e graça. Abençoa o grupo do Regenere, meu Pai. Vai derramando do teu Espírito, meu Deus. Lembra no teu grande amor, meu Pai. É tão lindo ver uma igreja lotada de jovens te adorando, glorificando o teu grande nome. Estenda as tuas mãos, levanta eles com poder e graça para a tua glória. Pai, eu te dou honra, Senhor, por esse pai de família, por esse lar que estão agora de joelho dobrado, amando pelo teu nome. Pai, abençoa agora todas as famílias na face da terra, assim como o Senhor prometeu para Abraão. Abraão, através de ti, abençoarei todas as famílias, Senhor. Vai de encontro das famílias da grande Ásia. Estenda tuas mãos ensanguentadas. Vai abençoando, Senhor, o país do Japão. Abençoa o país de Filipinas, Senhor. A Coreia do Norte, a Coreia do Sul, meu Pai. vai derramando a tua graça soberana. Pai, alcança agora a grande China, a China vermelha, a China liberta, meu Pai. Vai de encontro, meu Deus, o país da Rússia. Senhor, lembra da tua misericórdia, do teu grande amor. Senhor, rica lamatune, rica lamaciriclama. Eu creio no derramar da tua graça. Repreenda todo o levante do inferno. Repreenda, Senhor, pelo poder do teu sangue. Pai, essas nações tão carentes do teu amor. Pai, eu creio, meu Deus, em nome de Jesus. Alcança cada país, cada nação. Alcança, Pai, para a tua glória. Senhor dos exércitos, lembra do teu grande amor. Em nome de Jesus, meu Pai, repreenda a fúria do inferno contra, Senhor, estas nações, meu Pai. Aonde tiver alguém num leito de dor, derrama a tua graça soberana, meu Pai. Alcança para a tua glória, meu Deus. Dá um grande livramento, rica lama, siriclama. Em nome de Jesus, eu te suplico a tua grande misericórdia. Como é lindo ver o teu agir, Senhor. Como é lindo glorificar o teu nome, Senhor. Vai derramando a tua graça sobre a nação, Senhor, no Oriente Médio, da Oceania, Pai. Abençoa nossos irmãos no país da África. Vai no encontro desse continente, meu Pai. Ali tem os irmãos que oro e clamo pela nação brasileira. Pai, lembra do teu grande amor, Senhor Jesus. Eu creio no teu poder. Pai, move as águas nessas nações, Senhor. Vai abençoando a vida financeira da tua igreja. Vai abençoando, Senhor. Restaura aquela alma perdida, Pai. Aquela alma oprimida, Senhor, repreenda pelo poder da tua palavra toda a depressão, todo o levante do inimigo. Repreenda, Pai, pelo poder da tua palavra. Lembra que está escrito que nós venceremos pelo sangue de Jesus e pela palavra. Em nome de Jesus, eu te peço, liberta aquela nação da escravidão, da miséria. Liberta aquela nação das enfermidades, meu Pai. Abençoa esta nação, Jesus querido. Vai derramando também a tua bênção sobre a América Central, sobre a América do Norte, sobre a América do Sul, meu Pai. Vai derramando o teu poder sobrenatural. Senhor, eu creio no teu agir, eu creio na soberania da tua graça, Senhor. Lembra do teu grande amor, meu Pai. Abençoa a grande Europa, Senhor. Vai derramando a tua graça sobre essas nações, vai abençoando, curando, libertando, meu Pai, em nome de Jesus. Eu te suplico a tua misericórdia agora sobre a nação brasileira, meu Pai. Lembra do Nordeste, Senhor. Estenda as tuas mãos, abençoa teus filhos que clama pelo teu nome. nome ali no Nordeste, Pai. Vai abençoando de uma forma especial. Repreenda a grande fúria do inimigo. Repreenda pelo poder da tua palavra. Abençoa também, meu Deus, de uma forma em geral, nossos irmãos ali no país do Paraguai, do Uruguai, da Argentina. Pai, vai de encontro, Senhor, ali no Peru, no Panamá, Senhor, no Equador, meu Pai. Derrama a tua graça, Senhor, sobre Santa Cruz e Lacerda, La Paz, Senhor. Vai abençoando o teu filho que clama pelo teu nome. Pai, repreenda toda a barreira, toda a adversidade, todo levante do inimigo ali no país de Venezuela, na Colômbia, meu Pai. Lembra, Senhor, do teu grande nome, que eles possam reconstruir aquilo que foi destruído pelo tremor de terra. Pai, lembra das lágrimas daquela mãe que chora, lembra das lágrimas daquele filho que perdeu tudo que tinha, meu Pai, mas não perdeu a esperança, Senhor. Lembra do teu grande amor, meu Pai. Eu sei que é doído lembrar, meu Deus, daquilo que já haviam construído, lembrar da família que perderam, mas a tua palavra é fiel, é poderosa, Pai. Ainda existe uma esperança, Senhor. Derrama sobre eles a tua graça, meu Pai. Derrama teu poder, Senhor. Restaura, meu Pai. Restaura essa família, Jesus querido. Estenda tuas mãos abençoadora. Vai derramando a tua graça, meu Pai, sobre o país do Nepal, meu Deus. Quantas mortes, quantos que foram levados pelas águas, pelas lamas, Senhor. Lembra dessas famílias que restaram, Senhor. Seca as lágrimas e força para eles continuar, meu Pai. Eu creio na tua misericórdia, no teu grande amor. Senhor, eu oro por todos os enfermos. Aquele que teve aquela notícia do câncer, Jesus querido, para ti um câncer e uma gripe é coisa como nada. Eu te suplico, é no nome de Jesus, lembra do teu grande amor, meu Pai. Vai derramando a tua graça soberana, vai derramando sobre cada leito agora. Pai, lembra do teu grande amor, meu Pai. Aquela irmãzinha com câncer, Senhor, já na segunda ou na terceira cirurgia, Pai, estenda tuas mãos ensanguentadas. Pai, lembra do teu grande amor, meu Deus. Restaura a saúde daquela irmã. Restaura as forças, Senhor. Pai, ali naqueles leitos é o lugar que nós reconhecemos, que nós não somos nada, Senhor. Somos apenas pó da terra, meu Pai. É ali que nós reconhecemos, Senhor, a carência da tua misericórdia, Pai. A carência do socorro lá do alto, meu Deus. Lembra do teu grande amor, meu Pai. Vai derramando a tua graça, vai derramando o teu poder, meu Pai. Lembra, Senhor, daquele leito, daquela criança desenganada pelos recursos humanos, aquela mãe abraçando seus filhos, sabendo que por poucos dias, meu Pai, se assim for da Tua vontade, meu Deus, alcança aquela criança, dê saúde para ele, meu Pai. Alcança, Senhor, aquele adolescente. Pai, quantos ataques nos colégios, até nas creches, meu Pai. Lembra do Teu grande amor, meu Pai. Repreenda a fúria do inimigo. Repreenda pelo poder do Teu sangue. Joga por terra, meu Pai, todo levante, toda adversidade, toda ameaça do inimigo, meu Pai. Acampa Teus anjos na entrada de cada colégio, na entrada da faculdade, na entrada, Senhor. Lembra do Teu grande amor, meu Pai. Repreenda a fúria do diabo. Repreenda, Pai, pelo poder do Teu sangue. Pai, alcança nossa querida presidente, a irmã Irene Miranda, meu Pai. Alcança Tua filha, abençoa ela. Abençoa seus filhos, suas filhas. Abençoa de uma maneira especial a vida de cada um deles, meu Deus. Senhor, Tu fez uma aliança com essa igreja. Pai, Tu entregou essa pérola tão preciosa na mão da Tua serva. Pai, usa ela, meu Deus. Se com ela onde ela põe a planta dos seus pés, Jesus querido. Guarda, guarda a saúde dela. Guarda suas filhas, seus filhos. Guarda seus netos, Senhor. Guarda suas netas, meu Pai. Guarda a família Miranda, Senhor. Derrama sobre eles a Tua graça, Teu poder. Pai, o Senhor tem um projeto na vida desta família, meu Pai. Usa eles de uma maneira especial. Abençoa a cantora Débora Miranda. Pai, que sempre tem ajudado a sua mãe e seu pai. Abençoa o pastor Lorival. Pai, dê saúde para Teu filho. Lembra o quanto que ele lutou pela Tua obra. Lembra o quanto que ele ainda luta, meu Pai. É um vaso precioso em Tuas mãos. Senhor, abençoa também o Davi Neto, Jesus querido, na administração desta tão grande obra. Pai, Tu confiou na mão do Teu filho. Usa ele, a sua esposa. Usa, Senhor, glorifica Teu nome. Vai abençoando também o Davi Filho. Senhor, estenda as Tuas mãos, Senhor. Usa ele nos púlpitos, meu Pai. Olha que milagre mais lindo. Aquela mulher que esbeliu aquela cobra, que vomitou aquele bolo, Pai, através da oração do Teu filho. Derrama a Tua graça sobre ele. Pai, aonde ele colocar a planta do seu pé, se com ele, meu Pai. Nós queremos ver as almas se convertendo. Queremos ver a Tua casa cheia, meu Pai. Quanto mais o Senhor usar, mais o Teu nome será glorificado. Pai, usa a cantora Débora também. Pai, usa as mulheres de fé. Usa todos os pastores, meu Pai. Usa todos os presbitérios, meu Pai. Usa os diáconos, Senhor. Os obreiros, as obreiras, meu Pai. Senhor, quando eles abrirem a sua boca para te adorar, Jesus querido, eu creio no teu grande milagre. Derrama a tua graça soberana. Derrama teu poder, meu Pai. Vai repreendendo esta fúria do diabo. Repreendo o levante do inimigo. Repreenda, Senhor. Eu creio no teu milagre, Pai. Usa cada evangelista, meu Pai. Em nome de Jesus, Senhor, nós queremos ver o teu nome se glorificar. Pai, aonde tiver um paralítico, toca na paralisia, assim como o Senhor tocou naquele paralítico no tanque de Betesda, Senhor, de 38 anos, meu Pai, diante daquela paralisia, no sofrimento, meu Pai, esperando alguém que usasse de misericórdia, Pai, o Senhor chegou, meu Deus, e aquele paralítico levantou. Pai, o Senhor é o mesmo, lembra da tua misericórdia. Pai, lembra, Senhor Jesus, que o Senhor é Deus que cura. Lembra na tua promessa, eu sou o Senhor que te saro. Sim, eu creio no milagre. O que é para ti, meu Pai, é coisa como nada, meu Deus. Abrir as vistas de um cego, para ti é coisa como nada. Pai, vai queimando toda a enfermidade nos ossos, queima toda a neurisma cerebral, vai queimando pelo poder da tua palavra, restaura as vistas desse cego, restaura Jesus querido, eu creio, meu Pai, toca na língua desse mudo, nesse surdo, meu Pai, toca na audição, Jesus querido, vai derramando a tua graça sobrenatural. Pai, toca na laringe, na faringe, toca na tireoide, Jesus querido, vai de encontro agora, arranca esse tumor desse esôfago, arranca esse câncer, meu Pai, Pai, pulmonário, Jesus, repreenda toda a inflexão, repreenda, Pai, faça esta pessoa sentir o teu mover, meu Pai, toda a asma, toda a bronquite, toda a pneumonia, saia, saia, saia, toda a veia entupida, meu Pai, toca nas válvula no coração, toca no mais profundo desses músculos, Senhor, eu creio no teu milagre, Pai, esse fígado tomado, Jesus querido, por esta lesão, meu Pai, repreenda essa lesão do fígado, repreenda essas pedras na vesícula, na bilis, no baço, meu Pai. Lembra do teu poder, meu Deus. Vai de encontro da irmã Dulce, ali em Silva Espirim, meu Pai. Vai queimando aquele câncer no baço dela. Jesus, queima, queima, queima, queima toda a enfermidade maligna, meu Pai. Vai queimando, Senhor, agora, toda úlcera cancerosa, todo câncer maligno, o Senhor te repreenda. Saia, saia, saia do intestino, todo tumor maligno, meu Pai. Vai queimando as enfermidades no útero, nas trombas, na próstata, bexiga, no rim. Pai, toca no mais profundo da saúde agora, toca na medula óssea, Senhor, esse osso tomado, meu Pai, pela inflexão, pela enfermidade, Senhor Jesus, um toque das tuas mãos e o teu nome será glorificado. Pai, toca na pele, Senhor, todo câncer de pele, meu Pai, toda virose, Jesus querido, que está nos corpos, meu Pai, toda inflexão, toda bactéria, o Senhor te repreenda. Saia, saia, saia desse leito, toda enfermidade maligna, toda chaga maligna, meu Pai, toda lepra seja queimado pelo poder que há no sangue de Jesus. Pai, eu creio no mover das tuas mãos, vai derramando a tua graça soberana, Pai, em cada curso bíblico que a tua igreja levantou, meu Pai, abençoa a escola teológica, abençoa os cursos, meu Deus, os cursos de obreiro, de obreira, a formação pastoral, meu Pai, vai derramando a tua graça, Senhor, este novo projeto que está para nascer no coração de alguém da diretoria. Pai, eu te peço, abençoa, usa de misericórdia. Pai, abençoa, meu Deus, a diretoria executiva, meu Pai. Derrama sobre cada diretor uma nova direção, Senhor. Vai abençoando o trabalho, meu Pai. Lembra das almas, Senhor. Quanto grito de almas perdidas, meu Pai. Abençoa aquela igrejinha. Senhor, lembra do teu grande amor, meu Pai. Ali tem alguém que está buscando a tua face. Abre as portas para as igrejas. Abra por amor do teu nome, Senhor, que haja um novo derramamento no meio da igreja, Senhor, que haja um avivamento, meu Pai. Ah, rica lamatune, rica lamaciriclama. Pai, quantos que já não sentem mais alegria da oração, quantos que fogem na oração, meu Pai, é um diálogo de filho com pai, lembra do teu grande amor, meu Pai. Estenda as tuas mãos, Senhor. O maior exemplo, Jesus, foi o próprio Senhor que nos deixou esse legado de oração, meu Pai. Ajuda-nos a seguir este exemplo. Ajuda-nos a lutar, estar unidos por esta obra. Pai, o Senhor não divide a igreja. A igreja é um membro do corpo, somos um só na tua presença. Te arranca toda a divisão no meio da igreja, arranca, Senhor, toda vanglória, todo ego, meu Pai, arranca pela raiz, Senhor. Somos uma família, meu Pai, não existe o maior e outro menor, não existe o melhor e outro pior, meu Pai. Somos uma família, meu Pai, gerado pelo sangue do Calvário. Ensina-nos a amarmos uns aos outros, ensina-nos a honrar, meu Pai, aqueles que buscam a tua face, aqueles que clamam pelo teu nome. Pai, vai de encontro agora, Senhor, repreenda esse levante, repreenda toda a fúria do inimigo, repreenda pelo poder da tua palavra, repreenda Tunirica, Lama Siriri Clama. Pai, abençoa as campanhas na sede mundial. Envia, Senhor, envia as almas, Senhor. Usa teus ministros, meu Pai. Usa eles para ministrar a tua palavra com amor, com alegria, meu Pai. Abençoa todos que prego a tua palavra. Abençoa aquela irmãzinha, talvez não sabe nem ler, meu Pai, mas o Senhor usa de uma maneira tão linda. Olha que maravilha, meu Pai, é uma ganhadora de alma, Jesus. Abençoa todos os grupos, determina a tua vitória soberana. Eu creio no teu milagre, meu Pai. Abençoa a membresia da tua igreja, aquele membro que está cansado, desanimado, Jesus querido, traga ele para a igreja, meu Pai. Traga para ele se fortalecer na tua graça. Traga por amor do teu nome. Vai derramando a tua graça soberana, meu Pai, derrama teu Espírito, Senhor, derrama teu poder, meu Pai. Repreenda a fúria do inimigo, repreenda todo o levante das trevas. O Senhor te repreenda em nome de Jesus Cristo. Guarda e abençoa teu povo, Pai. Guarda e abençoa tua diretoria, guarde, abençoa a membresia da tua igreja e também a família católica, meu Pai. É para a tua glória que eu te peço, te agradeço em nome de Jesus. Amém, amém. Ouvinte de casa, você que orou conosco e sentiu profundamente tomar uma decisão, aceitar a Jesus como Senhor e Salvador da tua alma, levanta a tua mão agora e vamos fazer a confissão do fundo da nossa alma. Fala comigo, meu Deus, perdoa os meus pecados e escreva o meu nome lá no céu, no livro da vida, e sela com teu sangue. Senhor Jesus, eu creio na salvação da minha alma. Pertinho da tua igreja, da tua casa, tem uma igrejinha com a placa Deus Pentecostal, Deus é Amor. Vá, fala com o pastor e seja membro desta tão grande obra. Que Deus abençoe os ouvintes de casa. Quem se despede é a sua irmã em Cristo, Maria Lorena. Fique todos na paz do Senhor Jesus.
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6: Meu nome é Lucas Bonetti, estou aqui para testificar sobre a minha vida. Quando eu estava no mundão, eu tinha o vício do cigarro, da maconha, da bebida e drogas sintéticas, né, irmão? Usava bastante, irmãos. Passava vários dias fora de casa, irmãos, usando droga. Chegava, né, em casa, que era segunda-feira, terça-feira, né, irmãos? Sempre 4 dias, contando final de semana, na rua. Usava muita droga, bebia muito, chegava em casa bêbado, querendo se machucar, né, irmãos, por causa do... da bebida, das drogas. E isso daí foi, né, acabando comigo, né, irmãos. E fora isso daí, irmãos, daí eu caí preso, né, irmãos, também. Fui caindo preso mais 3 vezes. Perdi muito tempo da minha vida caindo preso, né. Aconteceu, eu fui parar no hospital. Já aconteceu que eu quase fui morto. Então, irmãos, eu comecei com 16 anos com todos esses vícios aí. E foi passando, né, irmãos, o tempo. E eu muito triste com a minha vida. Fiquei em casa, entrei pra dentro de casa. Me escondi dentro de casa, Satanás colocou medo na minha cabeça, né, irmãos, devido a tudo que eu fiz na minha vida. Comecei a ficar com começo de depressão, né, irmãos, não saía para nada. Pensei até em tirar minha vida, né, irmãos, eu coloquei, pendurei uma corda, irmãos. Daí aquela corda ali, eu ia tirar minha vida. Pensei, agora eu vou acabar com o meu sofrimento. Então, irmãos, ali estava tudo pronto já para me tirar minha vida. Satanás falava para mim, tira tua vida, tira tua vida. Aí eu olhei para o meu lado, irmãos. Vi 2 Bíblias pequenas e Deus falou comigo, não faça isso, não faça isso, filho. Então, irmãos, eu não fiz, desci a escada, irmão, aqui de casa, aqui. Fui falar com meu irmão ali, o Thomas, ele ia ir pra igreja, irmãos. 5 minutos antes, irmãos, se ele tivesse ido pra igreja ali, irmãos. Eu falo, se ele tivesse ido pra igreja, minha família ia encontrar eu pendurado ali, irmãos. Não acorda ali, depois se ele chegasse da igreja. Mas Deus foi misericordioso, eu desci a escada, falei com ele, irmão, posso ir na igreja contigo? Ele falou, pode. Então aí, irmãos, eu fui pra igreja, irmãos, nesse dia, né? Dia 25 de junho, irmãos. Então, irmãos, daí o que aconteceu? Eu fui na igreja, irmãos, nesse primeiro dia que eu fui na igreja, irmãos. Falo pros irmãos que eu já aceitei Jesus devido a um testemunho de um pastor que tinha lá no dia, irmãos. Então, no terceiro dia, irmãos, que eu aceitei Jesus, logo no terceiro dia eu já estava liberto do cigarro, de tudo que eu fazia de errado, eu já estava liberto, irmão, estava limpo, já não bebia, já não fumava, já não fazia mais nada de errado. No terceiro dia, né, irmãos, eu já estava indo já de paletó, né, irmãos, todo vestido, né, como um crente, né, irmãos, para ir para a igreja, né, graças a Deus. Então, irmãos, eu me preparando para o batismo, né, irmãos? Graças a Deus. Então, graças a Deus, chegou o meu dia do batismo, né? Que foi dia 3 agora, né, irmão? Então, Deus, essa vitória é para mim, né, irmãos? Eu tenho que contar para os irmãos e fortalecer a fé dos irmãos, porque tudo isso Deus fez na minha vida. Pode fazer na vida dos irmãos também. Continue lutando, acreditando nos seus sonhos, colocando a fé em prática. Deus em primeiro lugar, que dá tudo certo. Paz do Senhor. Meu nome completo é Lucas Bonetti, Alto Boqueirão, Curitiba, Paraná.
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8: 1:08.
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2: Bom dia, São Paulo. Bom dia, Brasil. Deus abençoe a todos. Recebam a paz do Senhor e Salvador Jesus Cristo, do seu irmão presbítero Alan Feitosa. Você está na Madrugada do Socorro de Deus, rede de apoio da Igreja Pentecostal Deus Amor. 1:16 aqui em São Paulo, horário oficial de Brasília, dia 15/10/2026. E na responsabilidade desse programa está nossa querida presidente mundial, a nossa irmã Eleni Miranda. E do outro lado ali, fazendo companhia conosco, nosso irmão Hamilton na mesa de áudio. E juntos iremos até 5 horas da manhã, levando a palavra de Deus, orando por todos. E daqui a pouco vamos abrir já nossas linhas telefônicas para você pedir oração. Você que está sofrendo com ansiedade, com depressão, com um problema, você pode ligar, pedir oração e Deus vai te abençoar por intermédio da oração. Através da oração, Deus pode mudar sentença, curar enfermidades. Então você vai ligar nosso número, prefixo 11-3208-2790. Você pode também enviar a sua mensagem, deixando aí o seu pedido de oração, nosso WhatsApp, prefixo 11-982-92-32-92. Repetindo aqui, o nosso WhatsApp, prefixo 11-982-92-33-92. Você pode enviar sua mensagem dizendo a cidade onde você está falando e daqui a pouco nós vamos orar a oração do socorro de Deus.
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2: Muito bem, 1:18. Em Salmo 37, versículo 5, nos diz: entrega o teu caminho ao Senhor, confia nele e ele tudo o fará. Entregue tudo nas mãos do Senhor, confie em Deus. Deus vai cuidar da sua vida, da sua casa. Vamos agora já atender uma pessoa nesta madrugada. A paz do Senhor, bom dia.
3: Bom dia, Zé de Almeida.
2: Desculpa, não entendi.
3: Pereira,
2: Simão José, irmão, fala de onde?
3: Pereira Barreto, interior do estado de São Paulo.
2: Sim, interior de São Paulo, Pereira Barreto.
3: É oração, hein, para olhar a minha visão, não vi.
2: Sim. Amém.
3: E família também, é de família.
2: Tá certo, tô anotando aqui. Deus abençoe, Moélio, pela sua participação. Daqui a pouco estaremos orando juntos também.
3: Obrigado.
2: Amém. Deus abençoe. É. 1:19, horário oficial de Brasília, rede de apoio da Igreja Pentecostal Deus Amor. Você pode ligar também, prefixo 11-3208-2790.

0: Vamos agora ao quadro maravilhoso Pão Diário com a nossa irmã Débora Miranda. O tema é Tesouros Escondidos de Deus. E já vamos retornar com todos vocês.
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3: No Pão Diário de hoje, eu gostaria de falar de algo muito, mas muito importante para as nossas vidas. Eu poderia até colocar aqui como tema recursos escondidos de Deus. Quando eu digo escondidos, eu quero dizer que muitas vezes não nos damos conta, não percebemos estas bênçãos de Deus que estão, entre aspas, escondidas. Quando o povo de Deus estava no deserto, que peregrinou por 40 anos, nós podemos tirar desse texto esse tema que estamos falando dos recursos de Deus. Aqui no livro de Deuteronômio, capítulo 8, versículo 2, diz: e te lembrarás de todo o caminho pelo qual o Senhor, teu Deus, te guiou no deserto estes 40 anos. E veja aqui no versículo 4, nunca se envelheceu a tua veste sobre ti, nem se inchou o teu pé nestes 40 anos. Nós podemos tirar desse texto uma lição muito maravilhosa, que nós temos o recurso de Deus, divino para as nossas vidas, em qualquer situação que estamos vivendo. O deserto é um lugar ríspido, triste, muitas vezes indesejável, eu digo que todas as vezes indesejado. E nós podemos tirar desta lição algo interessante. No momento em que nós estamos mais necessitados, há recursos de Deus do nosso lado. Ele envia recursos para que nós possamos nos usufruir, estarmos no deserto, mas não morrermos. Imagine 40 anos, um povo peregrinando. Não se inchou nem os pés e nem a roupa, porque ali eles não tinham como comprar uma roupa. Deserto, não há lojas, não há tendas de venda. Deserto é deserto, ninguém vai instalar uma loja no deserto. E a Bíblia fala que Deus supriu. Veja que quando caía a noite, havia uma coluna de fogo que guiava aquele povo. De dia, a nuvem que guiava também o caminho onde eles poderiam ir. E hoje, como é que está a sua vida neste deserto? Eu tenho vivido um deserto muito, mas muito difícil na minha vida, juntamente com meu esposo. E nós estamos vendo os recursos de Deus chegando a cada dia. Ultimamente, Deus tem colocado em meu coração que eu ore desta maneira, que eu também veja. Deus está abrindo os meus olhos espirituais e mostrando quantos recursos de Deus estão chegando na nossa vida, nesse tempo de hoje que estamos vivendo neste deserto. Abra os olhos, seus olhos espirituais agora e veja. Se você ainda não conseguiu ver os recursos de Deus neste seu deserto, que tal você falar com o Senhor hoje? Agora, Senhor, mande os seus recursos para que eu possa me sentir tranquilo, que eu possa prosseguir a minha caminhada, pois o deserto está muito seco, o sol está escaldante, eu preciso dos teus recursos. E o Senhor talvez já tenha mandado esses recursos e você ainda não percebeu quantos deles chegaram aí no seu deserto. Quando o povo de Deus estava ali no deserto, eles sentiram fome. Deus mandou o maná. E no outro dia, Deus mandou o maná novamente. O povo reclamou, murmurou. E mesmo assim, o amor de Deus, ele superou todas as reclamações e murmurações daquele povo. Porque o amor de Deus é incondicional. E Deus mandou codornizes. Veja que Deus permite nós estarmos no deserto para ver o quanto o nível da nossa fé, para nos amadurecer. Então, o deserto, nós vamos passar, porque a Bíblia diz que quando nós passarmos pela água, quando passarmos pelo fogo da provação, isso quer dizer que iremos passar. Não é que quando acontecer isso ou aquilo, para esta pessoa, não, é para todos. Esta palavra é para todos. Então veja os recursos de Deus que estão chegando para você não morrer nesse deserto. Talvez uma palavra de uma pessoa que você nem conhece. Deus usa coisas, Deus usa pessoas e até animais para falar conosco. Então, abra os olhos, os seus olhos espirituais, para que você veja que Deus está falando com você. Deus está te sustentando nesse deserto. Deus está te alimentando. Deus está te guiando nesse deserto. O deserto não é para sempre. É uma trajetória provisória, temporária. Você não vai morrer nesse deserto, não, porque Deus te sustenta. E veja então hoje esses recursos de Deus na sua vida. Não menospreze o menor que seja do recurso, a menor que seja da ajuda, porque muitas vezes nós desprezamos as bênçãos de Deus. Para terminar esta meditação, eu conto a história de uma senhora. Ela estava passando um momento muito difícil. Ela estava já para não ter mais nada para comer na sua casa. E um dia ela orou ao Senhor: Senhor, eu gostaria muito que o Senhor mandasse alguém para suprir a minha necessidade. Eu não quero que os meus vizinhos vejam que eu estou passando por este momento difícil. E um dia ela estava lá no momento de aflição, abriu sua geladeira, tinha ali apenas água e alguns ovos e mais nada. E naquele momento ela começou a pensar o que ela poderia fazer para o almoço da sua família. A campainha tocou e era sua vizinha com um pacote em suas mãos. E aquela vizinha era muito rica e ela disse: olha, eu fui ao mercado hoje de manhã e me lembrei de você. Não sei se você está precisando ou não. Receba este pacote, eu fiz uma compra básica para você. E ela ficou assustada ao ver a sua vizinha trazer um pacote de comida e naquele momento o orgulho falou mais alto e disse: não, eu não preciso. Não precisa, não precisa se preocupar. E quantas vezes isso acontece conosco, não é? Talvez não seja esta mesma situação que você tenha vivido, mas às vezes alguém quer te ajudar. Alguém quer te dar uma bênção. Talvez através de uma ajuda financeira, talvez de uma palavra, mas você, pelo seu orgulho, rejeita a bênção de Deus. Rejeita o recurso divino que está chegando para você. Então, abra os olhos espirituais e não recuse. Não recuse a bênção do Senhor, o recurso do Senhor que está chegando para você. Que Deus abençoe e que o Espírito Santo continue falando ao seu coração. Recursos de Deus, recurso divino, sempre será bem-vindo. Que Deus os abençoe.
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aqui para te adorar e louvar o seu nome. Sim, meu Deus, neste momento eu abro meu coração, eu abro a minha alma e do fundo do meu coração eu te digo: Senhor, eu te amo, eu te louvo, para sempre estarei seguindo

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2: Madrugada do Socorro de Deus. Você pode ligar agora e deixar seu nome e também da sua querida família na oração, porque daqui a pouco estaremos levantando um clamor todo especial em teu favor e também da sua querida e amada família. Prefixo 11-3208-2790, 3208-2790, e nós vamos atender você e orar. Eu tenho certeza que o Senhor vai te abençoar. Temos uma pessoa já na linha, vamos atender, 1 hora e 34 minutos. A paz do Senhor, bom dia.
3: Opa, boa noite.
2: Com quem eu falo?
3: Fala com o Fernando Daniel.
2: Fernando, irmão, fala de onde?
3: Fala do Rio Grande do Sul, Sapucaí do Sul.
2: Que bênção. Ô, Fernando, o que eu posso te ajudar, meu irmão?
3: Ah, aqui, a minha avó sofre de uma úlcera no cabelo. Aí ela sofre com dor. Aí eu queria que o senhor abençoasse ela.
2: Qual que é o nome dela?
3: A Catarina Moraes.
2: Catarina Moraes.
3: E também queria que abençoasse e orasse também meu pai e minha mãe. Minha mãe é a Roberta.
2: Qual que é o nome deles?
3: Meu pai é o Jairo Rosa da Silva.
2: Jairo.
3: Ah, se também puder fazer uma oração por mim, que eu acordei meio gripado.
2: Sim, eu vou orar agora. E qual que é o nome da sua mãe, meu Fernando?
3: A Roberta Luzia.
2: Certo. Amém. Vou orar agora por mão, tá bom? Fecha os teus olhos aí.
3: Tá bom. Bom, obrigado, Pai Senhor, irmão.
2: Amém. 1 hora e 36 minutos. Vamos orar com o nosso irmão Fernando. Grande Deus, soberano Pai, em nome do Teu Filho amado, meu Deus, buscamos a Tua presença, a Tua face, meu Pai. Ajuda, meu Deus, nosso irmão Fernando, que crer no milagre, na vitória, na intervenção divina da Tua parte, meu Pai. Senhor, eu creio que o Senhor está fazendo uma grande obra nesta madrugada. Ó Deus querido, repreenda toda a fúria, toda a potestade do adversário que tem atuado contra a vida dele, contra a família. Meu Deus, abençoa, meu Pai, a sua mãe, o seu pai. Visita, meu Pai, de uma forma especial a Catarina, dando saúde, meu Pai. Abençoa os ouvintes da rádio Deus e Amor. Vai curando este homem, vai curando esta mulher, Pai, esta pessoa que está, meu Pai, angustiada. Visita cada vida agora, entra com a paz do Senhor, quebra cadeias espirituais, ó Deus, derrama a bênção, ó Deus querido, repreenda a crise de ansiedade, repreende o pânico, o medo, essa pessoa que o diabo está colocando pensamentos de morte para tirar até mesmo sua própria vida. Sai daí todo o mal agora. Meu Deus, limpa esta mente, esse coração, que essa pessoa possa ter um encontro contigo agora, Espírito da Verdade, que essa pessoa possa contemplar o teu amor divino, que o Senhor Jesus Cristo morreu na cruz para dar vida e vida em abundância. Meu Deus, ajuda ele, ajuda ela, perdoa nossos pecados, abraça esse homem, abraça esta mulher, abraça esta vida que está, meu Pai, nessa solidão, nesse sofrimento, que possa receber agora a alegria e a paz do Senhor, que eu te peço, em nome de Jesus. Amém, Jesus.

0: 1h38, madrugada no Socorro de Deus. Você pode ligar também, prefixo 11-3208-2790. Vamos atender mais uma pessoa. A paz do Senhor, bom dia.
1: Alô?
0: O que você está falando?
1: É com a Vera Lúcia.
0: Oh, Vera Lúcia, fala de onde, minha irmã?
1: De Tapetininga.
0: Tapetininga, interior. O que eu posso ajudar, irmã?
1: É, pastor, eu gostaria que o pastor orasse agora por mim. Porque
0: sim.
1: Eu estou recebendo muita atividade na minha vida, familiares, maldição, palavrões, coisas contra a minha saúde, contra a minha vida financeira.
0: Amém.
1: Se o senhor puder orar por mim, pelo meu filho.
0: Qual o nome dele?
1: Então, Lucas.
0: Lucas.
1: É.
0: A irmã tem frequentado a igreja aí onde a irmã mora?
1: Eu tô pensando em amanhã, pastor.
0: Benção. Vai sim, ó. Deus tem uma palavra no teu coração.
1: Sim, então eu tô muito bem de saúde, né, pastor? Por causa dos problemas familiares, né?
0: Entendo.
1: Se o pastor puder orar pra mim agora?
0: Amém, eu vou orar sim. Fecha os teus olhos, irmã Vera Lúcia. Vamos buscar a presença de Deus. Grande Deus, soberano Pai, meu Deus, adentramos na Tua presença, meu Pai, crendo que o Senhor é um Deus que se compadece daqueles que estão enfrentando enfermidades, problemas, aflições. Senhor, reconhecemos que sem Ti nada somos, ó Pai. Ó Deus, tende misericórdia de nós, assim como o Senhor atendeu a oração de Bartimeu quando clamava: Jesus Cristo, Filho de Davi, tende misericórdia de mim, meu Pai. Está aí a tua filha, nossa irmã Vera Lúcia, meu Deus, que está enfrentando batalhas espirituais, ó Pai. Ó Deus, ajuda a tua filha, meu Pai, socorre ela, repreenda todo o mal que está atingindo a mente, está atingindo o emocional dela e também, meu Pai, a sua saúde. Senhor, queima as enfermidades agora, arranca toda a enfermidade que está no corpo dela, meu Deus. Visita o Lucas, meu Pai, o seu filho, dai a vitória agora, em nome de Jesus Cristo, meu Deus, faça uma grande obra, meu Pai, repreenda agora toda obra maléfica, em nome de Jesus Cristo. Nós cremos no teu agir, Senhor. Nós cremos, ó Pai, que cadeias vão ser quebradas pelo poder que é no nome do Senhor Jesus Cristo. Senhor, o Senhor veio desfazer as obras do inimigo. Meu Deus, ajuda ela, toca nela agora, meu Pai. Arranca toda a enfermidade, sai agora, em nome de Jesus. Em nome de Jesus, ó Pai, visita esse hospital, esse leito, visita essa pessoa que está enferma dentro da sua casa. Pai, visita agora essa pessoa que está nesse automóvel, livra agora desse mal, desse pensamento contrário. O inimigo está lutando na mente para essa pessoa, meu Pai, tomar uma decisão errada, mas nós repreendemos todo o pensamento contrário. Meu Deus, guarda esse homem nesta viagem, derrama a tua paz, sai daí, Satanás. Meu Deus, joga por terra agora toda obra do inferno, meu Pai, derrama a bênção, a paz nesse coração, meu Deus. Não permita esse motorista, meu Pai, ó Deus, fazer nada de errado, mas que ele possa agora receber o toque do teu Espírito Santo. Livra esse motorista agora, ó Deus, dessa tragédia. Meu Deus, abençoa agora, quebra esta maldição, quebra, meu Pai, essa semente do inferno que foi colocada no coração e na mente desse motorista agora. Dá livramento para ele, dá livramento para ela, abençoa todos que eu te peço o nome santo do Senhor Jesus Cristo, ó Pai, abençoa todos. Amém. Amém, Jesus. Amém, irmã Vera Lúcia.
1: Amém,
0: pastor. A irmã estava com enfermidade em qual localidade?
1: Muita dor nas costas, pastor. Acho que mais de 3 meses, toma medicamento.
0: A irmã crê no poder dos...
1: Tanto remédio, não adianta nada, dói tudo.
0: Sim.
1: O meu estômago, dói tudo.
0: A irmã crê no poder do nome de Jesus?
1: Creio.
0: Então, a irmã vai colocar a sua fé em prática e a irmã vai fazer movimento aí na sua coluna. A irmã crê? Faça o movimento aí.
1: Creio. E também, pastor, gostaria que o pastor orasse. Eu já creio na minha libertação, né? Porque quando a gente segue arrepio, né, pastor? É uma coisa que Deus, ele tá operando, né? Inclusive, eu tive até uma como se fosse algo que veio à noite, né? Uma pessoa conhecida. E eu falei, nossa, mas essa pessoa tá vindo voando, tá vindo rápido sobre mim. E eu arranquei a minha blusa, e nisso eu tirei a minha blusa mesmo. Então, é uma luta muito grande.
0: É uma batalha espiritual.
1: Sim, a própria familiares mesmo se levantaram contra a minha vida, me amaldiçoaram, falou que eu sou acamada.
0: Mas Deus é maior para dar vitória, viu, minha irmã?
1: Amém, pastor.
0: Se Deus é por nós, quem será contra nós? Não é verdade?
1: Sim, eu não falei nada para o pastor, você está com dor, né, pastor?
0: Sim. E a irmã procurou, fez movimento na sua coluna?
1: É, pastor, eu estou sentindo uma melhora, assim, sabe?
0: Está melhor?
1: Sim.
0: Amém. Jesus operou na sua vida, minha irmã. Tome posse. Amém?
1: Então, pastor, as pessoas, elas se levantam muito com inveja, né? Familiares. Então, como é que se levantam contra a minha vida?
0: Sim, é só orar, apresentar nas mãos do Senhor, que Deus, ele faz uma grande obra.
1: Eles não acreditam, pastor.
0: Porque eles precisam de oração da irmã também.
1: Sim, eles falam que tem medo de contar que eles compram casa, porque eu vou fazer macumba. Eu falei, imagine. Eu, graças a Deus, estou aqui ouvindo oração 24 horas. E eu gostaria que o pastor orasse também em favor da minha vida. É material, pastor? Parece
0: Sim.
1: que anda tudo amarrado. Eu não sei, né, pastor?
0: Amém, vamos orar. Tá bom?
1: Amém.
0: Eu creio que Deus vai fazer uma grande obra. Daqui a pouco, às 2 horas, estaremos orando mais um pouco e apresentando a sua vida e a sua família, tá bom?
1: É, meu nome é Bela Lúcia. O do meu filho é Ivo Lucas.
0: Amém. Já anotei aqui.
1: Tá bom, pastor.
0: Deus te abençoe, irmã. Fique na paz. Alan.
1: Pastor Alan, Deus abençoe muito, pastor. Que dê força para o pastor orar, pastor jejuar também.
0: Amém.
1: E Deus abençoe muito, pastor. Ore para mim quando o pastor puder.
0: Tá certo. Estarei orando, sim.
1: Amém, pastor. Deus
0: Fica com Deus. Amém. Fica com Deus, viu? Deus te abençoe. Obrigado pela
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0: Madrugada do Socorro de Deus, rede de apoio, Igreja Pentecostal. Deus amor, você pode ligar também, prefixo 11 3208 2790. Vou repetir, prefixo 11 3208 2790. Vamos atender mais uma pessoa. A paz do Senhor, bom dia.
4: Paz do Senhor, bom dia.
0: Com quem eu falo?
4: Mancida.
0: Mancida, irmã, fala de qual localidade?
4: De Bauru.
0: Bauru?
4: Isso.
0: Lugar abençoado.
4: Deus.
0: O que eu posso ajudar, irmã?
4: Não, por favor, não me ajudar em oração, eu estou muito preocupada, irmão.
0: Sim.
4: Estou muito, assim, preocupada, irmão. Tem hora que eu até choro de preocupação.
0: Mas você sabe que a Bíblia nos ensina? Diante da preocupação, Salmos 37, versículo 5, eu até falei um pouco antes, entrega o teu caminho ao Senhor, confia nele, ele tudo fará. Então não tem outro remédio a não ser entregar nas mãos de Deus. Porque tem coisas que a gente não consegue fazer, não é verdade?
4: É.
0: O ser humano, ele tem um limite, né? Muitas vezes o médico fala, olha, fizemos de tudo, mas infelizmente não tem mais jeito. Então Deus, ele vai além do limite do ser humano, ele sabe como agir, ele é onipotente. Então tem hora, irmã Cida, que a gente tem que esperar em Deus e confiar aquilo que Deus vai fazer.
4: Eu fico até, sabe, assim, muitas vezes eu até humilhado, né?
0: Sim.
4: Fala assim, minha família fala, mãe, né? E fala, mãe, fala pra você ser Deus. É porque, irmão, eu já passei um trauma na minha vida. Eu falo, Senhor, tira isso de mim, peço perdão pra Deus, né, irmão? Mas eu tenho que te dar, eu tenho que atender as minhas orações pra Deus. Mas parece uma coisa aqui na minha cabeça. Irmão, se uma pessoa não me chega assim, na hora do serviço, assim, se passar meia hora, 20 minutos, eu tô ligando. Ai, você tá vindo, sabe, irmão?
0: Sim.
4: É onde você tá. Sabe? E aí, as pessoas muitas vezes me falam, mas eu tenho que ser em Deus, ou quem for, né? Assim, carente, né? Mas eu falo, mas é isso que fica na minha cabeça, irmão. Eu falo, meu Deus, o que, que é isso? Ah, por quê, irmão? Porque eu já perdi um filho meu, tirado a vida dele, irmão.
0: Sim.
4: Não, eu escutei a Mandela falando um dia na libertação. Falando, quem passou por trauma é duro, não, irmão.
0: É, mas vai orando, irmã Cida, para Deus tirar isso, né, do seu coração, irmã, descansar no Senhor, porque é um processo, né? Então a irmã vai buscando a Deus.
4: É duro, irmão, é duro.
0: É, mas não é fácil.
4: Não é fácil, não, irmão. Não é fácil, meu filho tem 18 anos, sabe, irmão? Já faz quase 2 anos, sabe, irmão? E eu fico, eu falo, meu Deus, eu preciso me perdoar, irmão, porque é duro. Agora mesmo, eu tô com o meu neto, né? Tava desempregado, senhor, eu corriguei, aí Deus abriu a porta pra ele, mas à noite.
0: Sim.
4: Numa fábrica, trabalhando à noite. Eu não consigo, sabe, irmão? Fico aqui, meu Deus, toma conta, Jesus, eu não vejo a hora de chegar.
0: Entendi.
4: Então, é incrível, irmão. Olha.
0: Mas tá nas mãos de... De uma pessoa especial, que é Jesus, né? Então ele cuida.
4: É,
0: quando a gente
4: verdade.
0: Entrega. Senhor, cuida do meu neto, Deus cuida. Então a gente tem que entregar na mão de Deus.
4: Toda a família, né? Toda a família tem um neto também que não tá na casa dele, saiu da casa. Chama Gabriel, irmão. Porra, né? Na oração.
0: Gabriel, então não tá
4: Gabriel
0: aqui.
4: Gabriel tá desnorteado, sabe, irmão? Eu fico tão preocupada com as coisas de hoje, né, irmão? Essa coisa que só Deus. Porque o Senhor mesmo tá falando a palavra dele que o mundo é do maligno, né, irmão?
0: Sim.
4: Mas o Senhor fala pra nós ter bom ânimo, né?
0: Sim. Mas se dá uma congrega aí na igreja aí, Deus Amor, de Bauru?
4: Congrega, mas congrega sim, aqui na Vila Industrial.
0: Industrial.
4: É, irmão, e já faz desde 2000, né?
0: Que benção.
4: Que eu passei, eu era da Silveira, e congrega aqui na Deus Amor. Mas,
0: maravilha.
4: Ah, irmão, sim, mas Deus tem me ajudado, sim, tem me atendido minhas orações, graças a Deus. Mas só que fica aqui na minha cabeça, entendeu?
0: Sim, sim. Mas é. Confia em Deus. Aqueles que confiam no Senhor serão como os montes de Sião, que não?
4: É, se abala.
0: Não se abala. Então vai permanecer para sempre.
4: Glória a Deus. Então, irmão, põe a irmã filha e família na oração.
0: Amém,
4: irmã
0: Cida.
4: O Lucas fica trabalhando à noite.
0: O Gabriel e o Lucas, né?
4: É, toda a família, né, irmã filha, Leonice, família.
0: Tá certo, não tá daqui.
4: Viúva também, tá meio atribuladinha lá também, mas eu creio que Deus tá de fora.
0: Amém, vamos orar por ela, Cleonice.
4: Tá bom, irmão. Deus abençoe, viu?
0: Amém, fica com Deus, Mancira. Deus abençoe. Uma hora e 52 minutos, horário oficial de Brasília. Vamos agora para o quadro Clínica da Alma com o psicólogo Jessé Ávila. O tema de hoje é excesso de informação. Já vamos retornar com todos vocês.
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6: Olá, seja muito bem-vindo a mais um episódio do Clínica da Alma. Um espaço para falarmos sobre saúde mental, qualidade de vida, inteligência emocional e desenvolvimento interior, sempre de forma leve, prática e com base científica. Você sabia que o cérebro humano não foi projetado para lidar com o volume de informações que consumimos diariamente? Pois é, por essas razões vamos falar hoje sobre excesso de informação e adoecimento. Quando a mente não consegue desligar. O excesso de estímulos ativa constantemente o sistema de alerta do cérebro, aumentando assim a liberação de cortisol, o hormônio do estresse. Além disso, a sobrecarga de informações dificulta a concentração, prejudica a memória e gera sensação de cansaço mental, mesmo sem esforço físico. Esse estado contínuo pode levar ainda a ansiedade, irritabilidade e esgotamento emocional. Por exemplo, aquela pessoa que nem bem acorda e a primeira coisa que faz é já pegar o celular, já ter acesso a telas. Aí passa o dia todo alternando entre redes sociais, notícias, mensagens, vídeos e à noite sente a mente muito acelerada, tendo dificuldade para relaxar e a sensação de estar cansado e sem saber o porquê. Então a gente entende que nem

toda informação vai trazer uma edificação. Em excesso, até o que é bom pode se tornar prejudicial. É um cuidado que nós precisamos ter. Por isso, eu tenho aqui 5 dicas bem práticas de como lidar com o excesso de informação no cotidiano. Número 1, crie momentos de desintoxicação mental. Reserve períodos do dia sem acesso a notícias ou redes sociais, por exemplo. Evite consumir conteúdo longo ao acordar ou um pouco antes de dormir. Isso ajuda o cérebro a iniciar e encerrar o dia com mais equilíbrio. Número 2. Filtre o que você consome. Nem toda informação é necessária, claro. Então, escolha fontes confiáveis e limite o número de conteúdos consumidos. Evite ficar pulando de assunto em assunto sem ter algum propósito. Número 3. Estabeleça horários específicos para informação. Ou seja, defina momentos do dia para se atualizar, em vez de consumir conteúdo o tempo todo. Isso reduz a sensação de sobrecarga e melhora o foco. Penúltimo, pratique pausas conscientes. Durante o dia, faça pequenas pausas sem estímulos, sem celular, sem música, sem distrações. Esses momentos ajudam o cérebro a processar tudo aquilo que foi absorvido até então. E por último, observe sinais de sobrecarga mental, dificuldade de concentração, irritação, lapsos de memória e cansaço são alertas constantes que não podem ser descartados, precisam de atenção. Respeitar estes sinais evita o adoecimento emocional. Como disse Herbert Simon, uma abundância de informação cria uma escassez de atenção. E aí, você gostou desse conteúdo? Então compartilhe nossa programação com amigos e familiares. Continue nos acompanhando e fique atento, porque a qualquer momento estaremos de volta com mais reflexões que podem transformar a sua vida. Um forte abraço e até breve!

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4: 2 horas e 2 minutos.

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1: Vamos agora entregar tudo nas mãos do Pai. Vamos buscar juntos a presença de Deus. Coloque a sua fé em prática e deixa o Espírito Santo atuar na sua vida nesta madrugada. Maravilhoso Deus, soberano Pai, ó Deus, Criador dos céus e da terra, Senhor, te louvamos, ó Pai, por mais um momento de oração na Tua presença. Senhor, confiamos em Ti, meu Pai, entregamos tudo em Tuas mãos, Senhor. Meu Deus, perdoa todos os nossos pecados em palavras, em pensamentos, ó Pai. Ó Deus, tende compaixão de nós, ó Pai, nós declaramos que sem Ti nada podemos fazer. Ó Deus querido, vem atuar em nossa vida e também, meu Pai, na nossa casa, na nossa família. O Senhor é o nosso pastor e nada nos faltará. É o Senhor que cuida de nós, é o Senhor, meu Pai, que ajuda, meu Deus, o Teu povo. E estou aqui, meu Pai, para interceder por milhares e milhares de vidas, ó Pai. Ó Deus, que necessita agora da intervenção divina nesta madrugada, nesta noite que o Senhor preparou, meu Pai. Ó Deus, venha perdoar, venha santificar. Meu Deus, venha livrar este homem, esta mulher de todos os males. Senhor, meu Deus, tem de misericórdia, meu Pai. Queima as enfermidade, ó Deus, que está alojada, ó Deus, nesse coração, enfermidade que está alojada nesta coluna, nesse estômago, ó Deus, nesses ombros, até mesmo esta garganta, meu Pai, queima com Teu fogo, meu Deus, pessoas que estão enfrentando, meu Pai, enfermidades psicossomáticas, ó Pai, vai curando esse homem, essa mulher, repreenda toda a depressão agora, ou da crise do pânico, essa pessoa que está enfrentando, meu Pai, enfermidade, ó Deus, emocional, queima com Teu fogo, ajuda ele, ajuda ela, essa pessoa até mesmo que está fazendo uso de medicamentos controlados, Senhor, dai, meu Pai, vitória agora, dai a cura agora, meu Pai amado, eu creio que o Senhor se compadece, meu Pai, daqueles que estão enfrentando, meu Pai, lutas, enfermidades agora, toca agora, meu Pai, ó Deus, visita cada propósito, cada nome, abençoai, meu Pai, nosso irmão José, ó Deus, a sua saúde, nosso irmão Hélio, dando, meu Pai, ó Deus, um milagre, guardando a sua casa, a sua família, meu Deus, visita agora com providência, ó Espírito da Verdade, meu Deus, tem de misericórdia, meu Pai, visita, meu Deus Todo-Poderoso, a nossa irmã Solange, e a sua casa, a sua família.

família, guarda a vida dela, meu Pai, repreenda todo o ataque do adversário, ajuda ela, socorre a vida dela, meu Deus, Espírito Santo da verdade, vai abençoando, meu Deus amado, a cada pessoa, meu Deus, que necessita, meu Pai, ó Deus, de uma providência, ó Deus, vai curando, meu Pai, esta pessoa, Senhor, que está, meu Deus, nessa situação, meu Pai, precisando, meu Deus, Todo-Poderoso, em nome de Jesus Cristo, meu Pai, vai queimando, meu Pai.

ó Deus, trazendo, meu Pai, obras contrárias de enfermidade, liberta essa pessoa dos vícios, liberta esse homem, esta mulher, meu Pai, que está nesta prisão, meu Deus, espiritual, na prisão do pecado. O sangue de Cristo tem poder para trazer vida e vida com abundância. Meu Deus, socorre esta vida que está dizendo que não aguenta mais, esse fardo está muito pesado. Sim, Papai do Céu, venha trazer, meu Pai, a mudança, meu Deus, venha trazer, meu Pai, a libertação, quebra as correntes espirituais. O Senhor morreu na cruz para nos dar vida e vida com abundância. Abençoa os nomes, meu Pai, que estão para oração. Meu Pai, visita agora o Fernando, meu Pai, visita agora a vida dele, a saúde dele, a sua mãe, visita a Catarina, o Jairo, visita a Roberta, meu Pai, dá saúde, dá a bênção nesta família, nesta casa. Pai, eu quero orar em favor da nossa irmã velha Lúcia, meu Deus, abençoa ela espiritualmente, materialmente, a sua saúde, a sua querida família. Guarda o Lucas, ó Pai, para a tua glória, Senhor, meu Deus, derrama a tua bênção, derrama milagres agora, meu Deus, nós oramos nesta madrugada, eleva meus olhos para os montes, e de onde me virá o socorro vem do Senhor, que fez os céus e a terra. Meu Deus, socorre mesmo, meu Pai, esta pessoa que está desempregada, abre a porta do trabalho, essa pessoa, meu Deus, que está ouvindo vozes, vendo vultos, ó Pai, liberta agora com o teu poder, Senhor, ajuda ele, ajuda ela, meu Pai, traz a libertação agora, visita a nossa irmã Cida, a sua família, o Gabriel, o Lucas, ó Pai, ó Deus da vitória, a Cleonice, meu Pai, abençoa essas vidas, ó Deus, ó Pai, entra com providência agora, repreenda toda a fúria de Satanás, visita, meu Pai, a Lucilaine, meu Deus, queima as enfermidades, dá saúde à nossa irmã Lucilaine, meu Deus, que está com dor, venha, meu Pai, queimar, meu Pai, toda a obra da enfermidade. Eu creio na cura divina, eu creio, meu Pai, que o Senhor está tocando, meu Pai, ó Deus, repreendendo essa enfermidade, repreendendo esse câncer, repreendendo essas dores no corpo, que o teu povo receba a saúde agora, que o Senhor possa arrancar, meu Pai, esta enfermidade, pois o Senhor se revelou no livro do Êxodo, dizendo: eu sou o Senhor que te sara. Cura mesmo, meu Pai, essa enfermidade que está alojada nesses rins, que está alojado nesse fígado, meu Deus, que está alojada, meu Pai, nesse joelho, nessas pernas, nesses braços, meu Pai, queima essa enfermidade do ouvido, essa enfermidade, meu Pai, Senhor, nos olhos, vai dando saúde para esse homem, para esta mulher, que essa pessoa possa ser curada agora, que o milagre aconteça, abençoa esta família, que o inimigo está lutando, que está, meu Pai, colocando contendas, ó, meu Pai, nesta casa, nesse casamento, briga, ó Pai, apazigua a tempestade e dai a vitória, Papai, nesta madrugada. Eu oro, meu Deus, para que o Senhor possa, meu Deus, abençoar esta vida, esta família, essa pessoa que tem uma causa na justiça, causa no INSS, meu Deus, entra com a tua providência, que essa pessoa receba a sua bênção, receba, meu Pai, a sua vitória, meu Deus, Todo-Poderoso, tem de misericórdia agora, meu Pai, eu creio, ó Deus querido, que o Senhor, meu Pai, é um Deus que trabalha, é um Deus que faz milagre, meu Pai, vai confirmando, ó Deus querido, toda obra da enfermidade caindo por terra agora, Espírito Santo da verdade, vai queimando, meu Deus, Senhor, tudo que não provém do Senhor, meu Deus, tem de misericórdia, meu Pai, vai repreendendo, meu Pai, toda a fúria de Satanás, vai queimando, meu Deus, toda a inveja, vai queimando toda a perseguição, meu Deus, eu oro, meu Pai, apresenta, meu Pai, a vida, Senhor, meu Deus, do Alexandre Dias, ó Pai, a sua família, Deus guarda a vida dele, meu Pai, a Zoraide, meu Deus, abençoa agora essas vidas, dá saúde agora, meu Deus, repreenda toda a enfermidade no coração, meu Pai, olha o teu povo pedindo oração nesta madrugada, eu clamo a ti, meu Pai, eu apresento, ó Deus querido, o nosso irmão, meu Pai, ó Deus que necessita da intervenção divina, visita o nosso irmão José Carlos, ó Pai, e toda a sua querida família, o povo de Curitiba, queima as enfermidades, queima as obras do mal agora.

restaura com teu poder, repreende toda a inveja, repreende, meu Pai, toda a fúria de Satanás. Pai, visita, meu Deus, nesta madrugada, a nossa irmã Maluce Novaes, ó Pai, abençoa ela, meu Deus, dando a vitória, livrando, meu Pai, abençoando, meu Pai, a tua filha. Deus, abençoa a tua serva lá no estado de Minas Gerais, a Terezinha, meu Pai, dá saúde, meu Deus, o Marcelo, o Marcelino, meu Pai, eu quero apresentar, Senhor, essa pessoa, meu Pai, que foi desenganada pela medicina, meu Pai, dai a bênção, Senhor, dai a cura, meu Pai, visita a nossa irmã Andressa e a sua família, visita a nossa irmã Elma, a sua família, visita, meu Pai amado, a Tereza, meu Pai, lá de Goiânia, meu Deus, abençoa a casa dela, a família dela, visita, Senhor, meu Pai, o André, o Davi, meu Pai, e Deus, entra com milagre, entra com a bênção, com sabedoria, ah, meu Deus amado, tu és um Deus que trabalha para que neles confia, visita o Anderson, Carlos, ó Pai, dai a vitória nesta madrugada, dai a bênção sobre a casa, sobre a família, meu Deus, visita o Samuel agora, abençoa o Samuel, meu Pai, ó Deus, visita agora com livramento, com proteção, repreenda, meu Pai, toda a fúria de Satanás, visita o João, meu Pai, que necessita, meu Pai, da intervenção divina, que necessita, meu Pai, voltar para a tua casa, meu Deus, trabalha, em nome do Senhor Jesus Cristo, meu Deus, quantos nomes estão chegando para oração nesta madrugada, Pai, visita agora, Senhor, nossa irmã Josiane de Fátima, abençoa ela, meu Pai, toda a sua querida família, liberta agora, meu Pai, repreenda toda a opressão do inferno, essa pessoa que está escutando vozes, vendo vultos, ó Pai, traz a libertação agora, Senhor, alcança Maria, meu Pai, com milagre, Senhor, alcança, meu Pai, repreende toda infecção agora no seu corpo, Senhor, eu creio, meu Deus, na cura divina, eu creio, meu Pai, no milagre, alcança agora o Márcio, meu Deus, abençoai, ó Pai, na vida, meu Pai, sentimental, espiritual, meu Deus, faça uma grande obra, queima-se enfermidade no estômago, essa úlcera, meu Pai, em nome de Jesus Cristo, meu Deus, dá saúde agora, que o teu povo que pede com fé, possa agora, meu Pai, tomar posse da vitória, meu Deus, essa pessoa que está viciada nas drogas, na bebida alcoólica, no mundo do crime, liberta esse homem, esta mulher, esta mãe que chora, esta mãe que clama, meu Pai, pela libertação dos seus filhos, Senhor, traz a libertação, Papai. Este Pai que clama, que jejua, que busca pela salvação da sua casa, da sua família, liberta esse jovem, liberta essa adolescente dessa prostituição, meu Pai, traz, ó Pai, mudança de vida, traz, ó Pai, arrependimento, Deus, essa pessoa que até mesmo quer, meu Pai, largar o vício, o pecado e não consegue, porque a verdadeira libertação está na tua presença, Senhor, liberta-me mesmo, Jesus Cristo, essa vida que está, meu Pai, nos jogos online, essa pessoa que está viciada, meu Pai, ó Deus, traz libertação, meu Pai, Deus Todo-Poderoso, manifesta o Teu poder, confira, meu Pai, agora, o milagre, meu Pai, a bênção, ah, meu Pai, Senhor, essa situação que está, meu Pai, contrária, muda a história, muda o cativeiro, meu Pai, assim como Jó orava, isso mudava a história, o cativeiro de Jó, muda a situação dele, muda a situação dela, meu Pai. Traz a cura, traz a vitória, meu Deus, que tanto essa pessoa necessita, essa pessoa que está sendo injustiçada. Faça, Papai do Céu, justiça, Senhor. Estende o Teu braço forte, meu Pai. Abençoa, meu Deus, esta obra, esta igreja, a nossa presidente. Ah, meu Pai, diretoria deliberativa, executiva. Abençoa os pastores, obreiros, obreiros, jovens, as crianças, ó Pai, de uma forma especial. Meu Deus, alcança esse estado, alcança a pátria brasileira, alcança, meu Pai, nosso querido Brasil, dá um grande livramento para o nosso querido Brasil, meu Pai, prospera, meu Pai, o nosso querido Brasil, visita, meu Pai, os países da África, da Europa, da Oceania, da Ásia, da América Central, América do Norte, América do Sul, meu Pai, alcança cada vida que necessita, meu Pai, de um milagre nessa madrugada, meu Deus. Senhor,
e outros países é outro horário, alcança essa vida, meu Deus. Essa pessoa que está trancada nesse quarto com depressão, não tem vontade de viver, meu Pai, perdeu a alegria de viver. Senhor, faça uma grande obra, que essa pessoa possa ter um encontro contigo, que esse homem, que esta mulher que está afastada da tua casa, possa voltar, meu Pai, para a tua casa, ó Deus querido. Meu Deus, visita a nossa irmã Laís, ó Pai. Dai a bênção, milagre. Guarda a nossa irmã Laís, eu apresento a sua família. Derrama a bênção, a proteção, meu Pai, repreenda toda a barreira, todo impedimento. Dai a vitória, meu Pai, para o teu povo que está conosco nesta oração do socorro divino. Meu Deus, eu creio, meu Pai, que o Senhor vai surpreender pessoas, pessoas que estão enfrentando batalhas, ó Deus, terríveis, ó Pai, na área financeira, meu Pai. Ó Deus, essa pessoa que está preocupada, não tem dinheiro para pagar a conta, para pagar o aluguel, a prestação. Tu és o Deus provedor, o Senhor, meu Pai, enviou o maná do céu, ó Deus, enviou a providência. Jesus Cristo, o Senhor multiplicou 5 pães e 2 peixes, multiplica agora nesta casa, derrama a bênção financeira, vai suprindo, meu Pai, a necessidade desse homem, desta mulher, meu Pai, repreenda toda a miséria, repreenda o migrador, portador, devorador, meu Pai, e derrama a bênção de tamanha abastança, meu Pai. Senhor, esta pessoa que está angustiada, que está enfrentando o vale da sombra da morte, livra, meu Pai, esse homem, esta mulher, livra esta criança que está sendo atormentada, essa criança que vê vultos, que escuta vozes, que vai correndo ao quarto dos pais, ó Deus, atormentada, liberta esta criança deste mal, desta macumba, desta obra do inimigo, Senhor, quebra as obras contrárias pelo poder que é no teu nome, Senhor, abençoa esta família, meu Pai, que esta casa, meu Deus, que está enfrentando esta batalha, possa receber agora a paz do Senhor, assim como o Senhor apaziguou aquela tempestade. Os discípulos estavam preocupados, achando que era o fim, achando que era a derrota, mas o Senhor Jesus Cristo se levantou, repreendeu o vento, repreendeu aquele mar que estava agitado e teve bonança. Deus, eu oro para que esta casa tenha paz, que essa família tenha paz, que essa pessoa, meu Pai, que está sofrendo, tenha a paz do Senhor, que excede todo entendimento. Meu Deus, abençoa agora, meu Pai, todos que oram comigo nesse exato momento, alcança essa vida, meu Pai, dando vitória. Deus, abençoa, meu Pai, a saúde, a vida sentimental, profissional. Guarda nesse local de trabalho, livra, meu Pai, esse homem, esta mulher, dessa perseguição. Deus, repreenda toda humilhação, meu Pai. Daí a vitória, exalta o teu filho, exalta a tua serva, meu Pai. Honra a vida dele, honra a vida dela. Vai revestindo esta pessoa de toda a armadura espiritual, porque a nossa luta não é contra a carne, não é contra o sangue, mas é contra as hostes espirituais da maldade. Deus, visita o nosso irmão Leonardo César, meu Pai. Abençoa ele e a sua família, dando vitória, proteção. Visita nossa irmã Luciana Ramos, ó Pai. Guarda Wesley, João, Vitor, meu Deus. Ó, meu Pai, dai a bênção, o livramento, a salvação, meu Pai. Essa família, meu Pai, que necessita, meu Deus, do teu cuidado, do teu amparo. Se revela nesta casa, se revela nesse coração, meu Pai. Essa pessoa que não consegue perdoar, que ela receba a libertação da tua parte. Meu Deus, derrama, meu Pai, o bálsamo dos altos céus, meu Pai. Coloca amor, coloca compreensão. Coloca união no meio desta família, meu Deus. Essa pessoa que trabalha com vendas, esse autônomo, esse empresário, vai abençoando, meu Pai, vai prosperando para a tua glória. Meu Deus, essa pessoa que está afastada, que possa voltar agora para a tua casa, assim como o filho pródigo falou, eu pequei contra o céu, eu pequei contra o meu Pai, mas eu vou voltar para a casa do meu Pai. Sim, Papai, o Senhor está aguardando o retorno desta mulher, deste homem. O Senhor está, meu Pai, aguardando esta pessoa tomar essa decisão. Abençoe esse novo convertido, esta irmã, meu Pai, que está lutando contra o pecado. Está lutando, meu Pai, para ser fiel a Ti. Ajuda ele, ajuda ela. O Senhor falou, meu Pai, na Tua palavra, esforça-te e tem bom ânimo,
porque eu serei contigo, meu Deus. Senhor, dá graça para esse homem vencer. Ajuda ele, meu Pai, ajuda ela, essa pessoa que está enfrentando esse deserto, esta prova. O Senhor, meu Pai, é o Deus que trabalha para que neles confia. E nós confiamos em Ti, meu Pai. Oh Deus, derrama da Tua presença agora. Abençoa todos nesta oração. Eu posso sentir a Tua presença, o fogo do Teu Espírito Santo, meu Pai, descendo agora em cada vida, em cada lar, meu Pai. Queima as doenças, queima as enfermidades, queima o câncer. Oh Deus querido, que o Teu povo possa vencer por intermédio da oração, meu Pai. Que cadeias espirituais possam ser quebradas. Essa pessoa, meu Pai, que está tão angustiada, receba o alívio agora, em nome do Senhor Jesus Cristo. Meu Deus, muito obrigado por tudo, meu Pai. Nós te agradecemos pelo pão de cada dia. Nós te agradecemos, ó Pai, pelos livramentos. Não somente estamos aqui para pedir, mas para te glorificar, pois Tu és o Deus da nossa alma, Tu és o Deus da nossa salvação, meu Deus. Muito obrigado pela salvação, pelo Teu cuidado. Deus, muito obrigado. Entregamos tudo nas Tuas mãos, porque sabemos, ó Pai, que tudo está no controle do Senhor. Nada fugiu do controle do Senhor. Oh, meu irmão, minha irmã, ore com fé. Deus vai agir na sua vida, na sua causa, na sua família. Tudo está no controle de Deus. Descansa o teu coração no Senhor. Deixa o Espírito de Deus agir. Deixa o Papai do Céu trabalhar. Ele vai fazer o que é o melhor para mim e para você. Tão somente ore, tão somente espere Deus agir. Deus visita agora, meu Pai. Ó Deus querido, a nossa irmã, meu Pai, Deuglisa, meu Deus, abençoa ela, a sua família, a sua saúde. Visita a saúde da sua filha, meu Pai. Deus, queima as enfermidades agora. Visita agora, Espírito Santo, com poder, com fogo divino. Visita agora a saúde da tua filha que pediu a oração, meu Pai. Guarda a sua filha, protege de todo o mal, meu Deus. Oravassuribicana lamasté. Ainda que o exército me cercasse, não temeria mal algum, pois o Senhor está comigo. Sim, meu Pai, se o Senhor é por nós, quem será contra nós? Tira, meu Pai, tudo que está atingindo, meu Deus, desta vida. Tudo que está, meu Pai, trazendo desconforto, meu Deus. Blinda esse homem, blinda esta mulher. Guarda, coberta com teu sangue. Escrito está em Salmo 91. Nenhum mal te sucederá e nem praga alguma chegará na sua tenda. Aquele que habita no esconderijo do Altíssimo, a sombra do Onipotente descansará. Direi do Senhor, Ele é meu Deus, meu refúgio e a minha fortaleza. E Ele me livrará do laço passarinheiro e da peste perniciosa. Guarda o teu povo, guarda esta família, guarda a minha família também, meu Pai, guarda a minha vida, guarda o nosso irmão Milton, a família dele, guarda, meu Pai, o teu povo, a cada pedido de oração, meu Pai, aqui na Central de Produção Internacional, meu Deus, eu coloco os nomes, meu Pai, em tuas mãos, Senhor, resolve esse problema, que essa pessoa possa, meu Pai, retornar aqui, contar o seu milagre, contar o testemunho, ó Deus querido, visita, meu Pai, essa pessoa que está viajando, meu Deus, guarda esse homem, guarda esta família, nesta viagem, meu Pai, Deus Todo-Poderoso, manifesta a bênção, o milagre, é que eu te peço, meu Deus, e já te agradeço nesta oração, muito obrigado, meu Pai, abençoa o teu povo, em nome do Senhor e Salvador Jesus Cristo, em nome do Pai, do Filho e do Espírito Santo. Obrigado, meu Deus. Obrigado, Senhor Jesus Cristo. Amém. Amém. Amém, Senhor Jesus.

0: Glória a Deus, bendito seja o nome do Senhor que esteve conosco nesta oração do socorro de Deus. E agora eu quero chamar a sua atenção, você que ainda não entregou a sua vida para Jesus, ou até mesmo você se encontra afastado da comunhão, da carne, do sangue de Jesus. Chega o momento da reconciliação, do perdão, da salvação. Então você vai orar comigo, você que vai aceitar Jesus agora. Você está cansado do pecado, dos vícios. O Senhor quer tirar esse fardo, que está muito pesado, não é verdade? Então você vai agora entregar a sua vida para Jesus. Você vai voltar para Jesus agora. Ore comigo essa seguinte oração. Diga assim: Senhor Jesus, perdoa os meus pecados e escreve o meu nome no livro da vida e sela com teu sangue. Senhor Jesus, me dá força para eu ser um crente fiel até a morte. Amém, amém, amém, Jesus. Deus abençoe a todos que aceitaram Jesus. Queremos agora te ajudar. Nós temos um canal de atendimento e acolhimento. Você vai anotar agora e vai mandar a sua mensagem, você que aceitou e reconciliou com Jesus.
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0: 2:39 aqui em São Paulo, já virou 40, horário oficial de Brasília. Deus abençoe a todos que aceitaram, que reconciliaram. Sejam todos bem-vindos à família Deus Amor. Vamos agora para um quadro maravilhoso, Bíblia em Foco, com o pastor Júlio Souza. O tema é O Senhor dá escape na tentação. E já vamos retornar com todos vocês.
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3: A paz do Senhor, todos meus irmãos ouvintes do programa A Voz da Libertação. Com vocês, seu irmão em Cristo, pastor Júlio Souza. Estamos aqui para mais um momento de reflexão na Palavra de Deus. E o tema de hoje é O Senhor dá o escape da tentação. A leitura está na primeira epístola aos Coríntios, capítulo 10 e o versículo 13. Diz assim o texto sagrado: Não veio sobre vós tentação, senão humana. Mas fiel é Deus, que vos não deixará tentar acima do que podeis. Antes, com a tentação, dará também o escape, para que a possais suportar. Preste atenção na palavra de Deus. Duas palavras finais concluem esta sessão. Uma para os seguidores de si, os fortes que não pensam na consciência dos fracos, versículo 12, onde ele se dirige: aquele, pois, que cuide estar em pé, olhe que não caia. Primeiro ele fala com os soberbos, com os orgulhosos, que se achavam acima de tudo e de todos. Paulo diz: cuidado, você pode cair. E no segundo momento, ele vai falar, no versículo 3, com aqueles que estão desanimados, que sentem que a vida cristã é difícil demais, que tentam sobreviver às suas provações, tentam sobreviver às tentações. Ele vai dizer: esta tentação que vocês passam, na verdade, é uma tentação humana. É uma tentação que todo o homem está sujeito. É interessante observar, quando Paulo diz estas palavras, que Deus não trata os crentes como anjos ou como demônios, mas como homens. Por isso Paulo destaca: não vem sobre vós tentação, senão humana. É algo que faz parte da nossa natureza. Lembrando que Tiago vai falar na sua epístola, capítulo 1, versículo 14, que a nossa tentação, ela vem da nossa concupiscência, ou seja, é o desejo, é a cobiça dos olhos, é a soberba, é o desejo ardente. Está em concordância com o que Paulo também diz aqui, que a fonte das tentações é da própria natureza humana. Por outro lado, ele traz o conforto, dizendo que Deus, o Senhor, não vai permitir que os seus santos, seus fiéis, sejam tentados acima do que podem suportar. Então olha só que interessante. Paulo é claro em dizer que a tentação, ela tem o seu surgimento da natureza humana, ela é inerente à natureza humana, mas também não deixa o homem à deriva, não deixa o crente à deriva, porque imagine se ficássemos dependendo desta natureza que nos conduz à tentação, que nos leva à tentação. Paulo vai dizer: mas Deus é fiel, e Ele vai nos livrar de que as tentações sejam mais fortes do que a gente possa suportar. Ou seja, Deus não vai permitir que o nosso limite seja excedido. Da parte de Deus, Ele assegura que irá nos proteger. Em uma cultura cheia de depravação moral e pressões, Paulo deu aos coríntios palavras de fôlego firmes a respeito da tentação. Ele disse a respeito dos desejos errados e tentações como comuns a todos, de maneira que ninguém pode pensar que é o único que está sendo tentado. Todos os irmãos, todos os crentes passam por tentações. Um outro ponto que ele destaca é que nós podemos vencer porque outros também venceram. Se os nossos irmãos no passado venceram as tentações, nós também podemos vencer. Vemos também um destaque na palavra de Deus que toda tentação pode ser resistida, porque Deus ajudará, Deus preparará o escape. Alguém pergunta, pastor Júlio, como Deus prepara o escape diante da tentação? Deus me livra e não permite eu ser tentado? Não, não é isso que a Bíblia está nos ensinando. Deus nos livra durante a tentação. Deus nos dá escape na tentação. Então Deus nos ajuda a reconhecer pessoas ou situações que possam ser origem do problema. Deus nos faz identificar as raízes de onde está se originando aquela tentação. Lembrando que a Bíblia nos ensina a fugir da aparência do mal. Em segundo lugar, vemos Deus ajudando-nos a nos apartar de tudo aquilo que a gente sabe que é errado. Deus nos ajuda a dizer não a estas coisas. Deus nos ajuda nos fazendo escolher aquilo que é correto. Deus nos ajuda em nossas decisões para escolhermos aquilo que lhe agrada. Como Deus nos ajuda a escapar das tentações? Deus nos ajuda a orar pedindo ajuda para Ele mesmo. Deus nos dá graça para que a gente busque, para que a gente ore e receba a força para vencermos. Deus nos ajuda a procurar a companhia daqueles que amam a Ele e que serão pessoas de ajuda em tempos de dificuldade. Deus vai preparar pessoas também para estar ao nosso lado, pessoas para a gente poder contar. Me refiro a pessoas que a gente possa ter como amigos em momentos de dificuldade. Deus dá escape, mas a decisão é nossa. Deus prepara meios, Deus abre portas para que a gente escape da tentação. Já finalizando a nossa reflexão, a nossa meditação de hoje, não podemos esquecer que a Bíblia é enfática em nos mostrar que fugir da tentação é o primeiro passo para a vitória contra ela, conforme aprendemos na segunda epístola a Timóteo, capítulo 2, versículo 22, como também tantos outros exemplos bíblicos em que Deus ensina que se deve fugir não apenas do mal, mas também de toda a aparência do mal. Primeira epístola aos Tessalonicenses, capítulo 5, versículo 22. Se queremos sair vitoriosos de toda e qualquer tentação, estejamos certos de que Deus, Ele não permitirá que esta tentação nos vença, nos dará escape. E neste ponto, a decisão será nossa. Assim, ninguém pode culpar Deus por ter fracassado em uma tentação. Pelos dois motivos. Porque Deus não permitiria que a tentação fosse mais forte do que nós. E também pelo fato de o próprio Deus sempre nos dar escape. Se por algum momento, algum de nós vier a cair em uma tentação, a primeira coisa que devemos fazer é nos arrepender do pecado e se humilhar diante de Deus. Que Deus o abençoe. Esta foi a nossa meditação, esta foi a nossa reflexão de hoje dentro do programa A Voz da Libertação.
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2: A paz do Senhor Jesus para todos os ouvintes. Meu nome é Eduardo de Azevedo Tarda. Eu sou um ex-dependente de drogas. Aos 11 anos de idade, comecei a me envolver com solventes, cheirando tiner. Com 13 anos de idade, eu conheci a maconha. Com 14 anos de idade, a cocaína. Com 15 anos, eu conheci o crack, por onde eu fiquei dependente desta droga durante 20 anos. Depois que eu me envolvi com o crack, foi de mal a pior. E aos 16 anos de idade, eu fui internado em uma clínica de recuperação, onde conheci o Evangelho de Jesus, me converti, me batizei, desci as águas, isso em 1998. Porém, ao sair de dentro desta clínica, não permaneci. Nos caminhos do Evangelho, eu era muito novo, muito iludido com o mundo, muito iludido com os prazeres oferecidos pelo inimigo, os prazeres da carne, a vontade da carne, concupiscência dos olhos, concupiscência da carne, soberba da vida, todas estas coisas. E então eu decidi abandonar a igreja. E quando foi em 99, em 2000, em 2001 e em 2002, todos esses anos eu clínicas de recuperações na luta contra as drogas. Todavia, nada adiantava. Quando foi em 2007, eu acabei sendo preso. A guerra era muito grande e eu não tinha forças. Eu não tinha forças até que Deus foi estreitando os meus caminhos. Até que no ano de 2017, parece que, vamos dizer assim, o inferno inteiro se levantou para tentar tirar a minha vida. E eu me lembrava apenas de uma palavra que diz: escapa-te por tua vida. Se eu não me engano, foi o anjo que falou para Ló, quando foi destruída a cidade de Sodoma e Gomorra. Esse versículo batia na minha mente e eu falava assim: eu tenho que fazer alguma coisa, porque senão eu vou perder a minha vida. Então eu procurei a ajuda do pastor Alessandro e da sua esposa, missionária Neuza. Comecei a congregar na igreja IPDA do anexo do São Judas. E assim Deus tem mudado a minha vida da água para o vinho. E eu digo para você, você que tem um parente alcoólatra, um parente drogado, um parente que é envolvido com crime, com tráfico, com roubo, com assalto, não importa o problema, porque para Deus nada é impossível. Então creia que o Senhor irá fazer um milagre na vida dos teus. Interceda por eles, não desista, tenha fé, apenas creia. Procure uma igreja IPDA, uma igreja pentecostal, Deus é amor. Entra num propósito de campanha, você vai ver que Deus vai honrar a sua fé, Deus vai honrar aquilo que você tem colocado diante do Senhor, e Deus vai abençoar a sua vida grandiosamente e a vida dos teus, em nome de Jesus. E hoje eu estou feliz com Jesus, feliz com Deus Pai, feliz com o meu amigo Espírito Santo, porque tem me agraciado com uma família onde que até mesmo a minha vida está verdadeiramente se encaixando em Salmo 68:7, que diz: Deus faz o solitário viver em família e liberta os que estão presos em grilhões. Meu nome é Eduardo de Azevedo Tarda, sou de Campinas, interior de São Paulo.
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4: 3 horas e 1 minuto.
5: Do coração procedem as saídas da vida. Se você encontra-se triste, aflito ou desesperado, permita que Deus venha fazer morada em seu coração e verás o viver feliz de uma nova vida.
6: Na minha aflição clamei ao Senhor, gritei por socorro ao meu Deus. Do seu templo, ele ouviu a minha voz. Meu grito chegou à sua presença, aos seus ouvidos. Salmos capítulo 18, versículo 6.
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Muito bem, prezados ouvintes, Deus os abençoe, a paz do Senhor Jesus, sejam bem-vindos ao nosso programa e eu quero sentir a presença de Deus juntamente com vocês. Peço a todos que se comprometam nessa oração. Não vamos fazer aquela oração vazia, aquela oração na base da decoreba, aquela oração tipo assim, vamos ter que passar o tempo, não. Vamos sentir a presença de Deus mesmo. Vamos nos comprometer com Deus nessa oração, vamos estar calibrados com o Senhor. Prepara o seu coração, eu vou orar por você vai orar por mim, alguém vai orar por nós. Prepare o vosso coração, vamos sentir a presença de Deus e vamos interceder nesse momento.

Falemos com Deus, grande Deus, maravilhoso Pai. Com os nossos corações inteiramente voltados a Ti, Senhor, desligados do mundo, desligados de tudo, mas conectados contigo. Nós iniciamos aqui a nossa oração, Senhor. Com nosso agradecimento, com toda a força do nosso coração, nosso muito obrigado. É um resumo, ó Pai, do que nós podemos fazer de melhor para agradecê-lo. Obrigado, Senhor, por todas as coisas. São tantas coisas boas, são tantas coisas maravilhosas, são tantos livramentos, coisas visíveis, coisas invisíveis, coisas que nós sentimos às vezes, coisas que nós podemos ver também, não só para mim, mas para tantas pessoas, ó Deus, que estão guardadas e protegidas pelo Senhor e estão descansando na sombra do Onipotente. Deus poderoso, refúgio verdadeiro, nosso escudo e fortaleza, o Senhor é Deus único, poderoso, glorificamos o Senhor. Exaltamos o Teu santo nome na grandeza e beleza da Tua santidade, porque só o Senhor é Deus e não há outro Deus. Meu Deus, nós queremos neste momento interceder, ó Pai. Queremos apresentar situações, apresentar pessoas. Queremos também apresentar as nossas próprias situações, apresentar a nossa família a Ti nesta oração. Antes de mais nada, meu Deus, como somos pecadores, pedimos ao Senhor, perdoa os nossos pecados. Perdoa as nossas iniquidades, Senhor meu Pai. Tudo que nós temos praticado em pensamentos, tudo que temos praticado em obras, coisas que não têm sido agradáveis a Ti. Nós não queremos, ó Deus, que a nossa oração seja impedida pelos nossos pecados. Não queremos que nossos pecados sejam barreira para que o Senhor não ouça a nossa oração. Senhor, purifica-nos no sangue de Jesus que foi vertido na cruz do Calvário. Lava-nos na Sua palavra, Senhor. Santifica-nos na Sua verdade. Nós queremos, ó Pai, ter a resposta do nosso clamor. Queremos que os nossos ouvintes também obtenham a resposta do clamor que estão fazendo comigo agora nessa oração. Senhor, meu Deus, são tantas dificuldades, tantas necessidades. É tanta gente, Senhor, meu Deus, em estado de sofrimento profundo. Nós vamos interceder, ó Pai, vamos pedir ao Senhor, clamar pela vitória dessa vida que já se sente inteiramente derrotada. Começo, meu Deus, pedindo ao Senhor que visite as pessoas que estão nos hospitais, tanto crianças como adultos, adolescentes, jovens, velhinhos, pessoas que estão, ó Deus, cada uma numa situação. Algumas a situação não é tão grave, algumas, ó Deus, a situação já é mais grave. E algumas situações são situações desesperadoras. Senhor meu Deus, Senhor meu Pai, visita agora, meu Deus, essas vidas que o Senhor tem um plano, para que através delas um testemunho seja gerado e vidas venham ao conhecimento da Sua misericórdia, da Sua verdade, da salvação que encontramos no nosso Senhor Jesus Cristo. Senhor, cura agora, meu Deus. Eu sei que é a vontade do Senhor curar. Eu sei que o ministério de Cristo na terra foi um ministério de palavra de autoridade, cura e libertação. E sei que não mudou, meu Deus. Sei que acima de tudo está a salvação dessas vidas, mas sei que também, ó Deus, o Senhor colabora, fazendo sinais e maravilhas em confirmação à palavra. Neste momento, ó Deus, algumas pessoas estão em estado terminal. Algumas pessoas, ó Deus, os médicos sabem que já não tem mais o que fazer através do conhecimento deles. Mas alguns deles chegam até a dizer, só um milagre. E nós estamos clamando por esse milagre, meu Deus. Essa família está desesperada. Essa pessoa, esse ente querido, precisa tanto de ser agora, meu Deus. Eu diria o objeto, ou eu diria, meu Deus, a pessoa que vai receber um milagre do Senhor e vai testificar. Sei que essa família, ó Deus, já fez votos. Sei, ó Pai, que tudo que poderia ter sido feito já foi feito. E agora, meu Deus, essa família espera só um milagre e sabe que milagre só o Senhor pode fazer. Em nome de Jesus Cristo, meu Deus, eu peço ao Senhor, em nome de Jesus Cristo, faça alguma coisa nessa vida, ó Deus, que possa livrar essa vida da morte. Eu não posso dizer para o Senhor exatamente o que o Senhor deve fazer, porque o Senhor é Senhor. O Senhor é Deus, o Senhor está nos céus, o Senhor é soberano. E o Senhor sabe, ó Deus, o que fazer.
mas aquilo que o Senhor pode fazer, aquilo que é a vontade do Senhor fazer nessa vida, faça, meu Deus, agora. Sei, ó Deus, que a cura dessa criança vai acabar com o desespero dessa família. Sei, ó Deus, que a libertação desse jovem, desse adolescente, vai fazer essa família glorificar o nome do Senhor. Essa pessoa que está cancerosa, essa pessoa que está nos últimos momentos, ó Deus, devido à AIDS, essa pessoa que tem, ó Deus, leucemia, essa pessoa, enfim, ó Pai, que a medicina já não tem mais como sustentar.

Vem, Deus poderoso, em nome de Jesus, fazendo o milagre acontecer, fazendo, meu Deus, com que o nome do Senhor seja uma vez mais glorificado, porque só o Senhor pode agir nessa família, só o Senhor pode agir nessa pessoa, somente o Senhor pode fazer esse milagre tão esperado por essas pessoas. Senhor meu Deus, Senhor meu Pai, eu quero pedir também ao Senhor que venha dar livramento à igreja, Senhor, que está sendo perseguida em tantas partes desse planeta. Sei, meu Deus, que no nosso país também a igreja está sendo perseguida, de uma forma velada, de uma forma, meu Deus, a culparem a nós mesmos, mas querem sim calar a nossa boca, Senhor meu Pai. Querem sim, meu Deus, fazer com que o Evangelho não seja pregado na sua plenitude. Querem sim, Senhor meu Deus, que o Evangelho seja pregado da forma que querem, não da forma que precisa ser pregado. Então, Senhor meu Deus, eu sei que em alguns países a perseguição à igreja não é velada, é aberta. Matam, destroem igrejas, fazem barbaridades e ninguém fala nada. E estamos caminhando nesse país para exatamente isso também, Senhor. Porque algumas pessoas têm encontrado amparo em outras pessoas para que a ideia do cristianismo verdadeiro seja aniquilada, para que o cristianismo verdadeiro não seja pregado da forma que nos foi orientado. Peço ao Senhor, guarda a igreja que sofre perseguição. Guarda os teus servos, ó Deus, que já estão dizendo: ninguém vai calar a minha voz, ninguém vai calar a minha pregação. Guarda, Senhor meu Deus, a sua igreja, para que ela seja a igreja, Senhor meu Deus, que milita legitimamente, levando a palavra da verdade, a palavra da justiça. Senhor meu Deus, eu sei que muitos já morreram, alguns morreram mortes terríveis. Nós temos visto, ó Deus, com o passar do tempo, em pleno século XXI, pessoas sendo queimadas vivas para que não preguem o Evangelho da verdade, para que não falem do nosso Senhor Jesus Cristo, da salvação que há nele. O Senhor é Deus poderoso para proteger, o Senhor é Deus poderoso para guardar todos aqueles, ó Deus, que já disseram: não calarão a minha voz, não desistiremos de pregar o seu Evangelho. Senhor meu Deus, guarda, Senhor, guarda, proteja, Senhor, que essas pessoas encontrem refúgio e abrigo no Senhor, que o Senhor esteja protegendo de noite e de dia, e que a palavra do Senhor possa estar sendo pregada a todas as nações, a todas as pessoas. Senhor meu Deus, em nome de Jesus, nós agradecemos o Senhor por ter nos guardado até aqui, por ter sido nosso Deus. Que o nome do Senhor seja glorificado, que o nome do Senhor seja exaltado de hoje e para todo sempre. Pai de amor, Pai de poder, nós queremos ver neste momento o Senhor enchendo do seu poder, enchendo de força e de sabedoria todos aqueles, ó Deus, que são pregadores da tua verdade, todos aqueles, ó Deus, que estão militando nessa causa com justiça, com verdade. Senhor, usa os teus servos, usa as tuas servas, esses, ó Deus, que falam do amor do Senhor, que têm esse sentimento missionário e são ganhadores de almas. Que o Senhor os esteja guardando, que o Senhor os esteja protegendo, que o Senhor os esteja inspirando. Abençoe os teus servos, ó Deus, pregadores da sua palavra, as tuas servas, que as palavras que saírem da boca deles sejam palavras para transformar vidas, sejam palavras com a devida inspiração do Espírito Santo. Guarda, meu Deus, guarda. São tantas ameaças, são tantas injustiças, são tantas coisas, ó Deus, que nós nem podemos enumerar, mas são tantas coisas, ó Deus, que têm se levantado para intimidar aqueles que levam a sua palavra. Mas que eles sejam vencedores sempre, e que estejam pregando, meu Deus, falando do seu amor. Dirigentes de igrejas, de congregações, dirigentes de capitais, de estados, dirigentes de países, a nossa juventude, Senhor meu Deus, aqueles que estão organizando movimentos ganhadores de almas, aqueles que estão organizando movimentos que exaltam e glorificam o teu santo nome, aqueles que vivem uma vida consagrada a ti, em prol de almas que perecem, que sejam abençoados, ó Deus poderoso, que sejam levantados e arvorados como arautos do Senhor, levando a palavra da justiça. Usa eles com uma palavra poderosa, Senhor. Usa eles, ó Deus, para que espíritos imundos caiam por terra, sejam repreendidos. Espíritos imundos

sejam destroçados pelo poder do Senhor através da oração destes servos consagrados a Ti. Senhor meu Deus, Senhor meu Pai, levanta nossa juventude, ó Deus, que também se mobiliza nos seus movimentos, fazendo movimentos próprios da juventude, se utilizando, Senhor meu Deus, eu diria dos instrumentos próprios também do século 21, que o nosso PEG, Senhor, que os nossos grupos de louvores, ó Pai, que as nossas bandas, que as nossas orquestras, que as nossas bandas musicais, que os nossos ministérios de louvor, Senhor, que sejam usados nas Tuas mãos. Usa, meu Deus, usa aqueles que tocam instrumentos, aqueles, ó Deus, que regem bandas, que regem orquestras, os maestros. Meu Pai, usa nas Tuas mãos, porque também é uma forma de alcançar vidas para a glória do Teu santo reino, para a glória do nome do Senhor. Meu Deus, é uma forma de ganharmos almas também, que sejam os nossos hinos espirituais, que sejam os nossos hinos para levar uma mensagem, trazer uma mensagem, para glorificar o nome do Senhor, e que o Senhor esteja navegando nas ondas sonoras, nas músicas, que o Senhor esteja navegando, Senhor meu Deus, nas harmonias e melodias que transmitem a Sua palavra. Meu Deus, meu Pai, que a nossa diretoria também seja usada pelo Senhor. Sabemos, ó Pai, que às vezes nós somos vítimas de críticas que nós realmente não merecemos, Senhor, porque fazemos o que é de melhor para Ti, porque nos entregamos, Senhor meu Deus, de coração, para buscar, meu Deus, fazer com que a obra do Senhor seja cada dia mais expandida, com amor, Senhor meu Deus, com justiça. Mas nós pedimos ao Senhor que dê paciência aos Teus servos e às Tuas servas, dê paciência, meu Deus, àqueles que compõem essa mesa, que têm lutado varonilmente, para que a palavra do Senhor alcance corações, para que a obra do Senhor esteja edificada, para que a obra do Senhor esteja, meu Deus, cada vez mais, eu diria, estruturada de uma forma, meu Pai, a agregar o Seu povo com conforto e com alegria. Meu Deus, meu Pai, em nome de Jesus, presbíteros, pastores, diáconos, que sejam uma bênção nas Tuas mãos, que os nossos programas de rádio estejam alcançando esses corações cansados, essas vidas abatidas, tirando essas vidas, ó Deus, desse vale, dessa situação desértica, e trazendo essas vidas, ó Deus, a uma convivência face a face contigo, ó Deus, tendo então essas vidas a esperança que é preciso ter para que essas vidas sejam vitoriosas, Senhor meu Deus, nas capitais, no interior do Brasil. Que as vidas sejam tocadas pelo Senhor, que as famílias sejam guardadas, que os médicos sejam usados para que possam transmitir, Senhor, saúde àqueles que os buscam, Senhor. Meu Deus, nesse momento pessoas estão dirigindo nas estradas, não só os caminhoneiros, mas eles também estão, Senhor, meu Deus, se locomovendo, alguns para o trabalho, alguns, Senhor, meu Deus, para visitar familiares e alguns até para ir ao culto. Que sejam guardados nessas estradas perigosas, que sejam guardados, ó Deus, também dos marginais, dos bandidos, que estão atuando, que estão roubando, que estão matando, num país tão perigoso como o nosso, mas em toda parte do mundo nós sabemos que a violência é crescente, que a violência tem matado. Guarda, Senhor meu Deus, os Teus servos e servas, aqueles que estão habitando no esconderijo do Altíssimo, que sejam guardados pelo Senhor, aqueles, Senhor meu Deus, que estão clamando por socorro, por estar em zonas perigosas, que sejam guardados pelas mãos do Senhor. A minha família também, Senhor meu Deus, a mim também, a minha esposa, o meu lar, que nós sejamos também guardados e protegidos pelo Senhor. Nós queremos, ó Deus, ter a segurança daqueles que habitam na presença do Senhor. Queremos ter a segurança daqueles que sabem, ó Deus, que o Senhor é o nosso refúgio, o Senhor é a nossa torre forte, e que o Senhor nos guardará. Cairão 1.000 ao nosso lado, 10.000 também, mas nós estaremos guardados e protegidos, porque o Senhor tem dado ordem aos Seus anjos ao nosso respeito, e os Seus anjos têm feito um acampamento ao nosso redor para nos guardar de todo mal, para nos guardar de toda seta maligna e encardida de Satanás. Senhor meu Deus, proteja a Sua igreja, proteja o Seu povo, guarda a nossa família e os nossos familiares. Senhor,
tanta gente de longe e de perto, que essas pessoas sejam alcançadas pelo poder das Tuas mãos. Eu quero, meu Deus, neste momento, repreender essa dor que está castigando esse corpo, já abatido, ó Pai, por tanto tempo de enfermidade. Essa dor, Senhor, meu Deus, que nem a morfina tira mais. Essa dor, Senhor, meu Pai, que faz essa pessoa desejar e ansiar pela própria morte, porque é uma dor, meu Deus, impossível de ser vivida, de ser suportada. Eu quero repreender essa dor que está sendo causada por qualquer tipo, ó Deus, de enfermidade. Essa dor, Senhor meu Deus, que é, eu diria, meu Deus, já um efeito, Senhor, de algo que está levando essa pessoa aos próprios caminhos da morte. Em nome de Jesus, eu repreendo a causa, repreendo o efeito, eu repreendo essa dor. Saia desse corpo agora no nome do Todo-Poderoso Jesus Cristo. Senhor meu Deus, em nome de Jesus, eu repreendo essa dor também nessa criancinha, nessas crianças que já não aguentam mais também, Senhor meu Deus. Tira agora, meu Pai, em nome de Jesus. Tira essa dor agora, Senhor, desse corpinho inocente. Senhor, Senhor, Senhor, venha fazendo maravilhas. Venha fazendo maravilhas. Faça agora sinais e maravilhas. O nome do Senhor é que será glorificado, porque só o Senhor é Deus. Só o Senhor é Deus. E toda dor está repreendida agora. Também, meu Deus, o que está causando essa dor também está repreendido agora. Em nome de Jesus, abençoai, curai, curai agora, meu Deus. Em nome de Jesus, já glorifico o nome do Senhor, ó Pai, pelo milagre que o Senhor já está fazendo naquilo que está causando essa dor. Vai embora para a glória do Deus de Israel. Em nome de Jesus, vai embora toda dor agora, vai embora, não resista à minha oração e a oração desses que oram comigo. Nós somos intercessores e em nome de Jesus, a nossa intercessão está produzindo efeito pela fé e pelo amor que nós temos a essas vidas. Senhor meu Deus, Senhor meu Pai, esse lar que está sendo destruído de forma cruel, as mãos inimigas de Satanás vieram trazendo destruição. Saia, vai embora, espírito imundo. Você não vai destruir essa casa, não. Você não vai destruir essa família, não. Você não vai destruir nada, não, porque o meu Deus está agindo agora. O meu Deus está agindo nessa casa. Saia desta casa, espírito maligno. Saia desta casa, legião do inferno. Saia dessa casa, você não vai destruir essa família. Você não vai fazer essa pessoa assassinar esse feto que está no seu ventre. Você não vai, Satanás, não vai, porque tem um Deus vivo que é contra você agora e nós estamos orando pedindo a misericórdia desse Deus. Meu Deus, permita atuar a sua misericórdia acima de tudo, porque é pela sua misericórdia, meu Deus, é pelo amor do Senhor que nós clamamos agora em nome de Jesus. Vai embora, vai embora, vai embora, espírito destruidor da família, espírito destruidor desse lar, vai embora, saia, você tem que sair agora, em nome de Jesus. Meu Deus, faça resplandecer a sua paz sobre essa casa, sobre essa família. Senhor meu Deus, Senhor meu Deus, visita, ó Deus, os que estão também nos presídios, nas penitenciárias, nas colônias penais. Visita, Senhor meu Deus, este lar que está em contenda. Visita, ó Deus, fazendo uma obra, Senhor, poderosa de transformação. Nós cremos que o Senhor está ouvindo nosso clamor agora. Visita, ó Deus, os professores, as autoridades constituídas. Visita os policiais também, que trabalham expondo a sua vida em benefício da sociedade. Visita, ó Deus, aqueles que estão com uma causa jurídica justa, Senhor, e estão buscando uma solução favorável, Senhor. Se o Senhor entende, ó Pai, que a solução favorável é cabida, é merecida, é justiça, Senhor, justifica, haja, Senhor, meu Deus, agora nessas vidas, em nome de Jesus, para que o nome do Senhor seja glorificado e seja feita justiça. Meu Deus, meu Pai, em nome de Jesus Cristo, eu clamo, Senhor, meu Deus, agora, por todas as pessoas que estão buscando também o benefício
triste ter uma casa própria. O Senhor é Deus poderoso para abençoar. Não é, meu Deus, que isso é primordial, mas é necessário. Em nome de Jesus Cristo, eu clamo agora, meu Deus, pelo socorro, meu Pai, em favor daqueles que estão pedindo socorro, porque a situação é inimaginável. A situação, Senhor, meu Deus, é indescritível. Senhor, o Senhor é Deus poderoso para agir agora, meu Pai. Repreendo toda a força da carnalidade que leva essa pessoa a se comportar de forma sensual, de forma sem a presença do seu Espírito. Quanta gente na prostituição e nas drogas, quantas pessoas, Senhor meu Deus, não fazem caso, Senhor meu Deus, de uma vida santificada ao Senhor, por isso estão sendo vitimadas por Satanás, vivendo essa vida de adultério, de prostituição, essa vida, Senhor meu Pai, sem sentido algum, essa vida, meu Deus, totalmente fora do controle do Senhor. Quanta gente nesse momento vivendo em fornicação, jovens que estão fazendo, Senhor meu Deus, fornicando, fazendo, ó Pai, com que o nome do Senhor seja infelizmente denegrido, porque estão na sua casa, alguns são instrumentistas, alguns querem pregar, mas estão em adultério, estão no sensualismo, estão fora daquilo que é a doutrina universal, não vivem os bons costumes e estão se passando por crentes, mas sabemos, ó Pai, que o Senhor está vendo, dá a essas pessoas o verdadeiro arrependimento, para que sejam realmente instrumentos nas suas mãos, mas que não sejam como estão hoje, enganadores dentro da sua obra. Em nome de Jesus, eu repreendo, Senhor meu Pai, esse poder, ó Deus, maligno, satânico, que está levando essa pessoa não só à ansiedade, mas também à depressão, pessoas que pedem a morte, Senhor meu Deus, pessoas que já não toleram mais viver, todos os dias acordam e dizem, porque eu não morro nesse dia. Te repreendo, Satanás, e peço ao Senhor meu Deus, dá a tua bênção, levanta, recupera essa vida, meu Pai, porque o Senhor pode, em nome de Jesus Cristo, nosso Salvador. Amém, Senhor, amém.

0: o programa Voz da Libertação da Igreja Deus e Amor, sou o seu irmão Lourival de Almeida. Deus abençoe todos vocês.
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4: Lembre-se do seu Criador enquanto você ainda é jovem, antes que venham os dias maus e cheguem os anos em que você dirá: não tenho mais prazer na vida. Lembre-se dele antes que chegue o tempo em que você achará que a luz do sol, da lua e das estrelas perdeu o seu brilho e que as nuvens de chuva nunca vão embora. Então os seus braços, que sempre o defenderam, começarão a tremer e as suas pernas, que agora são fortes, ficarão fracas e os seus dentes cairão. E sobrarão tão poucos que você não conseguirá mastigar a sua comida. A sua vista ficará tão fraca que você não poderá mais ver as coisas claramente. Você ficará surdo e não poderá ouvir o barulho da rua. Você quase não conseguirá ouvir o moinho moendo ou a música tocando. E levantará cedo quando os passarinhos começam a cantar. Então você terá medo de lugares altos e até caminhar será perigoso. Os seus cabelos ficarão brancos e você perderá o gosto pelas coisas. Nós estaremos caminhando para o nosso último descanso e quando isso acontecer, haverá gente chorando por nossa causa nas ruas. A vida vai acabar como a lamparina de ouro cai e quebra quando a sua corrente de prata se arrebenta. Ou como um pote de barro se despedaça, quando a corda do poço se parte. Então, o nosso corpo voltará para o pó da terra de onde veio, e o nosso espírito voltará para Deus que o deu. O fim de todas as coisas é: teme a Deus e obedeça a sua palavra, porque este é o dever de todo ser humano. Enquanto você tem oportunidade, compareça na Igreja Pentecostal Deus de Amor e entregue a sua vida ao Senhor Jesus e passe a andar na presença de Deus.

quanto sofrimento, desilusão, tristeza e angústia na sua vida, caro amigo ouvinte. Você vive chorando, pensando: Deus se esqueceu de mim. Deus me abandonou. Deus não quer mais nada comigo. Você está enganado. Deus te ama. Deus te quer bem. Deus quer abençoar a sua vida. Você está pensando em tirar a sua própria vida? Você pensa em fugir de tudo e de todos? Esconder-se e dizer: ninguém gosta de mim? Você está debaixo de uma depressão? Preste muita atenção. Deus te ama, porque de tal maneira Ele enviou seu único Filho para que todo aquele que nele crê não pereça, mas tenha vida eterna. Jesus, Ele morreu. Morreu pelos teus pecados em uma cruz de dor, sofrimento e angústia, para te dar a paz e a tranquilidade. Ele mesmo disse bem claro: eu sou o bom pastor, e o bom pastor dá a vida pelas suas ovelhas. Ele chegou a dizer mais ainda: vinde a mim todos que estão cansados e oprimidos, e eu vos aliviarei. Caro amigo ouvinte, lembre-se de uma coisa: Deus nunca vai te desamparar. Esforça-te, tem bom ânimo e venha participar de uma concentração na Igreja Pentecostal. Deus é amor e a sua vida não será mais a mesma. 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

0: Por natureza, o homem é esquecido. Esquece dos fatos, datas, pessoas e compromissos. Por outro lado, a tendência humana é para não esquecer certos fatos que ocorrem na vida. Principalmente quando se trata de perdoar ou pedir perdão. Vemos e ouvimos muitas pessoas afirmarem: eu perdoo, mas não esqueço. Perdoo, mas não quero mais amizade com ele ou com ela. Isto não é perdão. O perdão que a Bíblia ensina é cheio de amor, misericórdia, e normalmente se perdoando se esquece, se sepulta no passado. Isso é possível se a pessoa experimentar o perdão divino, tornando-se revestida do grande amor de Deus. Deus é onisciente, é onipresente, é onipotente, mas, sem dúvida alguma, Ele esquece dos nossos pecados. Pois eu mesmo, o Senhor de Israel, apago as tuas transgressões por amor de mim, e dos teus pecados eu não me lembro mais. O Senhor Deus lança os teus pecados perdoados para trás de suas costas e joga nas profundezas dos mares. Caro amigo ouvinte, o sangue de Jesus Cristo nos purifica de todo o pecado. Através do seu sangue que temos a comunhão uns com os outros. E o sangue do Cordeiro de Deus, o Filho de Deus, nos purifica de todo o pecado. Isso se conhecermos a Jesus Cristo e sabermos que Ele é o Senhor. Mantemos a comunhão uns com os outros. E o sangue do Cordeiro nos purifica, nos lava e nos limpa de toda a iniquidade. Amigo ouvinte, pare, pense, confesse os seus pecados. E a partir de hoje, você será uma nova pessoa em Cristo Jesus, o Filho de Deus. Aprenda a perdoar e serás perdoado. Pois quem conhece a Deus, sabe perdoar. Esta é mais uma mensagem da Igreja Deus é Amor, levando você ao caminho do Senhor.
1: O seu nome, irmã?
2: Sineide.
1: Conta pra nós o que foi que aconteceu.
2: Eu tenho a minha filha aqui de 9 anos, ela foi diagnosticada no dia 27 de dezembro, que ela estava com um tumor maligno. E aí o tipo do tumor, ela foi transferida do Hospital São Mateus, da Zona Leste, para o Hospital do GRAAC, que é onde tratam de câncer em crianças e adolescentes. E lá foi diagnosticado que realmente era um tumor maligno, do tipo osteosarcoma. E lá eles me deram a notícia de que esse tumor, ele era terrível para ir para o pulmão. Ele dava local.
1: Aonde que era o tumor, esse tumor?
2: É, o dela é no fêmur.
1: No fêmur?
2: No fêmur, da perna esquerda.
1: E esse câncer podia atingir os pulmões?
2: Sim. A médica falou dessa palavra assim: mãe, esse tipo de tumor, ele é danado para ir para o pulmão. Então, a gente precisa investigar rápido para saber se tem alguma metástase, que é se espalhar. Aí eu fiquei muito angustiada, preocupada. Eu trouxe ela algumas vezes aqui na igreja, antes do cabelo dela até cair. E depois trouxe, depois que ela começou a quimioterapia. E vim pedindo para Deus, né, para que o Senhor permitiu, mas que o Senhor não permitisse que isso fosse tão além. E que ajudasse a minha filha a passar por isso. E aí foi feito os exames bem rápido, as coisas andam muito rápido lá. E aí diagnosticou que não tinha ido para o pulmão dela e nem para o tórax. Isso foi uma vitória muito grande. Eu fiquei muito feliz, muito agradecida com Deus. E eu pus no meu coração que eu ia testemunhar sobre isso. E ela tinha também um outro que era para ser realizado, uma citilografia óssea, que era para saber também se tinha ido metástase para alguma outra parte do osso, qualquer alguma outra parte. E eu tive a resposta sexta-feira, que também não foi. Graças a Deus está somente ali local no fêmur. Eu estou muito feliz, apesar de ser uma coisa complicada. Eu vejo que muitas pessoas se desesperam. E uma vez ela veio aqui, o pastor orou. E o pastor falou para mim assim, confia, confia. E eu estou confiando, apesar de ser muito doloroso e difícil, mas eu estou confiando que tudo vai correr bem como está correndo. Deus tem preparado tudo.
1: Irmãos, eu quero que vocês notem, como o nome dela?
2: É Laura.
1: É uma criança, qual a idade dela?
2: 9 anos e 5 meses.
1: 9 anos e 5 meses. Uma enfermidade que muitas vezes parece que não tem mais cura. E esta enfermidade poderia contaminar o sangue, podia atingir os ossos, podia atingir o pulmão. Me corrija se eu estou errada.
2: Se atingisse o pulmão dela, a porcentagem de chance de sobrevivência era de 40%.
1: Ela podia morrer qualquer hora,
2: ela
1: então.
2: Ela poderia morrer.
1: Meu Deus. Então veja, irmãos. E ela está trazendo a filha dela aqui, ela está confiando. E Deus já começou a fazer obras excelentes aqui na vida dessa criança. Pode louvar a Deus, pode, igreja. Irmãos, eu tenho certeza que daqui mais um tempo, ela vai chegar aqui com a filha dela e vai mostrar para todo mundo o grande testemunho do milagre que Deus está fazendo na vida desta criança. A senhora crê assim?
2: Eu creio, em nome de Jesus.
1: Que Deus abençoe pela tua fé, em nome de Jesus, irmã.
2: Amém.
1: Atenção, atenção, povo de Deus. Atenção, atenção, estado de Pernambuco. Atenção, atenção, cidade de Petrolina. Dia 16 de outubro, a partir das 18 horas, estaremos realizando uma grande concentração, aonde eu tenho certeza que Deus, nosso Pai, estará com as suas mãos estendidas, operando sinais, maravilhas e prodígios. Você que mora nas cidades vizinhas, você pode participar desta grande concentração. Meu amado irmão, o que você quer receber de Deus? O que você está precisando receber de Jesus? É por isso que estamos te convidando. Chegai-vos a Deus e Deus chegará a vós. Neste dia, eu tenho certeza que no dia 16 de outubro, a partir das 18 horas, estaremos com as mãos levantadas aos céus, clamando, pedindo a grande misericórdia de Deus. Amado irmão, amada irmã, agora você vai anotar o endereço, o local desta grande concentração. Avenida da Integração, Jardim Maravilha, Escola Clementino Coelho, aonde será realizado esse grande culto, esta grande concentração, aonde eu tenho certeza que nós vamos ficar maravilhados. As maravilhas, os milagres, as libertações que Deus vai realizar neste local, nesse dia. Você não pode perder. Chegando ali, pode confiar que a bênção de Deus já está preparada para a sua vida. Estaremos te aguardando, te esperando, e as bênçãos de Deus será de uma maneira muito gloriosa. Até lá, se Deus quiser.
3: Seu nome, irmã?
4: Meu nome é Margarida da Silva Barbosa.
3: Conta a bênção recebida.
4: Oi, irmão, a minha bênção recebida, pela misericórdia do Senhor, foi da minha neta. Eu tenho uma neta, eu só tenho uma, que ela está com 8 anos e 6 meses. Desde quando ela nasceu, ela já nasceu com uma tosse, que essa tosse não parava. E essa criança viveu durante esse tempo mais no médico do que em casa. E quando assim deu mais assim, mais para frente, ela foi ficando assim, se afogando. Do ano passado, até esse ano, na água ela quase morreu afogada 2 vezes. Por causa da tosse que dava, ela enroxava, ficava pretinha. Misericórdia do Senhor, e ela no médico, e nada resolvia. E o meu filho e a minha nora desesperados, e ela desse jeito, e eu também, e ela nessa situação. Aí, quando foi esse ano agora, pela misericórdia do Senhor, eles viajaram, foi para uma piscina. Lá, ela quase morreu afogada na piscina, porque a tosse deu e ela ficou, que foi preciso virar ela assim, para baixo, de cabeça para baixo, para ela poder voltar. Aí, eles chegaram em casa, eles mesmo não falaram, mas ela falou para mim, né? Aí eu orando e pedindo o Senhor e sempre assim ouvindo os testemunhos no raio de tudo. Mas pela cura da minha neta, para a glória de Deus, o Senhor, eu tive um chamado do Senhor aqui nessa igreja, para a glória de Deus. E aí eu vim, a primeira semana que eu comecei a campanha, quando foi na segunda, ela já estava curada para a honra e a glória do Senhor Jesus Cristo, da tosse. E aí, eu quero agradecer ao Senhor por esse milagre. E depois eu fui orando o Senhor e pedindo a direção dele, orando e pedindo. O Senhor me mostrou assim um testemunho mais lindo assim do mundo, que era para mim passar aqui para essa igreja. E para a glória de Deus, foi em janeiro, e eu já estou aqui, já inteira duas santas ceias que eu tomo aqui para a glória de Deus.
1: Amém, que Deus abençoe a tua fé.
4: Obrigada para a glória de Deus. Aí eu quero agradecer ao Senhor por tudo isso aí que o Senhor fez na vida da minha neta para a glória de Deus.
1: Deus faz maravilha, né, irmã?
4: O Senhor faz maravilha. E quero agradecer aos irmãos também, do Senhor ter usado eles para mandar os irmãos e fazer visita na minha casa. Esse foi agora terça-feira. Eu estou muito feliz para a glória de Deus.
1: Amém. Que Deus abençoe a tua fé. Que Deus abençoe.
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9: 4 horas e 2 minutos.
10: O que você faria se tivesse mais uma oportunidade? 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Estava numa vida de pura escuridão. Eu era usuária de droga, eu usava crack, vendia tudo de casa e as coisas dos meus filhos também. 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
13: Muito bem, 4 horas e 5 minutos. Bom dia, São Paulo. Bom dia, Brasil. Deus abençoe a todos que estão conosco nesta madrugada. Rede de apoio. Vamos agora, bloco de notícias, saúde mental. Já vamos retornar com todos vocês.
14: E vamos ao momento de informação aqui na Rádio Deus é Amor. Névoa mental. O cansaço extremo pode deixar o cérebro bastante lento e confuso. Muitas pessoas já relataram essa dificuldade súbita para lembrar palavras simples, isso no meio de uma conversa do dia a dia. Esse apagão rápido é popularmente conhecido pelos grandes médicos como névoa mental. O problema, ele surge após períodos de enorme pressão no trabalho ou de preocupações muito intensas. O cérebro exausto não consegue processar todas as informações e reduz a velocidade de raciocínio. A sensação incômoda é de que a cabeça está pesada e a concentração se perde em poucos minutos. As tarefas rotineiras do dia a dia passam a exigir um esforço mental gigantesco e até doloroso. Para dissipar essa nuvem, o descanso verdadeiro e ininterrupto precisa ser a prioridade. Claro, aliado a uma boa alimentação rica em minerais que devolve a energia gasta pelas nossas esgotadas células nervosas. A hidratação constante com muita água também facilita aí as transmissões elétricas dentro da cabeça. Anotar os compromissos em uma agenda de papel alivia a necessidade de memorizar tudo o tempo todo. Fazer pausas bem curtas durante o expediente de trabalho dá um fôlego novo para a mente desgastada. O corpo humano é uma máquina perfeita que sempre avisa quando precisa desligar um pouco e simplesmente descansar e dormir. Cérebro ativo estimulará a mente na terceira idade, previne o declínio da memória. Cada vez tem se falado mais sobre isso, a importância de treinar a mente, principalmente na terceira idade, porque o envelhecimento natural do corpo traz pequenas mudanças para o funcionamento, principalmente do cérebro. Esquecimentos pontuais podem até acontecer, mas a mente do idoso precisa de estímulos constantes para não atrofiar. E quanto mais cedo a pessoa começar a desenvolver essas habilidades e a treinar a mente, melhor. Assim como os músculos do corpo perdem a força sem uso, a nossa mente perde a agilidade se ficar muito tempo parada. Aprender algo totalmente novo é a melhor ginástica disponível para a proteção dos neurônios. Tentar um novo caminho seguro para chegar em casa já cria conexões cerebrais ativas e muito fortes. A leitura diária de bons livros ou jornais força a imaginação e melhora muito a atenção do leitor. Jogos que exigem raciocínio lógico, como palavras cruzadas e damas, são excelentes aliados dos idosos. Conversar bastante com pessoas de diferentes idades exercita o pensamento rápido e a boa sociabilidade. A curiosidade infantil e alegre deve ser mantida viva para garantir uma velhice mentalmente saudável. O convívio familiar afetuoso protege fortemente o idoso da tristeza profunda e da temida solidão. Nunca é tarde para descobrir um talento oculto ou iniciar um lindo estudo abandonado no longo passado. Uma cabeça sempre ocupada, com bons e ricos pensamentos, não encontra espaço livre para a tristeza.
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19: Paz do seu irmão, aqui é irmão Elias de Tijuca, Santa Catarina. Estou na escuta desta programação.
20: A paz do Senhor, amados e queridos irmãos e irmãs do programa A Voz da

0: Meus irmãos, que têm orado por nós, fica na paz do Senhor Jesus.
1: A paz do Senhor Jesus, aqui é o Carlos de Muré, Minas Gerais, da Igreja Pentecostal Deus de Amor. Gostei muito desse programa, Discipulado de Discípulos. É muito importante isso. Que Deus abençoe. A paz do Senhor Jesus, meu irmão. Aqui vai um abraço do Carlos de Muré, Minas Gerais, da Igreja Pentecostal Deus de Amor.
2: Bom dia, na paz do Senhor Jesus. Aqui é o pastor José Augusto de Salvador, na Bahia. Estou muito feliz com essa programação preciosa, a Voz da Libertação, pela Igreja Pentecostal Deus e Amor, que Deus tem levantado, né, para salvar muitas almas e para fazer a diferença, é claro, né? Nossa Igreja Pentecostal Deus e Amor faz a diferença. Fique todos na paz do Senhor, que Deus abençoe esse dia precioso, tá bom? Fiquem todos na paz do Senhor. Amém.

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1: Muito bem, queridos irmãos, vamos passar aqui a agenda do dia. Hoje, quinta-feira, temos 5 concentrações, 7 da manhã, 9, 11:30 e às 15 horas, um culto especial, beneficente, em prol às instituições Reviver, tanto a Fundação Reviver como a Help Deus Amor, e toda oferta, toda doação está sendo revertida para a obra social da igreja. Então faça a sua parte, ajude o pobre e o necessitado e Deus vai te recompensar, vai te abençoar. Então hoje à tarde, às 15 horas, traga 1 quilo de alimento, traga uma roupa em boas condições, oferte com alegria e o Senhor vai recompensar, te prosperar. Pregando a palavra de Deus, o presbítero Wellington Alves, ele também que é cantor da gravadora MC Music, vai estar ministrando a palavra de Deus e também louvando a Deus. Nosso irmão Hamilton, que está na mesa de áudio, vai soltar um trecho da mensagem e também um trecho do louvor. Hamilton, pode ser? Deus abençoe você, prepara a sua fé, porque hoje Deus preparou esse culto para mudar a sua história, para abençoar a sua vida e também a sua família. 15 horas, Avenida do Estado, 4568, na Liberdade, a entrada principal da Igreja Deus Amor, sede mundial, Avenida Prefeito Passos, número 10. Entrada pela Avenida Prefeito Passos, número 10, temos aqui um amplo estacionamento gratuito, coberto, não vai pagar nada. Vem estar conosco, Deus garante a benção. O Senhor Jesus Cristo te aguarda aqui mesmo na sede mundial.
2: Chega de ficar em casa sofrendo, chega de ficar em casa chorando. É, ouvinte, você quer sair na tua casa, o Senhor Deus está falando com você. É hora de vir para o templo, é hora de vir para o templo entregar na mão do Mestre. Sim ou não, igreja? Sim ou não, igreja? Chega de ficar em casa chorando, chega de ficar em casa desesperado. Não, não, eu vou pro templo, eu vou conversar com quem pode resolver o meu problema. É hora de Deus realizar os meus sonhos. É hora de Deus, aleluia, pegar os meus projetos, olhar para os meus projetos e dizer: vou te abençoar. Vou realizar o desejo do teu coração. É hora de Deus mudar a minha história. Só que para Deus mudar a minha história, eu preciso ter atitude. Ei, você está tendo atitude? Você está tendo atitude? Você está colocando na mão de Deus? Você está colocando na mão dele? Qual é a atitude que você está tendo? Será que tu só está abrindo a boca para reclamar? Ou você está colocando na mão dele?

0: Está aí, cantor Wellington Alves, que vai estar louvando a Deus nessa tarde, às 15 horas. E vamos acompanhar o que Deus está realizando nessas campanhas abençoadas em prol às instituições Reviver. Fique atento, porque Deus vai falar contigo através desse testemunho.
1: Minha irmã, o seu nome?
2: Maria da Conceição Borges.
1: Tem um testemunho para contar?
2: Tem, irmão.
1: Tô vendo que a senhora está aqui com a ultrassonografia na mão. Explica para os ouvintes o que está acontecendo aqui.
2: Estava assim, sofrendo uma certa fraqueza e perdendo peso, assim, sem uma explicação específica.
1: Estava fraca e perdendo peso.
2: Perdendo peso e estava assim, sentindo assim, meio desmaio. Sim. E aí, irmãos, eu fui até o médico pediu uns exames. Aí quando eu fui entregar os exames para o médico falou, Dona Maria, a senhora está com o corpo todo cheio de caroços. Então, irmãos, aí começou o meu dilema, que eu fiquei preocupada, claro, não desesperada, porque eu sei o Deus que eu sirvo, que Deus tem operado, que já operou na minha vida, mas eu comecei a ficar preocupada e aí começou a correria fazendo exames, aí fiz vários exames no Sírio-Libanês, os médicos me pediram para me passar no centro de oncologista ali do Sírio-Libanês, uhum, para ver a origem desses caroços que eu tinha no corpo. Fiquei muito preocupada. Entre esses exames que estão aqui, tem mais de 15 exames que eles pediram para fazer. Fiz duas biópsias, uma do estômago e uma das mamas, para saber o que era o caroço. E nesse meio tempo, irmãos, eu entrei em campanha no Santuário da Oração. E aí, irmãos, e juntamente com o Santuário da Oração, quando terminava de uma hora e meia de oração, eu vinha para o culto aqui da Fundação Reviver nas 7 quintas-feiras e continuava o dilema. Os médicos pedindo exames e mais exames, e eu assim, muito preocupada. A médica falou assim, olha, Dona Maria, não tem como saber, a senhora está cheia de caroço, mas não tem como saber que origem é esses caroços. Eu fui fazer a biópsia, fiz biópsia do estômago, eu fiz endoscopia seguida de biópsia do estômago, porque eles achavam que eu estava com caroços também, com doenças ruins no corpo todo. Aí, graças a Deus, eu fiz a biópsia, não deu nada, graças a Deus. E no Sírio-Libanês também me pediram biópsia também das dois caroços que eu tinha na mama. Também não deu nada, graças a Deus. E na hora lá, irmãos, foi emocionante, eu fico emocionada em dizer, porque na hora lá que as médicas, tinha três médicas ali fazendo a biópsia, aí elas falaram para mim assim, não sei para quem que a doutora pediu, a doutora Carol pediu para fazer biópsia, porque não é uma coisa assim, não é coisa que necessário que fazer a biópsia. Fez uma anatomia seguida de biópsia e graças a Deus eu fui pegar o resultado. Estou curada para a glória do Senhor.
1: Quando os médicos foram fazer os exames, não encontraram mais nada.
2: Claro, e falaram para que não sei para
1: que. Para que fizeram essa biópsia? Não era necessário.
2: Não tinha, exatamente, foi isso que a médica disse para mim. Eu fiquei muito emocionada, estou muito feliz com o Senhor por essa grande bênção que Ele me concedeu. O Senhor tem sido muito maravilhoso na minha vida.
1: E aqui estão os exames comprovando aqui, que a senhora está curada.
2: Aqui tem mais de 15 exames que eu fiz ali no Sírio-Libanês. Tem muito mais de 15 exames. Exames, aleluia, que eu fiz e não deu nada, para a glória do Senhor Jesus.
1: Tá feliz, né, minha irmã?
2: Muito feliz.
1: Jesus é maravilhoso.
2: Maravilhoso, aleluias.
1: Glória a Deus. Seu nome completo?
2: Maria da Conceição Borges.
1: A senhora mora onde, irmã Maria?
2: Mora ali no Brooklyn, cidade de Monções.
0: Que tremendo operar de Deus, nossa irmã Maria. Estava com essa enfermidade, vários caroços, tumores no seu corpo. E através de comparecer aqui na igreja pentecostal Deus Amor, nas campanhas que Deus tem revelado, ela foi curada por Jesus Cristo. Você que está nos ouvindo, está enfrentando enfermidades, tumores, problemas, situações que só Deus que pode te ajudar. O médico até tenta, mas ele tem um limite. E o Senhor tem o poder de curar a enfermidade. O sofrimento da nossa irmã Maria cessou, porque Jesus chegou. E aonde Jesus chega, o mal, a enfermidade, tem que bater em retirada. Coloca a sua fé em prática. esteja conosco às 15 horas. Deus vai usar o presbítero Wellington Alves com poder, com autoridade, vai orar por milagres, vai ministrar a palavra de Deus e você vai sair daqui abençoado por Deus. Então traga uma pessoa também contigo, seu vizinho, seu parente. Olha, vai ser um dia abençoado. Não perca essa oportunidade de estar conosco às 15 horas e finalizando essa quinta-feira às 19 horas. Teremos mais um culto também abençoado por Deus.

0: Muito bem, 4 horas e 30 minutos. Bom dia, São Paulo. Bom dia, Brasil. Você que está acordando agora, seja muito bem-vindo. Madrugada, rede de apoio da Igreja Deus Amor. Você que está aí no seu local de trabalho, Deus abençoe, tenha um bom serviço, bom trabalho. Vamos agora para o quadro Eu e Mais Um, com a nossa irmã Débora Miranda. O tema é A Trindade de Deus. Já vamos retornar com todos vocês.
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2: Estou chegando aqui com o nosso Espaço Eu e Mais Um. Sou a Mãe Cristo Débora Miranda. Espero que você esteja bem, com a caneta e papel em mãos, para acompanhar alguns versículos, para que você possa dar andamento a este ensino ao novo convertido. E como está o novo convertido? Como tem andado o seu novo aluno, este novo irmão em Cristo, esta nova irmã? Você tem visto mudanças? Você tem visto interesse dele em suas aulas? Mande-nos a sua mensagem, as suas dúvidas, as suas perguntas, as suas necessidades. Podemos te ajudar através deste programa. Mande a sua mensagem de texto ou áudio para 11 982 92 33 92. E hoje a nossa aula vai falar sobre a Trindade de Deus, já que falamos um pouquinho quem é Deus. Em rápidas palavras, em simples palavras, a gente sempre está explicando aqui para que você também possa passar ao novo convertido essas explicações em palavras simples e claras, de fácil entendimento, a este bebê recém-convertido, recém-nascido na fé, né? O que é a Trindade de Deus? A palavra Trindade vem da palavra de três, né? São três pessoas que compõem Deus, que é o Pai, Jesus, que é o Filho, e o Espírito Santo. Então, essas três pessoas compõem a Trindade, que nós chamamos de Trindade. E esta palavra Trindade, ela não aparece na Bíblia, por incrível que pareça. Os estudiosos criaram esta palavra Trindade para explicar, descrever os três seres, as três pessoas que constituem Deus. Está complicado? Não. Deus é um ser trino, Pai, Filho e Espírito Santo. Não são três deuses, não, mas sim três pessoas diferentes numa só, o único Deus, né? Então, trino composto por três pessoas, mas é a mesma pessoa. Quando você louva a Deus, você está louvando Jesus, o Filho, você está louvando o Espírito Santo. Quando você fala Jesus, ó Senhor, ó Espírito Santo, você está falando com o próprio Deus, porque Ele é trino. Ele é Pai, Ele é Filho, Ele é Espírito Santo. E a Bíblia apresenta Deus, o Pai, como Criador, aquele que dá a vida, e Deus de todo o universo. Está em João, capítulo 5, versículo 26. Explica ao novo convertido que também Deus é Filho. Jesus, o Filho, é Deus. Vocês se lembram quando eu expliquei que o mundo estava no pecado e Deus procurava alguém para perdoar o pecado desta humanidade, não achava um justo sequer, então ele falou com seu filho para que viesse ao mundo através do nascimento de uma mulher, se tornasse homem, morresse na cruz e aquele sangue purificasse toda a humanidade dos seus pecados e delitos. Então Jesus, o Filho, é Deus. Então Jesus, obedecendo à ordem do seu Pai, veio ao mundo representando o ser exato de Deus, ou seja, Deus se encarnou, não se reencarnou. Deus se encarnou no Filho aqui na Terra. E de sua natureza, ele era exato de Deus e de sua natureza, e sendo aquele que seria o Salvador da humanidade, através da sua morte na cruz do Calvário, como diz em Hebreus 1, versículo 1 ao 3. E Deus também é Espírito Santo. O Espírito Santo é o Deus que santifica, agindo nas pessoas, ensinando as pessoas. O Espírito Santo também é Deus e é uma pessoa, não é uma energia, uma força. Não, é uma pessoa que nos guia, nos ensina, nos influencia, nos transforma, nos consola. Está tudo isso registrado em João 14, 26, Gálatas 4, 6 e Efésios 2, versículo 18. Então todos nós temos a super necessidade, podemos dizer assim, exagerando na palavra mesmo, de ter o Espírito Santo. Pois é o Espírito Santo quem vai controlar a nossa vida para nos ajudar a não pecar, a fazer a coisa certa, nos orientar quando precisamos para tomar uma decisão, nos consolar quando estamos tristes, nos guiar quando estamos entre dois pensamentos ou estamos confusos em algo que vamos fazer. Enfim, o Espírito Santo é essencial na nossa vida. E quando nós aceitamos a Jesus, Ele vem morar dentro de nós. Você já ouviu uma expressão assim? Ah, eu só vou aceitar Jesus quando eu conseguir abandonar os meus vícios. Dificilmente esta pessoa vai conseguir abandonar os seus vícios. Porque somente a partir do momento em que ela aceita Jesus, que o Espírito Santo vem morar nela, é esse Espírito Santo que vai ajudá-la a não ter mais esses vícios, não ter mais vontade de beber, de cair, ficar bêbado, de fumar, de se drogar, enfim. É o Espírito Santo quem nos dá forças para obedecer à palavra de Deus. Porque muitas vezes as pessoas têm até boa vontade, fazem bondade, ajudam o próximo, mas continuam longe de Deus, porque não tem o Espírito Santo morando dentro dela. Não aceitou a Jesus ainda, né? O Espírito Santo é Ele quem vai controlar os nossos passos a partir do dia em que aceitamos a Jesus. É o Espírito Santo quem vai nos ensinar todas as coisas. É Ele que vai nos ajudar a sermos obedientes à Bíblia Sagrada, à Palavra de Deus. Afinal de contas, e para resumir, quem poderia viver sem o Espírito Santo? Sim, não viver, mas sobreviver. São milhares, milhões de pessoas no mundo inteiro que ainda não conheceram a verdade. Por isso matam, por isso roubam, por isso tiram suas vidas, porque estão vazias de Deus. Deus, pela sua graça, pelo seu grande amor, Ele nos ama tanto que nos enviou Jesus. E quando nós aceitamos esse Jesus e Ele passa a ser o Senhor da nossa vida, esse Espírito Santo vem morar dentro de nós. É Ele quem nos ajuda a viver neste mundo difícil. Quantas vezes nós choramos, nós nos entristecemos porque somos humanos, ainda nosso corpo não foi transformado. Nós passamos momentos difíceis, mas está ali o Espírito Santo para nos ajudar. O crente tem um grande ajudador, que é o Espírito Santo. Então vale a pena ser servo de Deus, vale a pena servir a Deus. Não é que nós somos crentes, não temos problemas, não temos tristeza. Sim, nós temos as nossas emoções, estamos em carne ainda, não é? Passamos momentos de aflições, mas ainda bem que temos um grande ajudador que nos consola quando choramos, nos ensina todas as coisas que temos dúvidas. E sabe de uma coisa interessante? O Espírito Santo é um sinalizador para nós quando nós pecamos. Porque a gente fica triste na hora. Não é que a gente fica triste, é o Espírito Santo que está dentro da gente, que fala, epa, sinal vermelho, você pecou contra Deus. Mas ainda bem que a gente, naquele momento, se arrepende. Esse Espírito Santo vai diante de Deus e fala, olha, eu estou diante aqui do Pai, intercedendo por aquele pecador que está arrependido. E às vezes a gente não sabe nem orar. Aí o Espírito Santo vai diante de Deus e geme por nós com gemidos inexprimíveis, levando aquilo que a gente nem sabe falar, às vezes não sabe expressar. É maravilhoso ter o Espírito Santo. Experimente isso. Aceite a Jesus. E esse Espírito Santo vai te ajudar nos seus problemas familiares, na sua vida financeira, na sua carreira, na sua vida familiar, enfim. Sem o Espírito Santo não dá. Não dá para viver, dá para sobreviver. E sobreviver muito mal ainda, né? E quando nós aceitamos a Jesus, esse Espírito Santo nos acompanha e fica conosco todos os dias. Porque quando Jesus foi para o céu, Ele disse, eu enviarei outro Consolador, porque Jesus também é Consolador. Ele disse aos discípulos, eu enviarei outro Consolador, que seria também o Espírito Santo, que ficaria com vocês e ficará com vocês até que eu volte para levar a igreja comigo aos céus. Terminamos aqui mais um espaço, eu e mais um. Se você quer sugerir um outro assunto, tirar suas dúvidas, dar sugestões e também nos falar por áudio o quanto esse projeto tem lhe ajudado também na sua vida pessoal, pode mandar, queremos ouvir você. Como você tem sido aí nas suas aulas, neste acompanhamento com o Novo Convertido, compartilhe conosco, vamos colocar aqui no ar para motivarmos outras pessoas a fazerem o mesmo. O nosso WhatsApp é 11 98292-3392. Que Deus abençoe. Em Cristo Jesus se despede, Débora Miranda.
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1: Muito bem, meus irmãos, vamos agora falar com o Pai. Oração para Deus tirar as barreiras e impedimentos e abrir as portas que estão fechadas. Senhor Deus e Pai, em nome do Teu Filho amado, ó Deus, te louvamos, ó Deus, por mais uma manhã que o Senhor preparou para nós. Senhor, estamos aqui, meu Pai, pedindo perdão, misericórdia. Senhor, que o Senhor possa atender, meu Pai, a nossa humilde oração. Meu Deus, perdoai todos os nossos pecados, meu Deus. Senhor, nos conceda um dia abençoado, um dia produtivo, Senhor. Meu Deus, que as portas que estão fechadas, o Senhor possa abrir, meu Pai. Tirai, ó Deus, os impedimentos, as barreiras, ó Pai. Palavras negativas, ó Pai. Ó Deus, palavras contrárias, repreenda, ó Deus querido, em nome do Senhor Jesus Cristo, para que o Teu povo possa testemunhar da vitória, do milagre, e exaltar, te glorificar, se alegrar na Tua presença. Meu Deus, visita agora esta casa, esta família, esta pessoa que não conseguiu dormir esta noite devido a enfermidades, dores, até mesmo angústia e aflição e depressão. Deus, toca na vida deste homem, desta mulher. Tira, meu Pai, este mal. Tira essa tristeza. Ó Deus, vai abençoando o Teu povo agora, que já se levantou, meu Pai, na oração, porque crê no milagre, crê no socorro divino. Essa pessoa que acordou agora, que está preparando para ir ao seu local de trabalho, abençoa teu filho, abençoa tua serva, abençoa o seu local de trabalho, guarda, meu Pai, nesse trem, nesse ponto de ônibus, nesse metrô, guarda, meu Deus, nesse veículo, ó Deus amado, nessa motocicleta, garante a vitória, a proteção, ó Deus querido, abençoa a ida, o retorno também, ó Pai. Meu Deus, que as portas que estão fechadas, o Senhor possa agora confirmar esta vitória, porque a porta que só abre, ninguém fecha. Meu Deus, eu quero interceder, meu Pai, por cada pedido de oração que tem chegado aqui no nosso WhatsApp, na Central de Produção Internacional. Meu Deus, abençoa os irmãos, ó Pai, de São Paulo, do Brasil, do mundo, o Norte, o Nordeste, o Sul, Centro-Oeste. Ó Deus, visita, meu Pai, a cada lugar do nosso querido Brasil, essa cidade, essa comunidade. Visita também os irmãos que oram em outros países, Senhor. Que o Senhor possa confirmar, meu Pai, esta bênção, esta vitória, meu Pai, para aqueles que buscam, porque aquele que busca encontra, aquele que bate, as portas se abrem. Meu Deus, cura essa enfermidade. Meu Deus, esta causa na justiça. Já faz muito tempo que está parada. Você usa esse juiz para fazer justiça, Senhor. A tua filha que pede uma bênção, esse benefício que está bloqueado, que possa ser desbloqueado agora, que a mão forte do Senhor possa abençoar, meu Pai. Meu Deus, muito obrigado por tudo. Guarda minha vida, minha família. Guarda a família de cada irmão, de cada irmã, meu Pai, que está conosco nesta oração. Senhor, meu Deus, vai visitando, meu Pai, esse hospital, esse presídio, esta maternidade. Ó Deus, essa pessoa que está com dificuldade econômica, financeira, espiritual, emocional, meu Pai. Que o Senhor possa colocar tudo no seu devido lugar. Meu Deus, abençoa mesmo, meu Pai, aqueles que clamam, que buscam a Tua face. Ó Deus, perdoa todos os nossos pecados, as nossas transgressões, ó Pai. Nos ajuda a guardar a Tua palavra, ser fiel a Ti. Pai, que a Tua paz possa repousar em cada coração, em cada mente. Senhor, entregamos tudo nas Tuas mãos. Que esse dia seja uma bênção para a Tua glória. Consagramos esse dia, a nossa vida, a nossa família, nas Tuas mãos, ó Pai. Confirma esta bênção, a prosperidade e o Teu grande mover, atuando em nossas vidas, ó Pai. Nos livrando do mal, nos livrando da inveja, nos livrando, meu Pai, tudo aquilo que o diabo queira, meu Pai, fazer contra nós. Nós pedimos o livramento e a proteção e a bênção do Senhor. Amém, amém, amém, Jesus. Deus abençoe a todos que oraram conosco. Eu tenho certeza que o Senhor esteve atuando, o Pai Celestial esteve conosco, ouvindo a nossa oração, e tem resposta de Deus. Tem causa sendo ganha hoje, tem vitória chegando na tua casa, na tua vida. Queridos irmãos, 4 horas e 51 minutos, horário oficial de Brasília. Vamos agora, bloco de notícias, Saúde em Foco.
2: E chegou o momento de informação aqui na Rádio Deus é Amor. Levantar faz bem. Interromper o tempo sentado melhora a circulação. Ficar sentado por muitas horas seguidas é prejudicial à saúde. A circulação nas pernas fica lenta, aumentando o risco de varizes. Os estudos chamam o excesso de tempo sentado de um novo cigarro. O corpo humano foi desenhado para estar em posição ereta e móvel. A regra de ouro é levantar-se a cada hora, nem que seja rápido. Ir buscar água ou dar uma volta na sala já reativa o corpo. Esse pequeno gesto ajuda a regular a pressão e a glicose. Também alivia a tensão acumulada na região lombar e no pescoço. Então, para quem trabalha em escritório, reuniões em pé são uma opção. Atender o telefone caminhando também ajuda a somar passos no dia. A tecnologia pode ajudar com alarmes para lembrar de você levantar. O importante é quebrar o sedentarismo prolongado e urgente para o bem-estar. Ao final do dia, as pernas estarão menos pesadas e inchadas. A mente também trabalha melhor com essas pausas ativas. Não espere a dor chegar para mudar de posição. Levantar-se é um ato simples e que desperta todo o organismo. Casa em movimento. Tarefas domésticas também gastam calorias. Quem cuida da casa sabe que o serviço doméstico exige esforço. Varrer, passar pano, limpar vidros, tudo isso mantém o corpo em movimento. Embora não substitua um treino focado, é uma forma de atividade. Pode ser encarado até de forma positiva como um combate ao sedentarismo. Então, para tornar a faxina mais benéfica, preste atenção na postura. Ao abaixar, dobre os joelhos em vez de curvar as costas. Alongar-se antes e depois da limpeza evita dores musculares. Subir em escadas ou esfregar azulejos trabalha braços e pernas. Agora é importante alternar os lados para não sobrecarregar apenas um braço. O gasto calórico de uma faxina pesada pode ser surpreendente. Valorizar esse esforço ajuda a ver a rotina com outros olhos. Porém, cuidado com produtos químicos e peso excessivo de móveis. A segurança deve vir sempre em primeiro lugar dentro de casa. Manter o lar limpo e o corpo ativo é um duplo benefício. Toda forma de movimento conta na soma final da saúde.
1: Bom dia, São Paulo. Bom dia, Brasil. Deus abençoe a todos. Vamos agora para a identificação das emissoras, logo após horário eleitoral da propaganda gratuita. E também culto no lar. Eu vou ficando por aqui. Deus abençoe a todos. Pastor Alan Feitosa esteve com vocês. Nosso irmão Hamilton. Deus abençoe São Paulo. Deus abençoe Brasil.

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14: 5 horas e 1 minuto.
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18: Aceita a paz do Senhor, diga glória a Deus. Que maravilha! Levante as mãos bem alta para os céus. Olha para esta pessoa do seu lado e diga a ela: que bom te ver aqui hoje. Jesus tem um milagre para a sua vida. Levante as mãos bem alta para os céus. Cante alegre comigo. Levante as mãos, solte a sua voz. Deus está

0: Oremos a Deus. Senhor nosso Deus e nosso Pai, é no nome do Senhor Jesus Cristo mais uma vez, ó Deus querido, Deus maravilhoso, ó Deus, que a palavra do Senhor ela possa sair de encontro a cada coração, ó Deus poderoso, a tua palavra, meu Deus, é poderosa para fazer mudança. A tua palavra é poderosa para fazer transformação. A tua palavra, meu Deus, é remédio para curar qualquer enfermidade. Que haja convenção de almas, que haja milagres, que haja libertações. Ó Deus poderoso, glorifica teu nome neste lugar, meu Deus. Glorifica teu nome na vida deste povo, em nome de Jesus. Aleluia. Glória a Deus. Quem orou com fé, levanta a mão e diga glória. Irmãos, aproveitando que nós estamos em pé, pegue a Bíblia. Abram a Bíblia comigo, 2 Crônicas, capítulo de número 15. E nós vamos ler a partir do versículo 1. Ouvintes, Deus abençoe a todos vocês que estão nos acompanhando nesta tarde. E a nossa Bíblia já está aberta no livro de 2 Crônicas, capítulo 15. Nós vamos ler a partir do versículo 1. Quantos encontraram, digam amém.
1: Amém.
0: Aleluia. Quantos encontraram, digam amém.
1: Amém.
0: Então vamos ler a palavra de Deus. 2 Crônicas 15, versículo 1. Veio o Espírito de Deus sobre Azarias, filho de Obed. Ele saiu ao encontro de Asa e lhe disse: ouve-me, Asa, e todo Judá e Benjamim. O Senhor está convosco quando vós estáis com ele. Se o buscardes, o achareis, porém, se o deixardes, ele vos deixará. Amém? Eu vou ler aqui um outro texto com vocês também, que está em Deuteronômio capítulo 30, versículo de número 19. Os céus e a terra tomo hoje por testemunhas contra ti, que te propus a vida e a morte, a bênção e a maldição. Agora escolhe a vida para que vivas, tu e os teus filhos. Amém? Levante a Bíblia bem alta ou a sua mão e digam comigo: meu Deus, fala comigo através da tua palavra. Amém. Pode tomar o vosso assento, guarde a Bíblia com carinho e pode dar uma linda salva de palmas para Jesus Cristo. Aleluia! Queridos irmãos, nós acabamos de ler a palavra de Deus no livro de 2 Crônicas, capítulo de número 1, aliás, capítulo 15, versículo 1, e lemos também o versículo de número 2. Nós lemos em Deuteronômio, no capítulo 30, e no versículo de número 19. Aqui em 2 Crônicas, capítulo 15, nós vemos o rei Asa, ele chegando de uma batalha. Ele foi para uma batalha com aproximadamente 400 mil homens. E ele derrotou um exército com cerca de 1 milhão de homens. Ele vence a batalha. Ele ganha a guerra. Só que antes dele sair para esta batalha, ele fez uma oração a Deus. No livro de 2 Crônicas, capítulo 14, versículo de número 11, a Bíblia fala que o rei Asa, ele fez uma oração dizendo: Deus, não há ninguém como tu que possa ajudar o fraco contra o poderoso. Com 400 mil homens, ele venceu mais de 1 milhão de homens. Quando ele fez esta oração, Deus feriu o inimigo e todos eles fugiram. A oração do rei Asa trouxe resposta imediata. Ele saiu da batalha vitorioso. E esta tarde é tarde de vitória. Você vai sair aqui desta tarde vitoriosos na presença do nosso Deus. Quem crê pode aplaudir a Ele. Quem crê pode glorificar a Ele. É tarde de sairmos vitoriosos. Depois que o rei Asa chega desta batalha, nós vemos, meus irmãos,

foi essa: quando vós estais com ele, se o buscardes, o achareis. Porém, se o deixardes, ele vos deixará. Meus queridos irmãos, eu quero trazer a memória da igreja nesta tarde, que onde Deus não fala, o povo perece. A mensagem de Deus para o povo foi esta: o Senhor está convosco quando vós estás com ele. Esta é a palavra de Deus para nós aqui nesta tarde. Enquanto nós estivermos com ele, ele estará também conosco. Queridos irmãos, quem anda com Deus tem paz. Quem anda com Deus tem segurança. Quem anda com Deus tem prosperidade. Quem anda com Deus tem alegria. Em João 16, 27, Jesus disse: deixo-vos a paz, a minha paz eu vos dou. Em João 16, 22, na parte B, ele disse: o vosso coração se alegrará e ninguém poderá o quê? Tirar esta alegria. Eu disse que quem anda com Deus tem segurança. Por onde você anda, sua vida está segura. No Salmos 91, no versículo de número 7, isto fica bem claro: que 1.000 cairão ao teu lado, 10.000 à tua direita, mas tu não serás atingido. É segurança. Quem anda com Deus está seguro. Pode aplaudir a ele, pode glorificar, podem exaltar. Aleluia! Nós somos advertidos a buscar ao Senhor, meus irmãos. É disso que depende o nosso sucesso. Quer ter sucesso na sua vida? Anda com Deus. Nós vemos esta mensagem que foi transmitida para o rei Asa, em uma época que o povo haviam se esquecido de Deus. O povo vivendo sem Deus, sem sacerdote, sem lei, sem paz e em conflito. Esta era a situação do povo daquela época, meus irmãos, vivendo longe de Deus. No versículo de número 5 do capítulo 15 de Segunda Crônica, registra esta tragédia. Naqueles tempos não havia paz, nem para os que saíam, nem para os que entravam, mas muitas perturbações. Ninguém tinha paz para os que entravam e para os que saíam, porque estavam longe de Deus. Eu quero informar a todos nesta tarde que esta é a situação de muitas pessoas nos nossos dias, vivendo sem Deus, em conflito e sem paz, longe de Deus. E a realidade, meus irmãos, é que muitos, por estarem sofrendo, querem culpar a Deus. Alguns chegam até a dizer: olha, Deus me abandonou. Deus esqueceu-se de mim. Eu quero informar nesta tarde que é o contrário. É o homem que distanciou-se de Deus. Porque quem anda com Deus tem a sua bênção.

quem anda com Deus tem motivo de sorrir. Aplaude a Ele, glorifica. Você que anda com Ele, dê glória. Aleluia. Recentemente eu vi um vídeo. Um homem, ele foi até o barbeiro. Talvez você que me ouve agora também já viu este vídeo. Ele vai até o barbeiro cortar o seu cabelo. E após o corte do cabelo, o barbeiro olha para ele e falou: olha, Deus não existe. Se Deus existisse, não teria muitas pessoas sofrendo, muitas pessoas passando fome. E aquele homem saiu, ele vai lá fora, traz um homem barbudo e cabeludo, e falou com o barbeiro assim: o barbeiro não existe. O barbeiro tomou um susto. Mas eu sou o barbeiro. Se o barbeiro existisse, esse homem não estava cabeludo e não estava barbudo. E o barbeiro olha e fala: é, na verdade, ele está cabeludo, ele está barbudo, porque ele não vem até mim, mas eu existo. E aquele homem falou: muito bem, chegou no ponto que eu preciso. Deus existe. O homem está sofrendo porque não vem até ele. Você entendeu? Quem crê que Deus existe, levante a mão e aplaude o nome dele. Isto glorifica, o nosso Deus vive, o nosso Deus reina. Oh, aleluia. Deus não quer que você esteja vivendo longe dele. Viver longe de Deus é viver uma vida de sofrimento. Viver longe de Deus é viver uma vida de fracasso. Viver longe de Deus é viver na contramão. Na época de Malaquias, no capítulo 3, no versículo 7, a mesma situação estava acontecendo. O povo vivendo longe, distanciado, e Deus falou através do profeta: tornai para mim e eu tornarei para vós. Irmãos, retornar para Deus é retornar a conquistar. Retornar para Deus é retornar a ter uma vida de vitória. Quem está aqui hoje aproximando mais ainda de Deus, levante a mão então e glorifique a Ele. Quem aproxima de Deus vive uma vida de conquista, vive uma vida de vitória. Aleluia. Quando o rei Asa recebe a mensagem, ela surtiu um efeito muito grande. A mensagem que veio da parte de Deus, queridos, fez com que uma grande revolução acontecesse. O rei Asa lançou fora as abominações. Ele renovou o altar do Senhor. Ele reuniu novamente o povo, sacrificaram ao Senhor, fizeram uma nova aliança e depôs a sua mãe do trono. Irmãos, idolatria banida, altar renovado, pacto renovado, aí entrou a presença de Deus. Quando entra a presença de Deus, tudo muda. Onde tem a presença de Deus, não tem situações que Ele não possa resolver.
Quando o povo voltaram a buscar a Deus, a Bíblia fala que não houve guerra até o 35º ano do seu reinado. Irmãos, aqui está claro que quando o povo volta-se para Deus, as guerras cessam. E quando cessam as guerras, o que que acontece? Reina a paz. Quer ter paz na sua vida? Quer ter paz na sua casa? Quer ter paz lá no seu local de trabalho? Quer ter paz lá na faculdade? Comece a andar com Deus a partir de hoje. Quem anda com Deus tem paz. Aplaude a Ele, você que já anda com Ele. Quem anda com Deus tem paz. Aleluia! A palavra veio da parte de Deus. E a palavra que foi enviada da parte de Deus, todos decidiram obedecê-la. Em 2 Crônicas 15, no versículo 14 e 15, o povo recebe a palavra com alegria. Eles fizeram um juramento perante o Senhor em alta voz, com júbilo, com trombetas, com buzinas, alegraram-se diante da palavra. E todos eles, meus irmãos, fizeram um juramento de todo o coração, de toda boa vontade, buscaram ao Senhor. E a Bíblia fala que quando eles buscaram a Deus, Deus lhes deu repouso. Nesta tarde nós estamos diante da palavra de Deus. E em Deuteronômio capítulo 30, no versículo 19, olha que nós lemos nesta tarde: o céu e a terra tomo hoje por testemunha contra ti, que te propus a vida e a morte, a bênção e a maldição. Agora escolhe a vida para que viva tu e os teus filhos. Deus está nos fazendo propostas nesta tarde, meus irmãos. E Ele nos dará a possibilidade de escolha. Ele não está afligindo ninguém nesta tarde para escolher a vida, mesmo sendo a melhor opção. Mas ao mesmo tempo que Ele faz esta proposta, Ele não força o homem a tomar esta decisão, meus irmãos. Ele mostra que existe apenas duas opções: propostas e escolhas. Aceitar ou não aceitar. Quem decide é o homem. Eu quero que você entenda, para que possamos fazer uma escolha, há sempre uma proposta. O sucesso ou o insucesso depende da nossa escolha. Depende da nossa decisão. Ele está dizendo que propõe a vida e a morte. Ele está fazendo a proposta de quê, meus irmãos? De vitória para você aqui hoje. A escolha está em nossas mãos. Quem escolhe uma vida de vitória? Quem escolhe uma vida de sucesso? Aplaude a Ele então, aceita hoje a proposta de Deus. Aleluia. Louvado é o nome do Senhor. Deus deixa bem claro que a decisão está nas nossas mãos.
Nós podemos pegar um exemplo que está na Bíblia Sagrada, no livro de Gênesis, no capítulo de número 13, a partir do versículo 1. O exemplo de um homem chamado Ló. Ló tomou uma decisão errada. Ele teve a oportunidade de não sofrer nenhum dano. Mas ele valorizou a aparência. Terra bonita, parecendo até o jardim do Senhor. Nem tudo que é bonito nos leva ao sucesso, queridos. A sua decisão tomada teve uma grande consequência, ou seja, perdeu a sua própria esposa. Você já leu na Bíblia que a mulher de Ló se transformou em uma estátua de sal. Ele decidiu ir para o local errado, para o lugar errado. Irmãos, e a nossa vida, ela é feita de decisões. Eu quero te convidar nesta tarde a tomar a decisão certa na sua vida aqui hoje, para que você não sofra nenhum dano amanhã. Decida que hoje a andar com Deus. Decida-se hoje a viver com Deus. Se você tomar esta decisão, pode ter certeza que viverás uma vida de sucesso. Quem já tomou esta decisão e quem vai tomar ainda? Aplaude a ele então, decida-se hoje a viver uma vida de vitória. O profeta Isaías tomou a decisão certa. Em Isaías 12, versículo de número 2, ele disse: Deus é a minha salvação. Josué também tomou a decisão certa. Diante da liderança da nação, muitas pessoas não quiseram seguir ao Senhor. E Josué, diante da nação, disse: olha, se vos parece mal servir ao Senhor, escolhei hoje a quem vocês vão servir. Se vocês quiserem continuar servindo Deus e vossos pais, que vocês seguem. Mas eu e a minha casa serviremos ao Senhor. Quem aqui já decidiu servir a Deus? Oh, que coisa tremenda! Glorifica o nome dEle. Glorifica, exalta. Quem anda com Deus tem tudo. Aleluia. Não saia daqui hoje sem tomar esta decisão. A Bíblia mostra para nós que existem duas portas, meus irmãos. A Bíblia mostra para nós que existem dois caminhos. O homem é quem decide em qual porta vai entrar e qual caminho ele vai trilhar. Em Mateus, no capítulo 7, no versículo 13, Jesus disse: entrai pela porta estreita, pois larga é a porta, espaçoso o caminho que leva à perdição. E ele disse: muitos são os que entram por ela. Aí ele disse: como estreita é a porta e apertado o caminho que leva à vida, muitos, ou seja, poucos são os que a encontram. Ele mostra duas portas. Ele mostra dois caminhos. Em João capítulo 10, no versículo 9, ele mesmo afirma dizendo: eu sou a porta. Em João 14, versículo de número 6, ele disse: eu sou o caminho, a verdade
e a vida. Escolha hoje entrar por esta porta. Escolha hoje andar por este caminho. Você entrando por esta porta, seguindo por este caminho, você nunca mais sofrerá fracasso na sua vida. Nunca mais será derrotado na sua vida. Quem crê, levante a mão e glorifica o nome dele. Quem entra por esta porta, quem anda neste caminho, tem sucesso. Oh, aleluia! O próprio Jesus, ele mostra que a porta larga, o caminho largo é este mundo, ou aquilo que ele oferece. Eu sei que o que o mundo oferece, queridos, ou seja, as suas propostas podem dificultar que nesta tarde você tome a decisão certa. Porque as propostas deste mundo aparentemente são boas. As propostas deste mundo aparentemente te alegrará. Mas o sábio Salomão, em Provérbios 14, 12, ele disse que há caminhos que parecem direito, mas o fim dele leva à morte. E Deus está colocando nesta tarde a vida e a morte, o bem e o mal. São propostas. E você vai decidir aqui hoje. Qual será a sua decisão? Quem já decidiu andar com Deus? Tem andado com Deus? É vida de vitória ou não é? Então aplaude a ele. Quem decide andar com Deus é vitorioso. Aleluia! É importante a igreja entender, meus irmãos, que em alguns casos as escolhas erradas não traz morte física imediatamente. Mas uma decisão errada pode trazer momentos de dores e sofrimento. E muitas das vezes o homem, ele pega um caminho que não tem mais volta. Quantos saem para passear e não voltam mais? Quantos saem para ir até um hospital e não voltam mais? A decisão é sua nesta tarde. A decisão está em nossas mãos. O Senhor deixa claro nesta tarde, meus irmãos, que o céu e a terra, que você vê todos

the para que vivas. Deus está te fazendo propostas nesta tarde. E as propostas que Deus está fazendo nesta tarde são propostas de bênçãos em diversas áreas da nossa vida. Em Deuteronômio capítulo 28, a partir do versículo 2 ao 13, olha a proposta de Deus para nós aqui hoje. Se ouvirdes a voz do Senhor, todas essas bênçãos virão sobre ti e te seguirão. Se ouvirdes a voz do Senhor, essas bênçãos virão e elas te seguirão. Aí Deus começa a falar sobre as bênçãos. Bendito será na cidade e bendito serás no campo. Bendito é o fruto do teu ventre. Bendito serás ao entrares e bendito serás ao saíres. O Senhor mandará que as bênçãos sejam contigo nos celeiros. O Senhor te porá por cabeça e não por cauda. Você estará por cima e não por baixo. São bênçãos que Ele vai enviar, se você ouvir a voz dEle aqui nesta tarde. Tome a decisão e aceita a proposta de Deus. Quem já está aceitando a proposta de Deus nesta tarde, levante a mão então e aplaude a Ele. Essas bênçãos virão e elas te seguirão. Aleluia. O rei Asa, ele escolheu, ele decidiu andar com Deus. E ele convocou o povo, e o povo aceitou. Eu te convido nesta tarde a andar com Deus também. Se você decidir nesta tarde andar com Deus, a sua vida nunca mais vai ser a mesma. Ele vai mudar a tua história. Que Deus abençoe, meus irmãos. Aceite as propostas que Deus está te fazendo nesta tarde. Aleluia! Deus abençoe. Diante desta simples palavra que foi pregada nesta tarde, eu quero convidar você que ouviu. Você vai hoje tomar a decisão certa, que é a decisão de andar com Deus. Irmão e irmã, chega de sofrer. Você vai levantar do seu lugar e vai vir aqui à frente. Você hoje vai aceitar as propostas que Deus está te fazendo nesta tarde. Se você ouvir a voz dEle, muitas bênçãos virão sobre a tua vida. Já vem almas aqui para a frente aceitar a Cristo. Saia do seu lugar, venha à frente. Chega de sofrimento. Chega de viver uma vida de fracasso. Jesus tem vida nova para você nesta tarde. Aceitar a Jesus é aceitar a salvação. Aceitar a Jesus é ter vida nova. Isto, vem à frente, sai do seu lugar. Deus está te fazendo propostas nesta tarde. E hoje Ele vai mudar a tua história. O maior benefício que você vai alcançar de Deus aqui agora é o perdão dos teus pecados. Uma coisa que ninguém pode fazer, só Ele pode. O seu nome será escrito no livro da vida para o dia da sua vinda. E enquanto você viver nesta terra, Ele vai cuidar de ti. Onde estão as demais pessoas que querem entregar sua vida para Jesus? Sai do seu lugar, onde você estiver. Ouvinte em casa também, onde você estiver,
Levante a sua mão e aceita Jesus agora também. Jesus vai mudar a história da sua vida. Já tem mais pessoas caminhando à frente do púlpito para aceitar a Cristo nesta tarde. Isto, sai do seu lugar, é vida nova. Vida com Cristo é vida nova. Venham para a frente, isso. Você que está afastado do Evangelho também, você que abandonou o Evangelho, volta para Jesus nesta tarde. Chega de sofrer, Jesus quer mudar tua história. Isto, vem aqui para a frente. Venham aceitar a Cristo. Saia do seu lugar onde você está. Vem entregar sua vida para Jesus nesta tarde. Oh, que coisa linda, irmãos. É quando eu vejo almas rendendo a Cristo. O céu agora está em festa. A igreja pode alegrar também na presença de Deus. Aleluia! Que coisa linda. Vem entregar sua vida para Jesus. Venham nesta tarde reconciliar com Deus. Talvez você congregue em outras denominações evangélicas. E você sentiu bem aqui nesta tarde também. E você deseja fazer parte da família Deus e Amor. Unir com a igreja Deus e Amor. Venha à frente, nós queremos receber vocês com muita alegria. Já está vindo mais pessoas aceitar a Cristo. Já está vindo mais pessoas reconciliando com Deus. Oh, aleluia! Que coisa linda, almas para Jesus. Quantas almas aceitando a Cristo nesta tarde. E está aproxima aqui. Eu vou aguardar porque está vindo mais pessoas entregando a vida para Jesus. Vocês estão felizes por essas almas renderem a Cristo nesta tarde? É a nossa maior alegria nesta tarde. Oh, que coisa linda. Já vem mais pessoas. Os obreiros já estão trazendo mais vidas para aceitar a Jesus aqui nesta tarde. Oh, glória. Enquanto os irmãos vêm à frente, a igreja vai cantando comigo nesta tarde. Parece que eu vi um grupo ali louvando a Deus, me ajuda. Isto. Nós vamos louvando a Deus enquanto as almas venham à frente, se entregar a Cristo Jesus. Canta comigo só o coro deste hino, canta bem alegre.

Aleluia! Hoje Cristo mais uma vez, meu amigo, hoje escolha mesmo, escolha a vida.

0: Aleluia. Glória a Deus. Louvado é o nome do Senhor. Que maravilha. Jesus vai mudar a história da vida de todos vocês. Levante as mãos de vocês bem alta para os céus. Digam assim comigo: Senhor Jesus, nesta tarde, eu te aceito como meu Salvador. Perdoa todos os meus pecados e escreve o meu nome no livro da vida para o dia da tua vinda. Amém. Parabéns para todos vocês que aceitaram a Jesus como Senhor. Que Deus dê força, dê graças para vocês permanecerem firmes com Jesus. Eu quero orar por vocês juntamente com a igreja. Vamos orar por esses novos convertidos. Todos dando glória, glória, glória a Deus. Senhor meu Deus e Pai, aí estão as almas que renderam ao Senhor nesta tarde. Segura nas mãos de cada uma delas, ó Deus, dando força, dando graça, ajudando cada uma a caminhar na tua presença. Segura nas mãos de cada uma delas, dando força. Liberta, meu Deus, liberta das drogas, do álcool. Ó Deus querido, o Senhor é Deus de mudança, é vida nova a partir de agora. Que a bênção do Senhor esteja sobre cada vida, no nome de Jesus. Amém e amém. Que maravilha, pode acompanhar esses homens que estão aqui na vossa frente. As irmãs também agora vão seguir essas irmãs que estão aqui. E vocês vão receber todas as orientações necessárias, tá bom? Levante as mãos, oração da fé. Todos dando glória, glória, glória a Deus. Senhor meu Deus e Pai, obrigado meu Deus por esta tarde de bênçãos. Por esta tarde de vitória, Senhor, leva este povo em paz, leva-me em paz também, livra de todos os males, meu Deus, que a bênção do Senhor esteja sobre a nossa vida, a nossa casa, sobre toda a nossa família, em nome de Jesus. Amém e amém. Levante as mãos três vezes comigo. Mais forte. Agora essa é para chegar lá em cima, hein? Com mais alegria. Deus abençoe a todos vocês. Vão com Deus. Uma ótima semana muito abençoada para toda a vossa família. Vão com Deus, meus irmãos.
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1: Quanto sofrimento, desilusão, tristeza e angústia na sua vida, caro amigo ouvinte. Você vive chorando, pensando: Deus se esqueceu de mim. Deus me abandonou. Deus não quer mais nada comigo. Você está enganado. Deus te ama. Deus te quer bem. Deus quer abençoar a sua vida. Você está pensando em tirar a sua própria vida? Você pensa em fugir de tudo e de todos? Esconder-se e dizer: ninguém gosta de mim? Você está debaixo de uma depressão. Preste muita atenção. Deus te ama, porque de tal maneira Ele enviou seu único filho para que todo aquele que nele crê não pereça, mas tenha vida eterna. Jesus, Ele morreu. Morreu pelos teus pecados em uma cruz de dor, sofrimento e angústia, para te dar a paz e a tranquilidade. Ele mesmo disse bem claro: Eu sou o bom pastor, e o bom pastor dá a vida pelas suas ovelhas. Ele chegou a dizer mais ainda: Vinde a mim todos que estão cansados e oprimidos, e eu vos aliviarei. Caro amigo ouvinte, lembre-se de uma coisa: Deus nunca vai te desamparar. Esforça-te, tem bom ânimo e venha participar de uma concentração na Igreja Pentecostal. 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
12: Cinco horas e 58 minutos.
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1: Bom dia, paz do Senhor e Salvador Jesus Cristo. Que Deus abençoe a sua vida, Deus abençoe o seu lar, a sua casa, toda a sua família. E está no ar mais um Sertão Evangélico. Olha só que maravilha. Já acordou? Já levantou da cama? Como é que você está, meu amigo? Como é que você acordou hoje? Acordou bem? Que bênção. Hoje é quinta-feira, 15 de outubro de 2026. Olha, é aqui em São Paulo, hein? 18 graus, passou a noite inteira chovendo. Eita, coisa boa! Quinta-feira abençoada e eu quero desejar agora um ótimo dia, uma ótima manhã para você e para toda a sua família. Você que acordou hoje, talvez entristecido, cabisbaixo, vamos levantar o ânimo, porque hoje é uma manhã especial, é uma manhã onde Deus preparou esse dia para te abençoar, para te fortalecer e te trazer ânimo e fortalecimento espiritual para a sua vida. Amém? 6 horas e 1 minuto na capital paulista e eu quero já convidar você a compartilhar esta programação, compartilhar esta live. Todos vocês estão convidados também a orar comigo. Clamaremos ao nosso Deus, porque sabemos que a oração do justo pode muito em seus efeitos. Portanto, estejam preparados, porque hoje, quinta-feira, é uma quinta-feira especial e eu já quero convidá-los. Clamaremos a Deus e para oração também. Eu já tiro meu chapéu, porque eu sei que o Senhor vive e reina para todo sempre. Internautas e ouvintes da Rádio Deus e Amor, oremos ao nosso Deus. Maravilhoso Deus, soberano, bendito e eterno Pai, Deus poderoso, Deus grande, tremendo, eu quero te louvar, te agradecer, meu Pai, por tudo que o Senhor tem feito, por tudo, Senhor, por esta manhã especial, por este dia onde nós consagramos ao Senhor, meu Pai, mais um dia, mais esta manhã gloriosa na Tua casa, na Tua presença, meu Deus, em nome de Jesus Cristo, Salvador. Eu quero Te louvar, meu Pai, eu quero Te engrandecer pelos Teus feitos, Pai, pelos livramentos, pelas vitórias que o Senhor tem nos dado. Obrigado, Senhor. Obrigado, ó Pai, de amor e de verdade, porque o Senhor nos permitiu, ó Deus, estarmos mais uma vez aqui nesta manhã para interceder pelos nossos irmãos, por nossas irmãs que estão em casa, talvez agora estão sem ânimo, entristecidos, cabisbaixos, Senhor, mas eu quero orar, eu quero interceder por estas vidas. Clamamos ao Teu Espírito Santo, nesta manhã poderosa, oh glória a Deus. Sim, meu Pai, dai-nos da Tua graça, Senhor, dai-nos da Tua graça, a virtude do Teu Espírito Santo, perdoa-nos, oh Deus, perdoa-nos agora, nesta manhã especial, nesta manhã perdoa, Senhor, os pecados, as falhas e transgressões, pois somos pecadores, somos falhos, Pai, e necessitamos deste favor imerecido, desta graça, desta bondade, desta misericórdia. Meu Deus, glorificamos ao Teu nome, porque o Senhor vive, ó Deus, em nossa vida, o Senhor vive dentro do nosso coração. Pai, é por isto que eu quero externar a minha alegria, a minha gratidão ao Senhor, porque até aqui o Senhor tem nos sustentado, o Senhor tem nos guiado, tem nos fortalecido. Ó Pai de amor, glórias a Deus, ó Pai, glórias nós damos a Ti nesta manhã, porque como o Senhor nos ensinou na Tua palavra, na oração do Pai Nosso, porque Teu é o reino, é o poder, é a glória para todo sempre. Ó Pai, confirma a Tua bênção nesta casa, neste lar, nesta família, na vida desta irmã, deste irmão que está orando, que está clamando agora por socorro, que está orando, ó Pai, pela sua vida, pela sua casa, pela sua família. Sim, Senhor meu Deus, eu creio, eu acredito no poder da oração. Eu creio, ó Pai, que o Senhor já está agora indo ao encontro desta casa, desta pessoa, deste familiar que está em casa neste momento enfermo, não conseguiu, ó Pai, levantar da sua cama, está agora, meu Deus, enfrentando esta turbulência, esta situação debilitada, esta situação difícil, esta provação. Mas eu creio que o Senhor agora já está fazendo uma grande obra na vida deste homem, desta mulher, já está agora realizando este milagre, esta providência, como o Senhor ressuscitou a filha de Jairo, entrou na casa daquela menina, no quarto, e trouxe vida novamente, e ela reviveu. Meu Deus, o Senhor viu, ó Pai, o sofrimento daquela mulher, a viúva de Naim, e o Senhor disse: não chores mais, porque aquela mulher estava angustiada, estava chorando, estava com coração entristecido. Ó Pai, perdeu o marido e agora estava, meu Pai, indo sepultar o filho, mas o Senhor disse para aquele jovem, aquele moço: levanta-te, meu Deus, e ele ressuscitou. Ó Pai da glória, o Senhor, meu Pai, é o dono da vida. O Senhor é o Deus que traz vida, traz esperança. É por isto que nós desfrutamos desta graça, desta misericórdia, da Tua presença, Senhor. Quem está em casa agora, orando pela rádio, pelo YouTube, pelas plataformas digitais da nossa igreja Deus em Amor, meu Deus, visita agora cada coração, visita agora, meu Deus, este coração sofrido, este coração que está agora em amargura, entristecido. Vai trazendo ânimo, trazendo forças, trazendo agora encorajamento, para que eles possam agora, Pai, serem despertados pela Tua presença, serem despertados pela Tua graça, serem despertados pela Tua glória. Oh, meu Deus, Moisés desejou ver a Tua glória. Moisés disse: Senhor, mostra-me a Tua glória. Oh, meu Deus, sim, meu Pai, que possamos contemplar a majestade santa. Ah, meu Deus, a Tua presença em nós, em nossa vida.

0: Aleluia, é isso. Eita, aí, glória. Vem pra cá, porque nós já estamos aqui aguardando por você e por toda a sua família. E após essa oração abençoada, aí, vamos ouvir testemunho.
1: Fortalecer,
0: né?
1: Fé.
0: Vamos fortalecer. Agora, Gildete, a nossa irmã de Itaquaquecetuba, São Paulo, contando a bênção agora de um grande milagre.
1: Exatamente.
0: Conversão é um grande milagre.
1: É um grande milagre.
0: Porque só Jesus pode libertar,
1: só,
0: né, Gabriel?
1: Só Jesus pode converter alguém.
0: Aleluia. Vamos, irmã Gildete, vem contar a bênção. Vem contar a bênção, irmã.
2: Meu nome é Gildete, eu moro em Itaquá, né? E eu quero falar assim, eu quero dar um testemunho da minha convenção aqui na Deus e Amor. Porque eu era uma pessoa muito sofrida, eu tinha um marido e ele judiava muito de mim com meus filhos, né? Eu tinha dois filhos e ele falava assim que ele ia virar bandido e o primeiro que ele ia matar era eu e meus filhos. Então eu tive uma depressão muito grande. Eu chorava dia e noite, eu fumava muito, eu fumava mais de 2 maços de cigarro por dia. De noite eu não deitava, eu ficava de coca em cima de um sofá, só tomando um cafezinho e fumando, porque eu não conseguia comer, porque a minha angústia, a minha dor era muito grande. Quando era de manhã eu pegava as fraldas da minha filha para lavar, né, porque eu não tinha como comprar fralda descartável, eu usava fralda de pano, eu ia colocar as roupas dela, eu ficava assim tremendo. Então meus vizinhos viram aquela situação e chamaram a ambulância, me levaram para o hospital. Quando eu chegou lá falando com a médica, eu não tinha condições de falar, porque não saía palavras de dentro de mim, só saía lágrimas. Quando foi para levar me levar para o hospital, eu gritava que nos meus filhos não ficava, porque senão meu marido ia vir e ia matar meus filhos. Então tiveram que levar meus filhos junto comigo para o hospital. Eu sofri muito. E ali eu fui numa praça, lá eu tive um encontro com Jesus, porque eu não conhecia Jesus, eu não sabia quem era Jesus, eu não sabia de nada. Eu sentei para esperar o próximo ônibus e chegou um varão com a Bíblia, e ele leu a palavra, ele pregou e falou, coisa mais linda. Quando ele terminou, chegou 2 obreiras e perguntaram se eu aceitava Jesus. Eu falei, moça, eu não conheço, eu não sei de que se trata. Ela falou, mas é, se você aceitar, vai ser bom para você. Eu falei, eu aceito Jesus. E ali mesmo elas falaram para mim, coloca seu pensamento naquilo que você mais quer receber de Deus, que Deus vai te conceder essa bênção. E ali eu pensei, meu Deus, eu quero parar de fumar. E ali, meus irmãos, era no sábado por volta de umas 2 horas da tarde. Eu vim lembrar no cigarro no domingo, 4 horas da tarde. Quando eu fui fumar, eu não conseguia mais fumar para a glória do nome de Jesus. Meus amados irmãos, e quando Deus me... Ele não só me libertou do cigarro naquele dia, Ele fez uma lavagem completa por dentro e por fora da minha vida. Meus amados irmãos, aquele marido que me judiava, glória a Deus, aleluia, ele parou de me judiar. Nunca mais eu sofri aquelas aflições que Satanás colocava na minha mente. Meu Jesus me purificou de todo aquele mal maligno que me afligia. É quando você crê, quando você acredita em Deus, quando você entrega a sua vida de corpo e alma para Jesus, não entregue pela metade, mas faça de corpo e alma para Jesus, que você vai ver coisas grandes na sua vida acontecer, porque aconteceu na minha. E assim eu agradeço a rica oportunidade em nome de Jesus. Meu nome é Gildete, eu moro em Itaquaquecetuba.
0: Eita, coisa boa é ver alguém sendo salvo por Jesus.
1: Exatamente.
0: Né? Exatamente. A irmã Gildete aí, abençoada, foi liberta, foi salva e agora uma mulher de Deus. É uma bênção, né, Gabriel?
1: É porque sem Jesus, você não tem paz.
0: Não tem.
1: Não tem.
0: É só escuridão.
1: Ou o lar dela, vivia em extrema bagunça, por assim dizer. O diabo ali bagunçava, ela sofria na mão do marido, sofria na mão dos vícios que tinha, né? Todo tipo de mal que praticava. Mas depois que aceitou Jesus, você percebe que ela termina o testemunho dela. Quem ouviu pela rádio agora, quem acompanhou nós pelo YouTube, viu que ela terminou com aquela potência, crendo, pregando pra
0: tava
1: quem...
0: Tava quase pregando já.
1: Não, é, ela pregou pra quem não sabe, né? Não conhece a história dela. Por quê? Porque ela viveu esse milagre, irmão. E o que, que ela quer? Que você também conheça esse Cristo.
0: Sim.
1: Por isso que ela pregou com tanta fé nesse final. Porque o Jesus que transformou a casa dela, continua transformando casas.
0: Exatamente. Olha, eu me recordo quando Samuel foi à casa de Davi.
1: Sim.
0: À casa de Jessé, a busca por um rei, não é? E ele já foi com uma botija. E quando ele derrama a botija de azeite na cabeça de Davi, a Bíblia diz que o Espírito de Deus se apoderou de Davi. Assim aconteceu na vida da irmã Gildete.
1: Exatamente.
0: O Espírito Santo de Deus se apoderou na vida dela e ela agora está literalmente pregando a palavra de Deus para aqueles que ainda não conhecem a palavra de Deus.
1: Exato.
0: Que da mesma forma que Deus fez na vida dela, vai fazer na sua também.
1: Sim.
0: Ele já está fazendo, ele já está trabalhando trabalhando, libertando a sua vida, mas precisa nós crermos, né, o Gabriel?
1: Exatamente. Quando, ó, Jesus, ele é tão educado que ele só entra em uma casa que ele é convidado.
0: Sim, exatamente.
1: Só que ele fica na porta batendo, ele estou à porta e bato. Se você abrir teu coração, deixar Jesus entrar, aí é diferente. Quando você permite a entrada dele, aí ele fica, ele não fica nem um pouco educado. Por que não? Porque ele manda o diabo sair daí, irmão. Ele não pede com licença, diabo, sai daí. Não, não, não. Ele expulsa todo o mal da tua vida depois que você permite ele entrar. Então, com toda a paciência, ele tá batendo na porta. Deixa Jesus entrar para fazer essa mudança na tua vida, rapaz.
0: É isso aí. Por isso que nós reforçamos o convite. Vem para a Igreja Deus e Amor. Visite hoje uma igreja mais próxima de sua casa. Aí no bairro, no estado, no, na cidade, vai lá, porque Deus também está operando sinais e maravilhas na Igreja Pentecostal Deus e Amor. E agora vamos ouvir nosso querido irmão e amigo
1: Ivan
0: Luiz.
1: Ivan Luiz.
0: Será que é irmão do Levi Muniz?
1: Levi Muniz, é o Levi Luiz.
0: Ivan Luiz.
1: Vai cantar.
0: Vem cantar pra Jesus, Ivan, ao pé do rádio, chorei.

0: 6h41, já tem muita gente conosco hoje, né, Gabriel? Tem. Pela manhã cedo já. Vamos acordar, levanta dessa cama, rapaz! Hoje é quinta-feira, amanhã é sexta e já, a semana já tá acabando, passando rápido demais,
1: rapaz. Exatamente, ó, já estamos numa quinta-feira e, ó, faz o seguinte, levante antes que eu enche o balde de água pra tacar em tu, hein?
0: Vamos jogar água nesse povo já, vamos jogar. Já que você já deu a ideia, vamos jogar água nesse povo pra levantar dessa
1: cama. Eu vou encher esse balde, ó, levante logo, rapaz. Levante, filho de Deus. Bora, só quinta-feira aí, né? Bora.
0: Meu Deus, e hoje eu quero mandar aqui a paz do Senhor, um abraço para o meu irmão em Cristo, Antônio Pereira, que já está nos acompanhando também. Olha. Já mandou mensagem pelo WhatsApp aqui, está conosco. Deus abençoe vocês que estão pelo YouTube, pela rádio. Você que está pela rádio, já aproveita e corre pra cá, pro YouTube, porque daqui a pouquinho tem propaganda eleitoral, né?
1: Vai ter a propaganda eleitoral, aí você também já não aguenta. Ouvi eles prometer.
0: Todo dia.
1: Você já sabe. Você já sabe o que eles vão fazer, o que eles estão prometendo aí.
0: Sim.
1: A propaganda deles. Então, corre pra cá, pro YouTube, já deixa o seu like, compartilha, deixa o joinha. Cadê minha Bahia? Minha Bahia já chegou já. Minha Bahia já tá aí.
0: Cadê
1: já?
0: Meu povo cearense? Cadê meu povo lá de Fortaleza, Ceará, Caucaia, Crato, Eusébio?
1: Cadê o povo do Ítalo?
0: Vem pra cá, São Paulo, vem pra cá, Brasil.
1: Pará, São Paulo, vem. Ó, vamos abrir a porteira?
0: Vamos abrir a porteira?
1: Já tem gente acordada. E se tem gente acordada, vai mandar.
2: Mande a. Município de Jaraguá, no estado de Goiás.
1: Jaraguá, olha os goianos.
2: Quero parabenizar a toda a equipe do programa Sertão Evangélico, que tem trazido de Deus para os nossos corações tanta alegria, tanta coisa boa, nas nossas manhãs aqui no sítio. Que Deus abençoe, pastores. Que Deus continue usando vocês aí nas suas poderosas mãos.
1: Eita, glória.
2: Com essa sabedoria maravilhosa que ele tem te dado a cada um de vocês para transmitir a alegria e a paz de Deus aos nossos corações. Toda a minha família tem abençoado.
0: Amém.
2: Tudo abençoado família. Por Deus.
1: Toda a família.
2: Através da vida de vocês. Que Deus continue usando cada dia mais em nome de Jesus. Eita, que Deus glória. Abençoe.
0: Amém, Deus abençoe, o povo lá de Goiás.
1: A família inteira abençoada, essa é a nossa intenção, né? O que nós queremos é justamente isso, que a paz entre na tua casa, a felicidade, a alegria. Então mande aqui, 11982923392. Mande.
3: Eita, estamos Jesus. Aqui, ligadinho no programa, estamos aqui ajeitando os filhos para levar para a escola.
4: Bom dia, pastor. Oi. Esse programa é uma benção aqui. Uru tá um frio, mas na estádio é isso, né? Eita, Deus abençoe. Bom dia.
0: Friozinho é bom demais,
1: tá
0: hein?
1: Tá frio, mas estamos de pé. Joga água não.
0: É frio, mas é corajoso, trabalhador.
5: Bom dia. Paz do Senhor, ouvintes do programa Sertão Evangélico. Tô ligadinho aqui na programação. Que Deus abençoe. Um forte abraço a todos.
0: Amém. Deus abençoe, meu irmão.
1: Forte abraço.
0: Ô, glória.
6: Bom dia com o Senhor Jesus.
0: Olha aí, você tá animado, hein?
6: Mandar um alô pra Tacajus, pastor. Que Deus abençoe você e o seu rebanho.
0: Amém. Pacajus, Ceará, hein? Fortaleza, Ceará? Distrito de Fortaleza. Pacajus é terra boa.
1: Grande abraço, é
0: Deus
1: isso aí,
0: Deus abençoe,
1: povo
0: um abraço,
1: animado.
0: Povo de Deus.
7: Povo animado. Opa, bom dia, tudo bom? Aqui é o Luiz Gustavo, sou daqui de Cuiabá, Mato Grosso. Manda um abraço
0: aí,
7: aqui,
0: rapaz.
7: Sertão Evangélico. Tô na fazenda aqui agora, tô no caminho pra roça.
0: Eita, glória. Aí, Cuiabá, hein? Eita, povo de Deus lá de Cuiabá.
1: Falando assim, minha família se reuniu, pelo menos umas 5 gerações lá.
0: Meu
1: Foram
0: Deus.
1: 112 pessoas, mas não foi todo mundo ainda.
0: Rapaz.
1: Só ainda faltou uns 60 primos.
0: Misericórdia, mano.
1: Minha família se reuniu lá, aí deram pra minha família um boi, um porco e um cabrito. Falou assim, ó, toma. Com a minha vontade.
0: Deixa Deus te usar.
1: 112 pessoas lá em Cuiabá.
0: Não deu pra quem quis. Rapaz!
1: Meu amigo!
0: Meu Deus do céu, bênção demais. E já temos mais gente aqui no YouTube, já muita gente. Informe de onde você está nos acompanhando, qual estado, cidade, qual região aqui em São Paulo ou no Brasil. Não é? O Brasil é extenso. Exato. Então, onde você está nos ouvindo ou nos assistindo, mande agora sua mensagem para o nosso WhatsApp da Rádio Deus e Amor, ou também por o YouTube. Você pode entrar em contato conosco e já nós vamos interagir. Nós queremos
1: com
0: certeza. Isto. Queremos falar com vocês, conversar com vocês. E também, hoje é dia do professor, dos professores, hein?
1: Ó, dia do professor.
0: Vamos parabenizar os nossos professores. Olha, porque hoje essa profissão é muito importante.
1: É, educador, educar.
0: É, exatamente.
1: Além de ser difícil, você tem que ter o dom para ensinar. E muita gente, ó, parabéns a todos os professores que estão conosco, nos acompanhando, que servem também na nossa igreja.
0: Exatamente.
1: Que ajuda muito.
0: Os professores,
1: que
0: né?
1: Deus abençoe a nossa ITDA.
0: Que
1: aí,
0: maravilha,
1: ó.
0: É. Os professores lá da Escola Teológica Deus e Amor.
1: Exato.
0: Todos os professores ali, Deus possa abençoar. E parabéns para todos os professores de todo o Brasil.
1: É, tem amém? Professor com a gente aí, será?
0: Olha,
1: tem
0: será
1: professor?
0: Que tem? Será que
1: a
0: tem
1: Berenice
0: aqui, rapaz?
1: Berenice mandou mensagem. Berenice Rodrigues. Ela falou assim, a paz do Senhor Jesus a todos. Estou trabalhando.
0: Rapaz.
1: Tomando meu café e ouvindo vocês de Jundiaí, São Paulo.
0: Olha
1: eita,
0: aí, ó.
1: Glória,
0: a nossa irmã Conceição, sou de Fortaleza. Que Deus abençoe vocês sempre. Amém, irmã Conceição.
1: Ó, Maria de Jesus, bom dia, paz do Senhor. Eu tô assistindo aqui de Baixa Grande do Ribeiro, Piauí.
0: Olha
1: eita,
0: aí, glória piauiense, hein?
1: Piauiense.
0: Meu Deus do céu. Vamos lá, é isso aí. Continue enviando as suas mensagens aqui para o nosso YouTube, né? Para o chat aqui do YouTube, queremos conhecê-los, mas agora vamos ouvir a nossa mãe na fé.
1: Vamos cantar?
0: Vamos cantar para Jesus? Irmã Ereni Miranda, transformação. Vem cantar para Jesus, irmã.

0: 6:49 na capital paulista, povo de Deus, que maravilha, quinta-feira, bom dia, bom dia, bom dia! Levanta dessa cama e vai trabalhar, porque Jesus é bom e o diabo não presta. Mas agora vamos para a palavra, né?
1: Exato.
0: Vamos agora, comer pão vivo do céu?
1: Agora nós vamos meditar.
0: Meditar na palavra.
1: Nosso devocional pela manhã. Talvez você que saiu de casa, não conseguiu nem ler o versículo hoje. Falou, não, corri, Gabriel, tô atrasado. Então, ó, agora você vai fazer um devocional com a gente, vai ler um versículo com a gente e vamos meditar nesse texto. Então,
0: exato.
1: Só que assim, tem um aviso também.
0: Tem,
1: vamos reforçar. Vai passar agora a propaganda eleitoral. Então, quem tá na rádio, provavelmente vai ouvir as promessas da propaganda eleitoral. Mas se você quer ouvir promessa de Deus, então corre pro YouTube. É só digitar no YouTube Sertão Evangélico, vai aparecer esse lindo bergo aqui, juntamente com o Medina lá.
0: O lindo brega.
1: É, como diz o Lando, né?
0: E o César Medina.
1: E o
0: Medina, na verdade, tá me chamando de Lindenberg Carneiro agora.
1: É Carneiro?
0: É, o César tá me chamando de Lindenberg Carneiro.
1: Carneiro, é isso.
0: Mas é isso aí, vocês encontrarão lá no YouTube,
1: exato,
0: ao vivo, Sertão Evangélico. Entra ao vivo e vocês já vão acompanhar o,
1: exato,
0: Gabriel trazendo aí a meditação da palavra de Deus.
1: Se você se inscrever e deixar o like, não precisa às vezes nem pesquisar, já é a primeira coisa que lhe aparece. Então vamos lá, vamos falar da palavra, vamos falar de Jesus, falar de coisa boa.
0: Eita,
1: então para isso eu tiro
0: glória,
1: meu chapéu.
0: Aleluia.
1: Tiro meu chapéu e nós vamos meditar num texto muito conhecido. Então corre para cá, você que está na rádio, aproveita para ouvir palavra do céu. Atos dos Apóstolos, capítulo 20. Versículo 9 e 10. Vamos lá? Você que consegue, abra sua Bíblia. O Gabriel, mas assim, eu tenho que desligar meu rádio pra ir pro YouTube? Não, irmão. Faz igual meu avô. Meu avô tem dois rádios e ainda assiste na sala o YouTube. Então o que, que ele faz? Ele na sala fica vendo o YouTube. No quarto tem um rádio já ligado na Deus é Amor e na garagem também. Já fica ligado 24 horas.
0: A casa é abençoada.
1: Exato.
0: Mesmo.
1: Então, ó, liga, não precisa desligar seu rádio, mas abre o YouTube aí também pra nos ouvir, tá bom? Atos capítulo 20, versículo 9. E estando um certo jovem, por nome Eútico, assentado numa janela, caiu do terceiro andar, tomado de um sono profundo que lhe sobreveio durante o extenso discurso de Paulo, e foi levantado morto. Porém, Paulo, descendo, inclinou-se sobre ele e, abraçando-o, disse: não vos perturbeis, que a alma nele está. Eu acho esse texto lindo por muitos fatores. No capítulo 20, Paulo, ele é impelido pelo Espírito Santo a atravessar a Macedônia e ajudar. Né? A partir, você vê que sempre o Espírito está guiando Paulo para alguma função. E no capítulo 20 não é diferente. Paulo, ele foi impelido a ir outra vez à Macedônia para auxiliar a igreja lá. Paulo, pela manhã, no partir do pão, começa a pregar. E a pregação vai se estendendo. O cenáculo, que tinha incensos, altas horas da noite, o jovem estava sentado na janela. Alguns dizem que por causa da longa pregação e por causa do incenso que cobria já o cenáculo, ele acabou adormecendo. E quando ele dormiu, irmão, estava na janela. E dormir na janela é perigoso, porque ele dormindo na janela caiu do terceiro andar. Caiu e morreu. Há quem diga que foi nessa passagem que Lucas, o médico amado, se converteu. Foi nessa viagem com Paulo que Lucas se converteu. Estudiosos dizem que Lucas foi um dos primeiros a ver o menino caído. E como médico, ele deu ao parecer, ó, o menino está morto. Caiu do terceiro andar, não tem mais jeito para ele. Por quê? Porque na hora de ouvir a palavra, ele deixou com que o sono tomasse. E perigoso é para nós deixarmos o sono da indolência nos tomar, ao invés de abraçarmos a palavra. Mas não vamos espiritualizar todo o texto, né? Não precisa forçar o texto a nada. Ele, tomado de sono, pelo extenso discurso de Paulo, como o texto diz, ele caiu. E ao cair, os homens o levantaram morto. Esse é o segredo. O segredo é que homens te levantam, mas te levanta morto. Todo auxílio humano, todo auxílio que parte do homem para qualquer benefício do outro homem, é um benefício de levantar morto. Você até prega, mas prega como morto. Canta como morto. Toca como morto. Por quê? Porque você precisou bajular. porque você precisou do auxílio do homem para te levantar. Só que o versículo 10 aqui é a chave desse texto. Paulo, porém, descendo... Paulo estava pregando, irmão. Pararam o discurso de Paulo porque o menino caiu da janela e morreu. E levantaram o menino morto. Aí Paulo diz, oh, na igreja de Deus não tem que levantar morto, não. Paulo desce, Paulo abraça o menino e diz, não perturbeis. A alma nele está. E subindo, partiram o pão e começaram a falar de novo das maravilhas. Ou seja, olha o que aconteceu. Pelo sono, pela extensa pregação, o menino cai da janela. Os homens levantam ele morto e Paulo diz, não vai atrapalhar a pregação, não. Desceu, abraçou a alma, voltou para o menino e ele voltou a pregar. Por quê, irmão? Porque o que dá vida ao homem, o que levanta e estrutura o homem, é a palavra de Deus. Enquanto alguns estão levantando mortos, Deus te levantou com vida para que você possa colocar vida também em quem não tem. Então abrace quem não tem vida, porque através de ti Deus vai fazer alguém voltar à vida, em nome de Jesus.
0: Eita, glória a Deus. Quem está em casa hoje já reviveu.
1: Em nome de Jesus.
0: Com a palavra dessa aí, quem estava meio desanimado, estava meio enxuto, né? Como diz lá na minha terra, o povo voltou agora a ser edificado, fortalecido, alimentado pela palavra de Deus.
1: Sim,
0: como
1: exato.
0: No contexto espiritual e literal, né? A palavra de Deus nos traz vida. Ela nos fortalece, ela nos anima. Então, contudo, nós temos este privilégio de hoje ouvir esta palavra e sermos vivificados pelo poder da palavra.
1: É o que ela traz. Ela traz vida, irmão. O grande ministério de Jesus foi sempre ao outro.
0: Sim.
1: Então, aquilo que Jesus colocou em você, Lindeberg, não é para você. É para auxílio do outro.
0: Do outro.
1: Né? O próprio Paulo, em Coríntios, em 2 Coríntios 1, versículo 3 e 4, ele diz, bendito seja Deus e Pai de nosso Senhor, Salvador Jesus Cristo, Deus da consolação. No 4 ele diz, o qual nos consola nas nossas aflições, vírgula. Aí tem todo o consolo de Deus, tem um sentido. Para que possamos consolar quem estiver em suas aflições. E como eu vou fazer isso? Vírgula, com a mesma consolação que dele recebemos.
0: É tremendo, né? A palavra de Deus, ela nos traz esperança, fé, graça e vigor para que possamos permanecermos firmados nesta palavra. Quando Moisés, o próprio Deus, ele vai escrever em Deuteronômio, estava meditando esta palavra, quando nós ouvirmos a palavra, o próprio Deus nos abençoa.
1: Aleluia.
0: Então nós carregamos a bênção de Deus. As bênçãos de Deus. Fala assim, quando ouvirdes a voz do Senhor, ou seja, a palavra de Deus, quando ouvirdes a voz, as bênçãos recairão sobre nós.
1: Glória
0: então
1: a Deus.
0: Nós, quando ouvirmos a palavra e obedecemos a palavra, nós somos alcançados pelas bênçãos de Deus. Então hoje, você ouvinte...
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0: Rapaz, você foi A? Foi A? Será que foi A?
1: Não, ó.
0: Não foi, não?
1: Foi o céu.
0: Rapaz.
1: Eita, foi Deus.
0: Esse celular aí é bênção, hein?
1: Não, pintou uma tela, um quadro.
0: Meu Deus,
1: lindo
0: do céu.
1: Demais.
0: Dá pra fazer,
1: amanhecer,
0: dá pra revelar, hein, esse quadro aí, hein?
1: Olha esse amanhecer.
0: Essa foto, hein?
1: Parabéns, irmã. Que,
0: meu
1: que,
0: Deus.
1: Que visão, hein?
0: Que amanhecer foi abençoado, hein? Meu Jesus amado.
1: O meu não foi muito dele, não. O meu foi, foi prédio de um lado, prédio do outro.
0: Não,
1: prédio
0: meu
1: do
0: também.
1: Outro.
0: Olha, olha aí, Gabriel, tem mais, tem mais, tem mais.
1: Eita, Gabriele, ó, de Mossoró, hein?
0: Mossoró, Rio Grande do Norte.
1: Exato. Olha a comidinha que deixei aqui preparada para os passarinhos no jardim.
0: Rapaz.
1: As borboletas já estão aproveitando também. Os passarinhos vão chegar tarde, ó, tá vendo, ó?
0: Olha aí, rapaz.
1: Joga água nos passarinhos, senão, ó, as borboletas pegam tudo. Olha só. Eita,
0: meu Deus do céu.
1: Tá vendo? Eu acho bonito demais. Meu tio foi inventar de a linha Atibaia, deixar umas frutas do lado de fora, o tanto de arara.
0: Rapaz,
1: vê,
0: é
1: rapaz.
0: Muito top, é muito bonito.
1: E,
0: né?
1: ele fica filmando ainda, eu acho bonito demais,
0: Rapaz, olha, tem mais gente aí, tem mais gente conosco, tem? Tem mais gente
1: tem,
0: aí?
1: Tem.
0: Uhum. Orcírio Lombardo.
1: Lombardo.
0: Sarzedo, Minas Gerais. O povo mineiro é uma benção, hein?
1: Sempre
0: conosco, hein?
1: Olha
0: a paz do Senhor, meus irmãos. Estamos aqui tomando chimarrão e assistindo esse programa abençoado por Deus.
1: Eita,
0: manda esse chimarrão pra cá, meu chapa.
1: Traga pra nós.
0: É, tem que mandar pra gente, rapaz.
1: Ó, Adriano Silva da minha Bahia.
0: Bahia.
1: Bom dia na paz do Senhor Jesus. Não perca o Sertão Evangélico. Estou assistindo de Belmonte, Bahia.
0: Olha,
1: coloca aí o canto da Araponga. Olha, esse daí eu quero saber também.
0: Eu também quero saber.
1: Canta, Araponga. Araponga. Ó. Ó, diferente.
0: A campainha.
1: É, bonito, bonito. Ô...
2: A paz do Senhor Jesus Cristo, meu querido e amado irmão.
1: A paz.
2: Que Deus abençoe a nossa quinta-feira abençoada.
0: Olha, tá pensando na sexta-feira já.
2: Graças a Deus, passamos uma noite maravilhosa de chuvas aqui da região de Frutal.
1: Ó, Frutal.
2: E só a benção de Deus.
0: Maravilha.
2: Graças a Deus, aqui é o irmão Marcelino, da Igreja Pentecostal Deus e Amor, de Frutal. E que Deus abençoe.
1: Frutal, Minas Gerais.
0: Olha aí, rapaz. Deus abençoe, meu irmão.
1: Quase ele fala sexta.
0: Quase. Já tá com pensamento na sexta.
1: Tem uma sexta na minha quinta.
0: A noite foi tão boa que ele já tá pensando na sexta-feira. Meu Deus do céu.
3: Bom dia, paz do Senhor Jesus. Irmãos do programa Voz da Libertação, Sertão Evangélico. Eu jogo um Hector Romano de Espírito Santo do Pinhal.
0: Olha,
3: tô aqui
0: aí
3: na escuta, na Renovia, na pista, tem que trabalhar.
1: Tá vendo,
3: Deus abençoe, povo de Deus. Vamos acordar. Que Jesus nos sustente e nos dê graça. Deus abençoe, irmãos. E na paz de
1: glória.
3: Cristo.
0: Aleluia. Deus abençoe.
1: Eu vou pedir pro Gaudério, daqui a pouquinho, colocar o canto do Lacoste, do Crocodilo. Eu quero ouvir de novo.
0: Ontem, o Olavo gostou, o Olavo.
1: Eu
0: o Olavo
1: quero
0: o
1: Jacaré
0: não
1: Açul cantando.
0: Bota o Crocodilo pra cantar.
1: Eu quero ver. Cadê o Lacoste, hein? Vai sair do rio pra cantar?
0: O Crocodilo. O Crocodilo é o único que canta e todo mundo vai embora.
1: Exato. Não fica um. Opa!
0: Olha aí, ó.
1: O som...
0: Ouço
1: ruídos.
0: De marchas. Ah, não, é rádio. É o rádio.
1: Calma. Desenha na Bíblia, varão. Ó,

0: bem-vindos à Rádio Deus e Amor, que Deus abençoe.
1: Dá pra ser mais redundante? Seja novamente bem-vindo de volta.
2: Bom dia, paz do Senhor Jesus. Aqui, irmã Zélia de Vazelândia. Peço oração pela minha saúde.
1: Amém.
2: Minas Gerais, Deus abençoe. Seus programas aqui é uma benção. Graças a Deus, estou aqui ouvindo o Sertão Evangélico. Deus abençoe poderosamente, que continue. Nas minhas orações, estou representando todos nas mãos do Senhor.
1: Amém.
0: Deus abençoe. Ó, Gabriel, temos a nossa irmã Cláudia Fernandes. Bom dia, paz do Senhor Jesus, irmão Lindenberg. Toca o berrante aí do elefante. É do crocodilo, agora é do elefante.
1: Errou o bicho, né? Porque ontem ele foi tocar o berrante e saiu só o elefante.
0: Saiu
1: o berrante mesmo não errou nada.
0: Saiu só o feijão, querendo funcionar. Não tava entrando.
1: Cadê o Lacoste? Tem um Lacoste aí?
0: Cadê? O crocodilo? A gente quer ouvir o crocodilo cantando aí.
1: Eu vi o crocodilo cantar.
0: Canta pra Jesus, canta pra Jesus.
1: Ó, oh, é verdade.
0: Tem um quadro muito bom. Oh. Olha aí, ó.
1: Rapaz!
0: Desliga essa caminhonete, rapaz!
1: Ligou, voltou agora, ó. Ó, voltou V8.
0: Meu Deus do céu!
1: Eita,
0: é uma Porsche?
1: É um Mustang, é. Não, é o Lacoste cantando. Olha,
0: tá vendo
1: até,
0: aí,
1: ele, até ele canta pra Jesus, viu?
0: Olha, tá vendo aí?
1: E tu com medo, ó.
0: Meu
1: você
0: Deus
1: que,
0: do céu.
1: Você aí que tá dormindo, inclusive Ítalo, não sei, né?
0: Você
1: que tá dormindo,
0: tá
1: acorda,
0: aí,
1: senão o crocodilo vai pegar você.
0: E agora vamos para mais um quadro, Legado dos Mártires.
1: Exato.
0: Esse quadro aí é especial.
1: É bom demais.
0: Ele é bom, ele é bom.
1: Fortalece demais a fé.
0: Sim, com toda certeza. Vamos ouvir agora Legado dos Mártires e já a gente volta com vocês, hein?
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4: A paz do Senhor Jesus, sejam todos muito bem-vindos ao Legado dos Mártires. Eu sou Leia Freitas e hoje vamos conhecer a história de um homem que, ao ser tocado pelo Evangelho, defendeu a fé com coragem, mesmo diante da morte. Falaremos sobre Inácio de Antioquia. Te convido a participar desse momento de descobertas que fortalecerá a tua fé. Inácio nasceu por volta do ano 35 d.C. na cidade de Antioquia, na atual Síria. Ele foi discípulo dos apóstolos e mais tarde se tornou bispo desta cidade, que foi uma das mais importantes do cristianismo primitivo. Antioquia, na época, era um dos maiores centros urbanos do Império Romano e também um dos primeiros locais a ser chamado cristãos, como está em Atos capítulo 11, versículo 26. Como bispo, Inácio desempenhou um papel fundamental em consolidar a fé cristã em uma época de perseguição intensa. Ele era um líder comprometido com a verdade do Evangelho. Durante sua liderança, Inácio enfrentou o desafio de manter os cristãos firmes na fé. Inácio escreveu com frequência sobre a importância de permanecer fiel à doutrina apostólica e de seguir a liderança espiritual dos bispos que ele via como responsáveis por garantir a ortodoxia da Igreja. Essas cartas, muitas vezes enviadas durante sua viagem para Roma, são um testemunho de sua fé inabalável. Inácio foi preso por sua fé e levado a Roma, onde enfrentaria o martírio. Mesmo diante da morte iminente, ele afirmou: "Deixe-me ser comida das feras, pelos quais posso alcançar a Deus." Inácio de Antioquia nos ensina que, assim como ele, devemos ser fiéis até o fim. Que o legado de Inácio nos estimule a estar cada vez mais perto do céu e mais longe do mundo. Afinal, como Jesus se referiu aos verdadeiros cristãos em João capítulo 17, versículo 14, eles não são do mundo, como também eu não sou. Obrigada por nos acompanhar na história deste homem que levou até as últimas instâncias a sua fé. Esperamos que esse episódio tenha ampliado sua convicção de servir a Cristo. Não perca o próximo episódio, em que falaremos mais sobre o legado dos mártires. Até lá, fique na paz do Senhor e que Deus abençoe a todos.

0: Que bênção, hein? Eita, nossa irmã Andréia aí é... Não. Sempre trazendo novidade pra nós.
1: Andréia, né? Era Leia?
0: É Leia, né? A charada Leia.
1: A Leia Freitas. Calma, varão. Calma, varão. Se perde, não.
0: Tá vendo aí? Acho que é porque eu me embelezei muito por esse bolo aqui, esse
1: irmão,
0: café abençoado.
1: Se você vê a vontade que ele tá comendo esse bolo, dormi amarrado, foi...
0: Rapaz...
1: O Maição dorme amarrado, né?
0: Pois eu, é. Nossa irmã Leia trouxe aí, sempre trazendo novidade pra nós.
1: E nasce um grande homem, o que viveu. Literalmente, ele deu a vida pra Cristo. Falou assim, ó, vou viver. Assim como ele deu a vida por mim, vou viver pra ele também.
0: Eita, glória. Isso é um aprendizado pra nós cristãos, que precisamos pesquisar mais a fundo. Em Atos dos Apóstolos, ela citou algo muito importante, quando... Os cristãos foram chamados, né, pela primeira vez de cristãos.
1: Uhum.
0: Então, temos que pesquisar por quê, qual contexto, qual foi a época, qual foi o dia, por qual motivo. Então,
1: não
0: é
1: era
0: bom...
1: elogio não, tá? Não era elogio não. Era só você ter o título de cristão que você era perseguido.
0: Sim,
1: irmão.
0: Exatamente. Pequeno Cristo, né?
1: Pequeno Cristo.
0: Então, porque eles carregavam uma semelhança, um aspecto, um caráter de Cristo.
1: Se parecem com aquele, né?
0: Exatamente. Então... É necessário nós aprendermos e ir a fundo, porque isso traz edificação espiritual para nós.
1: Sim, sim. Nós temos que nos atentar sempre. Sempre. Se você não se atentar à palavra de Deus, você já sai perdendo aí. Mas vamos parar de prosear aqui. Vamos ouvir agora, vamos cantar junto.
0: Tem um trio de três aí.
1: Um trio de três. Três mulheres de Deus. Ereni, Débora e Leia. Vamos ouvir agora o Crente Fiel.
0: Crente Fiel. Você é crente fiel? Você tem sido fiel? Eita, vamos ouvir agora essa linda canção. Vem cantar pra Jesus, irmãos.

0: 7 horas e 23 minutos. Que manhã abençoada. Oh, esse louvor aí, rapaz.
1: É bom demais.
0: É bênção, hein?
1: Esse aí é só quem é crente raiz.
0: Quem é Deus rapaz. É amoriano raiz aí, conhece esse louvor.
1: Só quem arrancou raiz da terra, topo, do chão. Esse aí é o
0: que
1: nível.
0: Que maravilha.
1: Ó, a nossa irmã Vera Lúcia, ela falou assim, amo ouvir sobre os legados do Marte. Até porque fortalece a fé, né? Não é só a senhora, não.
0: Sim,
1: também gosto muito de ouvir
0: esse
1: legado dos mártires e, assim, outro nível. Não só os homens, os legados do mártir, fala de homens que foram de Deus, como até hoje nós vivemos milagres da parte de Deus. O Cauã Felipe de Souza, ele vai contar uma bênção. Vamos ficar agora com testemunhos e também se edificar na fé.
0: Bora lá.
2: Que eu tinha um sonho no meu coração, né? Que eu ainda sou jovem, né? Mas exatamente agora faz 8 anos que eu tô aqui em São Paulo. Tava vivendo, pagando aluguel, né? Trabalhando bastante, né? Deus mudou minha vida da água para o vinho, né? Eu pedi para Deus me tirar do aluguel, né? Porque eu não queria ficar pagando aluguel para o resto da vida, né? E através de uma oportunidade que surgiu para mim, eu fui lá... Fiz um propósito com Deus e fui lá numa imobiliária lá, que a mulher entrou em contato comigo. E para a honra e para a glória de Deus, Deus aprovou, me deu um apartamento, né? E agora eu já só estou esperando ficar pronto, né? Já vou morar lá, né? E só tenho a agradecer a Deus, né? Fiz em questão do apartamento e em questão da moto também que ele me deu, né? Que tipo, eu ia trabalhar por conta... E eu ia me dedicar na obra dele, né? Porque como meu avô era pastor também, e eu acompanhava ele na igreja, né? Aí eu sinto, assim, essa vontade de servir a Deus, né? E Deus conhece o desejo dos nossos corações, né? Aí eu falei que se Deus me ajudasse nisso, né? Nessas bênçãos, assim, que são muitas. E tudo de propósito, né? Eu ia estar disposto, né, a me dedicar, a servir a obra dele, né, em tudo que ele quisesse que eu fizesse, né. Estou servindo na igreja, servindo a Deus em tudo que precisa, evangelizo, assim, quando estou no trabalho, né, trabalhando com a minha moto. Quando eu vejo oportunidade também, estou falando de Jesus aqui na igreja também. Graças a Deus eu sinto uma alegria, né, em poder servir, né, porque é o fruto do propósito que eu tinha feito com Deus, né. E quero estar podendo servir cada vez mais, né? Tem que ter fé, né? E a certeza, né? Não deixa a dúvida entrar no coração, né? Creia que Deus faz milagre, né? E creia que a oração, né? E o desejo do nosso coração sempre será atendido por Deus, né? Se for uma coisa que agrada a Ele, não vai nos afastar dEle, né?
0: Deus abençoe, irmão Cauã. Olha que tremendo, hein? É assim quando nós colocamos a nossa fé em ação... Deus abençoe em todas as áreas.
1: E a frase com que ele terminou foi fantástica. Quando vem de Deus, não afasta dele.
0: Exatamente.
1: Porque tem pessoas que recebem muitas coisas que se afastam de Deus.
0: Se afastam de Deus.
1: Ó, por exemplo, ele recebeu de Deus um apartamento, moto. Irmão, eu conheço alguns aí que se recebesse só a moto, sem apartamento, já se perderiam.
0: Já se perdia.
1: Não via mais pra casa de
0: Deus.
1: Já
0: ia embora.
1: Só que aí você vê a fé.
0: A fé.
1: A fé de quem recebe e permanece porque sabe que foi Deus que deu.
0: E gratidão, né? Esta é a palavra onde nós podemos usar e resumir. Gratidão. Ele foi grato. Recebeu a bênção e permaneceu fiel fazendo a obra de Deus. Ou seja, ele recebeu o apartamento, a moto, e a moto foi utilizada para fazer a obra do Senhor.
1: Para fazer a obra de Deus.
0: Eita, glória. Quando nós... usamos a nossa fé e recebemos a bênção de Deus. Para a glória de Deus, irmão, é outra coisa, hein?
1: Exatamente. E você, já pensou assim em orar? Falar assim, se o Senhor me der isso, eu vou utilizar para ganhar almas ou para o teu reino. Irmão, aí você vai ver a mudança. Lembra de Ana? Ana orou falando assim, Senhor, estou orando e nada, mas vamos fazer um propósito? Se o Senhor me der, ele vai ser seu. Aí Deus falou, é agora.
0: É agora.
1: Então tome.
0: Receba.
1: É o que Deus tem para você, irmão. Deus tem tantas bênçãos. Que se você pegasse um pouquinho dessas bênçãos para auxiliar, ajudar outras pessoas, Deus derramaria muito mais. Derramaria não. Deus derramará muito mais.
0: Aleluia. Vamos abrir a porteira novamente. Tem mais áudio aí, hein?
1: Chame áudio.
0: Tem mais gente conosco.
3: Bom dia, homens de Deus. Deus de São Paulo. Toca a sanfona aí. Um abraço.
0: Sanfona aí, ó.
1: Toca
0: pede a sanfona
1: aí. Caldério.
0: Olha aí.
4: A paz do Senhor Jesus, meus irmãos. Escuto sempre o programa daqui de Portugal e tem sido uma bênção. As orações, as palavras, começar o dia com essa alegria e com a ministração da palavra de Deus pelos irmãos tem sido uma bênção para o nosso dia. Deus abençoe.
0: Amém.
1: Amém. Nós que agradecemos. O programa é feito por nós, mas para vocês. Então você de Portugal, Deus abençoe.
0: Ontem tinha gente lá da África, de Cabo Verde.
1: Ásia.
0: Da Ásia, da China, né? E hoje, Portugal, cada dia mais está ultrapassando as fronteiras aí, ó.
1: Exato.
0: Certo, evangélico, hein?
5: Bom dia, na paz do Senhor. Aqui é a irmã Maria Aparecida, do bairro do Mato Dentro.
1: Eita.
5: Da cidade de Mairinque, São Paulo.
0: Olha, que bênção.
5: Gostaria de ouvir o hino Aleluia com o grupo Pedras Vivas.
0: Oh.
5: Deus abençoe. Amém. Jesus nos ama. Jesus está voltando.
0: Amém.
1: Fique conosco, porque nós colocaremos brevemente para a senhora o louvor.
0: Sim.
1: É, e já você virá. Vamos agora é hora. Como.
0: Deixa eu levantar aqui. Eu tô chegando nos 30 já, eu vou levantar.
1: Por quê?
0: O sinal quando o homem tá chegando, tá ficando velho, que toda vez que ele se levanta, ele grita. Ai!
1: Olha,
0: ele dá um grito. Ai!
1: Não, é aí, ó.
0: Não, você tá desse jeito, você tá chegando nesse nível já, né, Gabriel? Ou melhor, já chegou, né?
1: Já faz uns 20 quilos atrás.
0: Rapaz!
1: Faz uns 20 quilos.
0: Misericórdia.
1: Cheguei nisso aí.
0: Vamos prosear?
1: Tem que falar com Deus. Eu queria que esse programa fosse 24 horas. Aí
0: prosearíamos
1: mais com o pessoal, vamos falar com Deus, para Deus abençoar quem está em casa, abençoar você no seu trabalho. Vamos abençoar. Vamos, oremos?
0: Vamos clamar a Deus, vamos interceder. E aproveitando, já reforçando o convite, o programa está acabando. Mas ainda dá tempo, daqui a pouquinho, 9 horas, estarei pregando a palavra de Deus. E já quero convidar você que está em casa, vem para a Igreja Deus e Amor, Avenida Prefeito Passos, número 10, entrada principal, aqui, 9 horas da manhã, estarei ministrando e orando por você também, aqui em nossa Igreja Deus e Amor.
1: Tem tema, a mensagem, já vai dar spoiler?
0: Olha, o tema, todos os dias o culto é específico ao tema do dia.
1: Sim,
0: por exemplo, hoje é campanha das instituições de viver.
1: Certo.
0: Então não podemos utilizar algum tema específico, é o tema da campanha do dia,
1: então
0: da reviver.
1: Sabe.
0: Mas,
1: já sabe o que esperar,
0: contudo,
1: já,
0: né, nós vamos hoje ouvir palavra. Tem palavra?
1: Tem.
0: Palavra de Deus tem.
1: Você conhece o Lindenberg pelo programa, sabe que tem palavra, né? Então vem.
0: Vamos prosear com Jeová? Ora por nós, Gabriel.
1: Oremos, falemos com Deus. Deus e Pai, muito obrigado. Nós te agradecemos por essa programação, agradecemos por esse momento em que estivemos falando de Ti e falando contigo também. Somos gratos aos nossos irmãos que nos acompanharam pela rádio, YouTube e tantos outros canais que estão nos ouvindo agora. Pai, obrigado por esse irmão, por essa irmã, por essa casa, essa família. Continua abençoando, fortalecendo, dando graça, dando paz. E para quem está no trabalho, fortaleça. Ajude-o em nome de Jesus. Somos gratos, Pai, por essa programação, por esses nossos irmãos. Por isso te louvamos, porque o Senhor tem sido bom para nós. Em nome de Jesus, amém e amém.
0: Eita glória! Vamos fazer agora, né, o nosso combinado.
1: O nosso combinado?
0: E tu já tá querendo pegar a enxada, rapaz, pra molar a enxada?
1: Não, eu já ia carpinar. Já trabalhou ontem? Já fez ontem o seu?
0: Não, rapaz, eu já tô com a minha mão aqui já.
1: Ih, é fraco,
0: bora,
1: irmão. Você viu, né? Vamos lá.
0: Eu já tô traumatizado com a enxada. E tu já quer me traumatizar mais? Aleluia! Bom, se Jesus não voltar, Gabriel, amanhã nós estaremos aqui novamente.
1: Sim.
0: Mas vamos fazer o combinado. Pra quem tá em casa agora.
1: Ainda. Chamar você com combinado, você vai gritar com a gente. Grita no seu trabalho, no seu carro, grita com a gente agora. Vamos lá?
0: Vamos lá.
1: Se Jesus não voltar, amanhã a gente volta.
0: Deus abençoe.
1: Deus abençoe.
0: Olha o Daniel. Rapaz, Daniel agora vai tomar um cafezinho com a gente.
1: Dramatizou,
0: vai. Vamos lá, vai agora,
1: cara,
0: também.
1: Vamos trabalhar.
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7: 7:32.
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9: Com base no texto em 1 João, capítulo 5, versículo 4 e 5, hoje falaremos sobre a fé. 1 João declara: esta é a vitória que vence o mundo, a nossa fé.

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1: Graças a Deus. Muito obrigado, pastor Eliezer Silva, pelo espaço concedido. Já vamos entrevistar aqui a fé do povo para essa sexta-feira agora, guerra contra o mal. E o povo está ansioso para falar no microfone do programa A Voz da Libertação. Querida irmã, seu nome?
2: Maria das Dores.
1: Qual foi a bênção que a senhora recebeu da parte de Deus?
2: A cura de uma dor que eu estava sentindo nas minhas costas. Não estava nem conseguindo trabalhar direito.
1: Há quanto tempo sentindo essa dor?
2: Tem umas 4 quarta-feiras.
1: E a senhora foi curada através da oração do rádio?
2: A oração do rádio. O irmão começou a orar e falou assim: você que está a longa distância, recebe a cura. E eu recebi.
1: O nome da senhora?
2: Maria das Dores.
1: Mora onde?
2: Andiroba, Esmeralda.
1: Pastor Eliezer Silva, a nossa irmã Maria, ouvinte, cadeira cativa do programa Voz da Libertação, está reportando que foi completamente curada, recebeu uma cura instantânea através da oração do rádio. A senhora é cadeira cativa, 24 horas sintonizada.
2: Aham. Aí eu estava no meu serviço, eu falei: Senhor, eu não posso estar lá, mas o Senhor vem ao meu encontro aqui e eu recebo a bênção e recebi a cura em nome do Senhor Jesus. Passou o dia inteiro e eu não senti mais até hoje.
1: Sumiu?
2: Sumiu.
1: Não tem mais nada?
2: Mais nada. Deus me curou através da oração do servo de Deus.
1: Pastor Eliezer Silva.
2: É isso, eu nem sabia o nome dele.
1: Deus está usando ele?
2: Em nome de Jesus, vai continuar usando. Para a honra e a glória do Senhor.
1: E hoje a senhora está feliz da vida?
2: Estou feliz e agradecendo muito a Deus.
1: Sexta-feira, guerra contra o mal. A senhora com a família da senhora, dentro da bênção ou fora da bênção?
2: Dentro da bênção.
1: Dentro da bênção. Seu nome e seu bairro?
2: Maria das Dores, Moreno de Roba e Esmeralda.
1: Deus abençoe. Honras e glórias ao nosso Jesus. Por mais uma senhora abençoadíssima por Deus. E já expressando a expectativa para essa sexta-feira, guerra contra o mal. Pastor Eliezer Silva, presença já confirmada. Às 8 horas e às 20 horas no Santo Altar. Está vendo aí, amados e diletos ouvintes? É a fé do povo, a expectativa do povo, guerra contra o mal, o desafio de Elias. Você vai ficar de fora? Toda sexta-feira o diabo, coisa ruim, tem dois trabalhos, é um para levantar e um para cair por terra. Aonde, pastor? Aqui na Avenida Amazonas, 8410, no bairro Cabana. Pastor Eliezer Silva, às 8 horas da manhã e às 20 horas no Santo Altar. Graças a Deus, já temos aí novidade, hein? Tem coisa boa chegando da parte de Deus aí. Final de semana recheado das bênçãos de Deus para você. É, ouvinte, não fica de fora não. Corra para cá. Às 8 horas da manhã, pastor Eliezer Silva, depois retorna às 20 horas, juntamente com o presbítero Gleice Eustáquio. É, às 10 e às 14, presbítero José Marcos, segundo pastor de Belo Horizonte, ao meio-dia, diácono Davi Reis, e às 16 horas, cooperadora Neuza Argentina, a mãe do nosso irmão João Pedro. Vamos entrevistá-la aqui, o nome da senhora?
3: Ivone.
1: Chegando de qual bairro, irmã Ivone?
3: Eu tô chegando no centro de Belo Horizonte, porque eu trabalho, né?
1: Chegando com muita fé.
3: Muita fé.
1: Chegando com muita alegria.
3: Amém. Mas recebi a bênção.
1: Recebeu a vitória.
3: Em nome de Jesus.
1: Vale a pena estar aqui hoje.
3: Oh, imagina.
1: Oi, mãe Ivone. Sexta-feira é guerra contra o mal. O tinhoso, coisa ruim, vai cair por terra ou não vai?
3: Em nome de Jesus, já tá derrotado, já, em nome.
1: Nós vamos quebrar esse capeta no meio, é ou não é?
3: Em nome de Jesus.
1: Tá? Aquela bênção que mais marcou a vida da senhora, para aumentar a fé do povo que vai comparecer nessa sexta-feira. Conte a bênção.
3: Ô pastor, eu já te recebi tanta benção, mas tanta benção, que se eu for contar, eu vou ficar o dia inteiro contando a benção. Lá em casa só tem vitória. Deus tem derramado tantas bênçãos na nossa vida que nunca mais faltou nada lá em casa. É só prosperidade. Glória a Deus.
1: A senhora está abençoada e prosperada através do Deus Jeová Jirê.
3: Sim, em nome de Jesus, toda a campanha eu estou aqui, firme.
1: Fazendo os votos?
3: Fazendo os votos, cumprindo com os votos. E tudo lá em casa é benção.
1: E a senhora é dizimista fiel também?
3: Sou dizimista fiel.
1: Vale a pena?
3: Vai, oh, imagina, muito vale a pena.
1: Quem opera?
3: É Jesus.
1: Quem revelou a campanha?
3: É Jesus.
1: Quem manda na igreja?
3: É Jesus.
1: Seu nome e seu bairro, confirme.
3: Ivone Ribeiro, sou lá do Belo Vale.
1: Deus abençoe. Está vendo aí, amados e diletos ouvintes, é o povo luziense. É, lá da região de Santa Luzia, no bairro Belo Vale. Você vai ficar de fora? É claro que não. Corra pra cá, hein? 6 grandiosos horários, pastor Eliezer Silva, às 8 horas da manhã e às 20 horas, presença já confirmada. Às 10 e às 14, essa metralhadora de Jeová. presbítero José Marcos, dando lugar para o Espírito Santo, sendo usado por Deus, e um canal de bênção abençoando a sua vida. Às 16 horas, cooperadora Neuza Argentina, e ao meio-dia, diácono Davi Reis, pregando a palavra e orando pelas profundas revelações do Espírito Santo. É um belo horizontino aqui, vamos entrevistar ele aqui. Seu nome?
4: Antônio.
1: Está chegando de qual bairro, Antônio?
4: Jardim Canadá.
1: Chegando com muita fé.
4: Graças a Deus.
1: Com muita alegria. Né?
4: Muita alegria, buscar a bênção.
1: Essas campanhas aqui na sede mãe aqui do Cabana é de Deus?
4: É de Deus.
1: É ou não é?
4: É de Deus.
1: Vale a pena?
4: Vale a pena buscar ela.
1: E qual foi aquela bênção que mais marcou a vida do senhor pro acréscimo da fé dos ouvintes que vai comparecer nessa sexta-feira, o desafio de Elias, Deus responde com fogo, guerra contra o mal. Conte a bênção.
4: A bênção que eu tenho recebido, eu tive um miasto de derrame, aí minha esposa orou para mim, não continuou o derrame não, foi cortado. Aí fui no médico, o médico falou para mim que teve um miasto, mas não seguiu para frente.
1: O médico deu um diagnóstico pro irmão. O irmão estava correndo risco de vida.
4: Estava correndo risco de vida no derrame.
1: Aí o senhor recebeu a oração, recebeu a cura instantânea.
4: Recebi a oração e rapidão veio a cura para mim.
1: Tem mais nada?
4: Graças a Deus.
1: Sumiu tudo?
4: Sumiu tudo.
1: Jesus te curou?
4: Jesus me curou.
1: Sexta-feira, guerra contra o mal. O povo que está te ouvindo agora, não só a família PDA, famílias católicas, tem que comparecer ou não?
4: Tem que comparecer para buscar a benção.
1: Lança um convite todo especial para eles aí.
4: Oh, meus irmãos, vocês vêm porque a benção é de graça. Entendeu? Vocês vêm buscar a benção de Jesus Cristo porque é de graça.
1: Aqui no Cabana.
4: Aqui no Cabana.
1: Dá um glória a Deus para Jesus aí.
4: Glória a Deus.
1: Seu nome e seu bairro, confirma.
4: Meu nome é Antônio. Moro em Jardim Canadá.
1: Deus abençoe Jardim Canadá. Atravessou a Macedônia para comparecer aqui na IPDA Sede Mãe. Amados e diletos ouvintes. E o final de semana está recheado das bênçãos de Deus para você e para sua família. Está aqui, ó, presbítero Marcos Mesquita, que ele tem aqui um convite todo especial da parte de Deus acerca do Casa Aberta. Presbítero Marcos, linha aberta e a paz do Senhor Jesus.
5: A paz do Senhor Jesus, pastor Adalto, a paz do Senhor Jesus, ouvintes de casa. É com muito prazer e satisfação que nós queremos convidar a todos vocês para esse sábado, dia 17 de outubro, vai estar acontecendo aqui na nossa Igreja Deus e Amor, Avenida Amazonas, 8410, no bairro Cabana, o segundo aniversário do Casa Aberta Reviver. Meus irmãos, a Casa Aberta Reviver tem sido uma bênção aqui em Belo Horizonte, tem proporcionado acolhimento a muitas pessoas que estão em situações vulneráveis, situação de rua. Mais de 4 mil assistidos já passaram pela Casa Aberta, muitos já tiveram as vidas transformadas, alguns já batizaram nas águas, já não estão mais desempregados, muitos já conseguiram emprego. E nesse final de semana, pastor Adalto, nós queremos com muita alegria já comemorar 2 anos de existência do projeto da Casa Aberta Reviver aqui em Belo Horizonte. Então nós queremos convidar você para esse sábado, dia 17, vai ser um final de semana de muita vitória, vai ter muita confraternização com o Pequeno Galileu, vai ter também com a equipe da Casa Aberta Reviver. Então, a partir das 13 horas, nesse sábado, dia 17, você é o nosso convidado especial para fazer parte dessa grande confraternização de bênção e de vitória. Casa Aberta Reviver, 2 anos de vitória, e você é o nosso convidado. Sábado, dia 17 de outubro, a partir das 13 horas, no estacionamento da nossa Igreja Deus e Amor. Deus abençoe, pastor Adalto, Deus abençoe. Homem e mulher de Deus, fica na paz do Senhor Jesus.
1: Estamos agradecidos, presbítero Marcos Mesquita, honras e glórias ao nosso Jesus por mais um convite todo especial da parte de Deus, e o final de semana está recheado das bênçãos de Deus para você e toda a sua família. Mais uma Belo Horizontina, ouvinte cadeira cativa da Super Rádio Deus e Amor, ansiosa para falar no programa de rádio A Voz da Libertação. Nome da senhora?
6: Aparecida, eu moro no Barreiro.
1: Qual foi a bênção que a senhora recebeu, para aumentar a fé do povo, vai estar nessa sexta-feira, guerra contra o mal.
6: Em nome de Jesus, irmão, foi um livramento grande, com meu menino arrumando um apartamento, subi na escada, mexi na lâmpada junto com ele lá, ele estava lá no outro quarto, estava eu e meu neto, a escada foi caindo, eu machuquei aqui, bati isso aqui, não quebrei nada, e tudo...
1: Coisa ruim, queria matar a senhora.
6: E Deus não deixou, porque eu estou nessas campanhas, eu estou buscando o Senhor, congrego na igreja lá perto do trabalho, mas amanhã eu venho aqui na...
1: Firme aqui na sede Mãe do Cabana.
6: Em nome de Jesus, tem recebido um milagre. Era para morrer e ser quebrada também, né? Porque eu não sei, Deus não deixou quebrar nada. E ontem eu completei 61
1: anos. 61
6: anos. A glória de Deus. Deus me abençoou e me guardou. Sou muito grata ao Senhor pelo que tem feito na minha vida.
1: Quem livrou a senhora?
6: Foi Jesus, vai. E eu gritei Jesus na hora da escada descendo, gritei Jesus.
1: Quem guarda essa igreja, esse rebanho?
6: É Jesus, irmão. E todos devem vir buscar a bênção com fé em Jesus. E que Deus tem dado a bênção e vai continuar.
1: Sexta-feira, guerra contra o mal. Senhora com a família da senhora. Dentro da bênção ou fora?
6: Dentro da bênção, em nome de Jesus.
1: Pensei que a senhora estava fora.
6: Não, pode ficar fora da bênção de
1: Deus. Quem está fora é o coisa ruim, né?
6: Exatamente. E nós temos que estar firmes, porque só o Senhor para nos livrar do mal.
1: Seu nome e seu bairro, confirma.
6: Aparecida do Carmo Souza da Silva e mora no Barreiro.
1: Graças a Deus. Honras e glórias ao nosso Jesus, por mais uma senhora abençoadíssima por Deus, no prosseguimento dessa grande e monumental campanha que está impactando a opinião pública da Grande Belo Horizonte e também já está bombástica nas redes sociais, o desafio de Elias, guerra contra o mal, Deus responde com fogo. Você vai ficar de fora? É claro que não. Corra para cá, Avenida Amazonas, 8410, no bairro Cabana, 6 grandiosos horários. Pastor Eliezer Silva, às 8 horas da manhã e às 20 horas, ele retorna com o presbítero Gleice Eustáquio. É isso mesmo. Às 10 e às 14, presbítero José Marcos. Essa metralhadora de Jeová, canal de bênção, divisor de águas, dando lugar para o Espírito Santo. Ao meio-dia, diácono Davi Reis Conceição, pregando a palavra de Deus. E às 16 horas, cooperadora Neuza Argentina, dando lugar para o Espírito Santo e sendo usada por Deus também. O endereço, pastor, não confie na sua memória, caneta e papel na mão. Avenida Amazonas, 8410, no bairro Cabana, próximo até Intercity, ao lado, colado no sacolão Feirão da Fartura. E tem um detalhe, você que vai comparecer às 20 horas, já fica para a melhor vigília do estado de Minas Gerais, aqui na Avenida Amazonas, 8410. Muito obrigado, queridos irmãos dos estúdios, pelo espaço concedido. Presbítero José Adracina Torres dos transmissores, nosso irmão diácono Davi Reis nos estúdios, nosso irmão Wesley de Castro, e a qualquer momento nós voltamos com mais informações dentro do programa Voz da Libertação. Vem pra cá, Belo Horizonte, vem pra cá, Minas Gerais. Adelante, estúdio, é contigo agora.
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14: 8:02.
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0: Muito bem, 8:03, Rádio Deus e Amor, programação A Voz da Libertação. Vem conosco, vem com fé, vem com alegria na presença do nosso Deus e do nosso Pai. Daqui a pouquinho tem muita informação, tem muito conteúdo, daqui a pouquinho tem muita palavra boa para o seu coração, tem muito alimento do Senhor para a sua alma, e eu sei que você não quer, não vai, não pode ficar de fora, tá? Sim, vamos falar um pouquinho dos assuntos, né, que serão tratados no workshop. Atenção, hein? É, temos aí um conteúdo para trazer ao seu coração, informação do que será este workshop, mais um workshop neste final de semana. E eu tenho certeza que Jesus te vai abençoar. Eu tenho plena convicção, sim, que Jesus te vai socorrer e te vai amparar também. Então prepara o seu coração para que nós possamos viver um tempo de alegria, um tempo de fé, um tempo de graça, um tempo de favor, um tempo de resposta. Vem conosco, estamos em rede agora. Eu quero chamar a sua atenção porque daqui a pouquinho vamos orar. Aquela nossa oração que você já sabe, não é? Aquele clamor que é nosso, aquela busca que é nossa, e Deus visitará a sua vida, a sua casa, a sua família e também o seu lar. Quero aproveitar agora em rede e dar os parabéns. Dia Nacional do Professor. Que Deus abençoe, não é? É o Dia Nacional e Dia Mundial, é verdade. Dia Mundial dos Professores é dia 5 de outubro. Isso é proclamado pela Unesco. Começou isto em 1994. Hoje é o Dia Nacional. Então, todo professor brasileiro, esteja ele em que categoria estiver, hoje é o seu dia, professor, e parabéns. Lucas, lembras dos teus professores? De alguns dos nomes, eu lembro, principalmente dos professores de infância, foram maravilhosos. É, professora Gorete, professor Daniel, depois eu tive a professora Milu. A professora Milu era uma mãezona mais brava que só, mas muita saudade da professora Milu. Naquela transição, né, de primário para ensino secundário, sexto ano, a professora Milu, então, foi a nossa mãezona. Recebeu-nos e deu-nos a primeira coisa que foi, boa educação. Aula de boa educação. Era misturado com língua portuguesa, ela era professora de português. Maravilhosa professora, uma mãezona para nós. E Deus abençoe. Lembro dos meus professores, tenho uma tia na família, que é a professora, minha tia Gisela, não é? É professora também, leciona o ensino primário. Deus abençoe a todos os professores. Temos amigos professores também, não é? Hoje, com muita informação, com mercado amplo, temos muitos amigos professores também. Então, que Deus abençoe. Um beijo no coração de todos vocês, um abraço e que Deus continue a derramar sucessos e vitória sobre a vossa vida. O meu pai também é professor universitário. Ele foi, lecionava pedagogia e psicologia, não é? Dava aí, ele trabalhou muito tempo na área de recursos humanos, olha que coisa, né? É verdade. Então, que Deus abençoe, e logo teremos um amigo também, o Lucas, logo vai começar a lecionar, tá na área de teologia, então se prepare para conteúdo e conhecimento. Mais um professor, então, quem sabe o ano que vem, vamos dedicar esse dia também ao Lucas, que será o mais futuro professor de teologia. E conhecimento não ocupa espaço, amigos. Vamos lá, 8:07, Rádio Deus e Amor, aquela pausa, não é? Vamos com o tempo? Então vamos lá, tempo para o tempo. Voltamos daqui a pouquinho para orar, falar com Deus, clamar a Jesus. Não sai daí, até já.
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0: Muito bem. Estamos com algumas mudanças na temperatura. E olha, aqui em São Paulo estamos assustados, viu? Aqui em São Paulo estamos assustados porque a chuva de ontem foram 30 minutos sensivelmente impactantes assim. Muitos lugares com muita inundação, muitos lugares mesmo, tá? Então vamos ficar mais atentos. perceber que o céu começou a fechar, que algumas coisas, não é, o vento começou a ficar, então já vamos buscar um caminho para casa, para refugiar, no trabalho, de maior segurança, tá bem? Temos ligeiras alterações na temperatura. É, Teresina, no Piauí, 40, diminui 1 grau, ontem foi 41, hoje 40, tá bem? 40 de máxima, céu limpo. Palmas, em Tocantins, mantém com 39, ligeiramente nublado e chuvoso também, tá? E aí as temperaturas vão oscilar durante o dia. As temperaturas mais altas estão estas, e aí vamos com 36. Porto Velho, Rondônia, Belém, no Pará, 35, Rio Branco, no Acre, 34, Macapá, no Amapá. Ligeiramente chuvoso, tá? Mas o sol tá, também dará o ar da graça. As temperaturas começam a descer e a contar até por São Paulo. Sim, São Paulo registra, começa a registrar aqui temperaturas em queda. 25 de máxima para São Paulo e chuva. Nós temos 60 milímetros de água, senhores. É água. Vai haver inundação, sim. Prepare-se. Haverá lugares de risco, lugares de periculosidade. Fique atento. 100% de chuva. Começamos com o sol hoje, mas só foi para dizer assim, bom dia, povo. Mas daqui a pouco vem chegando. É, vamos ficar atentos, tá? Então, chuva para São Paulo com 25. E aí começa 23, Curitiba, no Paraná. Florianópolis também com 23 e chuvoso. Porto Alegre, Rio Grande do Sul, também chuvoso, mas com 21 de máxima. Tempo e temperatura das 8. 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

Muito bem, são 8h14. Rádio Deus e Amor, programa Sua Voz da Libertação. Vamos falar com Deus. Eu quero clamar ao Senhor com todos vocês. E daqui a pouquinho, vamos falar um pouquinho sobre Outubro Rosa. Vamos falar um pouquinho sobre cuidados. E aquilo que é a proposta. Atenção, hein? É a proposta para este final de semana. Jessé Ávila estará conosco. Joyce Ávila também, este casal que tem se empenhado em trazer aqui conteúdo para casais, para famílias, para relacionamentos. Então, eu quero que você...

sabemos que Deus é maravilhoso e sabemos que Ele está conosco também. Combinadíssimo? Vamos fazer o seguinte então, vamos orar, vamos clamar a Deus, vamos suplicar ao Senhor aqui nesta manhã, porque Deus é bom demais. A misericórdia, o favor e o milagre do Senhor nos alcançarão. Sim, e eu sei que a nossa história vai mudar. Maravilhoso e eterno Deus, poderoso Pai, glórias e honras a Ti, Senhor, que és um Deus bom, um Deus gracioso. Obrigado, meu Deus, e obrigado, meu Pai, por tudo aquilo que tens derramado sobre a nossa vida. O Teu cuidado, o Teu amparo, sim, Senhor, o Teu poder, a Tua unção e também a Tua virtude. Obrigado, meu Deus, e obrigado, meu Pai, porque todos os dias nós temos o privilégio de estar em Tua presença. Todos os dias temos o privilégio de estar diante de Ti, em graça, em favor, em comunhão. Obrigado, meu Deus, e obrigado, meu Pai, por estas vidas. Obrigado, meu Deus, obrigado, meu Pai, pelos Teus filhos. Obrigado, meu Deus, e obrigado, meu Pai da glória, pelos Teus servos. Eu sei que o Senhor está conosco e não nos abandona. Eu sei que o Senhor está conosco e não muda o cenário. Eu sei que o Senhor está conosco e não vai deixar a obra do inimigo, Pai da glória, atrapalhar a nossa vida e a nossa fé. Eu sei que o Senhor está conosco e não vai permitir, Pai da glória, Satanás, Senhor, influenciar a nossa jornada. Senhor, meu Deus e meu Pai, Eu oro, Senhor, porque estamos em guerra. Eu oro, meu Pai, porque estamos em batalha. Eu oro, Pai da glória, e sei, Senhor, que os Teus filhos estão na peleja. Sim, meu Pai, é a oração da guerra. É a oração, Pai da glória, do embate. É a oração do combate. É a oração do desafio. É a oração, Pai da glória, para pedir ao Senhor que limpe e repreenda e desfaça com tudo aquilo que tem tentado crescer contra a nossa vida. É a oração da guerra, meu Senhor, porque nós estamos em peleja, nós estamos em batalha contra adversários visíveis e invisíveis. Nós estamos em guerra, nós estamos em peleja, estamos em batalha contra histórias conhecidas, histórias desconhecidas, contra obras conhecidas e obras desconhecidas. Estamos em guerra, estamos em peleja e estamos em batalha, Senhor, contra tudo aquilo, Pai, que tem tentado atormentar a nossa vida, atormentar nossa casa, atormentar nossa família. Estamos em guerra, meu Deus e meu Pai, contra aquilo que nós conhecemos e aquilo que nós não conhecemos. Estamos em guerra contra, Pai da glória, espíritos malignos, intenções de coração, mentes maliciosas, olhares gananciosos e maliciosos, palavras pesadas, palavras de maldição, palavras de angústia e de guerra. Estamos, Senhor, estamos em guerra, meu Pai, estamos em peleja, estamos em batalha, Senhor, contra inimigos que têm se apresentado, Pai da glória, às vezes até como amigos, contra inimigos que têm se apresentado, Pai da glória, muitas vezes, Senhor, meu Deus, como se pertencessem, mas não são. Estamos em guerra contra futuros, Pai da glória, incertos, e o inimigo tem lutado contra nós. Estamos em guerra, Pai da glória, contra palavras que servem de bloqueio para que a nossa vida não avance, para que nós não tenhamos melhorias, para que nós não consigamos crescer, não consigamos, Pai da glória, ampliar os horizontes. Estamos em guerra, meu Deus e meu Pai, porque o inimigo é grande, o inimigo, Pai da glória, tem se apresentado, o inimigo tem lutado, tem pelejado, Senhor, meu Deus, mas o Senhor é aquele que vai quebrar todo o embaraço agora. Senhor, nós repreendemos todo o laço, todo o embaraço maligno, diabólico e satânico.

nós repreendemos agora, sejam canceladas todas as setas malignas e diabólicas, sejam cancelados todas as setas do adversário, repreendidas agora toda a fúria maligna contra a nossa vida, meu Deus e meu Pai, que o Senhor possa colocar por terra agora, em nome de Jesus, toda a armadilha preparada contra nós, todo o laço armado contra nós, todo o caminho, Pai da Glória, que foi preparado para levar-nos à queda, caminho preparado para levar-nos à destruição, para levar-nos, Pai da Glória, à perca, para levar-nos, Senhor, ao suicídio, para levar-nos à separação, para levar-nos à enfermidade, a um leito de dor, para levar-nos, Pai da Glória, Senhor, à pobreza, à miséria, a perder emprego, a perder a vida financeira, a perder a qualidade, Senhor, eu repreendo em nome de Cristo agora, tudo aquilo que o inimigo tem, Senhor meu Pai, lançado contra nós, em nome de Cristo Jesus, nós declaramos, ó Pai, pelo poder da palavra, que todas as maldições são quebradas agora, toda palavra maldita é quebrada agora, toda palavra satânica é quebrada agora pelo sangue de Jesus, porque há poder no nome de Jesus, há poder no sangue de Jesus, há poder e Cristo mudará todo o cenário da nossa vida. Estamos em guerra, Senhor, estamos em guerra, meu Pai, porque a nossa família, a nossa casa, o nosso lar precisa ser restaurado, o casamento precisa ser restaurado, a vida financeira, a vida espiritual, a vida emocional precisa ser restaurada. Senhor, meu Deus e meu Pai, ó Jesus, és Tu quem nos guardas, és Tu, ó Pai, quem nos proteges, é o Senhor, Pai da Glória, quem muda, Senhor, o cenário da nossa vida, e eu oro, meu Deus, e eu oro, meu Pai, porque sobre mim, sobre a minha família, sobre cada um de nós, repousa, Senhor, a Tua bênção, sobre cada um de nós, ó Pai da Glória, a Tua mão não se vai apartar, e ela vai guardar, e ela vai proteger, e praga nenhuma chegará à nossa tenda, praga nenhuma chegará à nossa casa, praga nenhuma chegará à nossa família, praga nenhuma vai atrapalhar o casamento, praga nenhuma vai atrapalhar, Senhor, essa empresa, praga nenhuma vai atrapalhar, Senhor, esta mente frutífera, praga nenhuma vai causar separação, praga nenhuma vai causar divórcio, praga nenhuma vai causar ruptura nesta família, praga nenhuma, Pai da Glória, vai causar miséria nesta casa, praga nenhuma, Senhor, em palavras, em desejos, em sentimentos, vai influenciar esta família a perder, no nome de Cristo, meu Pai. E se houver alguém em oração agora, Senhor, meu Deus, e precisa de um milagre, e depende, Pai, de uma resposta, e depende, Pai, de um socorro, e depende, Pai, da glória de uma provisão, Senhor, entra com a Tua provisão agora, entra com o Teu escape agora, entra com o Teu poder agora, entra com a Tua unção agora, entra com a Tua virtude agora e muda o cenário nesta vida, e muda o quadro desta casa, e muda o quadro deste lar, em nome de Cristo agora, aonde houver, Senhor, um dardo inflamado, o Senhor tem poder para repreender, aonde houver, meu Pai da Glória, uma seta do inimigo, o Senhor tem poder para repreender. Eu oro, Senhor, porque nós estamos em guerra contra armas espirituais. Eu oro, Pai da Glória, porque estamos em guerra contra armas emocionais, armas sentimentais. Estamos em guerra, Senhor, meu Deus, porque o inimigo tem armado até contra a saúde. Quanto mais a nossa saúde estiver debilitada, quanto mais doentes, quanto mais cansados, quanto mais afligidos, Pai da Glória, Senhor, na saúde, menos força, menos coragem, menos ânimo e menos impetuosidade, ó Deus. Eu sei que estás conosco, meu Pai, e estamos em guerra. Senhor, nós não seremos envergonhados. O inimigo não nos vai envergonhar. Satanás não vai envergonhar, meu Pai. O diabo não vai, Senhor, meu Deus, em nome de Cristo, envergonhar esta família, envergonhar esta casa, com filhos perdidos, com um esposo que é perdido, com uma esposa perdida. O diabo não vai envergonhar este lar. Não vai, em nome de Cristo.
Cristo, com uma parentela perdida. Senhor, a nossa casa não será motivo de vergonha. O nosso lar não será motivo de vergonha. O casamento não será motivo de vergonha. Senhor, meu Pai, a vida financeira não será motivo de vergonha. A vida espiritual não será motivo de vergonha. Em nome de Cristo, meu Deus, em nome de Cristo, meu Pai, nós não seremos vergonha. Não seremos vergonha. E onde quer que o Senhor nos leve, será para a Tua glória, será para o Teu louvor. Então eu oro, Senhor, eu oro e ministro sobre esta vida agora, que está em guerra, que está em peleja, que está em batalha. Senhor, aleluia, meu Deus, nós não seremos vergonha no meio da família. Esta casa não será vergonha, meu Deus. Tudo aquilo que é mal, tudo aquilo que é notícia má, tudo aquilo, Pai da Glória, que é um movimento mal, tudo aquilo que é uma arma de Satanás, quebra agora em nome de Jesus e muda o cenário da nossa vida, muda a estrutura da nossa casa, muda o nosso ambiente, prepara-nos, Pai da Glória, para viver a Tua resposta, Senhor, oh glória, eu oro, meu Deus. Eu oro, meu Pai, porque eu sei que Satanás tem lutado contra esta vida, contra este casamento, contra esta família, contra a vida espiritual. Quantas pessoas cansadas espiritualmente, quantas pessoas fatigadas espiritualmente, quantas pessoas, Pai da Glória, Senhor Jesus, que estão entregues à sorte espiritualmente, Senhor, e precisam da Tua ajuda, e dependem do Teu milagre, e dependem do Teu favor. Quantas vidas não conseguem estar em pé, quantas famílias não conseguem estar em pé, Senhor, meu Deus e meu Pai, quantas casas, Senhor, não conseguem mais se sustentar. Comunhão foi quebrada, a alegria foi quebrada, a paz foi tirada, Senhor, meu Deus, a força da fé, Senhor, tem se esvaído, oh meu Pai, mas eu sei que o Senhor tem poder para mudar o cenário desta família, esta família que precisa se levantar, famílias, Pai da Glória, que poderiam ser prósperas, meu Deus, mas por causa da adversidade, por causa, Pai, da luta e da guerra, têm perdido tudo, até fazem faculdades, Senhor, estudam, buscam caminhos prósperos, mas não conseguem sair do lugar em que estão. São vícios de um lado, são drogas do outro, são bebidas do outro, são ambientes nocivos e pecaminosos do outro, e o dinheiro se esvai, meu Pai, e há uma dependência muito grande, mas o Senhor é grande e é poderoso para gerar milagre e maravilha agora. O Senhor é grande e poderoso para transformar para o Teu louvor agora, em nome de Cristo, meu Deus. Eu oro, Senhor, eu oro, meu Pai, para que esta vida hoje receba a Tua graça, para que esta vida hoje receba o Teu favor, para que esta vida hoje receba a porção do Espírito Santo, oh aleluia, Pai. E onde houver um coração cheio de dúvida, cheio de mágoa, um coração cheio de incertezas, um coração, Pai da Glória, cheio de frustrações, um coração cheio de ira, um coração, Pai da Glória, desacreditado de tudo, uma mente cansada e frustrada por tudo que já viveu, que o Senhor coloque a Sua mão, porque estamos em guerra. Senhor, esta é a oração da guerra, é o clamor da guerra, e onde houver uma intenção do inimigo, Senhor meu Deus e Pai, de quebrar a nossa vida, o Senhor não vai deixar. Onde houver, Pai da Glória, mentira, onde houver engano, onde houver trapaça, onde houver, Pai da Glória, armadilha do inferno, o Senhor não vai deixar. Bendito seja o Senhor, a minha rocha, que treina as minhas mãos para a guerra e os meus dedos para a batalha. Bendito seja o Senhor, meu Pai. Eu entrego os Teus filhos agora, os que oraram comigo, Senhor, os que estão em clamor agora, meu Deus, que o Senhor visite, e todos aqueles que virão e vão continuar a orar, todos aqueles que virão para clamar, que o Senhor coloque a Sua mão e dê a bênção, o socorro, a paz, a alegria e o contentamento. Em nome de Jesus, visita agora cada lar, cada família e cada casa, e dá a Tua bênção e o Teu favor. Em nome de Jesus, seja com o Teu povo. Amém e graças a Deus.

Deus abençoe os irmãos que oraram conosco. São 8 horas e 30 minutos. Belíssimo louvor, belíssima canção. Desfazemos a rede. Voltamos daqui a pouquinho com muito mais de Deus. Não saia daí. Até já.

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4: Graças a Deus. Muito obrigado, pastor Eliezer Silva, pelo espaço concedido. Já vamos entrevistar aqui a fé do povo para essa sexta-feira agora. Guerra contra o mal. E o povo está ansioso para falar no microfone do programa A Voz da Libertação. Querida irmã, seu nome?
5: Maria das Dores.
4: Qual foi a bênção que a senhora recebeu da parte de Deus?
5: A cura de uma dor que eu estava sentindo nas minhas costas. Não estava nem conseguindo trabalhar direito.
4: Há quanto tempo sentindo essa dor?
5: Tem umas 4 quarta-feiras.
4: E a senhora foi curada através da oração do rádio?
5: A oração do rádio. O irmão começou a orar e falou assim: você que está a longa distância, recebe a cura. E eu recebi.
4: O nome da senhora?
5: Maria das Dores.
4: Mora onde?
5: Andiroba, Esmeralda.
4: Pastor Eliezer Silva, a nossa irmã Maria, ouvinte cadeira cativa do programa Voz da Libertação, está reportando que foi completamente curada. Recebeu uma cura instantânea através da oração do rádio. A senhora é cadeira cativa, 24 horas sintonizada.
5: Aham. Uhum. Aí eu estava no meu serviço, eu falei: Senhor, eu não posso estar lá, mas o Senhor vem ao meu encontro aqui e eu recebo a bênção e recebi a cura em nome do Senhor Jesus. Passou o dia inteiro e eu não senti mais até hoje.
4: Sumiu?
5: Sumiu.
4: Não tem mais nada?
5: Mais nada. Deus me curou através da oração do servo de Deus.
4: Pastor Eliezer Silva.
5: É isso, eu nem sabia o nome dele.
4: Deus está usando ele?
5: Em nome de Jesus, vai continuar usando. Para a honra e a glória do Senhor.
4: E hoje a senhora está feliz da vida?
5: Estou feliz e agradecendo muito a Deus.
4: Sexta-feira, guerra contra o mal. A senhora com a família da senhora, dentro da bênção ou fora da bênção?
5: Dentro da bênção.
4: Dentro da bênção. Seu nome e seu bairro?
5: Maria das Dores, Moreno de Roba e Esmeralda.
4: Deus abençoe. Honras e glórias ao nosso Jesus. Por mais uma senhora abençoadíssima por Deus. E já expressando a expectativa para essa sexta-feira, guerra contra o mal. Pastor Eliezer Silva, presença já confirmada. Às 8 horas e às 20 horas no Santo Altar. Está vendo aí, amados e diletos ouvintes? É a fé do povo. A expectativa do povo. Guerra contra o mal. O desafio de Elias. Você vai ficar de fora? Toda sexta-feira o diabo, coisa ruim, tem dois trabalhos, é um para levantar e um para cair por terra. Aonde, pastor? Aqui na Avenida Amazonas, 8410, no bairro Cabana. Pastor Eliezer Silva, às 8 horas da manhã e às 20 horas no Santo Altar. Graças a Deus, já temos aí novidade, hein? Tem coisa boa chegando da parte de Deus aí. Final de semana recheado das bênçãos de Deus para você. É, ouvinte, não fica de fora não. Corra para cá, às 8 horas da manhã, pastor Eliezer Silva, depois retorna às 20 horas, juntamente com o presbítero Gleice Eustáquio. Às 10 e às 14, presbítero José Marcos, segundo pastor de Belo Horizonte, ao meio-dia, diácono Davi Reis, e às 16 horas, cooperadora Neuza Gentina, a mãe do nosso irmão João Pedro. Vamos entrevistá-la aqui, o nome da senhora?
6: Ivone.
4: Chegando de qual bairro, irmã Ivone?
6: Eu tô chegando no centro de Belo Horizonte, porque eu trabalho, né?
4: Chegando com muita fé.
6: Muita fé.
4: Chegando com muita alegria.
6: Amém. Mas recebi a bênção.
4: Recebeu a vitória.
6: Em nome de Jesus.
4: Vale a pena estar aqui hoje.
6: Oh, imagina.
4: Oi, irmã Ivone. Sexta-feira é guerra contra o mal. O tinhoso, coisa ruim, vai cair por terra ou não vai?
6: Em nome de Jesus, já tá derrotado, já, em nome.
4: Nós vamos quebrar esse capeta no meio, é ou não é?
6: Em nome de Jesus.
4: Tá? Aquela bênção que mais marcou a vida da senhora, para aumentar a fé do povo que vai comparecer nessa sexta-feira. Conte a bênção.
6: Ô pastor, eu já te recebi tanta bênção, mas tanta bênção, que se eu for contar, eu vou ficar o dia inteiro contando a bênção. Lá em casa só tem vitória. Deus tem derramado tantas bênçãos na nossa vida que nunca mais faltou nada lá em casa. É só prosperidade. Glória a Deus.
4: A senhora está abençoada e prosperada através do Deus Jeová Jirê.
6: Sim, em nome de Jesus, toda a campanha eu estou aqui firme.
4: Fazendo os votos.
6: Fazendo os votos. voto, cumprindo com os votos, e tudo lá em casa é bênção.
4: E a senhora é dizimista fiel também?
6: Sou dizimista fiel.
4: Vale a pena?
6: Ah, oh, imagina, muito vale a
4: pena. Quem opera?
6: É Jesus.
4: Quem revelou a campanha?
6: É Jesus.
4: Quem manda na igreja?
6: É Jesus.
4: Seu nome e seu bairro, confirme.
6: Ivone Ribeiro, sou lá do Belo Vale.
4: Deus abençoe. Está vendo aí, amados e diletos ouvintes, é o povo luziense. É, lá da região de Santa Luzia, no bairro Belo Vale. Você vai ficar de fora? É claro que não. Corra pra cá, hein? 6 grandiosos horários, pastor Eliezer Silva, às 8 horas da manhã e às 20 horas, presença já confirmada. Às 10 e às 14, essa metralhadora de Jeová, presbítero José Marcos, dando lugar para o Espírito Santo, sendo usado por Deus, e um canal de bênção abençoando a sua vida. Às 16 horas, cooperadora Neuza Argentina, e ao meio-dia, diácono Davi Reis, pregando a palavra e orando pelas profundas revelações do Espírito Santo. Então, Belo Horizontino aqui, vamos entrevistar ele aqui. Seu nome?
7: Antônio.
4: Está chegando de qual bairro, irmão Antônio?
7: Jardim Canadá.
4: Chegando com muita fé.
7: Graças a Deus.
4: Com muita alegria, né?
7: Muita alegria, buscar a bênção.
4: Essas campanhas aqui na sede mãe aqui do Cabana é de Deus?
7: É de Deus.
4: É ou não é?
7: É de Deus.
4: Vale a pena?
7: Vale a pena buscar ela.
4: E qual foi aquela bênção que mais marcou a vida do senhor pro acréscimo da fé dos ouvintes que vai comparecer nessa sexta-feira, o desafio de Elias, Deus responde com fogo, guerra contra o mal. Conte a bênção.
7: A bênção que eu tenho recebido, eu tive um miasto de derrame, aí minha esposa orou para mim. Não continuou o derrame, não. Foi cortado. Aí fui no médico. O médico falou pra mim que teve um miasmo, mas não seguiu pra frente.
4: O médico deu um diagnóstico pro irmão. O irmão estava correndo risco de vida.
7: Estava correndo risco de vida no derrame.
4: Aí o senhor recebeu a oração, recebeu a cura instantânea.
7: Recebi a oração e rapidão veio a cura pra mim.
4: Tem mais nada?
7: Graças a Deus.
4: Sumiu tudo?
7: Sumiu tudo.
4: Jesus te curou?
7: Jesus me curou.
4: Sexta-feira, guerra contra o mal. O povo que está te ouvindo agora, não só a família PDA, famílias católicas, tem que comparecer ou não?
7: Tem que comparecer para buscar a bênção.
4: Lança um convite todo especial para eles aí.
7: Oh, meus irmãos, vocês vêm porque a bênção é de graça. Entendeu? Vocês vêm buscar a bênção de Jesus Cristo porque é de graça.
4: Aqui no Cabana.
7: Aqui no Cabana.
4: Dá um glória a Deus para Jesus aí.
7: Glória a Deus.
4: Seu nome e seu bairro, confirma.
7: Meu nome é Antônio. Moro em Jardim Canadá.
4: Deus abençoe Jardim Canadá. Atravessou a Macedônia para comparecer aqui na IPDA Sede Mãe. Amados e diletos ouvintes. E o final de semana está recheado das bênçãos de Deus para você e para sua família. Está aqui, ó, presbítero Marcos Mesquita, que ele tem aqui um convite todo especial da parte de Deus acerca do Casa Aberta. Presbítero Marcos, linha aberta e a paz do Senhor Jesus.
8: A paz do Senhor Jesus, pastor Adalto, a paz do Senhor Jesus, ouvintes de casa. É com muito prazer e satisfação que nós queremos convidar a todos vocês para esse sábado, dia 17 de outubro, vai estar acontecendo aqui na nossa Igreja Deus e Amor, Avenida Amazonas, 8410, no bairro Cabana, o segundo aniversário do Casa Aberta Reviver. Meus irmãos, a Casa Aberta Reviver tem sido uma bênção aqui em Belo Horizonte, tem proporcionado acolhimento a muitas pessoas que estão em situações vulneráveis, situação de rua. Mais de 4 mil assistidos já passaram pela Casa Aberta, muitos já tiveram as vidas transformadas, alguns já batizaram nas águas, já não estão mais desempregados, muitos já conseguiram emprego. E nesse final de semana, pastor Adalto, nós queremos com muita alegria já comemorar 2 anos de existência do projeto da Casa Aberta Reviver aqui em Belo Horizonte. Então nós queremos convidar você para esse sábado, dia 17, vai ser um final de semana de muita vitória, vai ter muita confraternização com o Pequeno Galileu, vai ter também com a equipe da Casa Aberta Reviver. Então a partir das 13 horas nesse sábado, dia 17, você é o nosso convidado especial para fazer parte dessa grande confraternização de bênção e de vitória. Casa Aberta Reviver, 2 anos de vitória, e você é o nosso convidado. Sábado, dia 17 de outubro, a partir das 13 horas, no estacionamento da nossa Igreja Deus e Amor. Deus abençoe, pastor Adalto, Deus abençoe. Homem e mulher de Deus, fica na paz do Senhor Jesus.
4: Estamos agradecidos, presbítero Marcos Mesquita, honras e glórias ao nosso Jesus por mais um convite todo especial da parte de Deus, e o final de semana está recheado das bênçãos de Deus para você e toda a sua família. Mais uma Belo Horizontina, ouvinte cadeira cativa da Super Rádio Deus e Amor, ansiosa para falar no programa de rádio A Voz da Libertação. Nome da senhora?
9: Aparecida, eu moro no Barreiro.
4: Qual foi a bênção que a senhora recebeu para aumentar a fé do povo? Vai estar nessa sexta-feira, guerra contra o mal.
9: Em nome de Jesus, irmão, foi um livramento grande. O meu menino está arrumando um apartamento, subi na escada, mexi na lâmpada junto com ele lá. Ele estava lá no outro quarto, estava eu e meu neto. A escada foi caindo, eu machuquei aqui, bati isso aqui, não quebrei nada. E tudo...
4: Coisa ruim, queria matar a senhora.
9: E Deus não deixou, porque eu estou nessas campanhas, eu estou buscando o Senhor, congrego na igreja lá perto do trabalho, mas amanhã eu venho aqui na...
4: Firme aqui na sede Mãe do Cabana.
9: Em nome de Jesus, e tem recebido um milagre. Era para morrer e ser quebrada também, né? Porque eu não sei, Deus não deixou quebrar nada. E ontem eu completei 61 anos.
4: 61 anos.
9: A glória de Deus. Deus me abençoou e me guardou. Sou muito grata ao Senhor pelo que tem feito na minha vida.
4: Quem livrou a senhora?
9: Foi Jesus, vai. E eu gritei Jesus na hora da escada descendo, gritei Jesus.
4: Quem guarda essa igreja, esse rebanho?
9: É Jesus, irmão. E todos devem vir buscar a bênção com fé em Jesus. E que Deus tem dado a bênção e vai continuar.
4: Sexta-feira, guerra contra o mal. Senhora com a família da senhora. Dentro da bênção ou fora?
9: Dentro da bênção, em nome de Jesus.
4: Pensei que a senhora estava fora.
9: Não, pode ficar fora da bênção de Deus.
4: Ficar fora é uma coisa ruim, né?
9: Exatamente. E nós temos que estar firmes, porque só o Senhor para nos livrar do mal.
4: Seu nome e seu bairro, confirme.
9: Aparecida do Carmo, sou da Silva e moro no Barreiro.
4: Graças a Deus. Honras e glórias ao nosso Jesus, por mais uma senhora abençoadíssima por Deus no prosseguimento dessa grande e monumental campanha que está impactando a opinião pública da grande Belo Horizonte e também já está bombástica nas redes sociais. O desafio de Elias, guerra contra o mal, Deus responde com fogo. Você vai ficar de fora? É claro que não. Corra para cá, Avenida Amazonas, 8410, no bairro Cabana, 6 grandiosos horários. Pastor Eliezer Silva, às 8 horas da manhã e às 20 horas, ele retorna com o presbítero Gleice Eustáquio. É isso mesmo. Às 10 e às 14, presbítero José Marcos, essa metralhadora de Jeová, canal de bênção, divisor de águas, dando lugar para o Espírito Santo. Ao meio-dia, diácono Davi Reis Conceição, pregando a palavra de Deus. E às 16 horas, cooperadora Neuza Argentina, dando lugar para o Espírito Santo e sendo usada por Deus também. O endereço, pastor, não confie na sua memória, caneta e papel na mão. Avenida Amazonas, 8410, no bairro Cabana, próximo até Intercity, ao lado, colado no sacolão Feirão da Fartura. E tem um detalhe: você que vai comparecer às 20 horas, já fica para a melhor vigília do estado de Minas Gerais, aqui na Avenida Amazonas, 8410. Muito obrigado, queridos irmãos dos estúdios, pelo espaço concedido. Presbítero José Adracina Torres dos transmissores, nosso irmão diácono Davi Reis nos estúdios, nosso irmão Wesley de Castro. E a qualquer momento, nós voltamos com mais informações dentro do programa Voz da Libertação. Vem para cá, Belo Horizonte! Vem pra cá, Minas Gerais. Adelante, estúdio, é contigo agora.
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0: Paz do Senhor Jesus, queridos ouvintes do programa Voz da Libertação, bom dia, bom dia. Está entrando no ar, dentro do programa Voz da Libertação, mais um quadro da Fundação Reviver. E quem vos cumprimenta sou eu mesma, a tua irmã Keila Santos, do meu lado, minha querida.
1: Irmã Sueli Batista, bom dia e a paz do Senhor, queridos ouvintes.
0: E na mesa de som, Pastor Davi Reis. E vamos lá, vamos iniciar em oração.
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0: Senhor Deus, maravilhoso, eterno Pai, glorificado e exaltado é o teu nome para todo sempre. Toda honra e toda glória pertence somente ao Senhor. Senhor, estamos aqui mais uma quinta-feira e todas as quintas-feiras é o quadro da Fundação Reviver e nós pedimos, Senhor, a Tua presença nesse estúdio. Senhor, quero Te agradecer pela noite concedida e pelo cuidado, livramento que o Senhor tem dado a nós. Chegamos aqui na igreja bem, nada de mal nos aconteceu porque o Senhor tem nos guardado. Senhor, quero pedir ao Senhor que venha abençoar com Teu grande poder o culto da Fundação Reviver. Nós estamos nessa quinta-feira do Deus que multiplica, orando ao Senhor por livramento. Senhor, tanta maldade, tanta tragédia, tanto acidente, tanta coisa ruim. Senhor, meu Deus, estamos à mercê aí em acontecer conosco, meu Pai. Mas eu sei que o guarda de Israel não dorme, glórias a Deus. Eu sei também que o Senhor dá ordem aos Teus anjos a nosso respeito. O Senhor é tão bom para nós, meu Deus. O Senhor é tão misericordioso. O Senhor tem nos alcançado porque, como diz a Tua palavra, não foste vós que escolheste a mim, mas eu vos escolhi, eu escolhi a vós e vos nomeeis. Para que vades e deis frutos. Senhor, muito obrigada por ter nos escolhido, Senhor. Senhor, e que esses frutos venham começar primeiro na nossa vida, Senhor. Ah, o fruto do Espírito. Oh, aleluia, glória a Deus. Tendo por Ti um caráter transformado, Senhor. Ah, Jesus, Tu és grandioso. Venha, Senhor, ser conosco nesses minutinhos que estaremos falando da obra beneficente, falando da Tua Palavra. Não deixa nós falar de nós mesmos, não deixa a gente se engrandecer, não, Senhor, mas nos faz lembrar todo momento que a gente é pó e somos pequena e que o Senhor é tudo em nós. Senhor, continue abençoando, Senhor, a vida do pastor Davi Reis, sua família, a irmã Sueli e sua família, Pai. Continue guardando a Tua serva, Senhor, a minha família, os meus filhos, meu esposo, Pai, nossa vida, todos os ouvintes, abençoa os Teus filhos com Teu grande poder. No nome do Senhor Jesus, meu Pai, eu oro ao Senhor, meu Deus, certo de que o Senhor está nos ouvindo e mais certo da resposta. No nome do Senhor Jesus, nós Te agradecemos. Amém, Senhor Jesus.
1: Amém.
0: Receba a Tua bênção, queridos ouvintes, receba a Tua vitória, que a presença do Senhor possa ser notória por você. Sim, seja notória por você, porque o Senhor está aí. Porque a verdade, irmã Sueli, o Senhor às vezes está pertinho e a gente não percebe.
1: É verdade. A maioria das vezes, né? Principalmente se a gente estiver passando uma luta, a gente pensa até que Deus não está ouvindo a gente. É de nós, né?
0: O desapercebimento.
1: Essa fraqueza nossa, espiritual, é da gente mesmo. Mas o Senhor está ali o tempo todo, nos fortalecendo, nos ajudando. Essa é a verdade.
0: É verdade. Então, que você possa aí ser apercebido para essa presença grandiosa que tem te guardado e tem te guiado. Estamos na mais uma manhã de quinta-feira, curso da Fundação Reviver. E quero convidar você a estar conosco nesta manhã. Estamos aí na quinta-feira do Deus que multiplica, pedindo ao Senhor que venha multiplicar as nossas finanças, multiplicar na vida material, na dispensa. Porque se Deus multiplicar a tua dispensa, você vai trazer, você vai doar, você vai estender as mãos, não é assim? Então, estamos pedindo ao Senhor que multiplique e muito mais também na nossa vida espiritual, né, ouvintes? Porque essa aí tem que ser em primeiro lugar, nossa comunhão com Deus. E também estamos aí no propósito orando, tem até um livramento para contar, Sueli. A gente está aí nesse propósito, até o final do ano, orando por livramento. E na quinta-feira passada, Deus deu um livramento para o meu pai muito grande.
1: Olha, Sônia, que maravilha.
0: Um livramento, porque, gente, não estou exagerando, mas a questão, assim, de uma distância de um braço, um caminhão já não pegava ele.
1: Olha só, misericórdia.
0: É verdade. Então, assim, eu vi, gente, eu vou te contar, aquela hora, eu dei um grito, o Cabana escutou. Eles falam que não pode, né, gritar, mas eu dei um grito agudo, vindo lá do meu diafragma, mas... gritando, pai, que na hora que eu gritei, ele assustou e pulou pra trás. Uhum. Dele ter pulado pra trás, o caminhão não pegou ele.
1: Então, não era pra você ter gritado.
0: Não, gente, eu vi o livramento Deus assim, é de Deus, demais, muito, né? Grande mesmo. E assim, a gente vai continuar orando por livramento, pedindo a Deus que corte o laço, porque a tragédia está aí, é, né?
1: Exatamente. A gente recebe livramento de Deus o dia todo, o tempo todo. Só que tem uns que Deus deixa a gente ver para que a nossa fé seja aumentada, para a gente ver como Deus guarda a gente,
0: né?
1: E livra, e tem livrado. Essa é a verdade.
0: É verdade. Então, quero convidar você a estar conosco nessa quinta-feira. Venha com propósito, venha com coração aberto, venha para buscar o Senhor, se alegrar conosco. Eu quero fazer um convite também para você, obreira, que está me ouvindo. Venha participar, venha cooperar no culto da quinta-feira da Reviver. Eu quero te convidar para vir, traz o seu guarda-pó, venha passar um dia, venha doar um dia, uma manhã, na verdade, né? Não é um dia, mas uma manhã, venha doar essa manhã, sabe? Diante do Senhor, entendeu? É um propósito, faça isso com um propósito e venha nas quintas-feiras. O Senhor tem colocado no meu coração de convidar as obreiras, porque tem muitas irmãs que agora de manhã estão em casa, não paga passagem, não, graças paga a Deus eu tenho esse benefício, né? Oh. Esse cartão abençoado, desejado.
1: Eu não vou conseguir, você conseguiu? Como?
0: Não, tem não. Mas as irmãs, que muitas que estão nos escutando.
1: Exatamente. Nossa, é. E, ai, meu Deus, eu só fico pensando, ainda vou conseguir o meu ainda também, vai chegar. E eu quero, porque eu vejo assim, muita... Você pode vir na igreja 3 vezes por dia, já pensou? Que maravilha, né? Ainda mais
0: certeza.
1: Que perto de casa não tem nenhuma igreja.
0: Com certeza. E tem muitas irmãs que nos ouvem que tem essa facilidade, você pode vir tranquilamente, não paga passagem. E é um culto de manhã, termina cedo.
1: Isso.
0: Tá? Mas é porque eu tenho que fazer isso, fazer aquilo outro. Dá tempo de você chegar na sua casa e fazer tudo o que você precisa fazer. Tá bom?
1: Então, casa nunca acaba serviço, irmã. Tá? Na casa do Senhor, não. O Senhor está aqui te esperando.
0: É verdade. Então, assim, tá aí esse convite para você com muito carinho, tá bom? E você que mora perto, você que... Ah, eu vou lá para fazer essa campanha, venha. Venha porque o Senhor tem uma bênção para te entregar. O endereço ali?
1: Avenida Amazonas, 8410, no bairro Cabana do Pai Tomás. Antes do viaduto da Cidade Industrial. Fácil, fácil, gente. Fácil acesso, fácil localização, perto da Cartísio. Muito fácil, tá? É só você vir para receber a sua bênção nesta manhã de quinta-feira. Jesus está aqui te aguardando. Pai, Filho e Espírito Santo, né, irmã Keila?
0: É verdade. É verdade. O Senhor garante a nossa vitória.

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0: É isso aí, povo de Deus, o Senhor é maravilhoso, Fundação Reviver, recuperando vidas com muito amor. Essa obra que eu amo, você ama e nós amamos, é um meio que nós temos de fazer o bem sem olhar a quem.
1: Verdade.
0: E queremos agradecer a você, falar em fazer o bem, você tem estendido as suas mãos, você tem feito bem, você tem ajudado com os carnezinhos, você tem ajudado com o cofrinho, né? Esse cofrinho que você pegou e já tá aí enchendo, tá quase cheio, você tem ajudado com os meios que você tem para estar abençoando esta obra beneficente. Quando eu falo os meios que você tem, é porque você tem condição de trazer um pacote de arroz, você tem trago, você tem condição de fazer um voto, né, um voto pessoal, você tem feito. Então, os meios que Deus tem te dado e que o Senhor continue te abençoando poderosamente. Que as bênçãos do Senhor estejam sobre a tua vida. Onde você fosse, seja uma mulher e um homem abençoado. Queremos agradecer a você que tem trago as peças para Casa Aberta, você que tem trago as peças para o bazar, intencionada, de uma forma intencional, isso aqui é para o bazar, isso aqui é para Casa Aberta. Você que tem tido aquele cuidado de trazer o de melhor, não de pior. Que o Senhor continue te alcançando sempre, né, Sueli?
1: Amém, é verdade. É só Deus para te pagar, né? É Deus é que dá aquilo que retribui conforme a vontade dele, nos dá, né? Essa é a verdade, porque nós mesmos não temos nada para dar, né, irmã Keila?
0: É verdade.
1: Só orar por vocês.
0: É verdade, mas a palavra do Senhor diz que aquele que dá ao pobre empresta para o Senhor.
1: Com certeza.
0: Então isso é um fato muito grande, ainda que você não faça pensando em receber nada em troca. Mas a palavra de Deus já diz.
1: É um mistério, né, gente? Querendo ou não, é um mistério você ajudar ao próximo. E só entende esse mistério quem ajuda. É que vive esse mistério, porque também não tem como explicar. Essa é a verdade.
0: É verdade. Então, queremos deixar esse louvor da programação para as pessoas que têm ajudado. E que o Senhor continue te abençoando poderosamente. E depois, né, umas 9h15, nós vamos estar fazendo uma oração específica para todos os irmãos que têm ajudado com carnezinho, todos os irmãos que têm enchido o cofrinho. De repente você... eu não tenho um cofrinho, irmã Keila, da Reviver, mas eu estou juntando minhas moedas aqui no cofrinho que eu fiz. Ou num cofrinho aqui que eu adquiri. Nós vamos fazer uma oração para você especial, tá bom? Então fique aí com este louvor em gratidão a Deus pela sua vida.

0: É isso aí, povo de Deus. Palavra linda através desse louvor, que você possa tomar posse. Levanta, toma tua cama e anda. É isso aí, a fé colocada em prática, né? E nós queremos convidar você para estar conosco no culto desta manhã, que você venha com propósito, venha buscar a Deus, culto da Fundação Reviver, culto beneficente. E não venha com as mãos vazias, porque o culto é beneficente justamente para você ter aí essa liberdade, essa oportunidade de trazer o alimento, seja um pacote de arroz, de macarrão, de feijão, é a sua condição. O importante é você vir e trazer essa ajuda que é de grande valia. Queremos aí também, Sueli, estamos na expectativa de sábado, né? Sábado tem um evento maravilhoso.
1: Exatamente, sábado agora.
0: Sábado agora, né? Vai ser o dia inteiro, a comemoração de mais um ano da Casa Aberta e o primeiro ano do ateliê. O ateliê faz um maninho e com muita coisa linda, muitos trabalhos lindos. Quando eu estava vendo com a Karina, tem muita coisa. Eu não imaginava que tinha tanta coisa.
1: Muita coisa.
0: Tem, né? Muita, Sueli.
1: É muita criatividade, né?
0: É
1: verdade. O brasileiro é muito criativo. Eu vi ontem um artesanato que eu falei assim, nossa, eu preciso passar isso para o ateliê. Mini sofazinho feito de pano.
0: Ah, eu vi também. Ah, acho que é de Deus esse negócio.
1: Linda.
0: Eu vi também, vermelhinho.
1: Todo, nossa.
0: Sim.
1: Lindo.
0: Eu vi também, olha. Te interessou.
1: Eu tenho a pluma, né, lá em casa. Então eu vou trazer, dá para encher.
0: Sim.
1: Entendeu? Mas aí tem que ser alguém que saiba riscar direitinho o pano, né, para fazer. Muito bonito, muito delicado. Gente,
0: é verdade,
1: vende
0: é lindinho.
1: Tudo no Natal.
0: É lindinho mesmo, verdade,
1: é?
0: Vende. Então, que você possa estar conosco aí neste sábado e venha preparado para você comprar os panos de prato, os batimãos, os forrinhos de enfeite.
1: Muita coisa bonita, gente.
0: Chaveirinho, tudo de crochê, tudo é manual, né? Chaveirinho, marca-texto, aquelas tic-tac de cabelo.
1: Olha, que benção.
0: De fuxico. Lindos, lindos, lindos. E você pode estar vindo adquirir o preço, né? Um preço...
1: Para pagar a linha, tá, gente? A gente não cobra muito caro, não. É para pagar a linha.
0: Não é caro,
1: tudo
0: é verdade.
1: Tudo que é usado é o consumo da linha mesmo, né?
0: Porque
1: não cobra-se nem a mão de obra, essa é a verdade.
0: Porque se for colocar um valor para pagar os material, nem não sai.
1: É verdade.
0: Verdade é essa. Então é um preço justamente barato para você comprar, para você adquirir, entendeu? Porque, na verdade, é tudo igual o bazar. O bazar é as roupas lá para você comprar, para ajudar a Fundação Rever, para ajudar os trabalhos. Bom, a Casa Aberta, tem gastos, muitos gastos. Ateliê tem gastos, tudo tem um gasto, tem um valor. Então, tudo isso está sendo feito, né? Os materiais que as idosas fazem é para vender, para agregar fundos, para ajudar a manter os projetos.
1: Isso. Quero te dizer também que eu já separei as mini pérolas e as pérolas. Está tudo separado já, tá? Para me trazer, para doar, tá, Maquila?
0: Ah, essa Sueli é abençoada. É uma artesã, tá, gente? Essa mulher é uma artesã. Essas mãos dela é mãos de ouro. Verdade.
1: Amém.
0: É verdade. Então, você esbarrar com ela lá na Afonso Pena vendendo, é ela mesma.
1: Amém.
0: Então, queremos agradecer você e convidar você para vir sábado. Vai começar 13 horas.
1: Oh, benção, tá?
0: E também, no sábado, vai ter também, junto, a festa das crianças. Você que tem aí o seu netinho, o seu sobrinho, essa criança da sua família, da sua casa, traz ela no sábado. Vai ter... tudo que uma criança gosta. Vai ser a comemoração no Dia das Crianças, nesse sábado.
1: Olha,
0: tem bastante
1: que legal,
0: brinquedo.
1: Hein? Criança gosta, né, gente?
0: Gosta.
1: Criança tem que ser criança. Tem que deixar a criança ser criança. Brincar, comer pipoca, chupar bala também pode, tá? A irmã Keira vai falar que não, mas pode sim.
0: Ai, ai.
1: Tá
0: uma vez no mês, uma vez no ano.
1: Cinco.
0: É, verdade. Porque, na verdade, dentista também não tá caro, não tá barato, né, gente?
1: Dentista, mas o não tá brincadeira. Dentista, gente.
0: Ai, ai, mas é desse jeito mesmo, né? Então, queremos agradecer você por toda a atenção, por todo o cuidado. E também, daqui a pouquinho, depois da oração, nós vamos estar apresentando para você a necessidade, gente. Porque a gente agradece por aquilo que você traz e a gente incentiva você a continuar trazendo, porque a obra precisa ser mantida. A casa aberta precisa ser mantida, o ateliê precisa ser mantido, né? Todos os trabalhos precisam ser mantidos. Então, se mantém com o quê? Com sua ajuda, com sua contribuição, né, Celina?
1: É verdade. Existe porque você, né, está mantendo, né? Você que tem ajudado e só está crescendo, né? Então, você está ajudando em tudo. A manter e fazer crescer cada vez mais obras, né?
0: É verdade. E hoje toda quinta-feira eu vejo que tem mais gente, né, lá fora. Mas hoje tem mais, gente. Hoje tem umas 50 ou mais.
1: A mais, eu acho que sim. Se bem que na hora que eu cheguei bem cedo tinha menos. Mas está aumentando.
0: Não, hoje tem muitas.
1: Cestas básicas. Cesta básica está aumentando. Foi quinta-feira passada, foi distribuída 46 cestas básicas, graças a Deus. Então, assim, tá aumentando bastante.
0: E final do ano aumenta mais ainda, né,
1: Com
0: Felipe?
1: Certeza. Sem falar das cestas básicas, que esse aí é o grupo que vem que vem nas quinta-feiras. Mas tem aquele irmão que passa por necessidade, ou a irmã que passa necessidade, que tem vergonha de vir na quinta-feira, entendeu? E às vezes tem o que faz é bico também, que não pode vir na quinta-feira, que durante a semana eu venho aqui para arrumar a cesta. Então, não é só as 46,
0: é,
1: né?
0: Verdade,
1: é muito mais.
0: É verdade. Então vamos lá, vamos fazer o nosso propósito, vamos orar, nos preparando.

0: em oração, para apresentar ao Senhor de uma forma específica todas as pessoas que têm ajudado com os carnezinhos da Fundação Reviver, com esse carnezinho aí da Água para o Deserto. Água para o Sertão, esse carnezinho aí do Tijolinho, esse carnezinho aí do 60 Mais. Senhor, não importa, Senhor, o nome que esteja aí na capinha desse carnezinho, porque o propósito é o mesmo. Que o Senhor possa abençoar, ó Deus amado, esta mulher, este homem, esta irmã, este irmão que fez este voto de enquanto eles viverem, eles vão estar ajudando, entregando as suas contribuições, meu Deus, trazendo todo mês, Senhor, essa contribuição. Meu Deus, venha responder, ó Pai, o propósito do Teu povo. Venha abrir as portas para o Teu povo, Senhor. Há tantos que fazem um propósito aí para o Senhor libertar o neto, libertar o filho, libertar, Senhor, este jovem da família que está nas drogas, que está no crime, que está amarrado, Senhor, que está acorrentado, algemado nessa vida errada. Essa pessoa, esse parente não sabe mais o que falar, o que fazer, porque já tentaram casas de recuperação, já tentaram a assistente social, o aconselhamento, a psicologia, já tentaram de todas as formas para ajudar esse jovem, para tirar ele dessa vida, mas não conseguiram. Meu Deus amado, mas eu sei que o Senhor consegue, porque Tu és o Todo-Poderoso e domínio e poder pertence ao Senhor. Meu Deus, responde a Tua filha, que pegou este carnezinho pedindo ao Senhor o livramento, a cura deste câncer, pedindo saúde, meu Deus, para esse parente ou para si mesmo. Meu Deus amado, este propósito que fizeram aí, Pai, pegando este cofrinho, meu Deus, pedindo a restauração deste casamento. Meu Deus, é tantos propósitos, é tanta necessidade do Teu povo, Senhor. Meu Deus amado, eu peço a Ti, Senhor, responde com Teu poder. Meu Deus, eu oro ao Senhor, meu Deus, pedindo que levanta mais homens e mulheres com um coração disposto a ajudar. Levanta mais homens e mulheres, meu Deus amado, com um coração voltado à obra beneficente. Meu Deus, essa pessoa que fez um propósito de ajudar com alimento, meu Pai, essa pessoa não consegue trazer uma cesta básica inteira, porque é pesado, vem de ônibus ou vem de metrô, mas toda semana tem trago o seu alimento, toda semana tem trago, o Senhor não tem esquecido, porque é um propósito que não é com o homem, mas é contigo. Meu Deus, responde, meu Pai, não deixa a dispensa ficar vazia, não deixa, Senhor, o salário diminuir, não deixa faltar a provisão, Senhor, do aluguel, do gás, das contas para pagar. Meu Deus, que o Senhor estenda Tuas mãos, abra as portas, Senhor, deste curso, dessa faculdade, meu Deus, dessa formação, abra as portas deste emprego, abra as portas, Senhor. Meu Deus amado, meu Deus, Tua palavra diz, o Senhor é meu pastor e nada nos faltará. E se não faltar, Pai, é porque a Tua presença completa, porque o pastor completa, Senhor, eu sei que o Senhor, que é o nosso pastor, cuide, o Senhor conhece a necessidade do Teu povo, meu Deus.
1: Senhor Jesus, nós queremos aqui, ó Deus querido, pedir confirmação, Senhor Jesus, das Tuas bênçãos nas nossas vidas, Pai. Senhor, o Senhor conhece a necessidade de cada um desses irmãos, ó Pai. O Senhor conhece, Senhor Jesus, o propósito do coração de cada um, Senhor. Vem abençoá-los de uma forma tremenda e maravilhosa, Senhor. Nós não sabemos o que esse irmão, o que essa irmã precisa, Senhor, mas o Senhor sabe de todas as coisas, ó Deus. Ah, meu Deus e meu Pai, quanta gente, Senhor, quanta gente precisando, ó Deus, da Sua misericórdia, Senhor, quanta gente, Deus querido, necessita, Senhor, de uma bênção, meu Deus, visita, Senhor, visita esse irmão, visita essa irmã, esse ouvinte, meu Pai, visita, meu Deus querido, essa irmã que tem feito, Senhor, fielmente, ó Deus, o propósito, ó Deus, de ajudar a Fundação Reviver, meu Pai, esse irmão, essa irmã que tem trago alimento, meu Deus, que tem chegado na casa dessa pessoa necessitada, Senhor. Ah, meu Deus, nós sabemos que o Senhor levantou e tem levantado pessoas, ó Deus, fiéis, ó Deus, a Fundação Reviver, meu Deus, visto que só tem crescido essa obra tão grandiosa que o Senhor levantou aqui na terra, Pai. Oh, meu Deus, tenha misericórdia, venha honrar a fé desse irmão. Vem honrar a fé dessa irmã, Senhor Jesus, proporcionando, Senhor Jesus, tudo aquilo, ó Deus, que eles têm pedido, precisado, Pai querido. Nós sabemos, ó Pai querido, que o Senhor se agrada, meu Deus, daqueles que ajuda, meu Deus, com amor, com carinho, e principalmente quando ajuda

0: próximo, Senhor, meu Deus. Visita, Senhor, nesta manhã tão gloriosa, meu Deus, a vida deste ouvinte, a vida dessa irmã, desse irmão, Senhor Jesus. Visita, Pai, e dá vitória, meu Deus, dá vitória, dá o escape, dá o livramento, abre a porta, Senhor, essa porta que está fechada há tanto tempo, Senhor. Oh, Senhor Jesus, visita, Pai, é o que eu te peço e te agradeço, ó Deus, em nome de Jesus. Amém e amém, Senhor Jesus.
1: Amém. É isso aí, ouvintes, receba a tua bênção, a tua vitória, no nome do Senhor Jesus. Todas as quintas-feiras vamos estar 9h15 orando, é teu favor, a teu favor. Você, de uma forma tão sincera, tem feito esse propósito com o Senhor, e Deus tem se agradado, porque agrada a Deus o nosso propósito, né, Sueli?
0: Agrada, e muito, porque é através do nosso propósito que nós estamos demonstrando a Deus que nós temos fé. Que nós acreditamos que Deus tem poder de resolver aquele problema para nós. Então, Deus se agrada muito quando nós fazemos propósitos, quando nós deixamos de querer resolver, porque nós não somos nada, né? Essa é a verdade, nós não resolvemos nada. Muita gente busca solução aqui, solução ali, e demora, tem uns que demora a entender, né, a verdade, vem do ser humano, né, essa é a verdade, demora a entender que só Deus realiza o impossível na nossa vida. Então, Deus se agrada quando fazemos propósito.
1: É verdade. E eu creio que o milagre está acontecendo na sua vida. Eu creio, gente. A partir do momento que a gente se dispõe diante do Senhor, com aquela atitude sincera, com temor, com sinceridade, a mão do Senhor está movendo, porque até o ato de nós nos colocarmos à disposição é o Espírito de Deus.
0: É o Espírito de Deus.
1: É Ele. Não é sobre nós. Nada vezes nada, gente. Não é. É Ele, sabe? Ele que nos inspira, Ele que nos incentiva, é Ele. Então, eu creio no milagre de Deus sobre a tua vida. Você pode ter certeza que o Senhor, Ele é a resposta. E persevera, persevera, porque tem que perseverar, né? O segredo da resposta de um propósito não é o início, nem o meio, é o fim.
0: É
1: você chegar até o fim dele, você cumprir aquilo que você falou, né, com Deus.
0: É, exatamente. Você começa uma campanha, ai, não recebi, não vou fazer mais. Faz uma campanha, faz duas, faz três, faz quatro, faça quantas Deus te dê forças para você fazer. Se Naamã tivesse desistido no terceiro mergulho, ele não teria ficado curado. Foi no último mergulho que ele deu que ele foi curado da lepra, né?
1: É verdade.
0: Fica aí um exemplo assim maravilhoso, que a gente tem que persistir, porque só Deus sabe o momento certo de dar a vitória para nós. Nós não sabemos nada. A Bíblia, ela é muito clara, ela fala que nós não temos capacidade nem de pensar, gente, essa é a verdade. Que dirá determinar a hora da nossa bênção.
1: É verdade.
0: É por isso que Deus cuida de nós.
1: É, até mesmo a perseverança, Sueli, o tempo da bênção chegar em nós, é necessário a perseverança, porque é um trabalhar de Deus em nós para nos preparar para receber.
0: Para receber aquela bênção. Exatamente.
1: Né? Naamã, ele não foi no primeiro, foi no último mergulho. Até mesmo que eu acredito que do primeiro até o sexto mergulho, estava sendo trabalhado no orgulho de Naamã. Estava sendo trabalhado ali nele de dentro para fora.
0: Com certeza.
1: Né? Entendeu? Porque de repente, se ele tivesse conseguido no primeiro, segundo, terceiro, enfim, ele iria dizer, ah, mas eu também, né, a minha posição.
0: Uhum.
1: Né? Então eu consegui, porque. Então, porque o ser humano é assim, né?
0: É de somos nós, assim. Né? É da nossa índole pecaminosa.
1: É, achar que a gente é alguma coisa.
0: Achar que nós somos alguma coisa.
1: Não sendo nada, né?
0: Esquecendo que nós não somos nada, nada, nada.
1: É verdade. Mas, enfim, o Senhor é maravilhoso. Queremos falar aqui sobre a necessidade, Sueli. A necessidade da dispensa da casa de Deus.
0: É verdade.
1: Que não é pequena, né?
0: É, não é pequena. A Fundação Reviver, você sabe, são muitos os projetos que saem da Fundação Reviver. tem o Casa Aberta, que é feito o almoço, né? Toda quinta-feira, para mais de 30 pessoas, somando os dois dias aí dá mais de 60 pessoas, né? E para fazer esse almoço, tem pessoas, porque o arroz não vai para a cozinha, para a panela sozinho, né? Aí tem os voluntários. Então, pode dobrar esse número aí, né, irmã
1: Keila? Com certeza.
0: Então, dobra esse número.
1: Com certeza mesmo.
0: E quem tem mantido a Fundação Reviver é você. Quem tem mantido esses projetos é você. É você que tem trago o alimento, né? Você que tem ido no supermercado e tem separado já aquele arroz, aquele feijão, aquele café, né? Que é servido também lá no Casa Aberta, porque de manhã é servido um pão com café, né? Pão com manteiga e um cafezinho. É você. Então, não deixe de trazer, você que está vindo para o culto hoje de manhã. Se você não puder trazer, traga no culto da tarde, traga à noite. Vai ter gente aqui o dia todo para poder estar recebendo a sua doação. Se não puder ser hoje, traga amanhã. Amanhã são 6 cultos, você pode estar trazendo em qualquer um dos cultos 1 quilo de alimento ou uma cesta básica. De repente você fala assim, ah, não, eu quero levar uma cesta básica. Traz, que eu tenho certeza que está chegando, está ajudando realmente as pessoas que precisam. Hoje eu ouvi um depoimento, não vou falar depoimento não, mas uma irmã me falou, achei, nossa, ela virou para mim e falou assim, nossa, a minha netinha, ela fica tão feliz, você sabe o que eu dou para ela? Mingau de fubá na mamadeira. Eu achei lindo. Nossa, menina, eu falei, meu Deus, que maravilha, né? Então você vê que até o fubá que você dá realmente vai para a pessoa certa, chega na mesa certa, entendeu? E você que pode também estar trazendo fardos de arroz, de feijão, de macarrão, é muito bem-vindo, gente. E o pó de café, hein? Pó de café, a gente sabe que o pó de café não abaixa, né? Mas você não precisa trazer 1 quilo, 2 quilos, é lógico. Se você tiver condições e Deus tocar, né, no teu coração, traga sim. Mas se não, traga 250 gramas de café, que eu tenho certeza que vai ser abençoado do mesmo jeito. Eu tenho certeza que Deus vai abençoar a sua vida grandemente, tá? Lembrando também que eu quero agradecer primeiro aqui, né, antes de pedir fazer esse pedido, eu quero agradecer o pessoal que tem doado as Bíblias, gente. Deus abençoe a vida de cada um de vocês, viu? São muitas Bíblias que estão chegando, graças a Deus, tá? E continue trazendo. São quase 2.000 Bíblias que eu preciso, né?
1: Né?
0: Então, verdade. Assim, o que você puder trazer, traga aí. Eu tenho certeza que Deus vai abençoar a vida de vocês grandemente. Eu estou levando para um presídio onde todas as Bíblias foram queimadas porque deu um surto de sarna, né? E os presos, o que eles gostam, pelo menos enquanto eles estão lá, é de ler a Bíblia, tá?
1: Graças a Deus.
0: Graças a Deus. Então, se a gente pode doar, pode fazer isso, por que não? Vamos plantar essa semente, né? Porque quem faz a obra é o Espírito Santo de Deus. Então, como nós não sabemos em quem Deus vai fazer, em quem, na vida de quem, nós temos que levar a Bíblia. Essa é a verdade. E eles vão ler, vão examinar e Deus vai operar. Então, você que pode, traga aí uma Bíblia usada ou nova, do jeito que você quiser, Novo Testamento, eles pedem assim o tempo todo, eles querem Bíblia, tá? Então, traga e direciona para Sueli da Reviver, ou então Keila da Reviver, tá bom?
1: Isso.
0: Procura o pastor Davi também, o pastor Davi também recebe com todo carinho, entendeu? E guarda e me entrega para me estar levando essas Bíblias. Eu tenho certeza que Deus vai abençoá-los de uma forma grandemente.
1: É isso aí, povo de Deus. E você que puder estar doando roupas para o bazar, é verdade, o bazar é um dos braços, né, de projetos aí para ajudar a manter os projetos aí já existentes, como Casa Aberta, como o 60+. E você que tem peças não chegou da roupa, que está praticamente novas, você não usa, tá aí tanto tempo, passou de 3 meses, 6 meses, você não usa e não vai usar. E precisa desse desapego emocional, hein? Ah, é porque foi do meu casamento, é porque foi disso, é foi daquilo.
0: Foi da minha avó, né?
1: Sim.
0: Então, assim, ela morreu, guardo com muito carinho. Não, gente, vão doar, sim. E outra coisa, aquela peça que você usaria, né, irmã? Aquele, né? Aquela
1: isso.
0: que você vai jogar fora, não.
1: Isso, é peças que não vai precisar chegar aqui, ter que lavar, ter que costurar, ter que fazer alguma coisa nela, porque a gente não tem, no momento, uma condição de fazer isso.
0: Nós não temos máquinas, nós não temos costureira para ficar só com isso. Então, realmente, é a roupa que você usaria. Pega
1: perfeita.
0: No guarda-roupa
1: perfeita.
0: E eu vou usar essa roupa hoje. É essa roupa que você vai doar.
1: Isso,
0: né,
1: esse vestido, essa saia, esse sapato que não está esfarelando, porque sapato guardado chega uma hora que começa a esfarelar.
0: Exatamente.
1: Entendeu?
0: Não aguenta, né? Nem ele aguenta ficar guardado, ele vai embora.
1: Né? Então, você pode estar doando para estar sendo vendido no bazar e para estar ajudando aí, tá bom? E pro ateliê, o que você pode estar ajudando no ateliê? Ainda que tenha um bazar que é para ajudar a comprar materiais pro ateliê, mas mesmo assim não é suficiente, Sueli, porque uma linha de crochê é a mais em conta, Sueli. Fala para mim, você que é artesã.
0: Só que eu não trabalho com crochê, é muito caro. Eu sei que crochê é caríssimo,
1: é
0: um dos trabalhos mais caros, né? Então, assim, com certeza... como eu te falo, eu tô fora do preço porque eu não faço, né, crochê nenhum. Mas eu sei que é um dos trabalhos. Eu sei que uma blusa, só vou jogar assim, uma blusa de crochê, por exemplo. Eu tenho uma colega que faz, ela vende a R$1.200 e vende. Porque a pessoa que conhece o trabalho, que conhece o custo, ela paga.
1: Então, para você ver que o material é caro. A gente está falando de material, entendeu? É caro.
0: É caro.
1: Às vezes a gente fala assim, ah, é o trabalho lá das irmãs que borda isso. Dá aquela ilusão, assim, de uma coisa barata, pequena,
0: não.
1: Simples. Mas eu não sabia que era caro. Até eu começar a estar apoiando no ateliê. E eu já fui em lojas para comprar material. É muito caro.
0: É caro.
1: Linha, você não acha linha menos de R$20.
0: É,
1: entendeu?
0: Caro.
1: Uma linha que é pouca. É pouca.
0: O artesanato, entendeu? É de caro em cima, aquele, porque são peças únicas. Não é uma peça que você vai sair na rua e tá todo mundo usando.
1: Sim.
0: Aí as pessoas têm essa visão de que o artesanato, é coisa ruim. Não. São peças únicas e é por isso que tudo que se usa no artesanato é muito mais caro.
1: Sim.
0: Muito.
1: É verdade. Então, você tiver aí e você puder doar linhas de crochê, de tricô, de ponto cruas, cola de silicone... A gente está usando bastante, tá? Aquele vidrinho de cola de silicone líquida.
0: Galeria Ouvidor tem, tá, gente? Todas as lojas vendem essa, tá?
1: Essa cola.
0: Só não vou falar o nome das lojas.
1: Né? Tecidos para fazer fuxico. Tecidos também de corte e costura, porque a gente tem um curso de corte e costura, que a irmã Maria costureira aqui, que... Né, irmã Maria? Está nos ouvindo aí, né? Professora excelente, que é professora, assim, abençoada. Então, você puder tentar... Ah, eu tenho tecido aqui guardado, irmã querida, eu vou levar. Traz, gente. Tudo que você vê que ali é de artesanato, pano de prato, os panos de prato sem desenho, ou com desenho, para pintar, liso, entendeu? Aí faz aqueles biquinhos, né? A professora, que é a Karina, ela faz os desenhos para as alunas pintarem. Você vai vir aqui sábado, é coisas mais lindas, gente, é coisas muito lindas mesmo.
0: É preparado para você já comprar seu presente de Natal, tá? Dá aquela lembrancinha. Tem gente que compra aí 30, 40, 50 panos de pratos porque quer fazer um agrado, né, para todo mundo.
1: É verdade.
0: E pôs o tempo que pano de prato.
1: E é gostosinho, né?
0: Pôs o tempo que pano de prato era coisa barata. Agora não, tá muito sofisticado. Coloca assim, caixinha, coloca um monte de coisa. Sabendo fazer, fica muito bonito, realmente.
1: É verdade.
0: Né?
1: Então tá aí pra você e pra você pra você saber, né? De repente você quer, eu quero ajudar, mas eu não sei como. Né? Então tá aí pra você umas dicas. Ou você pode ir nessas lojas artesã e lá você, o que você sentir, puder comprar e tá trazendo. Que o Senhor Jesus possa te abençoar, tá bom? E pra casa aberta? A casa aberta é as bermudas tectel, as calças tectel, as camisas de malha.
0: Bermuda jeans, né?
1: Isso.
0: Tudo em bom estado.
1: sem nenhum remendo, sem nenhuma descostura, porque não é só porque o pessoal é de situação de rua que vai dar para eles qualquer coisa.
0: É verdade.
1: Né?
0: Dá para ele
1: uma...
0: você usaria também.
1: Isso, né? Tem que passar dignidade para eles, que eles são pessoas importantes, né? Pessoas especial para Deus e para nós, porque não? São almas, né? Então, assim, você possa estar doando. Você que está aí, teu neto, tá as camisas, roupa, não usa. É bermuda, é camisa, ou do teu filho, ou do teu esposo. Ah, eu vou levar para a igreja. Traz. Está em bom estado, traz para casa aberta, porque será de bom uso e a tua vida vai continuar sendo abençoada.
0: Quero só fazer um lembrete aqui, gente. Quando você comprar alimento, olha direitinho que a data de validade. Nós recebemos na semana passada uma cesta, o feijão estava todo, tipo aqueles bichinho branco, não, que a farinha branca. Os dois pacotes de arroz estavam cheios de caruxo preto, tá? Então não tem como a gente passar isso para as pessoas. Então olha por favor a data de validade para você estar trazendo para fazer a doação na casa do Senhor. Porque além de ser chato, a gente ter que jogar fora, as pessoas veem para se a gente traz e eles jogam fora. Quer dizer, não vai entender que já chegou na igreja desse
1: ruim,
0: jeito,
1: é,
0: né?
1: Verdade.
0: Ruim, né?
1: Porque às vezes a cesta bate lá no mercado, já a cesta está vencida.
0: É.
1: Olha a validade da cesta.
0: Olha,
1: tem,
0: e vem,
1: né?
0: Naquele papel,
1: antes de comprar.
0: Naquela cesta, veio daquele papel, aquele plástico leitoso, que não dava para ver, entendeu? Então é pior ainda,
1: é,
0: né?
1: É verdade.
0: Pior ainda. Então presta atenção nisso aí, por favor.
1: É. Ou às vezes vem de empresa, às vezes onde a pessoa trabalha, né?
0: Isso.
1: Doou para ela, mas já naquela situação, né?
0: É, exatamente. Só que a gente não pode doar e fica difícil até pra gente jogar fora, né?
1: Fica.
0: Porque quem vê fala assim, tá recebendo
1: não vai
0: alimento.
1: Entender. É.
0: Não vai entender, não sabe o que aconteceu, né?
1: É, e as pessoas também não têm a humildade de chegar e perguntar, onde tá jogando fora. Por quê?
0: É, exatamente.
1: Né?
0: Então é isso aí.
1: Porque a gente iria explicar, né, Sueli? Sem problema nenhum.
0: Certeza, na hora. Nossa, eu tenho toda a paciência. Sou estabanada, mas eu tenho muita paciência de falar e conversar, gente.
1: Eu vou ter que mandar fazer um dicionário novo pra Sueli. Pra ela.
0: Amém, eu tomo posse.
1: É, uai, meu Deus do céu. Vamos liberar palavras proféticas de bênção.
0: Amém,
1: né?
0: Eu tomo posse.
1: Em nome de Jesus. É isso aí, que o Senhor continue te abençoando. Quero convidar você a reforçar aqui antes da palavra. Reforçar aí para você estar conosco nesta manhã, culto da Fundação Reviver, já está em andamento e desde 8 horas já está lá orando, né? Eu cheguei lá, as irmãs lá fervorosas na oração e o Senhor já, o ambiente está preparado para te receber, a presença do Senhor, e será uma manhã de bênção, de vitória. Não deixe estar vindo, não perca tempo, vamos buscar o Senhor enquanto é tempo, tá bom? Avenida Amazonas 8410, no bairro Cabana.

0: Vamos lá, gente, nos preparando para a palavra.
1: Neste momento, prepare o seu coração e preste bastante atenção numa palavra vinda do coração de Deus ao seu coração.
2: Vamos ler aqui nesta manhã, né, Ezequiel, capítulo 33, no versículo 8. Você que pode, abra a sua Bíblia aí para a gente ler juntos. Se eu disser ao ímpio, ó ímpio, certamente morrerás, e tu não falares para desviar o ímpio do seu caminho, morrerá esse ímpio na sua iniquidade. Mas o seu sangue eu o demandarei da tua mão. Mas quando tu tiveres falado para desviar o ímpio do seu caminho, para que se converta dele, e ele, se não converter do seu caminho, ele morrerá na sua iniquidade, mas tu livraste a tua alma. Amém?
0: Que lindo, né?
2: Maravilhoso.
0: É verdade. Eu tava meditando essa palavra ontem. E eu vi uma falta em nós, né? Em mim. Né? Em mim, em nós.
2: Em nós.
0: E o Senhor, ele... E eu meditando, porque na verdade tá um fim tão estrondoso, tá pra acontecer, Sueli.
2: É.
0: E a gente, o tempo tá passando e a gente vai... E o falar da vinda de Jesus tá silencioso... Tá silencioso, tá? Estamos mais acomodados.
2: Verdade.
0: Né?
2: Estamos quietos, né? Preocupados com nós mesmos, com o dia a dia, com a correria do dia a dia.
0: É, outrora que onde a gente colocava o pé do portão para fora da nossa casa e o Senhor logo mandava falar para alertar aquela pessoa que estava lá na esquina, ou aquela pessoa que estava dentro de um bar, ou aquela pessoa que estava lá, um vizinho, que Deus tinha aquela liberdade de revelar algo para você ir lá alertar o teu vizinho, alertar o teu parente, alertar. Isso não está acontecendo mais. Por quê? Porque a gente está tão seguro da nossa salvação e tão voltado, como a Sueli falou, dos nossos próprios problemas.
2: É.
0: Mas ao ler essa palavra, o Senhor traz um despertamento a mim e a nós. O Senhor nos desperta com essa palavra, porque somos atalaias do Senhor. Somos homens e mulheres convertidos, em que o Senhor está confiando de que nós vamos colocar, como diz, né, a boca no trombone, subir aos telhados e soltar a nossa voz e anunciar. Porque eu tava meditando esses dias atrás e pensando, gente, a natureza está anunciando que Jesus está voltando.
2: Exatamente.
0: Drasticamente.
2: Drasticamente. É os últimos tempos.
0: De manhã está aquele calor, de sol de meio-dia. 8 horas da manhã parece que o sol é meio-dia. Quando é a par da tarde já está chovendo, quando é de noite está gelado.
2: E a gente tem essa tendência de achar que está tudo normal, mas quando você pega a Bíblia, você vai examinar, se você para para ver, olhar, examinar, você vê que é o sinal dos tempos. Jesus falava sobre isso, né?
0: É o sinal, é o sinal. E a natureza está se manifestando mundialmente.
2: É.
0: Mundialmente. Sabe, dentro do Brasil mesmo, a gente está com umas 4 estações.
2: É.
0: Dentro do Brasil, numa vez só. Entendeu? No sul, inverno, no sudeste, tá, vamos dizer, verão, lá pro nordeste, tá, outono. Então, que isso? Ah, mas isso aí é o clima, é o ambiente que o homem tá destruindo, a natureza, etc, etc. Gente, é óbvio que tem uma consequência da ação humana, sim, tem. Mas pensa comigo, Sueli. Você não acha que Deus é suficiente, poderoso para colocar a mão e gente, e desfazer. Tudo é na, o homem tá pondo a mão, mas a obra, a natureza é minha, então deixa eu manter do jeito que eu fiz na criação.
2: Quem é o homem?
0: Porque Deus é o Todo-Poderoso.
2: Deus é
0: o Todo-Poderoso, ele domina.
2: Ele tá permitindo para que se cumpra a palavra dele.
0: Sim. Então, se a natureza, que é a natureza, tá gritando que Jesus está vindo, por que que nós, que somos chamados filhos de Deus, convertidos, batemos no peito dizendo que somos salvos, a gente está calado e acomodado?
2: É. E como estamos?
0: Senhor, né? Gente, essa palavra me fez, sabe, refletir tanto, assim, meu Deus, tem misericórdia. Meu Pai amado, é muito sério isso, porque ali está dizendo que se a gente falar, anunciar ao ímpio, né, a sentença, anunciar a ele a situação, e ele, assim, não querer ouvir, mas irmã Keila, eu falo, as pessoas não querem ouvir. Mas você viu o que está dizendo o versículo? Se você anunciar e a pessoa não quiser ouvir, e ela vier morrer, ela vier perecer, ou acontecer alguma coisa ruim com ela, a tua alma está livre. Você não tem nada a ver com isso. Você avisou. Ó, Jesus está voltando, fulano. Porque Jesus, ele pode vir, gente, de uma forma coletiva, como arrebatar a igreja, que assim todos nós estamos esperando. Como o Senhor Jesus também pode vir individualmente, que isso não quer dizer que a gente não vai esperar. Porque pode acontecer. Jesus, ele pode vir para nós individualmente. Entendeu?
2: Vem todos os dias, né?
0: Sim, sim. Então, qual o nosso dever? Nosso dever, gente, é anunciar. A gente não pode esquecer que Jesus está voltando. A gente não pode esquecer e nos acomodar. Entendeu? E se a gente é salvo, a gente tem que desejar que a salvação chegue a outros. Nós precisamos abrir a nossa boca. Sabe? Nós somos peregrinos nessa terra. Essa terra não é para nós. Mas o tempo está passando, a gente está se apegando a ela, Sueli.
2: Verdade.
0: Como se a eternidade fosse ser aqui.
2: Preocupada só com as coisas terrestres, né?
0: Como se nós fôssemos passar a eternidade nessa terra. Como se fosse aqui mesmo. Mas nós não somos daqui.
2: Nós não somos daqui.
0: Entendeu?
2: Somos peregrinos nessa
0: mas
2: terra,
0: que a gente passa
2: a Deus,
0: né? Luta tal, graças a Deus, problema tal. Mas tais problemas, tais situações, tais circunstâncias, não pode vir sobre nós de uma tal forma a ponto de nos fazer esquecer da vinda de Jesus, ou nos fazer até calar, parar de ter vontade de falar pro próximo.
2: É. Verdade.
0: Mas irmã Keila, todo mundo já sabe. A gente diz que sabe e não está nem aí. É. E a gente está dentro da igreja todo dia. Imagina aquele que acha que sabe e está no mundo.
2: Sabe que isso é muito sério, esse negócio. Ah, o evangelho está sendo pregado, todo mundo está falando. Não precisa de eu falar mais. Hoje, por exemplo, eu vou fazer aquele trabalho que você já conhece.
0: Uhum.
2: E lá vão seis igrejas diferentes. Mas nem por isso eu deixo de ir e falar o Jesus que eu conheço.
0: Sim.
2: Entendeu? Porque se você pensar dessa forma, ah, todo mundo já sabe, eu não vou falar, você para, porque realmente está pregando, tá se pregando em um evangelho muito fácil, né? Essa é a verdade. Então é onde a gente erra, né? De não falar realmente o Jesus que nós conhecemos.
0: Às vezes, Sueli, eu vou ir mais a fundo. Às vezes a gente coloca, tem aquele cuidado de colocar lá no status do zap a florzinha, bom dia. Mas não tem aquele cuidado de colocar assim, ó, Jesus está voltando.
2: Verdade.
0: Você está entendendo, gente? Esse anunciar é com aquilo que você tem nas suas mãos. Entendeu? Esse anunciar é na sua condição. Você não vai sair da tua casa, agora eu vou lá para você da cidade, se Jesus te mandar, é uma coisa. Mas se não, é naquilo que está ao teu redor. Entendeu? Você anunciar, porque se você anunciar e essa pessoa ímpia, ela vier arrepender, você ganhou essa alma.
2: Nossa, ô,
0: entendeu?
2: Deus me deu uma como que eu posso falar? é uma arma tão poderosa para me falar de Jesus, porque aonde eu vou, eu estou no caixa do supermercado, se eu tiver um mínimo de oportunidade, eu falo da minha cura e já entro com Jesus. Não estou me gabando,
0: sim,
2: gente,
0: sim.
2: Não estou de boa, Deus me conhece. Se eu estiver na fila do... aonde eu estiver, eu falo da minha cura.
0: Porque
2: o modo que Deus me deu, deu entrar. Porque realmente, às vezes, a gente fica sem jeito de falar, né? Ai, como que eu já vou chegar e vou falar? Mas para mim, Deus...
0: Isso
2: para
0: mim foi tão graça. Bom. É uma graça, Sueli.
2: Que eu alcancei. E através disso eu posso entrar e falar de Jesus. Como que eu posso perder uma oportunidade dessa?
0: É verdade.
2: Não é?
0: É verdade. Então tá aí para você a meditação dessa palavra. Lê Ezequiel 33, gente, o capítulo todo.
2: É,
0: tá
2: maravilhoso.
0: Bom? Lê essa palavra. E que possamos estar apercebidos, apercebidos. E que hoje mesmo, onde você colocar a planta dos pés, quem estiver do seu lado, você possa anunciar a essa pessoa. Olha, Jesus está voltando. Porque Jesus está voltando, tá bom? Vamos lá, vamos orar agradecendo a Deus por esse momento? Em oração.
2: Soberano Deus, eterno Pai, ó Deus querido, Deus maravilhoso, eu quero te agradecer, ó Deus, por mais essa oportunidade que o Senhor nos deu de estarmos aqui na Tua presença, Senhor. Meu Deus, visita cada ouvinte nesta manhã, Senhor Jesus. Senhor Jesus, trabalha nesses corações. Que essa palavra, Senhor, possa despertar esse ouvinte. E possa despertar a mim também, Senhor, que faço tão pouco, Senhor, que estou tão acomodada na Tua presença, Senhor. Desperta a mim para que eu possa cada vez mais, ó Deus, falar do Teu amor, da Tua salvação, Senhor. Desperta essa pessoa, Senhor Jesus, que está desanimada na fé, de falar do Teu amor, Senhor Jesus, de ir atrás das almas, ó Deus. Visite esse ouvinte, Senhor Jesus. Visite esse irmão, essa irmã, Senhor Jesus. Tenha misericórdia de nós, meu Pai. Tantas almas perecendo, tantas almas precisam, Senhor, de ouvir, ó Deus, falar do Teu amor, da Tua salvação, Senhor Jesus. Que possamos, ó Deus, que possamos, ó Deus querido, abraçar, Senhor Jesus, essas almas, ó Deus, tão necessitadas, tão carentes, ó Deus. Oh, meu Deus, tenha misericórdia, meu Deus, tenha misericórdia de nós, tenha misericórdia do Teu povo, Senhor, desperta-nos, ó Deus, desperta-nos, ó Deus, para que possamos, ó Deus, realmente fazer o ide do Senhor, ó Pai. Te agradeço pela minha vida, pela minha família, pela vida da irmã Keila, da família dela, pastor Davi Reis, a família dele, Senhor. Oh, Senhor Jesus, abençoa a vida de cada ouvinte nessa manhã. Abençoa também, Senhor, o nosso pastor Eliezer, a sua esposa. Abençoa todos nós nessa manhã, Pai. Eu quero só te agradecer, ó Deus, pela sua infinita misericórdia, Pai, pela minha vida e pela vida de todos, ó Pai. Amém e amém, Senhor Jesus.
0: Deus abençoe tua vida, queridos ouvintes. Deus abençoe. Olha, culto agora, hein? Venha, dá tempo. Vamos buscar o Senhor. Fico por aqui. Quem vos espere, sua irmã Keila Santos. Até a próxima quinta-feira, se Deus quiser.
2: Quem vos espere, sua irmã Cristo, Sueli Batista. Até quinta-feira. Amém.

Queridos irmãos, aceita a paz do Senhor Jesus. Pastor Eliezer Silva, comunicando com todos vocês. Olha, estou passando na programação para dar um aviso muito importante. Atenção, devido à nossa festividade do dia 17, aonde pela manhã nós estaremos comemorando os 3 anos da Casa Aberta, do 60 Mais e também do Bazar aqui de Belo Horizonte, no período da tarde do dia 17, teremos a festividade com as crianças e à noite um culto especial com expansão. E devido a todas essas festividades, nós não teremos a Vigília dos Escolhidos nesse dia 16, que é sexta-feira próxima. Então, atenção, você que é vigileiro, né? Você que ama estar nas madrugadas com Deus, nós não teremos somente nesse dia 16, devido às nossas festividades que teremos no sábado, dia 17. Tá bom? Então, passando na programação para dar esse recado, esse aviso, para você não chegar aqui na frente da igreja, né? E ficar triste por ver a igreja fechada no período da madrugada do dia 16. Porém, saiba que nós não teremos essa vigília devido às festividades que teremos no sábado, dia 17. Pela manhã, a partir das 8 da manhã, à tarde às 14 horas e à noite às 18h30. Então, você é o nosso convidado para estar no dia 17 com a gente, cultuando e comemorando o aniversário da Casa Aberta no período da manhã, estando com as crianças no período da tarde e estando com os jovens no período da noite. E não para por aí, viu? Dia 20 de novembro, atenção, não teremos esta vigília agora com os pastores, que esse dia 16 seria a vigília com os pastores, mas nós teremos dia 20 de novembro o Vigilhão Adorai, aonde estaremos com todos os pastores do campo, todos os pastores que estão trabalhando aqui no Cabana, estaremos no altar de Deus dia 20 de novembro com o Vigilhão Adorai, uma madrugada que será muito impactante e o nome do Senhor será glorificado. Perfeito? Dado o recado, dado o aviso, muito obrigado pela compreensão desde já. Lhe agradecemos pela compreensão de cada irmão, de cada irmã acerca deste recado. Quem falou com você foi o pastor Eliezer Silva.

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0: queridos e amados ouvintes do programa A Voz da Libertação. Recebam todos a paz do Senhor Jesus Cristo, desde que vos fala seu irmão em Cristo, Davi Reis. É chegado o momento da oração, é chegado o momento de falarmos com Deus. Vamos juntos orar ao Senhor na oração das 10, a oração que move as mãos do nosso Deus. Vamos juntos orarmos ao nosso Deus neste momento, dentro do programa A Voz da Libertação.
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0: Grandioso Deus, eterno, soberano Pai, Deus, em nome de Jesus, ó Pai, te agradeço, ó Deus, por mais um dia, por mais um momento, em que o Senhor nos permite estar em Sua presença. Graças te dou, ó Deus, porque o Seu amor, a Sua graça, a Sua misericórdia nos alcançou, Deus. A Tua graça nos alcançou mais uma vez, e aqui, ó Pai, nós, ó Deus, estamos. Obrigado, Senhor, pelo Seu amor, obrigado pela Sua graça, obrigado, Deus, pela Sua misericórdia. Grandes coisas fez o Senhor por nós, e por isso, Deus, estamos alegres, felizes, contentes em Sua presença. Porque, ó Pai, o Senhor, ó Deus, nos agraciou com esta presença maravilhosa. Obrigado, Jesus, porque até aqui, ó Deus, o Senhor, ó Pai, esteve ao nosso lado. E ora, Deus, se não fosse a Tua graça e a Tua misericórdia, aqui nem estaríamos. Por isso, Deus, quero agradecer ao Senhor. Obrigado, Jesus. Obrigado pelo Seu amor. Obrigado pelo Seu cuidado. Obrigado pela Sua misericórdia. Porque o Senhor é um Deus maravilhoso. E a misericórdia do Senhor é a causa de não sermos consumidos. E, ó Deus, se a Tua presença for conosco, se a Tua graça estiver ao nosso lado, Deus, nada vai nos parar. Nada, meu Deus, vai nos deter. Nada vai, ó Deus, levar-nos, ó Pai, ah, Senhor, ao fracasso. Porque o Senhor é o Deus, ó Pai, que nos ajuda. O Senhor é o Deus que nos fortalece, o Senhor é o Deus que nos dá graça, e a Tua graça, a Tua misericórdia, estando ao nosso lado, nós venceremos, ó Pai, qualquer batalha, se o Senhor for conosco, nós venceremos qualquer guerra, se o Senhor estiver ao nosso lado, nós, ó Pai, venceremos qualquer batalha se o Senhor, ó Deus, for conosco, Deus. Então, Pai, seja conosco. Pai, tem misericórdia. Deus, tem misericórdia, Pai, das nossas vidas. Deus, tem misericórdia, Pai, de nós, ó Pai. O Senhor é o Deus, ó Pai, que pode nos ajudar. O Senhor é o Deus que pode, meu Deus. Ah, Senhor, o Senhor é o Deus que pode nos socorrer. Deus, tem misericórdia. Deus, tem misericórdia. O Senhor é maravilhoso. O Senhor é tremendo. O Senhor é poderoso. Poderoso é o Senhor para nos ajudar. Poderoso é o Senhor para nos socorrer. Poderoso é o Senhor para nos livrar das astutas ciladas malignas. E eu creio, Deus, com a Tua ajuda, com a Tua graça, Senhor, não há mal, ó Deus, que vai nos parar. Não há mal, Deus, que vai nos deter. Se o Senhor estiver, ó Deus, ao nosso lado, Pai, não há mal, Deus, que vai, Senhor, nos atingir, Deus. Ó Deus, eu creio, Pai, que grandes coisas o Senhor, ó Pai, tem feito por nós. Grandes coisas o Senhor fez por nós, por isso estamos alegres, estamos contentes, estamos felizes, ó Deus. Porque o Senhor é conosco, o Senhor é conosco, o Senhor, Deus, é conosco, Pai. Pai, o Senhor, ó Deus, é maravilhoso. Deus, eu sei, ó Pai, que o Senhor, ó Deus, é o Deus que nos sustenta, um Deus que nos levanta e o Deus que sustenta esta pessoa. Deus, visita este lar, visita esta casa. Visita, meu Pai, esta família. Repreenda, Senhor, toda a força contrária que luta contra este lar, que luta contra esta família, levando-os, ó Pai, ao sofrimento, levando a tristeza, levando, Deus, ao lamento, Pai. Tu és o Deus que socorre, Tu és o Deus que abençoa, Tu és o Deus que garante a vitória. E eu creio, Deus, a vitória é nossa, pelo poder do nome do Senhor Jesus Cristo. Pai, eu quero neste momento apresentar nas Tuas mãos, ó Pai, a vida dos irmãos que estão enfermos, estão doentes, Pai. Esta pessoa, meu Deus, que neste momento, ó Pai, a doença entrou em sua vida. Esta pessoa que neste momento, ó Pai, se encontra, meu Deus, ah, Senhor, enfrentando uma enfermidade que tem causado, meu Deus, a ela, Senhor, tanta dor. Esta enfermidade, Deus, que tem levado esta pessoa a um sofrimento tão terrível, Deus, que nem sabe o que fazer. Clamam por Tua ajuda, clamam por Teu socorro. Clamam, meu Deus, a Ti, ó Pai, acreditando que o Senhor é o Deus que fará, meu Deus, um milagre, que garantirá, Deus, a vitória e a resposta. De Ti vem a resposta, Pai. De Ti vem o milagre, de Ti vem a bênção. De Ti vem, ó Deus, o socorro. Pois o Senhor é socorro bem presente no momento da angústia. O Senhor é socorro, Pai. O Senhor é o Deus, ó Pai, que garante a vitória. O Senhor é o Deus, ó Pai, que garante, Deus, a bênção. A bênção do Senhor enriquece, não acrescenta dor, Pai. E não acrescentará dor nesta vida. Deus, olha aí para esta pessoa, meu Deus, que tem sofrido, Pai, desempregada. Abre, Senhor, as portas para ele, Deus. Abre as portas para esta pessoa. Abre as portas de um bom ganho, Pai. Não deixa, meu Deus, esta pessoa continuar, meu Pai, desempregada. Não deixa esta pessoa continuar, meu Deus, nesta vida, Senhor, de desemprego. O Senhor é poderoso para agir. O Senhor é poderoso para dar vitória. O Senhor é poderoso para confirmar o milagre. O milagre vem de Ti. A resposta vem do Senhor, Deus. Eu creio na vitória. Eu creio no milagre. Eu creio na bênção do Senhor, Deus. Eu quero entregar nas Tuas mãos a vida dos dizimistas. Eu quero orar em favor daqueles que são dizimistas da Tua obra, Senhor. Tem ajudado a Tua igreja. Tem ajudado, Senhor, esta obra a se manter, ó Deus. Que o Senhor abençoe eles. Que o Senhor, ó Deus, venha, meu Pai, honrar Teus filhos. Honrar, ó Pai. Pois o Senhor é o Deus que honra. O Senhor é o Deus que garante a vitória. O Senhor é o Deus que garante o milagre. O milagre, Deus, vem de Ti. O nosso milagre vem do Senhor. Louvado seja o Teu nome. Engrandecido seja o Deus de Israel. Meu Deus, obrigado pelo zelo do Senhor para conosco. Obrigado pelo Teu cuidado, Pai. O Senhor cuida de nós. O Senhor cuida da nossa casa. O Senhor cuida da nossa família. E é pelo Teu cuidado, ó Pai, que a nossa família, Deus, está de pé. Então, obrigado, Deus. Obrigado, Jesus. Pai, eu quero pedir ao Senhor que venha ajudar esse irmão, venha ajudar essa irmã, de ajudá-los, ó Deus, a vencer, de ajudá-los, ó Pai, a superar as dificuldades, de ajudá-los, ó Deus, a superar as aflições, de ajudá-los, ó Deus, a enfrentar, meu Deus, todas as provações, ó Pai, que vem enfrentando dia após dia, momento após momento. O Senhor é poderoso para ajudá-los, o Senhor é poderoso para confirmar na vida.

em favor do teu povo. Já te agradeço, Deus, por tudo que o Senhor, ó Deus, tem reservado para seus filhos. Eu te agradeço, ó Deus, porque o Senhor, ó Pai, Deus, tem preparado vitória, preparado bênção. E, ó Deus, o Senhor é o nosso pastor. Aleluia! E eu sei, nada nos faltará. O Senhor é o nosso pastor, e sendo o nosso pastor, nada nos faltará. O Senhor é o nosso pastor, o bom pastor que deu a vida pelas suas ovelhas. E eu sei, ó Pai, contigo, Deus, nada nos faltará, Senhor. Pai, eu quero apresentar a vida de cada irmão e irmã, ó Deus, que sempre, ó Deus, participa, Pai, das nossas programações, pedindo, Pai, rogando as nossas orações, rogando, Pai, o nosso clamor, Pai. Olha aí, Deus, este irmão, Deus, que já mandou aqui a sua mensagem, pedindo, meu Deus, oração, ó Pai. Visita eles agora, Senhor. Visita eles, ó Pai, com o teu milagre. Visita eles, ó Deus, com vitória, Deus, com bênção. Visita eles, Pai. Tenha misericórdia, Senhor. Que a tua misericórdia venha alcançar. Que a tua graça, Deus, venha alcançar. Eu creio, Deus, no cuidado, no zelo do Senhor, Pai. Deus, eu creio na bênção do Senhor, Deus. Vai, Deus, confirmando a bênção. Vai, Deus, confirmando, Senhor, a vitória. Estenda, Senhor, as tuas mãos fortes. Deus, estenda as tuas mãos fortes, ó Pai, poderosa. Deus, o Senhor é Deus poderoso para garantir, ó Deus, a vitória para a vida deles. Pai, eu quero apresentar nas tuas mãos, Deus, a vida dos irmãos, ó Pai, que estão aí ouvindo a nossa programação, estão acompanhando-nos, ó Deus, estão, ó Deus, ah, Senhor, sintonizado nesta programação e dizendo, olha, ora por mim, clama por mim aí, pastor, lembra de mim, Deus, abençoa eles, Pai, tem misericórdia da vida dos seus filhos, tem misericórdia, meu Deus, do seu povo, Deus, eu não tenho, ó Deus, milagres para eles, mas o Senhor tem. Eu não posso, Deus, fazer nada por eles, mas o Senhor pode fazer. O Senhor pode abençoá-los. O Senhor pode socorrê-los. O Senhor pode, meu Deus, confirmar na vida dos seus filhos a grande vitória. Deus, em nome de Jesus, garante vitória. Em nome de Jesus, ó Deus, garante o milagre. Em nome de Jesus, ó Deus, garante a bênção. Por esta pessoa que precisa de cura, liberta esta pessoa que precisa de libertação. Pai, faça o milagre acontecer, Deus. Eu creio, Pai, na vitória, Deus, eu creio no milagre, Deus, eu creio na bênção.

louvado seja o teu nome, engrandecido seja o teu nome, bendito seja o nome do Senhor Deus que fez o céu e a terra. Deus, em nome de Jesus, obrigado, Pai. Obrigado, Senhor. Que o Teu amor, que a Tua graça e que a Tua presença permaneça conosco. Abençoe, meu Deus, eu não posso esquecer de orar, ó Deus, pelos mantenedores desta programação. Este irmão, esta irmã, Deus, que ainda é o mantenedor. Não deixaram, ó Pai, de ser mantenedores. Estão ali, Pai, sempre ajudando o programa Voz da Libertação. Abençoa eles, Pai. Confirma sobre a vida deles a vitória. Confirma sobre a vida deles a Tua bênção. Confirma, Deus, sobre a

vida deles, ó Pai, um milagre, Senhor. Pois Tu és o Deus de milagre. Tu és o Deus de bênção. Tu és o Deus de prosperidade. Abençoa, prospera os dizimistas. Prospera eles, ó Pai, com toda sorte de bênção. Para a glória do Teu nome sejam abençoados. Para a glória do Teu nome sejam alcançados. Para a glória do Teu nome, Deus, que haja vitória sobre a vida deles. Em nome de Jesus, Te peço, Te agradeço, ó Deus. Por tudo que o Senhor fez. Te agradeço por tudo que o Senhor vai fazer. Em nome de Jesus. Amém. E graças a Deus.

Queridos irmãos, aceita a paz do Senhor Jesus. Pastor Eliezer Silva comunicando com todos vocês. Olha, estou passando na programação para dar um aviso muito importante. Atenção, devido à nossa festividade do dia 17, aonde pela manhã nós estaremos comemorando os 3 anos da Casa Aberta, do 60 Mais e também do Bazar aqui de Belo Horizonte, no período da tarde do dia 17, teremos a festividade com as crianças e à noite um culto especial com expansão. E devido a todas essas festividades, nós não teremos a Vigília dos Escolhidos nesse dia 16, que é sexta-feira próxima. Então, atenção. Você que é vigileiro, né? Você que ama estar nas madrugadas com Deus, nós não teremos somente nesse dia 16, devido às nossas festividades que teremos no sábado, dia 17, tá bom? Então, passando na programação para dar esse recado, esse aviso, para você não chegar aqui na frente da igreja, né? E ficar triste por ver a igreja fechada no período da madrugada do dia 16. Porém, saiba que nós não teremos essa vigília devido às festividades que teremos no sábado, dia 17. Pela manhã, a partir das 8 da manhã, à tarde, às 14 horas e à noite, às 18h30. Então, você é o nosso convidado para estar no dia 17 com a gente, cultuando e comemorando o aniversário da Casa Aberta no período da manhã, estando com as crianças no período da tarde e estando com os jovens no período da noite. E não para por aí, viu? Dia 20 de novembro, atenção, não teremos esta vigília agora com os pastores, que esse dia 16 seria a vigília com os pastores, mas nós teremos dia 20 de novembro o Vigilhão Adorai, aonde estaremos com todos os pastores do campo, todos os pastores que estão trabalhando aqui no Cabana, estaremos no altar de Deus dia 20 de novembro com o Vigilhão Adorai, uma madrugada que será muito impactante e o nome do Senhor será glorificado, perfeito? Dado o recado, dado o aviso, muito obrigado pela compreensão. Desde já lhe agradecemos pela compreensão de cada irmão, de cada irmã acerca deste recado. Quem falou com você foi o pastor Eliezer Silva.

Deus abençoe você, ouvinte do programa Voz da Libertação. Deus abençoe você, sua casa e toda sua família. Está aí para você o recado, está aí para você a oração. Você que está ouvindo a nossa programação, preste atenção, hein? É, você que participa da vigília, você ouviu aí o recado do nosso pastor Eliezer. Nesta sexta-feira, não teremos vigília. Mas sexta-feira tem 6 horários, 6 grandes concentrações para você buscar a presença de Deus conosco. Às 7 horas da manhã, pastor Eliezer vai estar aqui ministrando a palavra de Deus no primeiro horário desta sexta-feira. Às 10 horas, o presbítero José Marcos. Ao meio-dia, eu, Davi Reis, hoje está pregando. Às 14 horas, presbítero Natanael. 16 horas, cooperadora Neuza. 19 horas, presbítero Gleice Eustáquio, pregando a palavra de Deus. E você é o nosso convidado especial para estar conosco nesta sexta-feira. Sexta-feira abençoada, sexta-feira de bênção, de vitória, para aqueles que querem experimentar o poder de Deus em sua vida.

0: Venha buscar a Deus, venha buscar a presença do Senhor Jesus Cristo. Na grande campanha, o desafio de Elias, Deus responde com fogo.
1: Bem-aventurado que nele crê.
0: E Deus responde com fogo aqueles que comparecerem. É, você que está ouvindo aí a nossa programação, você não pode ficar de fora nesta sexta-feira, porque Deus vai mover, Deus vai abençoar neste santo lugar. Nós vamos ouvir a fé do povo, nós vamos ouvir, e olha, tenho certeza que Deus, ele vai mover, Deus, ele vai fazer grandes sinais, e o povo já está aqui no posto volante para contar a bênção, testemunhar do que Deus faz neste santo lugar.
2: Muito obrigado, pastor Guilherme Ribeiro, pelo espaço concedido.

0: Graças a Deus. Muito obrigado, pastor Eliezer Silva, pelo espaço concedido. Já vamos entrevistar aqui a fé do povo para essa sexta-feira agora. Guerra contra o mal. E o povo está ansioso para falar no microfone do programa A Voz da Libertação. Querida irmã, seu nome?
1: Maria das Dores.
0: Qual foi a bênção que a senhora recebeu da parte de Deus?
1: A cura de uma dor que eu estava sentindo nas minhas costas. Não estava nem conseguindo trabalhar direito.
0: Há quanto tempo sentindo essa dor?
1: Tem umas quatro quarta-feira. Está completando quatro quarta-feira hoje.
0: E a senhora foi curada através da oração do rádio?
1: A oração do rádio. O irmão começou a orar e falou assim: você que está a longa distância, recebe a cura. E eu recebi.
0: O nome da senhora?
1: Maria das Dores.
0: Mora onde?
1: Andiroba, Esmeralda.
0: Pastor Eliezer Silva, a nossa irmã Maria, ouvinte cadeira cativa do programa Voz da Libertação, está reportando que foi completamente curada, recebeu uma cura instantânea através da oração do rádio. A senhora é cadeira cativa?
1: Uhum.
0: 24 horas sintonizada.
1: Uhum. Aí eu estava no meu serviço, eu falei: Senhor, eu não posso estar lá, mas o Senhor vem ao meu encontro aqui e eu recebo a bênção e recebi a cura em nome do Senhor Jesus. Passou o dia inteiro e eu não senti mais até hoje.
0: Para... Sumiu?
1: Sumiu.
0: Não tem mais nada?
1: Mais nada. Deus me curou através da oração do servo de Deus.
0: Pastor Eliezer Silva.
1: É isso, eu nem sabia o nome dele.
0: Deus está usando ele, menino?
1: Em nome de Jesus, vai continuar usando. Para a honra e a glória do Senhor.
0: E hoje a senhora está feliz da vida?
1: Estou feliz e agradecendo muito a Deus.
0: Sexta-feira, guerra contra o mal. A senhora com a família da senhora, dentro da bênção ou fora da bênção?
1: Eu não posso vir na...
0: Dentro ou fora?
1: Dentro da bênção.
0: Dentro da bênção. Seu nome e seu bairro?
1: Maria das Dores, Moriano de Roba, Esmeralda.
0: Deus abençoe. Honras e glórias ao nosso Jesus. Por mais uma senhora abençoadíssima por Deus. Já expressando a expectativa para essa sexta-feira, guerra contra o mal. Pastor Eliezer Silva, presença já confirmada. Às 8 horas e às 19 horas no Santo Altar. Está vendo aí, amados e diletos ouvintes? É a fé do povo. A expectativa do povo. Guerra contra o mal. O desafio de Elias. Você vai ficar de fora? Toda sexta-feira o diabo, coisa ruim, tem dois trabalhos. É um para levantar e um para cair por terra. Aonde, pastor? Aqui na Avenida Amazonas, 8410, no bairro Cabana. Pastor Eliezer Silva, às 8 horas da manhã e às 20 horas no Santo Altar. Graças a Deus, já temos aí novidade, hein? Tem coisa boa chegando da parte de Deus aí. Final de semana recheado das bênçãos de Deus para você. É, ouvinte, não fica de fora, não. Corra para cá, às 8 horas da manhã, pastor Eliezer Silva. Depois retorna às 20 horas juntamente com o presbítero Gleice Eustáquio. É, às 10 e às 14, presbítero José Marcos. Segundo pastor de Belo Horizonte, ao meio-dia, diácono Davi Reis. E às 16 horas, cooperadora Neuza Gentina, a mãe do nosso irmão João Pedro. Vamos entrevistá-la aqui. O nome da senhora?
2: Ivone.
0: Chegando de qual bairro, irmã Ivone?
2: Eu tô chegando no centro de Belo Horizonte porque eu trabalho, né?
0: Chegando com muita fé.
2: Muita fé, fiquei uma hora dentro do ônibus. Cheguei...
0: Chegando com muita alegria.
2: Amém. Cheguei na hora do amém, mas recebi a bênção.
0: Recebeu a vitória.
2: Em nome de Jesus.
0: Vale a pena estar aqui hoje.
2: Oh, imagina.
0: Oi, mãe Ivone. Sexta-feira é guerra contra o mal. O tinhoso, coisa ruim, vai cair por terra ou não vai?
2: Em nome de Jesus, já tá derrotado, já. Em nome...
0: Nós vamos quebrar esse capeta no meio. É ou não é?
2: Em nome de Jesus.
0: Tá? Aquela bênção que mais marcou a vida da senhora, pra aumentar a fé do povo que vai comparecer nessa sexta-feira. Conte a bênção.
2: Ô, pastor, eu já te recebi tanta bênção, mas tanta bênção, que se eu for contar, vou ficar o dia inteiro contando a benção. Lá em casa só tem vitória. Deus tem derramado tantas bênçãos na nossa vida que nunca mais faltou nada lá em casa. É só prosperidade. Glória a Deus.
0: A senhora está abençoada e prosperada através do Deus Jeová Jirê.
2: Sim, em nome de Jesus, toda a campanha eu estou aqui, firme.
0: Fazendo os votos?
2: Fazendo os votos, cumprindo com os votos. E tudo lá em casa é benção.
0: E a senhora é dizimista fiel também?
2: Oh, dizimista fiel.
0: Vale a pena?
2: Ah, oh, imagina, muito vale a
0: pena. Quem opera?
2: É Jesus.
0: Quem revelou a campanha?
2: É Jesus.
0: Quem manda na igreja?
2: É Jesus.
0: Como é o nome do seu bairro? Confirme.
2: Ivone Ribeiro, sou lá do Belo Vale.
0: Deus abençoe. Está vendo aí, amados e diletos ouvintes, é o povo luziense. É, lá da região de Santa Luzia, no bairro Belo Vale. Você vai ficar de fora? É claro que não. Corra pra cá, hein? Seis grandiosos horários, pastor Eliezer Silva, às 8 horas da manhã e às 20 horas, presença já confirmada. Às 10 e às 14, essa metralhadora de Jeová, presbítero José Marques, dando lugar para o Espírito Santo, sendo usado por Deus, e um canal de bênção abençoando a sua vida. Às 16 horas, cooperadora Neuza Argentina, e ao meio-dia, diácono Davi Reis, pregando a palavra e orando pelas profundas revelações do Espírito Santo. Então, Belo Horizontino aqui, vamos entrevistar ele aqui. Seu nome?
3: Antônio.
0: Está chegando de qual bairro, irmão Antônio?
3: Jardim Canadá.
0: Chegando com muita fé.
3: Graças a Deus.
0: Muita... com muita alegria. Né?
3: Muita alegria, buscar a bênção.
0: Essas campanhas aqui na sede mãe aqui do Cabana é de Deus?
3: É de Deus.
0: É ou não é?
3: É de Deus.
0: Vale a pena?
3: Vale a pena buscar ela.
0: E qual foi aquela bênção que mais marcou a vida do senhor pro acréscimo da fé dos ouvintes que vai comparecer nessa sexta-feira, o desafio de Elias, Deus responde com fogo, guerra contra o mal. Conte a bênção.
3: A bênção que eu tenho recebido, eu tive um miasto de derrame, aí minha esposa orou para mim, não continuou o derrame não, foi cortado. Aí fui no médico, o médico falou para mim que teve um miasto, mas não seguiu para frente. Mas...
0: o médico deu um diagnóstico pro irmão. O irmão estava correndo risco de vida.
3: Estava correndo risco de vida no derrame.
0: Aí o senhor recebeu a oração, recebeu a cura instantânea.
3: Recebi a oração e rapidão veio a cura para mim.
0: Tem mais nada?
3: Graças a Deus.
0: Sumiu tudo?
3: Sumiu tudo.
0: Jesus te curou?
3: Jesus me curou.
0: Sexta-feira, guerra contra o mal. O povo que está te ouvindo agora, não só a família PDA, famílias católicas, tem que comparecer ou não?
3: Tem que comparecer para buscar a benção.
0: Lança um convite todo especial para eles aí.
3: Ah, meus irmãos, vocês vêm porque a benção é de graça. Entendeu? Vocês vêm buscar a benção de Jesus Cristo porque é de graça.
0: Aqui no Cabana.
3: Aqui no Cabana.
0: Dá um glória a Deus para Jesus aí.
3: Glória a Deus.
0: Seu nome e seu bairro, confirma.
3: Meu nome é Antônio. Moro em Jardim Canadá.
0: Deus abençoe Jardim Canadá. Atravessou a Macedônia para comparecer aqui na IPDA Sede Mãe. Amados e diletos ouvintes. E o final de semana está recheado das bênçãos de Deus para você e para sua família. Está aqui, ó, presbítero Marcos Mesquita. Que ele tem aqui um convite todo especial da parte de Deus acerca do Casa Aberta. Presbítero Marcos, linha aberta e a paz do Senhor Jesus.
4: A paz do Senhor Jesus, pastor Adalto, a paz do Senhor Jesus, ouvintes de casa, é com muito prazer e satisfação que nós queremos convidar a todos vocês para esse sábado, dia 17 de outubro, vai estar acontecendo aqui na nossa Igreja Deus e Amor, Avenida Amazonas, 8410, no bairro Cabana, o segundo aniversário do Casa Aberta Reviver. Meus irmãos, a Casa Aberta Reviver tem sido uma bênção aqui em Belo Horizonte, tem proporcionado acolhimento a muitas pessoas que estão em situações vulneráveis, situação de rua. Mais de 4 mil assistidos já passaram pela Casa Aberta, muitos já tiveram as vidas transformadas, alguns já batizaram nas águas, já não estão mais desempregados, muitos já conseguiram emprego. E nesse final de semana, pastor Adalto, nós queremos com muita alegria já comemorar 2 anos de existência do projeto da Casa Aberta Reviver aqui em Belo Horizonte. Então nós queremos convidar você para esse sábado, dia 17. Vai ser um final de semana de muita vitória, vai ter muita confraternização com o Pequeno Galileu, vai ter também com a equipe da Casa Aberta Reviver. Então, a partir das 13 horas, nesse sábado, dia 17, você é o nosso convidado especial para fazer parte dessa grande confraternização de bênção e de vitória. Casa Aberta Reviver, 2 anos de vitória, e você é o nosso convidado. Sábado, dia 17 de outubro, a partir das 13 horas, no estacionamento da nossa Igreja Deus e Amor. Deus abençoe, pastor Adalto, Deus abençoe. Homem e mulher de Deus, fica na paz do Senhor Jesus.
0: Estamos agradecidos, presbítero Marcos Mesquita, honras e glórias ao nosso Jesus por mais um convite todo especial da parte de Deus, e o final de semana está recheado das bênçãos de Deus para você e toda da sua família, mas uma bela horizontina, ouvinte, cadeira cativa da Super Rádio Deus e Amor, ansiosa para falar no programa de rádio A Voz da Libertação. O nome da senhora?
5: Aparecida, eu moro no Barreiro.
0: Qual foi a bênção que a senhora recebeu para aumentar a fé do povo que vai estar nessa sexta-feira, guerra contra o mal?
5: Em nome de Jesus, irmã, foi um livramento grande, eu fui em contagem, com meu menino arrumando apartamento, subi na escada, mexer na lâmpada junto com ele lá, ele estava lá no outro quarto, estava eu e meu neto, a escada foi caindo, eu machuquei aqui, bati isso aqui, não quebrei nada, e tudo...
0: Coisa ruim, queria matar a senhora.
5: E Deus não deixou, porque eu estou nessas campanhas, eu estou buscando o Senhor, congrego na igreja lá perto do trabalho, mas de manhã eu venho aqui nas campanhas.
0: Firme aqui na sede mãe do Cabana.
5: Em nome de Jesus, que recebido um milagre, era para morrer e ser quebrada também, né, porque eu não sei, Deus não deixou quebrar nada, e ontem eu completei 61
0: anos. 61
5: anos. A glória de Deus.
0: Só... Já é quase centenária já, né?
5: Quase centenária. Deus me abençoou e me guardou. Sou muito grata ao Senhor pelo que tem feito na minha vida.
0: Quem livrou a senhora?
5: Foi Jesus. E eu gritei Jesus na hora da escada descendo, gritei Jesus.
0: Quem guarda essa igreja, esse rebanho?
5: É Jesus, irmão. E todos devem vir buscar a bênção com fé em Jesus e que Deus tem dado a bênção e vai continuar.
0: Sexta-feira, guerra contra o mal. Senhora com a família da senhora. Dentro da bênção, fora?
5: Dentro da bênção, em nome de Jesus.
0: Pensei que a senhora estava fora.
5: Não, pode ficar fora da bênção de Deus.
0: Ficar fora é o coisa ruim, né?
5: Exatamente. E nós temos que estar firmes, porque é só o Senhor para nos livrar do mal.
0: Seu nome e seu bairro, confirma.
5: Aparecida do Carmo Souza da Silva e moro no Barreiro.
0: Graças a Deus. Honras e glórias ao nosso Jesus, por mais uma senhora abençoadíssima por Deus, no prosseguimento dessa grande e monumental campanha que está impactando a opinião pública da Grande Belo Horizonte e também já está bombástica nas redes sociais, o desafio de Elias, guerra contra o mal, Deus responde com fogo. Você vai ficar de fora? É claro que não. Corra para cá, Avenida Amazonas, 8410, no bairro Cabana, 6 grandiosos horários. Pastor Eliezer Silva, às 8 horas da manhã e às 20 horas, ele retorna com o presbítero Gleice Eustáquio. É isso mesmo. Às 10 e às 14, presbítero José Marcos. Essa metralhadora de Jeová, canal de bênção, divisor de águas, dando lugar para o Espírito Santo. Ao meio-dia, diácono Davi Reis Conceição, pregando a palavra de Deus. E às 16 horas, cooperadora Neus Argentina, dando lugar para o Espírito Santo e sendo usada por Deus também. O endereço, pastor, não confie na sua memória, caneta e papel na mão. Avenida Amazonas, 8410, no bairro Cabana, próximo até Intercity, ao lado, colado no sacolão Feirão da Fartura. E tem um detalhe, você que vai comparecer às 20 horas, já fica para a melhor vigília do estado de Minas Gerais, aqui na Avenida Amazonas, 8410. Muito obrigado, queridos irmãos dos estúdios, pelo espaço concedido. Presbítero José Adracina, torre dos transmissores. Nosso bom diácono Davi Reis nos estúdios. Nosso bom Wesley de Castro. E a qualquer momento, nós voltamos com mais informações dentro do programa Voz da Libertação. Vem pra cá, Belo Horizonte. Vem pra cá, Minas Gerais. Adelante, estúdio.

Está aí para você, queridos ouvintes do programa Voz da Libertação, a fé do povo. Sexta-feira abençoada, final de semana de vitória na Igreja Pentecostal Deus e Amor. Você que está me ouvindo, você que está me acompanhando, vem estar conosco neste final de semana na Igreja Deus e Amor, serás abençoado. Nós teremos 6 grandes cultos, 6 grandes horários nesta sexta-feira. Não teremos a vigília às 23 horas, mas teremos no sábado um culto especial da Fundação Reviver, aqui o culto dos 60+, o culto aqui é da Casa Aberta, teremos às 14 horas, o culto é com as crianças do Pequeno Galileu, e às 18 horas, 30 minutos, o grande culto jovem. Então você tem o dia todo nesta sexta-feira para cultuar a Deus, o dia todo no sábado para prestigiar este grande evento. Então venha buscar a Deus conosco, sábado, dia 17, hein? Levantai as mãos, sentindo renovo. Venha para a Igreja Pentecostal Deus e Amor. Aqui você vai ser abençoado, aqui você vai alcançar a vitória de Deus. Final de semana abençoado, final de semana de vitória, final de semana de bênção, é aqui. Igreja Pentecostal Deus e Amor, Avenida Amazonas, 8410, bairro Cabana, em Belo Horizonte. Lembrando você, sábado, sábado especial, sábado de vitória. O grande culto é às 8 horas da manhã, da Fundação Reviver, 60+, Casa Aberta. Vai ser bênção, vai ser maravilhoso, aniversário aí da Casa Aberta, aniversário dos 60+. E teremos, né, na manhã deste sábado, um culto todo especial. Nós teremos aqui também, ouvinte, nossa sede estadual do Cabana, neste sábado, às 14 horas, o culto do Pequeno Galileu. Quero abrir espaço para a nossa irmã Raquel trazer o convite a todos.

A paz do Senhor, queridos irmãos e amigos ouvintes. 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

Está aí para você o convite, você não pode ficar de fora, traga a sua criança para cultuar a Deus neste sábado às 14 horas, hein? Vai ser uma bênção, vai ser maravilhoso o que Deus vai fazer aqui neste lugar.

11, Amor, Avenida Amazonas, 8410, bairro do Cabana. 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

O Senhor, que Ele vem te socorrer, eu tenho certeza, Deus está sempre pronto para te abençoar. Lembrando mais uma vez você, nesta sexta-feira, 6 horários, 7 da manhã, Pastor Eliezer, 10 da manhã, Presbítero José Marcos, 12 horas, Diácono Davi Reis, 14 horas, Presbítero Natanael, 16 horas, Cooperadora Neuza, 19 horas, Presbítero Gleison Eustáquio. E lembrando você também, sexta-feira, amanhã, dia 16, não teremos a vigília às 23 horas, tá bom? Você que sempre participa das vigílias, não teremos vigília nesta sexta-feira devido aí às festividades que vão acontecer no sábado, porque no sábado nós teremos a festividade durante todo o dia. Vai começar às 8 horas da manhã e só vai terminar à noite, tá bom? Por isso, não teremos a vigília em nossa sede estadual do Cabana. Mas, em compensação, no mês de novembro, nós teremos o grande vigilião, o vigilião da adoração, vigilão da manifestação da glória de Deus, Mais detalhes nós vamos trazer para você no decorrer do mês aí, no decorrer das nossas programações, tá bom? Então, que Deus abençoe você. Vamos ficando por aqui com a programação local. Eu quero agradecer o carinho da sua audiência. Deus abençoe nosso querido irmão lá no transmissor. Obrigado, ouvinte, pela sintonia. Obrigado por tudo que vocês têm feito pela obra de Deus. Você que tem ajudado esta programação a se manter no ar. Que Deus abençoe, porque é através de você que a nossa voz chega em cada lar. Deus abençoe e recompense você, que é o mantenedor desta programação, hein? Olha, Deus abençoe você, vou ficando por aqui. Que todos vocês fiquem na paz do Senhor Jesus. Despede de todos, teu irmão em Cristo, Davi Reis.

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7: Onze horas e 2 minutos.
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0: Estamos de volta com você aqui no Voz da Libertação, 11 horas e 5 minutos ao vivo e em cores. O pessoal às vezes usa essa expressão, né? Diretamente de São Paulo para você aqui. Esse é o Voz da Libertação, programa oficial da nossa Igreja de Deus e Amor. Eu quero dar boas-vindas para você que está chegando agora na rede de rádios Deus e Amor. Nosso programa acontece sempre de segunda a sexta, das 10 ao meio-dia. E aqui, olha, tem palavra de Deus, oração, louvores, aquilo que marca a nossa igreja há mais de 60 anos, que é testemunho. São os testemunhos, milagres, curas, libertações e muito mais. E é claro que tem convidado especial. Daqui a pouquinho a gente vai conversar com o professor, o mestre, o rabino Gabriel Campos. Ele já está aqui com a gente prometeu, já chegou aqui, vai falar sobre a temática do dia dos professores. Eu sou Ítalo Siqueira e é um imenso prazer estar com você. E é óbvio, é claro, que eu estou muito bem acompanhado pelo grande Gabriel Araújo.
1: Estamos aqui sempre, né? Sempre às ordens. Quer dizer, sempre não. Até eu casar, porque eu vou tirar um tempo de férias, né?
0: Mas você volta, né, Varão?
1: Com certeza, Varão. Não, com certeza. Estamos aqui. Que Deus abençoe a todos vocês que agora estão conectados na maior rede de rádio do Brasil. A rede de rádios Deus é Amor. É, essa frase é famosa pelo nosso amigo, né? Levi, ainda mais quando posta a voz. A rede de rádio Deus é Amor. Então, você que está conosco é muito mais do que bem-vindo. Quero mandar um abraço especial ao Isaías. Ele está na rádio agora, na rádio lá de Goiânia, e falou assim, ó, já estou conectado com vocês, então abraço a todo o povo goiano, que Deus abençoe grandemente a vida de vocês. Lembrando que hoje é um dia muito incrível, que é o dia do professor, então temos a enquete, né? A enquete já respondeu. Você que chegou agora pela rádio, talvez ainda não sabe qual que é a pergunta, então te convido a responder. A pergunta da enquete de hoje é: qual rei de Judá teve sua vida prolongada em 15 anos? Bom, parece estar fácil, né? Não, Gabriel, está? Então quero ver você responder. Se está fácil, manda uma mensagem para nós. Você que nos acompanha pela rádio, você pode abrir o YouTube, responder, né? Voltar a nossa enquete rapidinho. Ou mandar um WhatsApp para nós. Então, qual que foi o rei que teve a sua vida prolongada em 15 anos? Foi Ezequias? Foi Josias? Ou foi Josafá? Aí é com você. Manda mensagem para nós no número 11982923392. Só não pode deixar de votar.
0: Pensei que você ia oferecer um PlayStation agora. Ô Gabriel, quantos votos nós temos aí já? Só no chat do YouTube.
1: 120 votos.
0: Ok, ó. 120 votos agora pelo chat do YouTube. Você pode votar também pelo nosso Instagram, você que está acompanhando, né? O nosso perfil é @VozDaLibertaçãoOficial ou através do nosso WhatsApp. WhatsApp da Rádio Deus é Amor. Eu não quero menos de 200 votos hoje, por favor. E a gente já está quase batendo a meta.
1: E quando batemos a meta, nós vamos dobrar a meta. Ó, lembrando que hoje é um dia muito especial, temos convidados especiais, então você pode mandar mensagem, pode mandar pergunta também para o nosso Raboni, não da Galileia, Raboni de São Bernardo do Campo, né? Não é? É de onde ele é? É o Raboni de lá? Não é?
0: Rapaz, ele é de todo lugar, mano.
1: Ele é de São Bernardo do Campo. É, na verdade agora é de Santana, né? Bonito de Santana. Casou, foi pra lá, né? Mas está aqui e hoje aprender também com o nosso professor Ítalo aqui.
0: Olha, sobre a Bíblia, né? Vamos fazer o seguinte. Você que quer fazer perguntas sobre o Dia dos Professores para o professor Gabriel Campos, você pode mandar no chat, o Gabriel está acompanhando aqui. O Gabriel Araújo está acompanhando as mensagens. Daqui a pouquinho, Gabriel Campos irá responder. Tem dúvidas acadêmicas, dúvidas sobre escola bíblica, sobre teologia? Daqui a pouco, Gabriel Campos vai conversar com a gente. Enquanto você pensa nesse conteúdo, eu quero convidar você para um momento especial. Talvez o momento mais importante do Voz, que é o momento da palavra. É o momento que Deus irá falar com a gente. Eu quero convidar você a abrir a tua Bíblia no segundo livro dos Reis, capítulo 17. Eu quero ler apenas um verso que eu acredito que seja profundo e impactante. Segundo livro dos Reis, capítulo de número 17, verso de número 33. Eu quero falar hoje sobre corações divididos, exatamente. E para isso, segundo o livro dos Reis, capítulo 17, verso 33 diz: assim, ao Senhor temiam e também a seus deuses serviam, segundo o costume das nações dentre as quais tinham sido transportados. Mas como assim? Eles temiam ao Senhor e serviam aos deuses das regiões, das nações vizinhas? Isso é possível? Você teria capacidade de adorar a Deus, mas ao mesmo tempo adorar a deuses, a ídolos? O povo de Israel fez isso por muitos anos. A Bíblia conta que o povo até passou a temer, a adorar ao Senhor, mas ao mesmo tempo continuou servindo aos seus próprios ídolos. Eles tentavam equilibrar a fé no Deus verdadeiro com as práticas pagãs do mundo ao redor. Tinham uma aparência de religiosidade, frequentavam o templo, falavam o nome de Deus, mas o coração deles permanecia dividido e dividindo espaço com aquilo que não agradava ao Senhor. Como isso se parece com os nossos dias? É incrível isso. A gente vê isso até hoje, 2026. Muitas vezes nós também caímos na cilada de viver uma fé dividida. Queremos as bênçãos de Deus, a salvação, a paz que só Ele dá, mas não queremos abrir mão dos nossos maus hábitos, dos nossos ressentimentos, das nossas ganâncias ou do estilo de vida que o mundo nos oferece. Nós dizemos que adoramos a Deus no domingo, mas durante a semana inteira os nossos desejos, a nossa vaidade, a nossa vontade própria são os verdadeiros reis do nosso coração. Deus não aceita meio coração, a metade do teu coração. Ele não divide a sua glória, Ele não aceita ser o segundo lugar. Então hoje, o Espírito Santo faz uma pergunta para você. Existe algum ídolo ocupando o espaço que pertence unicamente a Cristo? Existe algum Deus estranho, algum Deus falso ocupando o espaço que pertence a Cristo? Você tem uma escolha a fazer. Escolha adorar a Deus com inteireza, com imparcialidade, com totalidade. Deixe para trás tudo aquilo que divide a tua devoção e renda-se totalmente àquele que deu a própria vida por você. Então a palavra de Deus para você hoje, nesta manhã, meu irmão, minha irmã, é: entregue o teu coração completamente ao Senhor. Não divida o teu coração deixando uma parte para Deus e outra parte para ídolos, para deuses falsos, para os teus próprios desejos, para o teu ego, para a tua ganância. Entregue-se totalmente ao Senhor e a tua vida será transformada. Quando nós servimos ao Pai com totalidade, quando nós nos entregamos completamente, Deus, Ele nos abençoa, Ele faz coisas extraordinárias acontecerem. E é por isso que eu quero compartilhar com você mais um testemunho. A Eliana Nascimento, ela literalmente viveu um milagre e compartilha com a gente. Vamos acompanhar.
2: Já estava na presença do Senhor Jesus Cristo e veio um pregador aqui e pregou sobre cura também. E, né, muita gente aqui no culto foi curada neste dia, né, que Deus deu a revelação para ele, um homem de Deus. E ele falou que naquela semana tinha pessoas que iam ser curadas do câncer. Eu trabalhava no banco, né, e eu estava na garagem sentada, eu senti uma coisa puxando na minha garganta, eu tinha um caroço na garganta, eu senti algo puxando na minha garganta. Quando eu senti, Deus me deu a visão, uma bola do tamanho de uma bolinha de gude cheia de carne descendo com fogo dentro de mim. E eu cheguei aqui na igreja, eu sentei no banco, né? Só que ainda não tinha sido batizada. E eu falei, eu vou lá no culto lá. Era tarde, acho que era umas 3 horas da tarde. Né? Eu fiquei sentada, aí quando eu cheguei, aí uma irmã olhou pra mim e falou assim, Deus te curou do câncer. E quando essa irmã falou para mim que Deus tinha me curado do câncer, eu lembrei, né, que o pregador veio aqui e falou que naquela semana Jesus estava curando pessoas do câncer. Aí ele falou na quarta-feira, quando foi na sexta-feira, Deus tirou, né, essa bola que estava na minha garganta. Eu não cheguei a fazer nenhum tratamento, mas eu senti um cômodo na minha garganta, eu senti algo na minha garganta estranho, ficava me incomodando, tipo, parecia que era uma bola de catarro que tinha, sabe? Eu ficava, tipo, fazendo força pra sair, sabe? Eu fiquei meia hora com a mão aqui na garganta, né? E parecia que, tipo, tinha feito uma cirurgia.
0: Tem muitas pessoas, Gabriel, que descobrem o câncer a partir de uma consulta médica, um tratamento. Tem pessoas que começam a sentir alguns incômodos e talvez vão ao médico com uma, talvez ali um exame de rotina e acabam descobrindo o câncer. Outras pessoas já descobrem já no estado terminal. A irmã, aconteceu diferente, a irmã Eliana, ela sentia dores aqui no pescoço, aqui nessa região, enfim. E ela foi à igreja e fora revelada que Deus a estava curando de um câncer. E a partir daquele dia, ela nunca mais sentiu nada. Então, o nosso Deus, ele, além de curar, ele revela seus servos também e faz o milagre completo.
1: É um Deus que, antes de falar da doença, ele mostra o raio-x, fala onde está localizado. Nosso Deus, ele é um Deus, eu não digo completo, porque nele não há limitação. Então, ele é além disso, ele é além das nossas

0: tantos incômodos e não tem nenhuma prevenção, não vai fazer nenhuma prevenção. Igual nós estamos no outubro rosa, e muitas mulheres, elas com medo de receber uma mensagem negativa em cima daquilo que ela tem, ela não vai fazer prevenção de nada. E às vezes descobre e já está muito avançado. Só que, lógico, nós não estamos aqui para amedrontar ninguém. Muito pelo contrário, para falar, Deus deixou a ciência aqui na Terra, Deus deu sabedoria aos homens pela ciência, então vamos correr atrás daquilo que nós podemos. Mas quando escapa, o que nós estamos falando aqui é, quando escapa da nossa mão, quando escapa das nossas decisões, existe um Deus no céu que nos chama de filho e diz, agora é a minha jurisdição e eu cuido.
1: Rapaz, o nosso Deus é maravilhoso. A gente não merece, não fazemos nada por merecer. Tem muita gente que tem um certo orgulho, né? Eu oro isso, eu jejuo aquilo, faço aquilo para Deus, então eu mereço, eu sou digno. Na verdade, nós não merecemos nada. Mas mesmo nós não sendo merecedores, esse Deus faz tudo isso por nós. Só pelo fato de nós sabermos que Ele está curando em nosso meio, já é algo maravilhoso, né? E a pessoa, ela ser simples muitas vezes e receber coisas extraordinárias, isso para mim é uma coisa impactante. Eu acho isso muito interessante. Então a gente percebeu a irmã Eliana contando esse testemunho pra gente, e isso não diminui a importância das pessoas buscarem um tratamento, né?
0: Exato.
1: Ir ao médico e com rotina e fazer exames preventivos. Mas, na verdade, Gabriel, você já fez seu exame já? Exames preventivos antes do casamento?
0: Aí tocou na ferida, eu não fui atrás não, você acredita nisso? Tocou na ferida, que eu nunca fui atrás disso daí.
1: Caramba, não.
0: Assim, algumas questões já fui ao médico ver, por exemplo, as dores no estômago e tal, só que a ansiedade, enfim, algumas sim. Agora, a prevenção, como você falou, não, eu não fui atrás não.
1: Você quer um conselho, varão?
0: Quero.
1: Faz exames antes de casar pra você ver como é que tá a saúde ali e tal, pra casar completo, né, varão?
0: Zero bala.
1: Mas olha só, brincadeiras à parte, eu quero fazer um convite muito especial para você que está em casa. Aqui na nossa igreja, milagres acontecem, o nosso Deus usa seus servos, seus ministros para transmitir a sua palavra e transmitir palavras específicas para muitas pessoas, palavras de milagre, palavras de cura e muito mais. E tudo isso acontece aqui na nossa igreja. A nossa sede mundial está no centro de São Paulo, Avenida Prefeito Passos, número 10, bairro Liberdade. Você pode vir de carro, de moto, tem estacionamento grátis aqui. Pode vir de metrô. A gente está bem no centro de São Paulo, então tem a Estação Sé, Estação Pedro II, terminais de ônibus e muito mais. E você que está falando assim, eu estou aqui em Macau, por exemplo, né? Macau é na China ou na Índia?
0: China.
1: Na China. Estou aqui na China, em Macau. Eu estou aqui no norte do Brasil, no sul do Brasil. Não consigo ir agora à sede mundial. Tem uma IPDA perto de você. Você pode acessar o nosso site ipda.com.br. Vai ter todas as informações da igreja, endereços, informações da diretoria e muito mais. Ou se colocar assim, Gabriel, se você abrir o seu celular. Tem celular que, na verdade, acho que todos os celulares. Você não precisa nem desbloquear. Você fala assim, ó, ok, Google, qual é o endereço da IPDA mais próximo de mim?
0: Exato.
1: Ou, e aí, Siri?
0: Exato. Você abre o seu, basicamente, você abre o seu celular, na barra de pesquisa você não precisa nem escrever, digitar, é só clicar no microfonezinho que aparece e IPDA próximo a mim e ele vai localizar para você.
1: Como chegar na IPDA mais próxima.
0: Exato.
1: Você vai ter todas as informações de endereço, não tem desculpa. Vem para IPDA. Gabriel Araújo, agora são 11h21. Como é que está a nossa enquete?
0: Ah, a nossa enquete agora subiu. Estamos com 162 votos.
1: Opa.
0: E isso só pelo YouTube, lógico. Nós vamos fazer toda a contabilidade, né? Vamos contabilizar todos os votos pelo Instagram e pela rádio já. Mas você não pare de votar, porque enquanto você vota, você acresce em conhecimento, né? Aquilo que você já tem para subepujar aquilo que já foi lhe dado. Isso eu tô falando isso para impressionar o nosso professor.
1: Não, mano, eu tô sentindo incômodo aqui, eu tô até gaguejando já.
0: Eu também, mano. Eu não sei nem o que falar, mas olha, a Bela já tá mandando mensagem aqui, mandando a paz, falou assim, irmãos, Ezequias, bom, a Salete Gonçalves também mandando mensagem, o Marcelo está aqui conosco, a Miriam, ela mandou uma sequência de mensagens, tipo, ela respondeu a, respondeu

0: Ezequias e respondeu o texto onde está, ou seja, ela deixou o completo, para não deixar dúvida aqui, ó. Eu não tenho dúvida de quem é, de qual é a resposta. Agora, será? Bom, aí não é comigo, só daqui a pouco. A Maria Socorro, bom dia, paz do Senhor, sou de João Pessoa, PB. Olha, o pessoal nos acompanhando, que Deus abençoe grandemente a vida de vocês. 165 votos.
1: O povo nordestino sempre está com a gente, né, Gabriel?
0: Sempre, sempre. Tem uma mensagem aqui, ele falou assim, ó, estou com vocês desde o sertão. Aqui, ó, a mensagem, eu ouvi esse programa, oro com o Gabriel no sertão evangélico, ele é do chácara, da chácara Olhos d'Água. Itarumã, Goiás, olha, o povo nos acompanhando, muita gente conosco. E temos a Juliana Ferreira. Alexa, qual é a PDA mais próxima de mim?
1: Já mandou até. Já resolve pra também, Alexa, né?
0: Também resolve, irmão. Hoje, assim, não existe a desculpa, eu não sei onde é. Só jogar no Google ou perguntar pra alguém como é que joga nesse Google. Onde eu pesquiso essa igreja e é o seguinte... Todo bairro deve ter um Deus e amor e certeza perto da sua casa tem uma.
1: É. Olha só, antigamente o pessoal pesquisava na lista, na agenda ali, né? Lista telefônica, no mapa impresso. Sim. Hoje está muito mais fácil. Olha, nós aguardamos por você aqui na nossa igreja e também aguardamos a tua interação na nossa enquete. Qual rei de Judá teve a vida aumentada em 15 anos? É isso, né? Exato. Letra A, Ezequias. Letra B, Josias. Ou letra C, Josafá. Eu quero que você participe. Tá na rede social, YouTube, Facebook ou Instagram? Você vai votar no chat. Agora, tá pelo rádio? Você vai mandar mensagem no nosso WhatsApp. 119-8292-3392. Inclusive, segue a gente no Instagram, hein? @ Voz da Libertação Oficial. Lá a gente coloca enquete, o Gabriel interage com você, você consegue ver o dia a dia do Gabriel.
0: O dia a dia com Ítalo Siqueira. É só você seguir no Instagram, irmão. Com certeza você vai achar ele lá.
1: Ontem a gente finalizou o programa aqui com o bolo, e aí depois... Exato. A gente cantou um parabéns, tá lá no Instagram. Acho que dá tempo de ver ainda,
0: dá,
1: né?
0: Dá tempo de ver ainda. Ainda dá tempo de ver.
1: Ó. Gabriel, você sabia que pelo WhatsApp dá pra mandar vídeo, foto, áudio, além de mensagem de texto?
0: O dia que você ficou adoentado, ficou em casa porque não conseguiu vir, mandaram foto da Bíblia, falaram assim, ó, o texto está aqui, mandaram até grifado onde estava o texto. A pessoa que fez isso, eu desafio fazer isso de novo. Faça hoje. Manda pro Ítalo ver, porque ele ficou curioso. Quer saber como é que faz isso.
1: Olha, falando em áudio, a Sandra Bonfim já mandou áudio pra gente e a gente vai acompanhar agora. Irmã Sandra, é com você, varoa de Deus, pode falar.
2: Pai do Senhor, bom dia, irmã Sandra.
1: Amém. Bom dia.
2: Ezequias, glória. Que o Senhor acrescentou 15 anos, né?
1: Eita, glória.
2: Glória, glória, glória. Amém, Jesus.
1: Amém.
0: Jesus, olha, eu gosto assim, ó, vou animado. Essa daí é pentecostal, certeza. É verdade. Deve ser da Zona Sul.
1: Será que ela fala, eita, glória, glória. Deve ser lá do Capão Redondo, onde o Gabriel congrega ali.
0: Certeza, o povo lá é pentecostal até o tutano.
1: Glória a Deus. Obrigado, irmã Sandra, sempre com alegria, sempre com muito...
0: entusiasmo, né?
1: Pentecostalismo, sempre, talvez, possa dizer assim. Sempre com a gente aqui muito animada, Deus abençoe. A irmã Lúcia também mandou um áudio pra gente, vamos ouvir.
3: Senhor, meu pastor.
1: Amém.
3: A pergunta foi Ezequias, né? Através do profeta Isaías, não foi? Isaías que foi... Será? Levar... A palavra Isaías foi levar a palavra pro Zequia, não foi? Zequiel, né?
1: É.
3: Ele lá profetizou pro Zequiel por 15 anos, Jesus mandando, né? A palavra, não é isso? Vê se foi verdade.
1: Oh.
3: Eu não sei direito, mas eu acho que foi. Fala aí pra mim. Se...
1: Rapaz.
3: Foi, eu vou aprender com o Senhor.
0: Glória a Deus. Glória. Tá vendo? É outro pentecostal.
1: Pode falar, varô. Solta a voz.
3: Que o profeta Isaías levou a mensagem. Não foi isso? A palavra. A palavra é viva. A palavra edifica a nossa vida, a palavra limpa, né? A palavra da vida. Tanto que deu vida para mim, que eu era morta, e Jesus me ressuscitou.
0: Meu Deus.
3: Olha. A mesma coisa aqui, só que Jesus não me deu os 15 anos, né? Só me ressuscitou, né? E Deus me deu essa vitória, estou aqui falando com o Senhor.
1: Glória a Deus.
3: Deus é fiel nas nossas vidas. É. Glória a Deus.
0: Deus deu mais de 15.
1: É. Rapaz, sabe de uma coisa, Gabriel? Que os milagres são tão presentes aqui na nossa realidade que a gente até ri, brinca, né? Para algumas pessoas é, meu Deus, o quê? Não que a gente tenha perdido esse senso, né? Exato. Mas aqui a gente vê Deus operando diariamente em nosso meio. E a irmã Lúcia é igual aqueles alunos assim, professor, é isso aqui, né? O que você acha, tá certo?
0: Pra ver do professor antes de responder.
1: É.
0: Não, mas marca com caneta, não, depois que respondeu, marca. Cada um com a sua estratégia pra alcançar o que quer alcançar. Né?
1: A irmã Lúcia inseriu mais um personagem, o Zequinha. É. Tem essa opção aí, Barão?
0: Ele deve ser do Pequeno Galileu.
1: É.
0: Deve ser um personagem.
1: É o Zequia. Mas olha só, você pode mandar áudio também pra gente, vídeo, foto. Quer mandar uma foto aí da tua Bíblia aí na página onde está a resposta? 11982923392. Queremos que esse número de votos aumente. Atualiza pra gente, Gabriel.
0: Olha, são 183 votos. E eu acabei de ver a mensagem aqui que eu achei até engraçada. A Márcia, ela falou assim, ó. O meu Maps me manda pegar um avião para chegar aí na IPDA. Já tá gravado a sede.
1: Então vem, pode vir. Olha só, enquanto você vota, enquanto você participa, nós vamos para um rápido intervalo, mas você não sai daí que na sequência, professor Gabriel Campos já tá com a gente aqui, já tá interagindo aqui, e já tá ali na poltrona, Gabriel.
0: Exato. Né?
1: Doido para falar, eu já vi umas anotações ali, meu Deus do céu. Olha só, a gente vai cantar agora com Bruno Silva, a canção Escondido no Senhor, e na sequência, Gabriel Campos com a gente aqui no Voz da Libertação. Vamos lá.

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0: Estamos de volta com você aqui no Voz da Libertação, de volta com você no nosso programa. De volta com você, agora sim de volta com você no Voz da Libertação, 11h34, estamos ao vivo e eu quero agradecer já você que está com a gente aqui desde o início, você que está votando na nossa enquete, você que está comentando, fazendo perguntas, interagindo, mandando áudios. Deus abençoe você, você que é o motivo por nós estarmos aqui diariamente compartilhando a mensagem do Evangelho e também as atualizações e informações da nossa igreja Deus e Amor. Hoje, quinta-feira, 15 de outubro, é o dia dos professores e, conforme o prometido, nós trouxemos o professor Gabriel Campos. Ele é diácono na nossa igreja, já foi apresentador do Voz da Libertação, é mestrando e é tudo isso e muito mais. Gabriel Campos, a paz do Senhor Jesus, paz, muito bem-vindo, bom dia.
1: Muito bom dia, paz, uma honra, um privilégio estar aqui que contigo, isso, com o Gabriel e, claro, com todos vocês. É uma alegria muito grande rever o Tiago, que eu revi ele ontem, anteontem, por aí vai. Vive lá embaixo, Amanda também, e a todos vocês também. Uma alegria muito grande, todos do estúdio também. Muito e bem. É o grande amor da minha vida que está assistindo também.
0: Você encontrou com ele aqui, mano?
1: Não, aí foi na mensagem. Tá. O Gabriel também, que fez aniversário ontem, né?
0: É, rapaz.
1: Ficando mais velho, rapaz.
0: A minha mãe falava que o homem só chora quando a mulher vai embora. Mas ontem eu vi que não é verdade, não, mano.
1: Não, né? Não. Ele chorou muito?
0: Marão.
1: Um pouquinho. Eu vi uns bolos lá, não chegou nada no andar de baixo, mas tá tudo bem. Eu amo mesmo assim.
0: Gabriel, você não mandou o bolo pro varão, Gabriel?
2: Outros 500, né? Porque tinha tanta gente aqui comendo bolo que eu, por exemplo, aquele primeiro pedaço que eu dei pra minha amada, eu falei, amada, comeram.
1: Entendi.
2: Levaram. Eu guardei, mas levaram.
1: Não houve racionamento, então.
2: Não houve.
1: E também ele só pensa no casamento também, não dá nem pra cobrar nada, né?
0: Não teve ordem e decência, né?
1: Não teve ordem e progresso.
0: Mas olha só, hoje, Gabriel Campos, eu não sei se eu te chamo de professor, de diácono, eu vou te chamar de Gabriel.
1: Ótimo.
0: Você me dá
1: essa
0: liberdade?
1: Com certeza.
0: Tá bom.
1: Com certeza.
0: Olha só, dia dos professores, você é um professor atuante na nossa igreja, na...
1: Sim.
0: Instituição oficial de ensino, que é a nossa ITDA, né? Escola
1: Isso.
0: Teológica Deus e Amor. O que esse dia representa para você, meu irmão?
1: Olha, em primeiro lugar, significa que temos muito motivos para darmos glória, né? É sempre bom trazer um dia a memória de alguma coisa. Você percebe isso na própria Bíblia, né? Faça esse dia como memória tal dia. Faça esse dia comemoração tal dia. Relembre os vossos filhos em tal dia. Israel tem muito feriado no Antigo Testamento justamente por conta da memória. E a memória, ela traz a nós um senso de ser, de existir, de conviver e tudo mais. Então, pegar um dia, separar um dia e dizer neste dia, esse é o dia dos professores, esse é o dia da minha profissão, esse é o dia da minha vocação, é de fundamental importância até para reavaliarmos como estamos como profissional, reavaliarmos como estamos como estudante, porque um professor, ele é um eterno aluno, ele é um eterno aprendiz, ele é um eterno estudante, e é claro também falarmos com os demais, comemorarmos juntos com os demais, mais porque educação sempre é algo que precisa ser celebrado, falado, discutido, rediscutido e, claro, proporcionar mais espaços, mais ambientes que esse assunto seja sempre à tona.
0: É verdade. Então, dia dos professores para você representa memória, né?
1: Memória, comemoração.
0: Inclusive, para isso que foi criada essa data, né? Para conscientização sobre a importância, valorização.
1: Exatamente.
0: Envolve também algumas questões de leis, direitos, e etc. Né?
1: Exatamente.
0: Gabriel, eu lembro que você está há quantos meses como professor da ITDA?
1: Eu fui para lá em fevereiro. Nós estamos em outubro, 8 meses.
0: Oito meses e meio.
1: Rapaz,
0: o tempo passou rápido.
1: Passa rápido, né?
0: Parece que foi mês passado.
1: Mas às vezes, sim.
0: Eu lembro de uma coisa que me fez te admirar ainda mais. Todo mundo te admira aqui, Valão. Estou errado,
1: feliz.
0: Gabriel.
1: Não. Feliz
2: não está,
1: por isso.
2: Não está. Tanto que até a Juliana falou assim, ó, chama ele de mestre.
0: Tá bom. Mestre.
1: Ó, sentido importante
0: não,
1: agora.
0: Não, mas literalmente, né, gente? Pelo amor de Deus. Olha só.
2: Importante.
0: 8 meses atrás, você estava como apresentador aqui do Voz. Você era líder discípulos.
1: Exato.
0: Certo? Do
1: Exato.
0: Expansão Internacional.
1: Exato.
0: E quando veio o chamado para você lecionar, eu vi que você não pensou duas vezes.
1: É verdade.
0: Você até falou assim, esse sempre foi o meu sonho, sempre foi o que eu me esforcei, estudei para isso. O que te motivou? Você em algum momento ficou ali em cima do muro? Pô, será que eu tomo essa decisão? Será que eu abro mão de tudo? Ou não? Vou para cima porque é isso que eu quero para minha vida.
1: Olha, quando eu recebi o convite, eu não pensei duas vezes. Tanto é que a pessoa que me fez o convite, que foi o próprio Davi, ele estava na sala dele e ele falou, olha, nós temos um projeto e nós gostaríamos de contar contigo para ser professor. Eu ri. Aí ele falou, você aceita? Aí eu ri. Aí ele riu de volta, né? Aí ele, pra que essa pergunta, né? Obviamente que é sim. Porque eu trago isso comigo desde a minha adolescência. Desde a minha infância, adolescência, eu sempre quis ser um cara que ajudasse outras pessoas a se desenvolver na vida. Eu acredito que a melhor forma de desenvolver uma pessoa seja pelo meio da educação. E eu me lembro que eu dava algumas aulas de reforço para alguns dos vizinhos. Pessoas mais novas do que eu e algumas mais velhas em relação à própria teologia. Então, em alguns momentos, eu dava um ensino sobre português, sobre matemática, mas em alguns casos já era sobre a Bíblia, eu já gostava da Bíblia. Eu me lembro que no ensino médio, eu sou de uma época que tinha, ainda é, né, mas tinha a greve dos professores, e aí tinha algumas aulas vagas. Eu ajuntava um pequeno grupo e começava a falar sobre o que eu entendia das Sagradas Escrituras, o que eu tinha lido, e ali eu vi a paixão simultânea, tanto da docência como da teologia. Então, desde a adolescência, eu tenho muito forte esta ideia de ser um professor. Quando eu entrei no curso de teologia, no bacharel, eu entrei justamente porque eu queria levar isso como profissão. Então, eu sempre fui muito claro, eu quero levar isso como profissão, a minha linha de estudo sempre foi voltado para a academia, então sempre nesse aspecto. Depois, o mestrado, a mesma coisa, ninguém faz mestrado se não quiser ser professor, se você quiser ser uma parte mais prática, você faz uma pós. O mestrado não, o mestrado é para quem quer lecionar. Então, eu fui construindo e ainda estou construindo, eu não cheguei nem na metade disso, mas eu estou construindo passos para me tornar cada vez um profissional da área, né? Um docente, um teólogo, um cientista da religião. Então, sem pensar duas vezes, eu quis. Me preparei muito para isso, estou ainda em processo de preparo e quero continuar nesse processo. Até porque educação é uma negação, uma perda na batalha do imediatismo. Nós vivemos uma sociedade muito imediata. Tudo é para agora. Verdade. Tudo tem que ser agora. Educação é processo. Não dá para eu aprender algo do dia para a noite. E não dá para eu contemplar o todo do resto de toda a minha vida. Então é sempre um processo calmo, latente, cuidadoso. Então quando eu entendi este processo, eu fui caminhando para isso. Não terminarei de caminhar nunca, não terminarei de me preparar nunca, mas quero atuar sempre nisso tudo.
0: E você falou sobre a luta contra o imediatismo. Uhum. E a gente vê que para lutar contra o imediatismo, tem um termo que é o antônimo disso, o contrário disso?
1: Eu consideraria isso como um processo, né? A batalha do imediatismo é um processo, às vezes curto, às vezes médio, às vezes longo, mas processo é processo. Processo é aquilo que eu nunca terei no momento que comecei. A vida, ela nos ensina nessa caminhada, né? É uma caminhada contínua, é degrau por degrau, e nós vivemos uma sociedade muito por conta das redes sociais. Isso foi mais latente, isso foi mais evidente por intermédio das redes sociais, de que eu tenho uma informação muito rápida. O problema disso é que eu tenho um resultado muito rápido, eu não tenho um processo de ensino-aprendizagem, eu não tenho a formulação no pensamento, eu não tenho o que nós chamamos de episteme da coisa. Então, eu conheço o Ítalo muito superficialmente, mas somente no processo da aproximação, da conversa, do diálogo, do tempo, é que eu tenho a intimidade. Livros são a mesma coisa. É uma disciplina, é a mesma coisa. Somente o tempo te dá a capacidade de dominar aquilo. Somente o tempo te dá a capacidade de dizer, conheço. Somente o tempo. Tempo é processo. O imediato é sempre o agora. Educação não, é passado, presente e futuro. É sempre um processo total, né? Complexo.
0: A gente vê isso no próprio sistema educacional. Por exemplo, uhum, uma criança ingressa na escola ainda nos primeiros anos.
1: Verdade.
0: Tem o ensino fundamental 1, 2, o ensino médio. Uhum. Né? E aí que vai se iniciar talvez um processo educacional mais, uhum, profissionalizante.
1: Exato,
0: bacharel, graduação, né? Especialização, mestrado. Uhum. E continua, né? Vai, uhum, continuando. Então, Isso que eu queria chegar, que você falou que é um processo de luta contra o imediatismo e se vive isso justamente não sendo imediatista, mas vivendo esse processo educacional. Ô Gabriel, o Gabriel Campos, ele mostrou pra gente, né, eu particularmente vi isso, já vi você comentando também, essa entrega de quem tem a vocação para a educação, o ensino, né, e que bom saber disso. Inclusive na nossa igreja tem muitos professores Verdade. Que fizeram isso também, e aqueles que estão iniciando agora essa trajetória podem ver esse exemplo na ação do Gabriel Campos.
2: Sim, no começo da trajetória eclesiástica, por assim dizer, nós falávamos assim, ó, tem gente que prega, mas tem gente que dá aula, justamente porque nós vemos a riqueza de detalhes, nós vemos a dedicação. Todo pregador sabe o quanto outro pregador dedicou pela mensagem que ele prega. Então, não tem como fugir disso. Nós olhando para o pregador, nós sabemos se ele se dedicou para a mensagem ou não. E nós vemos muito isso até no falar do Gabriel. Nós sabemos que ele não abriu o Google ali e falou assim, o que eu vou falar hoje? Tá, vou decorar isso aqui para falar. Não, ele de fato absorveu, aprendeu tudo que ele sabe hoje. Lógico, como ele mesmo diz, que está sempre em um processo de aprender mais. Como eu gosto de falar, pregador é o único aluno que nunca se forma, porque vai estar sempre aprendendo das escrituras. E nós vemos isso no Gabriel, a dedicação, a força, a firmeza com que ele absorve todas as coisas. Lógico, isso é uma mente privilegiada que Deus dá a alguns e escolheu ele para isso. Deus abençoe e parabéns, hein?
1: Amém. Fico vindo de vocês, que são mentes tão brilhantes. Isso, eu fico extremamente honrado e feliz.
0: Olha só, você está falando sobre mentes brilhantes. Nós trouxemos um aluno ou aluna ao vivo aqui para falar se você é um professor nota 10, o que está precisando melhorar.
1: Rapaz.
0: Vamos ver?
1: Eu fiquei um pouquinho agora
0: receoso. Aluno ou aluna?
1: Ok.
0: Vamos descobrir?
1: Vamos.
0: Vamos lá, vamos acompanhar aqui. Quem está com a gente aqui ao vivo para falar. Quem é essa aluna aí, Gabriel
1: Campos? Rapaz, o amor da minha vida, Daiele, amo-te demais, demais, demais. Nossa, essa vocês me surpreenderam, hein?
0: Daiele. Daiele, muito bom dia, paz do Senhor, bem-vindo à Voz da Libertação, desde já. Obrigado por receber esse convite, assim, né? O homem ficou surpreso, mas...
1: Muito.
0: Daiele, conta pra gente. Gabriel Campos, como esposo, eu sei que você vai dar nota 1000, né? Mas como professor, o que você tem a dizer a respeito dele?
3: Bom dia a todos, bom dia a Ítalo, Gabriel Araújo, a todos os ouvintes, a todos que estão atrás da telinha, e ao meu professor favorito. Eu já dei bom dia, mas bom dia de novo.
1: Bom dia.
3: Bom, como marido, realmente, eu dou nota 1000, e como professor, eu vou dar nota 1000 também. Porque eu que estou aqui em casa, eu consigo acompanhar mais de perto, né? Vocês já veem, tipo, o resultado do que ele faz aqui no dia a dia. Então, estamos aqui no cenário onde ele passa horas e horas estudando, preparando com muito carinho, com muita excelência, entendendo que vai além, né, de um trabalho, mas de uma vocação, uma missão mesmo. Então, eu só tenho que ficar elogiada, de ficar admirada por ele. Tenho tantos elogios para fazer. E dizer que feliz dia dos professores, meu amor, para você e para todos os outros professores. Dizer que eu admiro muito, porque realmente você é extremamente dedicado e busca sempre melhorar a cada dia. Não uma competição com o outro, mas uma competição consigo mesmo. Sempre a ser a cada dia um dia melhor.
0: Olha, a gente vê Gabriel Araújo um bom professor ou pregador quando a gente vê essa imagem aqui, ó.
2: Exato.
0: De fundo aí, a esposa falando muito bem dele, mas também olha esse cenário.
2: Exato.
0: O que você acha, Gabriel? Exato. Aprovado?
2: Com certeza. E nós vemos que um professor, ele é bom não quando ele apenas leciona na escola, na sala de aula, mas quando aqueles que o admiram falam com brilho nos olhos do que ele é. Tipo, eu, por exemplo, olho pro Gabriel Campos, admiro demais. Só que ver a esposa que convive com ele ter a mesma admiração, aí de fato você sabe que o camarada, ele é dedicado no que faz.
0: É verdade. Daiele, eu tenho uma pergunta pra você. Eu tenho certeza que o Gabriel tá chorando aqui já. Varão, todo Gabriel chora muito, é isso?
2: É coração,
0: não, meu. Ontem o Gabriel Araújo chorou aqui, agora você. Mas olha só... Daiele, quando o Gabriel Campos chegou aí com a notícia, meu amor, vou ser professor a partir de amanhã, Qual foi a sua reação? Como que ele chegou? Como foi esse momento?
3: Ah, foi um momento maravilhoso, né? Comemoramos bastante, mas que foi um momento muito esperado, não foi uma surpresa, porque é uma coisa que eu falo para ele desde o início do nosso namoro. Ele nasceu para ser professor, isso está no sangue dele. Então, era questão de tempo até ele conquistar esse espaço, esse lugar. Então, foi um momento muito esperado, muito comemorado e muito feliz mesmo.
0: Muito bem. E hoje Gabriel Campos representa, olha, para você que está acompanhando de casa, Gabriel Campos está representando todos os professores da nossa igreja. Ele atua aqui com o professor Douglas Lima, professor Smiller, professor Adriano Bezerra, são tantos professores que eu não consigo trazer a memória a todos, mas os que atuam na ITDA, os que atuam ministerialmente aqui em São Paulo, em todo o Brasil e mundo, e a gente preparou uma surpresa. Além dessa, além dessa, nós temos...
4: Não me contou nada, hein?
0: Olavo, dá um take aqui no Gabriel Campos, o homem está emocionado.
4: Estou chorando, vigia.
0: Olha, vamos acompanhar agora esse vídeo que a nossa equipe preparou para o professor Gabriel Campos e também para todos vocês que são professores, que atuam na nossa igreja, que atuam na nossa sociedade, que tem esse papel tão importante a ser desempenhado para o Brasil e para o mundo. Vamos acompanhar.
5: Há quem habite as palavras, há quem as investigue, lhes dê forma e, por meio delas, amplie os horizontes de uma geração. Gabriel Campos, sua trajetória nos convida a reconhecer uma vocação que ultrapassa os limites de uma única linguagem. Na docência, você faz do conhecimento um território a ser desbravado. Na escrita, transforma o pensamento em permanência. Na pregação, faz da palavra instrumento de proclamação da verdade eterna. Entre os livros, a sala de aula da ETDA e o púlpito da Igreja Deus é Amor, você percorre diferentes caminhos, sustentado por um mesmo propósito: servir ao conhecimento e à palavra de Deus. Pois ensinar não é apenas transmitir o que se sabe, é oferecer ao outro instrumentos para compreender o mundo, aprofundar a fé e reconhecer a responsabilidade de seu próprio chamado. Neste Dia dos Professores, Gabriel, receba nossa homenagem e gratidão. Que o Senhor continue concedendo-lhe sabedoria para ensinar, lucidez para escrever e graça para anunciar sua palavra. Porque algumas vocações não se encerram no tempo presente. Elas permanecem no pensamento, amadurecem na consciência e seguem reverberando naqueles que tiveram o privilégio de aprender com você. Feliz Dia dos Professores!
0: Rapaz, meu Deus do céu. O que você achou, Gabriel Campos?
4: Olha, eu tô sem palavras. Vocês conseguiram me tirar do eixo.
0: O que você achou, Daiele? Acompanhou as imagens? Ai. Professor Gabriel Campos merece.
3: Ah, com certeza. Eu fiquei muito feliz também de ter sido convidada para fazer parte desse momento especial, porque eu fiquei emocionada aqui com o vídeo, porque é uma trajetória muito linda, com muita dedicação, então tudo muito lindo. Estou emocionada também.
0: Muito bem. Daiele, muito obrigado pela sua participação, viu? Que Deus abençoe e parabéns por apoiar o Gabriel Campos, por ser essa esposa que contribui, né, juntamente para que tenhamos mais um professor altamente capacitado e que com certeza vai impactar muitas gerações aqui na Igreja do Zemor. Deus abençoe.
3: Com certeza. Deus abençoe. Muito
1: amo,
3: obrigada.
1: Tia. Você é o amor da minha
3: te
1: vida.
3: Te amo.
0: Depois rapaz, você fala que ama ela, Varão.
1: Rapaz, olha vocês
0: Gabriel
1: me surpreenderem.
0: Campos. Não, que isso, Varão. Vamos para mais uma surpresa. Não, brincadeira.
1: Aí eu não aguento, não.
0: O Gabriel, o Gabriel Campos, ele falou que o Thiago tá muito lá no tempo 3, na ETDA.
2: Sim.
0: Tem algum material sendo preparado aí, Varão? Traz pra gente as informações.
2: Ó, pra você deixar verdade, um pregador, um professor e um escritor sem palavras é porque, de fato, conseguimos atingir o nosso objetivo. A Juliana, ela falou assim, não, ele tá rindo porque quer chorar, chora mais. O Lucas Rione, ele falou assim, ó, foi o cara que me ensinou a pregar, mestre Gabriel Campos. E falando sobre mestre, falando sobre isso, nós temos um documentário sobre os 30 anos da ETDA e nós vamos passar agora e nós vamos assistir juntos. Vamos lá? Não? Não? Não vai ter? Não vai ter ou vai?
0: Calma, Varão. Verdade.
2: Perdão. Me passaram um spoiler aqui. Estão produzindo e já vai lançar o documentário. Formando mentes sem esfriar o coração. Esse é o Instituto Teológico da Deus e Amor, completando os 30 anos na ITDA, o qual o nosso professor magnânimo aqui, que faz parte de tudo isso, né? Inclusive, ele poderia dar alguns spoilers, né, do que já está acontecendo nesse documentário, não podia?
0: Olha, ele vai falar um pouquinho brevemente pra gente sobre isso, mas olha... se a referência de aluno do Gabriel Campos é o Lucas Gione, então o homem é bom.
2: O homem é bom. Rapaz,
1: é
2: bom.
1: Porque o Gione ali é difícil máquina, pegar mano. O homem. Olha, antes de mais nada, gente, sem palavras aqui, obrigado de coração, viu? Ítalo, Gabriel, todos, Thiago, agradeço muito de coração mesmo, sem palavras, sem comentários. Bom, este documentário ele tenta trazer um pouquinho do resgate histórico do que é a ETDA, a Escola Teológica Deus e Amor. Ela vem no momento em que a igreja ela está no auge do seu número, da sua expansão. A década de 80 e 90 da Igreja Deus e Amor foram as décadas que a igreja foi para todas as capitais, foi para diversos países, lotou diversos estados, muitas concentrações. E neste ápice todo de movimento, neste ápice todo de oração de jejum, a nossa atual presidente deliberativa, irmã Irene Miranda, é quem tem a iniciativa de abrir a escola teológica. E é claro que com um braço muito forte de atuação até os dias atuais do pastor Lorival de Almeida. Tanto é verdade que a nossa biblioteca ela passou a se chamar Biblioteca Pastor Lorival de Almeida recentemente, muito por conta dessa capacidade que ele tem de instigar e de promover a novas gerações este anseio por estudar, por pregar, por se manifestar teoricamente dentro deste âmbito de fé. Então, o documentário ele vai partir deste pressuposto. Agora tem muita surpresa, tem muitas falas interessantes que algumas eu peguei de spoiler aí, até eu fiquei um pouco, rapaz, interessante.
0: Estamos ansiosos. Olha, você que está em casa, esse documentário está sendo preparado, inclusive o nosso diretor aqui do Voz está envolvido também, então Exato. Você já sabe que vai ser sensacional. Em dezembro, acompanhe o Voz aqui, e em breve nós passaremos mais informações.
1: Que é justamente na festa de 30 anos da Escola Teológica Deus Amor, Olha. Que é no segundo domingo de dezembro.
0: Uau,
1: que
0: uau.
1: O Gabriel vai falar qual que é, porque eu não lembro. Mas é o segundo domingo de dezembro, nós teremos a formatura dos estudantes e também teremos uma festa ali na sede mundial.
0: Muito bem.
1: Eu tenho certeza que será incrível.
0: Gabriel Campos, muito obrigado, meu irmão.
1: Eu que agradeço, meu
0: Deus
1: irmão.
0: Abençoe.
1: De coração
0: uma
1: mesmo,
0: ter você
1: viu?
0: Aqui.
1: De coração mesmo.
0: Feliz dia dos professores.
1: Obrigado.
0: E sucesso sempre. Tô
1: obrigado.
0: Seguindo teus passos.
1: Eu agradeço, obrigado pela homenagem, obrigado pelo espaço, obrigado por me permitir falar mais uma vez. E a todos os professores, um feliz aniversário. Aprendamos com aquele que mais vezes foi chamado de mestre na Sagrada Escritura.
0: Olha.
1: Somente nos Evangelhos, 45 vezes Jesus é chamado de mestre, 14 vezes de Rabi e uma vez de Rabone. Isso é o nosso professor. Então que o nosso supremo professor nos ensine todos os dias até a consumação dos séculos.
0: Amém. Deus abençoe.
1: Tamo junto,
0: Olha
1: meu irmão.
0: Só,
1: de verdade.
0: Feliz dia dos professores para você que nos acompanha. Muito obrigado pela sua audiência. E chegamos ao momento do encerramento da nossa enquete. Gabriel Araújo, por favor, sem mais espera, já que estamos falando sobre professor, ensine-nos qual é a resposta correta.
2: Bom, ele falou que é o segundo domingo, né? O segundo domingo vai ser no dia 13 de dezembro, então você não perde por esperar. E justamente, ó, quero falar sobre esse livro, que o Gabriel Campos e o Anderson Nares, eles são um dos escritores Múltiplos Olhares para a Inclusão, tá? Vivência, teoria, prática em diferentes espaços sociais. Então, aconselho a você ir atrás desse livro. E falando sobre a enquete, encerramos aqui, vamos lá. O primeiro, se é o segundo sábado, é o dia 12, então, né, do segundo domingo. Segundo sábado, dia 12 de dezembro. Vamos lá? Primeiro texto bíblico em o segundo livro dos Reis, capítulo 20, versículo de número 5. Volta e dize a Ezequias, chefe do meu povo, versículo 6. E acrescentarei aos teus dias 15 anos. Em Isaías também vai reforçar essa ideia. Isaías, capítulo de número 38, reforça a ideia. Então a resposta certa é a letra A. Ezequias.
0: Muito bem. Gabriel, muito obrigado. Parabéns pela enquete. Amanhã conto com você aqui para mais enquete e para mais Voz da Libertação. Você que está em casa, que Deus te abençoe. Obrigado pela audiência. Fique com a oração do meio-dia agora e amanhã, às 10 em ponto, estaremos de volta com você. Paz do Senhor Jesus.
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9: Doze horas e 9 minutos.
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12: Olá, muito boa tarde, na doce e gloriosa paz do nosso Senhor e Salvador, Jesus Cristo. Deus abençoe a sua vida, a sua casa, a sua família, também o seu lar. Tarde de comunhão, tarde de bênção, tarde de graça, também de favor. Vamos falar com Deus, vamos orar ao Senhor, vamos clamar a Deus nesta tarde, porque o Senhor tem muita bênção para a nossa vida. Deus tem muita bênção para a nossa casa, Ele tem bênção para o nosso lar também. Eu tenho a plena certeza e convicção de que o Senhor tem a resposta para a nossa alma. Vamos ler um trechinho da palavra do Senhor, livro de Salmos, ou Salmos 100, que diz assim o texto: celebrai com júbilo ao Senhor todos os moradores da terra, servi ao Senhor com alegria e apresentai-vos a Ele com canto. Sabei que o Senhor é Deus. Foi Ele, não nós, que nos fez povo seu e ovelhas do seu pasto. Entrai pelas portas dEle com louvor, e em seus átrios com hinos, louvai-o e bendizei o seu nome. Porque o Senhor é bom e eterna a sua misericórdia, e a sua verdade estende-se de geração a geração. O salmista declara aqui e ele canta em forma de exaltação a Deus. Isto é louvor, é adoração, é glorificação a Deus, o nosso Pai. E você que está conosco tem também o privilégio e a oportunidade de salmodiar e de orar em gratidão a Deus e em louvor a Deus também. Basta que coloque o seu coração no Senhor, a sua aflição, o seu medo, o seu temor, nas mãos de Cristo. Vamos falar com Deus, o nosso Pai. Maravilhoso Deus, poderoso, eterno Pai, Deus de vida, Deus de graça, Deus de favor e também de milagres. Ó Pai eterno, Pai bondoso, muito obrigado, Senhor. Obrigado pelo privilégio, obrigado pela oportunidade, obrigado pela graça e também pelo favor. Somos filhos, somos servos, homens e mulheres que amam a Tua presença, a Tua palavra, a Tua graça, que buscam-te, Pai, continuamente para viver a proposta da eternidade. Buscamos-te, Pai da glória, continuamente para recebermos, ó Pai da glória, a Tua promessa. Sim, porque cremos no Teu nome, cremos na Tua palavra, cremos no Teu poder, cremos na Tua unção, cremos na Tua virtude, sabemos que és Deus e não mudas. Tu és imutável, Pai da glória, Tu és inegociável, Tu és incomparável. Obrigado, meu Deus e meu Pai, porque a cada instante e a cada momento vivemos, Senhor, a Tua presença. Ó Deus, oramos certos, Pai da glória, de que tens perdão para os nossos pecados, tens a cura para as nossas dores e enfermidades, tens a saída, Pai da glória, para esta encruzilhada da vida, em que nos metemos muitas vezes. Ó, Senhor, tens a decisão certa, meu Pai, para aquilo que são dúvidas e incertezas. Tu tens a bênção sobre nosso ser e por isso oramos. Oramos convictos, meu Deus e meu Pai, de que o Senhor nos vai ajudar. Oramos convictos, meu Deus e meu Pai, da glória, da saída que o Senhor tem, da resposta que o Senhor tem, do cuidado que o Senhor tem sobre cada um de nós. Ó, gracioso Deus e maravilhoso Pai, eu sei que o Senhor está com as mãos estendidas para poder socorrer, amparar, ajudar e elevar aquele que está em sua presença. Por isso, oramos certos, meu Deus e meu Pai, de que o Senhor vai cuidar, vai amparar, vai renovar, vai libertar e transformar o nosso ser. Obrigado, meu Deus. Obrigado, meu Pai. Obrigado, Senhor, porque apesar das lutas e tribulações, Tu estás conosco. Obrigado, meu Deus e meu Pai, porque apesar das guerras e aflições, estás conosco. Obrigado, Pai da Glória. Senhor, eu quero orar, meu Deus. Eu quero orar por filhos Teus e por servos Teus que têm vivido angustiados, perdidos. Senhor Jesus, ó Pai, desorientados, perturbados, Senhor. Filhos Teus e servos Teus, ó Pai, que precisam da Tua orientação. O mundo hoje tem tantos caminhos. Há tantas propostas diante de nós, Senhor, e muitas vezes nós nos entregamos ao Pai da Glória. Sim, meu Deus, porque andamos aflitos, andamos afoitos, andamos preocupados, andamos desorientados, Senhor, meu Pai. Queremos fazer tanta coisa ao mesmo tempo, acabamos por não fazer nada. Queremos agradar todo mundo, Senhor, para que todo mundo... E acabamos por não agradar ninguém. Queremos, Pai da Glória, fazer muito para justificar e acabamos por conseguir nada. E aí estamos perdidos, Senhor. Queremos tantas respostas para tudo que interrogamos e acabamos por não ter excelência em nada. Queremos, Pai da Glória, pregar, cantar, orar, ajudar, fazer, construir, derrubar, montar, desmontar. Queremos ser tudo e ao mesmo tempo não somos nada. Queremos nos apresentar em tudo que é espaço e tudo que é oportunidade e acabamos por nos apresentar e de forma errônea aplicamos o nosso coração. Andamos aflitos, Senhor. Andamos, Pai da Glória, inseguros. Senhor, meu Pai, e Teus filhos oram. Oram, Senhor, porque muitas vezes não sabemos nem como começar a orar. E de verdade, Senhor, porque existem problemas financeiros, problemas familiares, problemas conjugais, problemas sentimentais, problemas matrimoniais, problemas, Pai da Glória, de ordem trabalhista. Existem, Senhor, vários aspectos da nossa vida e nós só precisamos nos concentrar, ó, meu Pai, naquilo que realmente desestabiliza a nossa alma, a nossa mente e nosso coração e naquilo, Pai, que é uma inquietação. Quietação, de verdade, Senhor. Só que nós acabamos por orar. Oramos pela esposa, pelo esposo, pelo filho, pela filha, pelo pai, pela mãe, pelo irmão, pela irmã, pelo trabalho. E, Senhor, naquela mistura de orações e de palavras, Senhor, acabamos por não atingir a excelência naquilo que vamos pedir. Então eu quero orar pelos ouvintes, Senhor, esses ouvintes que andam inquietos, esses ouvintes que andam incomodados, esses ouvintes internautas, Pai da Glória, que andam

problema, nós resolvemos todo o panorama ao nosso redor. Às vezes, Pai da Glória, quando eu me concentro em oração e eu apresento o que realmente é o problema, a base, a estrutura do problema, eu então resolvo tudo que vem daquilo, tudo que advém daquele problema e daquela situação. Senhor, mas há uma situação e há uma instabilidade a ser resolvida. Por quê? Porque no fundo, nós não sabemos qual é o problema real. E se sabemos, ó Pai da Glória, nós queremos fugir, porque o problema real vai nos confrontar. O problema real, Pai da Glória, vai nos desafiar. O problema real, meu Deus e meu Pai, vai nos fazer ter que abrir mão de algumas coisas para poder chegar ao resultado final. Mas nós não queremos, ó Pai. Por isso é que nós gostamos de coisas tão imediáticas. Nós gostamos de um culto que tem revelação, porque a revelação é power. E aí, então, a revelação veio e está tudo resolvido. Errado. Por quê? Porque eu não quero resolver o problema. E qual é o problema? É intimidade, é oração. O problema é estar na presença, é estar na palavra. E aí eu gosto de um culto que o pregador é power, que o fulano é forte, que o ciclano, quando ora, maravilhas acontecem. E eu não vou à raiz do problema. E qual é a raiz do problema? É a minha frieza, é a minha falta de contato com Deus. Eu ando desligado de Deus, eu não vou ao culto, eu não participo da ceia, eu não vou à igreja, eu não vou celebrar, eu não tenho tempo para Deus, nem em casa, nem na igreja, nem na rua, nem no trabalho, mas eu preciso de algo sobrenatural para mudar a minha vida, e não vai. Por isso é que o salmista declara e diz: celebrai ao Senhor, sim, celebrai com júbilo, bendiz ao Senhor, ó glória. E ele declara: entrai pelas portas dele com louvor, e em seus átrios com hinos, louvai e bendizei o seu nome. E isso, meu Pai, muda a nossa vida. Não adianta querer a bênção de um Deus que nós não temos ele como Deus e Senhor. Não adianta nada querer buscar respostas, Pai da Glória, de alguém que eu não consigo falar e conversar e nunca ouço. Oh, meu Pai, ou de alguém que eu vou descarregar todas as palavras em oração e depois vir as costas para não ouvir. Não, Senhor. Não, meu Pai. Nós precisamos despertar. Nós precisamos acordar. Nós precisamos estar atentos ao mover do Espírito Santo, ao trabalhar do Espírito Santo. Sim, meu Pai amado, para poder estar preparado. Meu Deus, porque nos últimos dias o inimigo tem levantado, Senhor, um exército que vem com luta, com tribulação, com provação, que vem, Pai da Glória, um exército para tentar arruinar nossa vida e a nossa fé. Um exército para esfriar, Senhor, para atrapalhar, um exército maligno que tenta conduzir vidas ao caminho mau, ao caminho errado. Mas em nome de Cristo, eu oro, Pai, com irmãos e irmãs, eu oro com o povo que crê que o Senhor é Deus e vai mudar o cenário, que o Senhor é Deus e vai mudar a estrutura. Senhor, então, Pai, dá ânimo a essa vida, dá força e graça, dá fé para essa vida, em nome de Cristo, agora, e que ela se levante para guerrear contra toda a estrutura maléfica, que ele se levante para guerrear contra toda a base maléfica, maligna e diabólica, que esta alma se proponha a orar, meu Deus, e a entender qual é a raiz do problema. Qual é a raiz, Senhor, que foi plantada, que semente cresceu a ponto de estarmos aqui hoje? Ó, Pai maravilhoso, ó Deus poderoso, aleluia. E o Senhor, meu Deus, terá respostas para esse coração que está tão cansado. Oh, aleluia! O Senhor terá resposta para esta vida que está desguarnecida, desprotegida e desorientada também. Oh, glória, meu Deus! Esta alma está cansada, Senhor! Esta vida está cansada. Ajuda, Senhor, ajuda, meu Pai! Ajuda, Senhor, ajuda! Socorre, meu Pai, em nome de Cristo. Famílias inteiras, lares inteiros, Senhor, trabalhos, empresas, escolas, negócios.

0: As pessoas estão esgotadas, meu Pai. As pessoas estão cansadas, Senhor. Muitas delas têm se frustrado com tudo que está ao redor. E aí começam a colocar esperança em coisas tão passageiras. Colocam esperança em político. Colocam esperança em pastor. Colocam esperança no profeta. Colocam esperança no dinheiro. Colocam esperança no cargo. Colocam esperança, meu Pai da Glória, nas vozes daqueles que são bajuladores. E aí despenca, Senhor, o mundo vai desmoronar. Oh, aleluia! Ajuda esta vida. Ajuda, Senhor, esta alma a encontrar-se, Senhor. A encontrar-se com a Sua presença e com a Tua palavra. Oh, Deus, ajuda esta alma a encontrar-se contigo, Senhor, a ter vida e fé. Oh, aleluia, Pai, oh, glória. Eu sei que o Senhor tem resposta para esta alma cansada, debilitada, frustrada, para este pai cansado, para esta mãe que está cansada, para esta família que já não aguenta mais o ambiente, para este trabalho, Pai da Glória, que as pessoas se odeiam e querem se destruir vivas, ó Pai da Glória, para este ambiente, meu Deus, em que eles querem se arruinar. Oh, aleluia! Eu sei que Tu podes mudar o cenário. Oh, Deus, entra com a Tua mão poderosa agora, Senhor. Vem socorrer. Vem amparar. Vem guiar. Vem cuidar, Senhor, em nome de Jesus Cristo. Vidas que estão a retroceder e nem sabem por quê. E de repente, Senhor, meu Pai da Glória, começaram a andar para trás. Começaram, Pai, a olhar e a buscar por respostas no lugar onde não tem. Está difícil, Senhor. Vidas que são amparadas por elogios e por bajuladores, sendo que ela está toda errada, ela está cansada. Só que, como as pessoas têm que tirar proveito dela e dele, então as palavras são sempre as melhores possíveis, até que ela esteja atolada no seu orgulho, na sua soberba, até que ela esteja mergulhada nas suas falhas e erros, e aí ninguém mais vai poder ajudar. Oh, Deus, porque as consequências virão, Senhor. Ajuda esta vida, meu Pai, cansada. As pessoas estão tão cansadas, Senhor. Oh, meu Deus, essa guerra política, essa guerra econômica, social, e a tendência é piorar. Quando as pessoas acham que chegamos já no limite daquilo, não, é só o começo, Pai, porque a Tua palavra, quem diz, Senhor, que vão começar guerras e rumores de guerras, e isso é só o começo. Esse ódio de cor, esse ódio político, esse ódio por pessoas, ódio de igreja, ódio, Pai da Glória, pela cor da pele, ó, Senhor, é só o começo. Segundo a Tua palavra, é só o começo daquilo que será a ruína da humanidade, a destruição da humanidade, porque o amor acaba, o ódio toma conta, a soberba fala mais alto, a altivez, Senhor, Pai da Glória, cria gritante na alma, Senhor, mas ainda existe o remanescente, ainda existem aqueles que aos Teus pés vão buscar a Tua face, a Tua presença, aleluia, e declarar que o Senhor é Deus, e fora o Senhor não há outro. Oh, glória! É. Aleluia, meu Pai! E eu sei que quando tomarem atitude e quando eles se levantarem, as curas vão chegar, a prosperidade vai chegar, portas vão se abrir, a bênção vai acompanhar, família será restaurada, haverá libertação, transformação, caminhos serão abertos para o Teu louvor. Oh, glória! Em nome de Jesus, ó Pai, eu sei que Tu és bom, Senhor. Eu sei que Tu és maravilhoso. Cuida do Teu povo e dos Teus filhos, para a glória de Cristo. Amém. E graças a Deus. Deus abençoe a sua vida, a sua casa, a sua família, o seu lar. Você que orou comigo agora, Que Deus guarde a sua alma e a sua fé. Você que está afastado, desviado, você que está frio, fraco, você que está doente, cansado, eu quero orar por ti agora. Não aceitou Jesus? Agora é a oportunidade. Está afastado, quer voltar? Agora é a oportunidade. Dá tempo, dá tempo. Se me deres desculpas, serão desculpas para mim. Eu vou aceitar, vou compreender e a vida vai seguir. Eu quero que tu deixes as mesmas desculpas para Deus. E vamos ver o que Ele tem a dizer. Ah, porque as pessoas te traíram, te maltrataram, porque ninguém te ama, porque dá as mesmas desculpas para Deus, sendo que Ele te ama. Ele deu o seu único filho por amor à tua alma. Repete comigo: Senhor Jesus, entrego a minha vida em tuas mãos. Perdoa os meus pecados e meu passado. Lava-me e purifica-me para a glória do teu nome. Eu sou uma nova criatura a partir de hoje, em nome de Jesus. Deus e Pai, visita cada irmão que confessa, cada vida que confessa. Recebe em tuas mãos, que o seu nome esteja escrito no livro da vida para o dia do arrebatamento. Livra-lhes do mal, prepara a jornada e confirma a obra, em nome de Jesus. Amém. E graças a Deus. Deus abençoe a sua vida. 119-5094-4645. Ou então quero aceitar Jesus, @epda.com.br. Deus abençoe a sua vida, a casa, a família. Nos vemos amanhã, em nome de Cristo. Tá bom, Nana? Nos veremos. Até no Munduzuco. Até amanhã. Você catequista. Que Deus te abençoe. Até lá.
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1: Você já está em sintonia com o programa Mensagens Cantadas. A paz do Senhor a todos vocês, que tenham uma ótima recepção deste programa, um ótimo dia, que você consiga fazer aí os seus afazeres no seu dia, aí no seu trabalho, aí na sua casa. Vos saúda na paz de Cristo, Débora Miranda de Almeida. Tenham todos uma ótima recepção e esteja conosco até o final dele. A paz do Senhor, Lourival.
2: Pai do Senhor Débora, Pai do Senhor ouvintes, que Deus abençoe todos vocês e que você esteja bem aqui. Nós vamos estar trazendo tanta coisa boa para vocês, que vocês sejam edificados, abençoados. Muito obrigado pela audiência de todos vocês. A gente, Débora, pode começar tocando um hino, é isso?
1: Sim, nós vamos abrir o nosso programa já com o primeiro hino, Eu Sou de Deus, hino bonito do álbum É Assim Que Adoro, na voz de Débora Miranda. Ouçamos. Música.

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1: Hoje nós vamos falar uma coisinha até interessante, tem um trocadilhozinho. Quem morre de raio não ouve trovão. Você sabe, né, Débora, que quando dá o barulho do trovão, o raio já foi, né?
2: Uhum. A luz é mais rápida, né?
1: A luz é mais rápida do que o som. Então, depois que o trovão, ou seja, depois que o raio bateu, se bateu e matou, pode ter certeza que quem morreu não chegou nem a ouvir o estrondo, não é verdade?
2: Então, o estrondo veio depois da morte.
1: Exatamente,
2: dele, né?
1: O barulho já foi anunciando alguém morreu.
2: Podia ser ao contrário, né? Podia ser o som primeiro, porque assim a gente já se precavia.
1: Poderia ser. Pois é, se o som fosse primeiro, gente, pula! E tem muita gente que, não entendendo essa questão de velocidade, Débora, muita gente que quando dá o trovão, elas põem a mão na cabeça, né? É. Na verdade, o raio já caiu, né?
2: Intuitivo, né?
1: E você sabia também, Débora, que o Brasil é um dos países que mais recebe raios no planeta?
2: Fiquei sabendo disso, lendo sobre isso, né?
1: Uhum.
2: E até tinha aquela pergunta, será que um raio cai no mesmo lugar duas vezes?
1: Cai, viu?
2: E cai, né? Como
1: sim.
2: Cai?
1: Quando falarem pra você, o raio não cai duas vezes no mesmo lugar. Pode ter certeza que cai. Bom, mas de qualquer forma, quem é que não tenha, sei lá... Eu ouço um trovão e é evidente que eu não fico... Oxe, que maravilha esse trovão, manda mais um. Não, todo mundo acho que sente uma certa apreensão, eu diria assim, né? E em alguns momentos até susto, né? Quando esses estampidos fortes, eles acontecem, né? Mas quando eles acontecem, como nós já acabamos de falar, o raio já caiu. Eu tenho a minha cachorra lá em casa, a Nádia, e ela é bastante, eu diria, pelo seu ouvido e tal, ela tem uma sensibilidade muito grande com essa questão de raios e trovões. Quando ela começa a entrar em casa e começa, abaixa a orelha e não quer entrar em casa, a gente acaba deixando ela entrar num local onde ela possa ficar, pode ter certeza que está caindo raio e trovões em algum lugar. Talvez a gente não esteja nem ouvindo ainda, mas pode ter certeza que sim. É a sensibilidade animal, não é? Mas a verdade, ouvinte, é que nós nunca queremos ser atingidos por um raio, mas se acontecer de sermos atingidos, quer dizer que o trovão, ele já aconteceu. O raio, ele vem e mata tanta gente, né? E depois que ele mata, é claro, é que acontece o barulho do trovão. E nós queremos, ouvintes, hoje ilustrar com o terror de raios, né? O terror dos raios. A vida de algumas pessoas que geram para si tempestades que matam e não ouvem os avisos que procedem de várias fontes promotoras da paz e do bem. Quando olhamos para os meios de comunicação, o que a gente vê? Tantas notícias estarrecedoras, na verdade, algumas tratam assuntos como questão de usuários de drogas, que pela dependência tornam-se cruéis e nocivos. Quem nunca viu falar que um drogado matou para comprar droga? Outras relatam fatos sobre aqueles que, uma vez se tornando alcoólatras, acabam dirigindo, né, a vida de uma forma tão ruim. Alguns não são alcoólatras, mas tomam se alcoolizam pelo menos e saem sem noção, às vezes não tendo naquele momento a exata dimensão do mal que podem causar a outras pessoas. Algumas sobre bandidos que causam pânico à sociedade, sem falar de a infidelidade conjugal que acaba se transformando num crime passional e coisas dessa natureza. Mas vamos mudar para as notícias que são boas, que falam de alegria, são instrutivas, que procedem, às vezes, de Deus e não causam nenhum pânico, né? Mateus registra que no batismo de Jesus, veio uma voz do céu e anunciou que Jesus era o Filho amado de Deus. Mateus 3. Uma grande voz do céu que dizia, esse é o meu Filho amado, em quem me comprazo. Essa voz não trouxe medo aos que estariam servindo o Senhor, seguindo o Nazareno, mas trouxe confiança, segurança, esperança. As pessoas que tinham, né, em Cristo algum tipo de esperança viram se concretizar aí, aquilo que eles realmente esperavam que o Cristo fosse. A manifestação de Deus trouxe a eles essa segurança. Não, é realmente o Messias, podemos confiar que está se cumprindo a profecia, não é verdade? E Jesus Cristo então cumprindo o seu ministério, nós vemos aí um ministério marcado, né, por oração, e enfim, a Bíblia fala em Mateus 17, tomou Jesus consigo a Pedro e aos seus irmãos, e levou em particular para um alto monte, e ali foi transfigurado diante deles, e o seu rosto resplandecia como o sol, e as suas vestes tornaram-se brancas como a luz, e eis que apareceram Moisés e Elias falando com ele. Então disse Pedro a Jesus, Senhor, bom estamos aqui, se queres farei tendas, né, uma será tua, outra Moisés, outra para Elias. Falava ainda quando uma nuvem luminosa os envolveu, e eis que, vindo essa nuvem, uma voz dizia no meio da nuvem: esse é meu filho amado, em quem me compraz de novo. Aí ele ouvi. Então, das nuvens, geralmente, nós esperamos o quê? Raios, trovões, relâmpagos, que amedrontam, mas dessa vez não, veio uma voz que recomendava: olha, ouçam, esse aí é meu filho, Jesus Cristo. Então, esse é o ponto. A voz que veio do alto direciona os ouvidos da humanidade para escutar o Senhor, embora nem todas as pessoas o ouçam. Não é necessariamente agora um raio, um trovão, ou raios que o partam ou que me partam, enfim. Aqui agora é a voz que aparece do meio das nuvens, que está dirigindo você, ouvinte, olha, acreditar, esse é o meu filho amado, está dizendo. Eu me comprazo, ouçam o que ele está dizendo. Aí ele ouvi, diz a Bíblia. Então não é necessariamente mais aquele estampido, não, aquele estrondo de um trovão que nos amedronta, anunciando que um raio caiu. Não é o, entre aspas, né, o raio que me parta ou que te parta, não, mas é a voz meiga do Senhor. Não é mais a nuvem negra trazendo para nós a preocupação de que a qualquer momento podemos ser afetados por um raio, por uma chuva, por uma enchente, enfim. É a voz de Deus dizendo no meio das nuvens: ouçam o que meu filho está falando. O homem pode ouvir a voz de Jesus e desfrutar a paz que ele dá. Ou o homem também pode ignorar essa voz. E pode ouvir milhares de vozes diabólicas, malignas, satânicas, que aliciam, matam, como o raio que não deixa tempo para se ouvir o trovão. A morte vem antes que se ouça. Seria tão bom que se ouvisse antes que pudesse acontecer a morte. Nesse caso, se tomaria a devida providência. E nesse exato momento que nós estamos dizendo é que Deus, no seu infinito amor, está permitindo a você ouvir primeiro antes que você morra. Vejam, você a vejam vocês a inversão da situação, que poderíamos colocar meramente uma voz natural, mas nós passamos essa voz para um contexto totalmente espiritual. Ouça a voz de Deus para não ser morto. Muita gente só ouve a voz da sedução, a voz do mal, a voz da morte, e perde a paz, a alegria, a esperança. O pior é que, sem ouvir a voz de Cristo, fica descartada a possibilidade de morar no céu depois que aconteceu o raio da morte. Não é verdade? Então, ouvintes, antes das turbulências, Jesus convida para que você tenha o amparo. Ele convida oferecendo para você o cuidado, o conforto, a esperança. Vinde a mim, cansados e oprimidos, está dizendo ele. Em alguns momentos lemos em algumas Bíblias: sobrecarregados, e eu vos aliviarei. Tomai sobre vós o meu jugo e aprendei de mim. Sou manso e humilde de coração. E então achareis descanso para as vossas almas. Nada de receber o raio se você pode ouvir a voz. O MC meditando com você hoje. Quem morre de raio não ouve o trovão.
2: É... que bonito, né?
1: E quem ouve a Deus não morre do raio que o parta, no caso é o raio maligno.
2: É verdade. A mensagem do Senhor continua chegando forte, firme, aos corações daqueles que estão, né, aptos para recebê-la. Nome precioso é o único que a gente ouve com Débora e Leia, do CD 20 Anos de Louvor. Ouçamos este louvor.

0: Precioso, sim, tudo para mim é o nome do Senhor Jesus. Imagine a gente sem o Senhor Jesus, o que seria de nós, não é verdade? Estamos aí trazendo essa mensagem da importância, do valor que tem o nome do Senhor Jesus. Esse CD tem o título 20 anos de louvor, cantaram Débora e Leia.
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0: Existem muitas ameaças silenciosas em nosso corpo e uma delas é o câncer de pele. Mas então, como evitar os riscos de câncer de pele? Primeiro, é preciso reconhecer que a gente está diante de um problema. Segundo, das formas de câncer, o de pele é o mais frequente. Olha só, sabe por que isso? Porque nós estamos expostos a um fator de risco inevitável, que é a luz do sol. E os raios do sol ultravioleta podem lesar as nossas células. E existem principalmente três tipos de câncer. Dois são os carcinomas, e felizmente pode ser curados na maioria dos casos. Mas o terceiro é o câncer melanoma, que é o mais perigoso. Ele tem esse nome porque é formado por células que produzem melanina, que é aquela cor que todos temos em grau maior ou menor na nossa pele. E o melanoma pode surgir na pele sadia ou em sinais escuros. Então é preciso prestar atenção aos sinais, às manchas, às pintas, né? As pintas escuras. É preciso prestar atenção seguindo a regra do ABCD. Explico. A, de assimetria. Então é preciso ver se uma metade do sinal é diferente da outra, ou seja, se a marca, a mancha ali da pele, um lado é diferente do outro. B, a borda, se for irregular ou pouco nítida, atenção. Fator C, a cor. O alerta surge quando o sinal, a marca ou a manchinha tem diferentes tonalidades de preto e marrom e às vezes com manchas vermelhas ou azuladas. E o D, que é o de diâmetro, que é maior do que 6 milímetros ou aumento de diâmetro significa um perigo. Se aquele sinal, aquela marquinha, aquela manchinha está aumentando cada dia mais o seu tamanho, o seu diâmetro, é bom consultar um dermatologista. Falamos um pouquinho sobre câncer de pele.
2: Então é importante falar sobre isso hoje, né? Com tanta radiação, uhum. Né?
0: Você imagina aquelas pessoas que moram na roça.
2: É verdade.
0: Imagine, porque os raios do sol, eles têm efeitos cumulativos no nosso organismo. Desde que a gente nasceu, aquele primeiro raio de sol que a gente recebeu na nossa infância quando brincávamos no quintal, ele está ali dentro da pele já arquivado, naquele, como um efeito, né? Então você coloca um pouquinho mais no, com 15 anos, depois no, com 20 anos, vai acumulando, né?
2: Verdade.
0: E isso, na idade madura da gente, já está essa mancha, esse sinal, a marca, talvez até é diferente, e você tem que prestar atenção no sinal, como eu falei, do ABCD.
2: Verdade. É, e como eu estava dizendo, ouvintes, nós estamos vivendo um tempo que parece que nós estamos sem proteção nenhuma. Parece que o sol bate na gente como se tivesse, assim, tipo, espalhando câncer na nossa pele, né? Tomar cuidado dos horários de andar a pé.
0: E a gente nem falou de protetor solar, né, Luiz?
2: Exatamente. Eu não saio de casa sem protetor solar.
0: É bom falar.
2: E às vezes eu passo demais com aquela cara branca. Eu falo, não, tá branco hoje? Fala, protetor solar, deixa eu dar uma esparramada melhor. A gente tem que usar protetor solar, tomar cuidado no horário que vai fazer a sua caminhada e coisas assim, para que não aconteça.
0: Quem trabalha na parte externa, Luizão?
2: Exatamente, então, é complicado, então aí não pode faltar manga comprida, não pode faltar protetor solar, chapéu, né?
0: Um boné.
2: Você vai se proteger o máximo possível,
0: é verdade.
2: Tá? Para você não ficar aí à mercê do câncer de pele, né?
0: É verdade, que é uma coisa silenciosa, mas pode ser observada em tempo para uma cura, não é verdade?
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0: Colorido é o título que vem cantando Daniela Balabem.

0: Débora, mais uma vez eu vou trazer também, né?
1: Uhum.
0: Nós trouxemos esse caso uma vez aqui, e nós já tínhamos falado sobre isso algum tempo atrás, a questão das igrejas, né? Eu já falamos aqui sobre praia nudista, praia evangélica e tal, e falamos também das igrejas, onde algumas pessoas estavam achando que poderiam fazer cultos nuas, né? A primeira pergunta é, por que que você vai à igreja para tirar a roupa? Pelo amor de Deus, né? Aí também é demais, mas a igreja para nudistas continua causando polêmicas por conta de cultos com pastores e fiéis peladões. E tem inclusive um vídeo, né, de pastores, de pastor e a igreja ali, o pessoal, não é, no, dentro da igreja. Bom, se a gente já não acha nada interessante uma igreja nudista para evangélicos, você imagina então a questão de uma igreja de pessoas nuas ali. Então, depois de praias e nudismos, a mais recente invenção dos adeptos de pouca ou nenhuma roupa são os cultos nudistas.
1: Meu Deus, chegamos a esse ponto, né?
0: E alguns chegam a justificar a atitude se utilizando de alguns versículos bíblicos, né? De Adão e Eva antes do pecado e coisas assim, mas não adianta, não vai funcionar de jeito nenhum. E o que eu achei interessante também dela, quem sabe, quem conhece inglês sabe, né? Que é bastante interessante essa colocação. Os fiéis da igreja Whitetail. Ai, meu Deus do céu. O Whitetail traduzido por uma tradução livre, eu nem tenho coragem de falar aqui, mas de qualquer maneira, essa igreja está em Southampton. Eles ficam nus durante os cultos e acompanham atentamente o sermão do pastor Alan Parker, que também prega a palavra nu.
1: Meu Deus, eu estou estarrecida de ouvir essa notícia e que isso é verdadeiro, está acontecendo, né?
0: E eu estou trazendo isso aqui, porque as pessoas têm que abrir os olhos, né? Porque
1: alerta,
0: a gente,
1: né,
0: já vê a igreja de hoje muito libertina. Daqui a pouco chega aqui e todo mundo acha normal, não é?
1: É verdade.
0: Os frequentadores da igreja vão ali à igreja e alguns se assustam, né? Mas todos os frequentadores da igreja, diz o pastor, são seres humanos, sem riqueza pessoal, aparência glamourosa. Todos são iguais, justifica o pastor. Todos são iguais, por que não ficar nu?
1: Meu Deus.
0: Quer dizer que se todo mundo é igual, todo mundo pode ficar nu, então.
1: Tá,
0: todo mundo
1: falando nu fisicamente?
0: Fisicamente. De acordo, então, com a informação que chega através do site do G1, a igreja não obriga que os frequentadores fiquem nus, e alguns fiéis optam então por não tirar a roupa. Alguns optam por, não, eu não tirei a roupa toda, só metade, fico só sem camisa e tal, não sei o quê. No entanto, boa parte dos fiéis dessa pequena igreja aproveita a oportunidade de ficar à vontade enquanto ouvem o sermão. Aí eles deixam. Eu vou dizer a vocês, ouvintes, que essas pessoas realmente, sinceramente, perderam a vergonha na cara. O que você acha, Débora?
1: Não. Não, isso aí não. Olha, é uma coisa. Eu tô assustada. Não tô conseguindo nem falar de tão.
0: Para onde caminhamos?
1: Meu Deus, que tristeza, né?
0: Quer ficar nu? Sinceramente, vai ficar nu em outro lugar, mas na igreja.
1: Acho que nunca leram que Deus se preocupou com a nudez do homem, que fez para ele roupas. Porque Adão havia feito roupa para eles de folhas. E Deus não ficou satisfeito com isso e fez ele mesmo a roupa para Adão e Eva, né?
0: Olha, ouvintes, é estarrecedora a informação. Já tínhamos comentado sobre isso. E a gente deixa para você abrir os olhos aí. Abre os olhos, porque você vê que hoje em dia as pessoas querem justificar o mundo dentro da igreja já de todas as maneiras.
1: É,
0: né?
1: Verdade.
0: Imagine você, se não houver compreensão, se não houver o Espírito de Deus nas pessoas, daqui a pouquinho vai ter igreja dos peladões aqui também, né? Na rua já tem muita gente pelada. Só faltava essa, vim para a igreja também.
1: Que triste.
0: Abrindo espaço para os nossos prefixos, o MC volta já já.
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2: Do CD Oração no Santuário, nós vamos ouvir Davi e Leia com este lindo louvor. Esta página musical que traz uma mensagem genuína da palavra de Deus. Ouçamos! Música.

0: E assim nós vamos seguindo, trazendo o melhor de Deus para você, a melhor música, a melhor mensagem de Deus para o seu coração. Mais leves que um sopro, é o que diz em Salmo 62, versículo 9. Diz assim: os homens de origem humilde não passam de um sopro. Os de origem importante não passam de mentira. Pesados na balança, juntos não chegam ao peso de um sopro. Começamos meditando, e o que pesa menos neste mundo? Neste mundo de Deus, um grão de arroz? Um dedo de algodão doce? Uma folha seca? Um pingo d'água? Uma única partícula de pó da terra? Um sopro, isto é, aquela reduzíssima quantidade de ar que se põe para fora com a boca? É curioso, e para o salmista o que pesa menos neste mundo de Deus é a soma do peso do homem de origem humilde com o peso do homem de origem importante. A Bíblia diz: pesados na balança, juntos não chegam ao peso de um sopro. O pé descalço e o colarinho branco, pesados na balança, juntos não chegam ao peso de um sopro. O rico, por exemplo, que se vestia de púrpura e de linho branco e vivia no luxo todos os dias, e o mendigo, que se vestia de chagas e comia da lata do lixo do rico, pesados na balança, juntos não chegam ao peso de um sopro. Ouvinte, além de surpreendente essa descoberta do salmista, ela é esmagadora. Não dá nenhum valor nem à elite, nem aos ricos, nem também aos pobres, aos marginalizados, nem à riqueza e nem à miséria. Ora, a sociedade sempre valorizou o acúmulo de bens e a religião costuma valorizar o voto da pobreza. Agora, para entender o não exagero do salmista, é preciso prestar atenção na palavra balança. Pesados na balança, juntos, este e aquele não chegam ao peso de um sopro. Não é a balança dos mercados, é a balança de Deus que o salmista se refere. A mesma na qual o rei Belsazar foi pesado e achado em falta. Para você meditar, mais leves que um sopro.
1: Muito bem, mais leve que um sopro. E agora nós vamos ouvir Cristina Santana, que vai cantar para nós do CD Vaso Restaurado, o hino Deus Te Levanta. Música.

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1: E a gente vai prosseguindo. Nós temos o momento da família, Débora, daqui a pouquinho, né?
2: Sim, daqui a pouquinho a gente vai falar sobre... Não, vamos deixar no momento, né? Vamos falar no momento, assim o ouvinte fica atento, né?
1: É verdade. Você às vezes está, esqueceu do... Não, não esquecemos não, temos o momento da família. Tremer de frio ajuda a perder peso. E agora?
2: Então todo mundo vai para o Alasca.
1: Eu estou tremendo agora aqui de frio, né? Está gelado aqui dentro, né? Pois é. Acontece o seguinte, pessoas friorentas têm um consolo para enfrentar as baixas temperaturas. Tremer de frio pode queimar tanto gordura quanto fazer exercícios moderados, segundo um estudo conduzido por cientistas da Austrália e Estados Unidos. Eu não conheço ninguém assim, friorento, não, né?
2: Lorival é muito friorento. É. Ele está pedindo para eu falar que ele é friorento, né? Mas morre de frio, meu Deus.
1: Às vezes eu recebo convites assim, tipo, em família, né? Vamos para tal lugar, vai nevar não sei aonde. Eu falo, pode ir. Eu vou exatamente para a direção contrária, né? Porque assim, tem ouvinte que acha, Débora, que, por exemplo, nós já tivemos a oportunidade de morar em local onde, de repente, ficava frio mesmo, né? E às vezes tinha que andar na neve, coisa assim. Neve, essas coisas, minha gente, só é bom para ver quando os outros estão lá. Deixa eu dizer para você a verdade, né?
2: Cartão postal.
1: Você que fica com essa inveja, olha lá na neve. Olha, eu vou dizer, tem gente que gosta, claro, não vou dizer
2: e
1: que
2: tem
1: não.
2: Tem uma coisa, né, Lourdes, você ir lá visitar, ficar 2, 3 dias na neve, é uma coisa. E você morar lá, é osso duro, né?
1: Pois é, não dá não, viu, gente, não dá. Mas a gente já vê que tem aqui uma coisa que é boa. Por exemplo, você que é friorento como eu sou, né? Então, esse tremer de frio ajuda a perder peso. Essa atividade converte o tecido adiposo branco, aquela gordura indesejada, amarela, né? Que fica lá armazenada. Ela transforma isso aí. Ou seja, isso é queimado, não é verdade? Porque você vai ali batendo o queixo, tremendo e tal. Então vai gerando calor. E isso vai queimando essa gordura aí.
2: Olha,
1: então vai deixando de ser aquela gordura branca e vai transformando aquele tecido adiposo marrom, né? Que ao contrário, queima energia para gerar calor. É um estudo que foi feito.
2: É uma proteção, né, para o corpo.
1: Não é? Então na pesquisa, indivíduos que tremeram de 10 a 15 minutos, só isso, eu tremo muito mais do que isso aqui, numa sala refrigerada e depois fizeram uma hora de bicicleta a um ritmo moderado, produziram a mesma quantidade de hormônio que estimula essa conversão. Para que correr uma hora? Eu vou entrar na geladeira.
2: Fica dentro de um frigorífico, né?
1: Não é? De qualquer forma, o estudo foi coordenado pelo cientista australiano Paul Lee. Ele é do Instituto de Pesquisas Médicas em Sydney. E ele deixou isso aí para nós, né? Essa informação, tremer por 15 minutos é a mesma coisa que andar uma hora de bicicleta.
2: Olha só.
1: Quer mais? Se você tremer meia hora, é a mesma coisa que andar 2 horas de bicicleta.
2: É muito tempo de frio, né?
1: Pois é.
2: Tremer meia hora é muita coisa.
1: De qualquer maneira, eu acredito assim, né? Pelo menos eu acho. Ninguém vai chegar também, olha, eu quero tremer 15 minutos. É claro, se a gente tem a oportunidade de tremer de frio, a gente fica sabendo que isso vai queimar a caloria aí o suficiente, como se nós estivéssemos andando 1 hora de bicicleta. A informação é boa, né, Débora? Pelo menos serve para alguma coisa.
2: É aquele negócio, né? O corpo tem que produzir calor para manter o corpo naquela temperatura que ele tem, né, 36,6, então ele começa a produzir calor, né, queimando.
1: Exatamente.
2: As células, né?
1: Na questão perder peso, né? Perder caloria, eu fico com o andar de bicicleta.
2: É melhor, né?
1: Nós vamos ouvir, ouvintes amados, mais um lançamento da gravadora MC Music. Nós vamos ouvir do CD Mil Motivos com o Grupo Paz, Louvado Seja. Vamos ouvir esse bonito hino e a gente já volta com vocês. Música.

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1: No Momento da Família de hoje, eu queria falar sobre o casamento misto. Ou seja, é aquela união na qual um dos cônjuges ainda não é crente, não serve a Deus. Um é crente e o outro não, né? E pelo fato de muitas mulheres que amam a Deus viverem esta situação, a Bíblia nos dá, ela nos oferece versículos interessantes que realmente trazem uma palavra de ânimo, um direcionamento a esta situação. Em primeiro lugar, nós queremos que vocês meditem, assim que vocês tiverem condições, você que é cônjuge de uma pessoa que não é cristã, que vocês possam ler em 1 Coríntios, capítulo 7. São tantos versículos que eu gostaria que vocês lessem e mais tarde aí nas suas casas, né? Versículo 10 até o 16. A parte disso, eu gostaria de começar aqui a meditar, que o primeiro ponto que vocês devem saber é que mesmo que vocês tenham um cônjuge não crente, a Bíblia quer que você não se separe dele, desse cônjuge, né? Deus não quer que você se separe dele porque você é serva de Deus e ele não. A primeira palavra de Deus a uma mulher que se casou ou que está com um homem incrédulo é se empenhar ao máximo para preservar seu casamento. Mas por quê? Porque o marido incrédulo é santificado pela mulher que é serva de Deus. Isso está em 1 Coríntios 7, lê no versículo 14. Em outras palavras, o marido é escolhido para ser abençoado por Deus por causa da sua esposa que serve a Deus. A presença de uma esposa crente no lar, ela põe todas as pessoas desta casa debaixo da graça de Deus. E todas as pessoas passam a fazer parte do povo escolhido de Deus. Então, primeiro ponto, não é pecado você estar juntamente com a pessoa não crente. Você aceitou Jesus, ele não. Vamos esperar o seu tempo, né, de ele entender a palavra. E você não tem que se separar porque agora ele não é crente e você serve a Deus. Certo? Segundo ponto, confie no Senhor. Deus nos prometeu que estaria presente conosco. E ele nos ajudaria nos momentos de provação. E a promessa do Senhor se estende ao casamento, mesmo que esse casamento seja problemático. O nosso Deus também nos assegurou um meio de não sermos tentados a pecar em meio às dificuldades. É o que está dizendo 1 Coríntios 10, versículo 13, ainda nesse mesmo os versículos que estou passando para vocês. Deus nos capacita a permanecer firmes diante de qualquer provação, inclusive aquelas que surgem no decorrer do seu casamento com a pessoa não crente. Terceiro ponto, olha que interessante, planeje as suas táticas, você que tem um marido incrédulo. Porque a mulher sábia, ela faz planos para viver melhor em momentos de crise conjugal. Ela tem que ser sábia, ela não pode ser tola, senão o casamento vai por água abaixo. O planejamento da mulher sábia deve incluir, em primeiro lugar, viver de acordo com a palavra de Deus. Segundo, não ter amargura nem raiva e contar com as orações de outras pessoas para ajudarem a ela para se comportar como uma mulher piedosa, diz a palavra de Deus. Agora, se o seu marido não é crente, é claro que sem dúvida você tem muitas oportunidades de ficar com raiva, ter ódio e querer ir embora, momentos de desânimo, isso é natural do ser humano. A gente só não pode pecar nesses momentos, né? Mas você também tem oportunidade de crescer na graça de Deus se seu marido não é crente. Mas, irmã Débora, como é isso? Preste atenção. Se você preservar seu casamento, seguindo a palavra, confiar no Senhor e planejar viver a semelhança de Cristo, tendo o coração de Cristo, certamente você vai colher muitos frutos bons em sua vida. Tem que esperar. E nós não temos, o ser humano não tem essa paciência, não. Chega, acho que não dá mais, eu estou indo embora. Isso acontece. Mas tenha calma. Calma. Calma, meu irmão, calma, minha irmã. Deus está falando com vocês. Não se separem. Olhe para o Senhor neste momento e fale: Senhor, eu quero que o Senhor caminhe comigo. Neste momento de escuridão aqui no meu casamento, neste momento de crise aqui no meu casamento, segure a minha mão enquanto eu caminho, meu Deus. E apegue-se à palavra de Deus. Tenha momentos de oração. Como já disse uma certa irmã que estava vivendo uma crise no seu casamento, ela me disse: irmã Débora, eu nem oro, eu só choro. Mas as lágrimas são palavras. São palavras que não podemos ouvir, mas podemos ver, que caem juntamente com as lágrimas. Não é verdade? As lágrimas estão contidas nelas, palavras de dor, de tristeza, de desespero, mas Deus enxuga as tuas lágrimas. Tenha um pouquinho de paciência, Deus está polindo a sua fé, lhe dando maturidade. E tenha muita sabedoria para lidar com as situações, as mais adversas que possam surgir no seu casamento. E que Deus o abençoe. Busque a Deus, tenha fé, espere nele, confie nele, porque com certeza a seu tempo virá a resposta certa para você.
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1: Mais uma mensagem chega, amiga fiel, cantando Ângela, do CD Holocausto Vivo. Mais uma mensagem, receba de Deus para você.

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1: Minha vida no passado já está no ar e eu vou ler a carta da Silvia Porto, da cidade de Colombo, estado do Paraná. Expresso a minha alegria em participar desse amado programa para compartilhar com todos a história de vida minha e do meu esposo para o quadro Minha Vida no Passado. Em 1995, eu fui residir em Campinas do Sul, juntamente com dois filhos do meu primeiro casamento e três do atual. Nessa época, o meu casamento passava por uma forte crise. Eu viajei somente com as crianças e o meu esposo ficou em Colombo, mas logo depois ele foi nos encontrar. Nessa cidade começamos a trabalhar, construímos a nossa casa e meu esposo abriu um comércio. E nessa cidade eu comecei a frequentar uma igreja. Não somente eu, mas eu juntamente com uma vizinha. E com a minha frequência na igreja, comecei a conhecer o Evangelho de Cristo. Meu coração começou a ser quebrantado. E certo dia, após a mensagem da Palavra de Deus, o pregador daquela noite fez o convite para aquelas pessoas que desejavam mudar de vida e que gostariam de passar a andar com Deus. Eu fui a primeira a levantar a minha mão, não resistindo ao mover do Espírito do Senhor sobre mim. E ali recebi a Jesus Cristo como meu Senhor e o Salvador da minha alma. Quando cheguei em casa e contei ao meu esposo a minha decisão, abre aspas, a melhor de toda a minha vida, ele não aceitou. Começou a falar muitas coisas, mas eu fiquei quieta e comecei a falar com Deus para que ele entendesse isso. Certo dia, quando eu voltava com os meus filhos e juntamente com uma irmã da igreja, o meu esposo vinha ao nosso encontro. E eu notei que em suas mãos havia um facão enorme.

E ali ele começou a me ameaçar, me agredir com palavras fortes, de baixo calão. E naquele momento eu coloquei o meu pensamento em Deus e comecei a falar com Deus: Senhor, eu sei que o Senhor está comigo e Ele não poderá nos fazer nenhum mal. E os anos passavam e chegava 2004 e eu já não suportava tanto sofrimento. Eram muitas palavras agressivas, muita violência verbal. E então resolvi abandonar o comércio do meu esposo e sair de casa. E neste mesmo ano eu desci as águas batismais, em nome do Pai, do Filho e do Espírito Santo fui batizada. E eu continuei falando para Deus que eu iria viver para a obra do Senhor. Eu não estava saindo de casa simplesmente porque Ele não aceitava eu ser uma crente, não. Mesmo antes disso, Ele já era uma pessoa bastante violenta, agressiva, e eu já não queria mais viver sob esta situação e sob esta agressividade e autoritarismo. Nesta época, eu distante dele, chegou ao meu conhecimento que o meu esposo estava muito doente. E então, para cuidar dele, eu retornei para casa. Embora cuidando dele, eu continuava em comunhão com a igreja. Irmã Débora, meu esposo melhorou bastante no sentido de saúde, mas não da sua maneira de agir comigo, de me tratar. Em uma tarde, o meu esposo veio me buscar na igreja e me tirou a força de dentro do templo. Me jogou dentro do carro e me levou para casa falando um monte de coisas horríveis. Irmã Débora, eu não tinha liberdade para servir a Deus. Não participava da ceia. E quando ia à igreja, tinha de falar que ia ao médico. Não, eu não poderia viver assim. Eu queria ter um lar tranquilo. Mas ele não estava somente agressivo porque eu estava na igreja. Toda aquela agressividade do início do casamento aumentava a cada dia. Eu comecei a pedir a misericórdia do Senhor que ele agisse e fizesse alguma coisa. Eu não queria gritar, eu não queria ser uma esposa desobediente. E eu comecei a ficar em casa. Comecei a não ir aos cultos, a não ir às santas ceias. Mas ele não mudava. A agressividade era muito grande a cada dia, a cada minuto que passava. Eu, Senhor, livre-me dessa situação de agressividade. Eu não posso continuar assim. Que tristeza que eu estou vivendo, dias angustiantes, de aflição. Eu não queria falar nada da igreja para ele não ficar agressivo mais do que já era. E ele, cada dia mais violento, mais desrespeitoso comigo. E eu falava: Senhor, eu tenho obedecido a Ele, eu tenho ficado em casa, eu não tenho ido aos cultos, eu tenho servido a Ti, Senhor, aqui na minha casa. Mas Ele continua muito desrespeitoso comigo, agressivo, mal educado, me xinga e está querendo me bater. Eu, Senhor, eu quero manter o testemunho de uma serva obediente, respeitosa, submissa, mas assim não, Senhor. Assim não dá. Faça alguma coisa. Eu não sei o que o Senhor pode fazer e o que o Senhor quer fazer, mas que a sua vontade seja feita em nossa casa, em nosso lar. O tempo passava e o meu esposo viciado no cigarro, e a doença do meu esposo se agravava, com sérios danos pulmonares. E além do estado de saúde agravado, ele estava oprimido pelo maligno e começou a beber muito.
ingeria bebida alcoólica de uma maneira sem limites. E eu comecei a me preocupar com isso. Ele estava muito mal. E um dia, eu me lembro, era dia 30 de março de 2004. Eu chamei o meu filho mais velho para levar o meu esposo para o hospital. Ao chegar ali, o médico examinou e pediu alguns exames. E em seguida ele foi encaminhado para casa. No entanto, no dia seguinte ele passou muito mal. Ficou pior do que o dia anterior. E assim tivemos de levá-lo para o hospital. Mas, pasmem, não foi atendido. Então eu e meu filho resolvemos levá-lo para um médico particular, porque ele estava muito mal, mesmo. E lá ele foi atendido, examinado por uma médica, e recebemos o comunicado que ele estava desenganado pela medicina. Ele iria ser internado apenas para amenizar os sintomas, e a urgência era grande. Irmã Débora, aquela situação eu já tinha vivenciado em sonho. Eu creio que Deus estava me preparando para aquele momento em que ele iria passar, que meu esposo iria enfrentar. Em virtude da gravidade da situação de saúde do meu esposo, eu entreguei ele nas mãos do Senhor. Eu simplesmente orava para que a obra do Senhor fosse feita, a vontade do Senhor fosse realizada e orava pela salvação dele. Apesar de toda aquela situação que eu estava vivendo, eu não o odiava. Não, eu não o detestava. Eu queria apenas que ele fosse salvo. Se agora o diagnóstico era de estar desenganado pela medicina, mas pelo menos que o Senhor o salvasse. E orava somente para que Deus o salvasse. Meu esposo então ficou ali hospitalizado. E eu e meu filho retornamos para casa. No dia seguinte, era uma terça-feira. Eu não fui ao hospital e na quarta, no período matutino, eu fui à igreja. Pois eu estava em campanha de oração em casa, mas eu queria terminar essa campanha ali na igreja. Naquele dia, a mensagem da palavra de Deus enfatizava a situação das pessoas que partem desta vida, sem a certeza de salvação. E daqueles que o Espírito Santo testifica a salvação na pessoa bendita de Jesus Cristo. Esta foi a mensagem do culto daquela manhã. No entanto, ouvintes, eu não considerei que aquela mensagem tinha alguma relação com o drama que eu estava vivenciando em minha família. Ah, ouvintes, é triste falar isso, mas eu estou sendo muito clara, transparente na minha carta. Porque Deus havia concedido muitas, dezenas oportunidades para o meu esposo, para ele aceitar a Cristo. Eu sempre falava sobre a salvação, que Jesus Cristo o amava. Eu sempre havia falado disso a ele e o meu rádio ficava ligado o dia todo, com pregações, com louvores, com as pregações do saudoso missionário Davi Miranda. E muitas vezes ele queria era desligar o rádio.

culto terminou, eu fui direto para o hospital. Queria ver o meu esposo, queria saber, queria conversar com ele. Irmã Débora, quando lá cheguei, observei que a cena era diferente. A minha família já me aguardava alguns minutos, porque o meu esposo já havia falecido naquele dia, às 8 horas da manhã. E foi providencial a minha ida ao culto naquela manhã, naquele dia de quarta-feira. Ali o Senhor falou comigo. Ali o Senhor renovou as minhas forças para enfrentar a notícia que eu iria receber e o que estava por vir naquele mesmo dia. Aquele acontecimento de ouvir a notícia que meu esposo havia falecido me deixou muito triste, abatida, angustiada. Parecia que eu estava ali paralisada. Eu entrei em choque, pois não sentia nem as minhas pernas. Que tristeza, que angústia. A dor apertava o meu peito. Que angústia. É a partida de alguém da nossa família, de alguém que amamos. E o pior, sem termos a certeza de que houve tempo para arrependimento. Mas somente Deus pode julgar essa situação. Eu não estava ao lado dele, eu não conhecia o coração dele. Mas eu não posso dizer se aceitou ou se não aceitou a salvação. Quem sabe? Tudo isso e somente isso é o nosso Deus, que sabe de todas as coisas. Ah, irmã Débora, é triste, mas quando Deus me mostrou em sonho tudo o que eu teria de passar, eu fiz um voto com Deus. O voto era de escrever, como estou escrevendo agora para o quadro, Minha Vida no Passado. E ali naquele voto, naquele hospital, eu falei, Senhor, assim que eu recebesse a vitória, a fim de relatar para os ouvintes o meu testemunho de vida, e quando pedi a confirmação na sua palavra, recebi a mensagem, Deus é fiel. No livro de Deuteronômio, capítulo 7, versículo 9, diz: Saibam, portanto, que o Senhor, o seu Deus, é Deus. Ele é o Deus fiel, que mantém a aliança e a bondade por mil gerações daqueles que o amam e obedecem aos seus mandamentos. Irmã Débora, eu não posso afirmar, mas eu acho que meu esposo, naquele momento em que estava hospitalizado, com momentos difíceis, de um diagnóstico de não há mais jeito, ele aceitou a Jesus. Irmã Débora, eu posso pensar assim para minha tranquilidade e para minha alegria. Os dias passavam depois do sepultamento dele e eu continuei na presença de Deus, na presença do Senhor, atuando na obra, porque eu sentia esta alegria em mim de servir a Deus. Como eu era feliz na presença de Deus quando estava na igreja, quando eu estava em casa, quando eu estava no hospital. É claro que com tantas lutas e com tantas provações que eu passava juntamente com meu esposo, eu continuava firme na promessa de que Deus faria a sua vontade na vida do meu esposo. Eu sempre orava para que Deus fizesse alguma coisa. Eu não determinava a Deus nada. Faça isso, faça aquilo, leve meu esposo. Ou não, eu não determinava nada, porque quem pode determinar é Deus, e não eu ou nenhum de nós pode.
pode determinar o que Deus tem de fazer. Ah, que coisa maravilhosa é estar na presença de Deus. Hoje, continuo na presença dEle, servindo na sua casa, servindo com alegria e abundância de alegria em meu espírito. E eu poderia terminar a minha carta aconselhando aos amados ouvintes que levem a preciosa semente, a tempo e fora de tempo, porque assim nos ensina a palavra de Deus. Porém, é o Espírito Santo de Deus quem toca o coração do ser humano, convencendo-o do seu pecado. Sou grata a Deus pelo seu amor, pela sua misericórdia, que me resgatou para o seu reino de luz, sendo alcançada pela maravilhosa graça de nosso Salvador Jesus Cristo. E eu posso dizer, como disse Paulo em Romanos 8:39, nem a altura, nem a profundidade, nem alguma outra criatura nos poderá separar do amor de Deus, que está em Cristo Jesus, o nosso Senhor. Quero aqui agradecer à irmã Débora por ler minha carta, ao pastor Lorival de Almeida, enfim, a todos, e também cumprir o meu voto e relatar a todos vocês a minha história de vida no quadro Minha Vida no Passado. Me despeço desejando que permaneçam com o único Deus, com Jesus, o nosso Salvador. E a Ele seja glória, majestade, domínio e poder por todos os séculos e para todo sempre. Amém. Silvia Porto, de Colombo, Paraná.

Graças te damos, Senhor. Me despeço desejando que permaneçam com o único Deus, com Jesus, o nosso Salvador. E a Ele seja glória, majestade, domínio e poder por todos os séculos e para todo sempre. Amém. Silvia Porto, de Colombo, Paraná.

0: Graças te damos, Senhor, por mais um dia, mais uma oportunidade de o Senhor abrir os céus e ouvir a nossa voz. Mesmo fraquinha, pequena, mas com fé a nossa voz, o nosso clamor se torna gigante. Eu tenho certeza que a nossa voz com fé, ela brada dentro do céu. E o Senhor se levanta do trono e realmente responde a nossa oração. Ah, Senhor, a fé move montanhas. A fé move a sua mão em direção do nosso favor, da nossa casa, do nosso problema, da nossa situação. Senhor, dá-nos fé. Por isso clamamos agora que o Senhor derrame desta fé em nossos corações, para que possamos alcançar aquilo que o Senhor já prometeu em sua palavra. Senhor, entra nesta casa agora, nesta família, e resolva essa situação, Senhor, porque esta pessoa clama com fé. Com vitória, esta pessoa irá depois agradecer a Ti por todas as coisas recebidas de suas mãos. Obrigada, Senhor. Fica conosco nesta tarde. Te agradecemos pela salvação, pela palavra do Senhor em nossas vidas. Enfim, Senhor, por tudo. Esta é a nossa oração, feita em Seu nome. Amém. Amém, Senhor Jesus. Assim vamos colocando um ponto final em nosso programa e prometendo voltar amanhã com mais um programa Mensagens Cantadas. Que a paz do Senhor esteja em sua vida, em sua casa, em vossos corações. São as despedidas do pastor Lorival de Almeida e desta irmã Débora Miranda de Almeida. Fiquem na paz do Senhor Jesus e até a próxima oportunidade.
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0: Queridos irmãos, aceita a paz do Senhor Jesus. Pastor Eliezer Silva comunicando com todos vocês. Olha, estou passando na programação para dar um aviso muito importante. Atenção, devido à nossa festividade do dia 17, aonde pela manhã nós estaremos comemorando os 3 anos da Casa Aberta, do 60 Mais e também do Bazar aqui de Belo Horizonte, no período da tarde do dia 17, teremos a festividade com as crianças e à noite um culto especial com expansão. E devido a todas essas festividades, nós não teremos a Vigília dos Escolhidos nesse dia 16, que é sexta-feira próxima. Então atenção, você que é vigileiro, né? Você que ama estar nas madrugadas com Deus, nós não teremos somente nesse dia 16, devido às nossas festividades que teremos no sábado, dia 17, tá bom? Então, passando na programação para dar esse recado, esse aviso, para você não chegar aqui na frente da igreja, né? E ficar triste por ver a igreja fechada no período da madrugada do dia 16. Porém, saiba que nós não teremos essa vigília devido às festividades que teremos no sábado, dia 17. Pela manhã, a partir das 8 da manhã, à tarde às 14 horas e à noite às 18h30. Então, você é o nosso convidado para estar no dia 17 com a gente, cultuando e comemorando o aniversário da Casa Aberta no período da manhã, estando com as crianças no período da tarde e estando com os jovens no período da noite. E não para por aí, viu? Dia 20 de novembro, atenção, não teremos esta vigília agora com os pastores, que esse dia 16 seria a vigília com os pastores, mas nós teremos dia 20 de novembro o Vigilhão Adorai, aonde estaremos com todos os pastores do campo, todos os pastores que estão trabalhando aqui no Cabana. Estaremos no altar de Deus dia 20 de novembro com o Vigilhão Adorai, uma madrugada que será muito impactante e o nome do Senhor será glorificado. Perfeito? Dado o recado, dado o aviso, muito obrigado pela compreensão. Desde já lhe agradecemos pela compreensão de cada irmão, de cada irmã acerca deste recado. Quem falou com você foi o pastor Eliezer Silva.
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3: Graças a Deus. Muito obrigado, pastor Eliezer Silva, pelo espaço concedido. Já vamos entrevistar aqui a fé do povo para essa sexta-feira agora. Guerra contra o mal. E o povo está ansioso para falar no microfone do programa A Voz da Libertação. Querida irmã, seu nome?
4: Maria das Dores.
3: Qual foi a bênção que a senhora recebeu da parte de Deus?
4: A cura de uma dor que eu estava sentindo nas minhas costas. Não estava nem conseguindo trabalhar direito.
3: Há quanto tempo sentindo essa dor?
4: Tem umas 4 quarta-feiras.
3: E a senhora foi curada através da oração do rádio?
4: A oração do rádio. O irmão começou a orar e falou assim: você que está a longa distância, recebe a cura. E eu recebi.
3: O nome da senhora?
4: Maria das Dores.
3: Mora onde?
4: Andiroba, Esmeralda.
3: Pastor Eliezer Silva, a nossa irmã Maria, ouvinte, cadeira cativa do programa Voz da Libertação, está reportando que foi completamente curada. Recebeu uma cura instantânea através da oração do rádio. A senhora é cadeira cativa, 24 horas sintonizada.
4: Mas aí eu estava no meu serviço, eu falei: Senhor, eu não posso estar lá, mas o Senhor vem ao meu encontro aqui e eu recebo a bênção e recebi a cura em nome do Senhor Jesus. Passou o dia inteiro e eu não senti mais até hoje.
3: Sumiu?
4: Sumiu.
3: Não tem mais nada?
4: Mais nada. Deus me curou através da oração do servo de Deus.
3: Pastor Eliezer Silva.
4: É isso, eu nem sabia o nome dele.
3: Deus está usando ele, menino?
4: Em nome de Jesus, vai continuar usando. Para a honra e a glória do Senhor.
3: E hoje a senhora está feliz da vida?
4: Estou feliz e agradecendo muito a Deus.
3: Sexta-feira, guerra contra o mal. A senhora com a família da senhora, dentro da bênção ou fora da bênção?
4: Dentro da bênção.
3: Dentro da bênção. Seu nome e seu bairro?
4: Maria das Dores, Moriano de Roba e Esmeralda.
3: Deus abençoe. Honras e glórias ao nosso Jesus. Por mais uma senhora abençoadíssima por Deus. E já expressando a expectativa para essa sexta-feira, guerra contra o mal. Pastor Eliezer Silva, presença já confirmada às 8 horas e às 20 horas no Santo Altar. Está vendo aí, amados e diletos ouvintes? É a fé do povo, a expectativa do povo, guerra contra o mal, o desafio de Elias. Você vai ficar de fora? Toda sexta-feira o diabo, coisa ruim, tem dois trabalhos, é um para levantar e um para cair por terra. Aonde, pastor? Aqui na Avenida Amazonas, 8410, no bairro Cabana. Pastor Eliezer Silva, às 8 horas da manhã e às 20 horas no Santo Altar. Graças a Deus, já temos aí novidade, hein? Tem coisa boa chegando da parte de Deus aí. Final de semana recheado das bênçãos de Deus para você. É, ouvinte, não fica de fora não. Corra para cá. Às 8 horas da manhã, pastor Eliezer Silva, depois retorna às 20 horas, juntamente com o presbítero Gleice Eustáquio. É, às 10 e às 14, presbítero José Marcos, segundo pastor de Belo Horizonte, ao meio-dia, diácono Davi Reis, e às 16 horas, cooperadora Neuza Gentina, a mãe do nosso irmão João Pedro. Vamos entrevistá-la aqui. O nome da senhora?
5: Ivone.
3: Chegando de qual bairro, irmã Ivone?
5: Eu tô chegando no centro de Belo Horizonte, porque eu trabalho, né?
3: Chegando com muita fé.
5: Muita fé.
3: Chegando com muita alegria.
5: Amém. Mas recebi a bênção.
3: Recebeu a vitória.
5: Em nome de Jesus.
3: Vale a pena estar aqui hoje.
5: Oh, mas imagina.
3: Oi, mãe Ivone, sexta-feira é guerra contra o mal. O tinhoso, coisa ruim, vai cair por terra ou não vai?
5: Em nome de Jesus, já tá derrotado, já, hein, não?
3: Nós vamos quebrar esse capeta no meio, é ou não é?
5: Em nome de Jesus,
3: tá? Aquela bênção que mais marcou a vida da senhora, para aumentar a fé do povo, vai comparecer nessa sexta-feira. Conte a bênção.
5: Ô, pastor, eu já te recebi tanta bênção, mas tanta bênção, que se eu for contar, eu vou ficar o dia inteiro contando a bênção. Lá em casa só tem vitória. Deus tem derramado tantas bênçãos na nossa vida que nunca mais faltou nada lá em casa. É só prosperidade. Glória a Deus.
3: A senhora está abençoada e prosperada através do Deus Jeová Jirê.
5: Sim, em nome de Jesus, toda a campanha eu estou aqui firme.
3: Fazendo os votos?
5: Fazendo os votos, cumprindo com os votos. E tudo lá em casa é bênção.
3: E a senhora é dizimista fiel também?
5: Sou dizimista fiel.
3: Vale a pena?
5: Ah, oh, imagina, muito vale a
3: pena. Quem opera?
5: É Jesus.
3: Quem revelou a campanha?
5: É Jesus.
3: Quem manda na igreja?
5: É Jesus.
3: Seu nome e seu bairro, confirme.
5: Ivone Ribeiro, sou lá do Belo Vale.
3: Deus abençoe. Está vendo aí, amados e diletos ouvintes, é o povo luziense. É, lá da região de Santa Luzia, no bairro Belo Vale. Você vai ficar de fora? É claro que não, corra pra cá, hein? Seis grandiosos horários, pastor Eliezer Silva, às 8 horas da manhã e às 20 horas, presença já confirmada. Às 10 e às 14, essa metralhadora de Jeová, presbítero José Marques, dando lugar para o Espírito Santo, sendo usado por Deus, e um canal de bênção abençoando a sua vida. Às 16 horas, cooperadora Neuza Argentina, e ao meio-dia, diácono Davi Reis, pregando a palavra e orando pelas profundas revelações do Espírito Santo. Então, Belo Horizontino aqui, vamos entrevistar ele aqui. Seu nome?
6: Antônio.
3: Está chegando de qual bairro, irmão Antônio?
6: Jardim Canadá.
3: Chegando com muita fé.
6: Graças a Deus.
3: Com muita alegria, né?
6: Muita alegria, buscar a bênção.
3: Essas campanhas aqui na sede de mãe aqui do Cabana é de Deus?
6: É de Deus.
3: É ou não é?
6: É de Deus.
3: Vale a pena?
6: Vale a pena buscar ela.
3: E qual foi aquela bênção que mais marcou a vida do senhor pro acréscimo da fé dos ouvintes que vai comparecer nessa sexta-feira? O desafio de Elias, Deus responde com fogo, guerra contra o mal. Conte a bênção.
6: A bênção que eu tenho recebido, que eu tive um miasto de derrame, aí minha esposa orou para mim, não continuou o derrame não, foi cortado. Aí fui no médico, o médico falou para mim que teve um miasto, mas não seguiu para frente.
3: O médico deu um diagnóstico pro irmão. O irmão estava correndo risco de vida.
6: Estava correndo risco de vida no derrame.
3: Aí o senhor recebeu a oração, recebeu a cura instantânea?
6: Recebi a oração e rapidão veio a cura para mim.
3: Tem mais nada?
6: Graças a Deus.
3: Sumiu tudo?
6: Sumiu tudo.
3: Jesus te curou?
6: Jesus me curou.
3: Sexta-feira, guerra contra o mal. O povo que está te ouvindo agora, não só a família PDA, famílias católicas, tem que comparecer ou não?
6: Tem que comparecer para buscar a benção.
3: Lança um convite todo especial para eles aí.
6: Oh, meus irmãos, vocês vêm porque a benção é de graça. Entendeu? Vocês vêm buscar a benção de Jesus Cristo porque é de graça.
3: Aqui no Cabana.
6: Aqui no Cabana.
3: Dá um glória a Deus para Jesus aí.
6: Glória a Deus.
3: Seu nome e seu bairro, confirma.
6: Meu nome é Antônio. Moro em Jardim Canadá.
3: Deus abençoe Jardim Canadá. Atravessou a Macedônia para comparecer aqui na IPDA Sede Mãe. Amados e diletos ouvintes. E o final de semana está recheado das bênçãos de Deus para você e para sua família. Está aqui, ó, presbítero Marcos Mesquita, que ele tem aqui um convite todo especial da parte de Deus acerca do Casa Aberta. Presbítero Marcos, linha aberta e a paz do Senhor Jesus.
7: A paz do Senhor Jesus, pastor Adalto, a paz do Senhor Jesus, ouvintes de casa. É com muito prazer e satisfação que nós queremos convidar a todos vocês para esse sábado, dia 17 de outubro, vai estar acontecendo aqui na nossa Igreja Deus e Amor, na Avenida Amazonas, 8410, no bairro Cabana, o segundo aniversário do Casa Aberta Reviver. Meus irmãos, a Casa Aberta Reviver tem sido uma bênção aqui em Belo Horizonte, tem proporcionado acolhimento a muitas pessoas que estão em situações vulneráveis, situação de rua. Mais de 4 mil assistidos já passaram pela Casa Aberta, muitos já tiveram as vidas transformadas, alguns já batizaram nas águas, já não estão mais desempregados, muitos já conseguiram emprego. E nesse final de semana, pastor Adalto, nós queremos com muita alegria já comemorar 2 anos de existência do projeto da Casa Aberta Reviver aqui em Belo Horizonte. Então nós queremos convidar você para esse sábado, dia 17, vai ser um final de semana de muita vitória, vai ter muita confraternização com o Pequeno Galileu, vai ter também com a equipe da Casa Aberta Reviver. Então, a partir das 13 horas, nesse sábado, dia 17, você é o nosso convidado especial para fazer parte dessa grande confraternização de bênção e de vitória. Casa Aberta Reviver, 2 anos de vitória, e você é o nosso convidado. Sábado, dia 17 de outubro, a partir das 13 horas, no estacionamento da nossa igreja Deus é Amor. Deus abençoe, pastor Adalto, Deus abençoe. Homem e mulher de Deus, fica na paz do Senhor Jesus.
3: Estamos agradecidos, presbítero Marcos Mesquita, honras e glórias ao nosso Jesus por mais um convite todo especial da parte de Deus, e o final de semana está recheado das bênçãos de Deus para você e toda a sua família. Mais uma Belo Horizontina, ouvinte cadeira cativa da Super Rádio Deus é Amor, ansiosa para falar no programa de rádio A Voz da Libertação. Nome da senhora?
8: Aparecida, eu moro no Barreiro.
3: Qual foi a bênção que a senhora recebeu para aumentar a fé do povo? Vai estar nessa sexta-feira, guerra contra o mal.
8: Em nome de Jesus, irmão, foi um livramento grande. O meu menino está arrumando um apartamento, subi na escada, mexer na lâmpada junto com ele lá. Ele estava lá no outro quarto, estava eu e meu neto. A escada foi caindo, eu machuquei aqui, bati isso aqui, não quebrei nada. E tudo...
3: Coisa ruim, queria matar a senhora.
8: E Deus não deixou, porque eu estou nessas campanhas, eu estou buscando o Senhor, congrego na igreja lá perto do trabalho, mas de manhã eu venho aqui na...
3: Firme aqui na sede Mãe do Cabana.
8: Em nome de Jesus, tem recebido um milagre. Era para morrer e ser quebrada também.

0: Jesus na hora da escada descendo, gritei Jesus.
1: Quem guarda essa igreja, esse rebanho?
0: É Jesus, irmão, e todos devem vir buscar a bênção com fé em Jesus e que Deus tem dado a bênção e vai continuar.
1: Sexta-feira, guerra contra o mal, senhora com a família da senhora, dentro da bênção ou fora?
0: Dentro da bênção, em nome de Jesus.
1: Pensei que a senhora estava fora.
0: Não, pode ficar fora da bênção de Deus.
1: Quem está fora é coisa ruim, né?
0: Exatamente, e nós temos que estar firme, porque só o Senhor para nos livrar do mal.
1: Seu nome e seu bairro, confirme.
0: Aparecida do Carmo Souza da Silva e mora no Barreiro.
1: Graças a Deus. Honras e glórias ao nosso Jesus, por mais uma senhora abençoadíssima por Deus, no prosseguimento dessa grande e monumental campanha que está impactando a opinião pública da grande Belo Horizonte e também já está bombástica nas redes sociais. O desafio de Elias, guerra contra o mal, Deus responde com fogo. Você vai ficar de fora? É claro que não. Corra para cá, Avenida Amazonas, 8410, no bairro Cabana, 6 grandiosos horários. Pastor Eliezer Silva, às 8 horas da manhã e às 20 horas, ele retorna com o presbítero Gleice Eustáquio. É isso mesmo. Às 10 e às 14, presbítero José Marcos. Essa metralhadora de Jeová, canal de bênção, divisor de águas, dando lugar para o Espírito Santo. Ao meio-dia, diácono Davi Reis Conceição, pregando a palavra de Deus. E às 16 horas, cooperadora Neuza Argentina, dando lugar para o Espírito Santo e sendo usada por Deus também. O endereço, pastor, não confie na sua memória, caneta e papel na mão. Avenida Amazonas, 8410, no bairro Cabana, próximo até Intercity, ao lado, colado no sacolão Feirão da Fartura. E tem um detalhe, você que vai comparecer às 20 horas, já fica para a melhor vigília do estado de Minas Gerais, aqui na Avenida Amazonas, 8410. Muito obrigado, queridos irmãos dos estúdios, pelo espaço concedido. Presbítero José Adracina Torres nos transmissores, nosso irmão diácono Davi Reis nos estúdios, nosso irmão Wesley de Castro, e a qualquer momento nós voltamos com mais informações dentro do programa Voz da Libertação. Vem pra cá, Belo Horizonte, vem pra cá, Minas Gerais. Adelante, estúdio, é contigo agora.

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0: Queridos irmãos, aceita a paz do Senhor Jesus, pastor Eliezer Silva, comunicando com todos vocês. Olha, estou passando na programação para dar um aviso muito importante. Atenção, devido à nossa festividade do dia 17, aonde pela manhã nós estaremos comemorando os 3 anos da Casa Aberta, do 60+, e também do Bazar aqui de Belo Horizonte, no período da tarde do dia 17, teremos a festividade com as crianças e à noite um culto especial com expansão. E devido a todas essas festividades, nós não teremos a Vigília dos Escolhidos nesse dia 16, que é sexta-feira próxima. Então atenção, você que é vigileiro, né? Você que ama estar nas madrugadas com Deus, nós não teremos somente nesse dia 16, devido às nossas festividades que teremos no sábado, dia 17, tá bom? Então, passando na programação para dar esse recado, esse aviso, para você não chegar aqui na frente da igreja, né, e ficar triste por ver a igreja fechada no período da madrugada do dia 16. Porém, saiba que nós não teremos essa vigília devido às festividades que teremos no sábado, dia 17, pela manhã, a partir das 8 da manhã, à tarde às 14 horas e à noite às 18h30. Então, você é o nosso convidado para estar no dia 17 com a gente, cultuando e comemorando o aniversário da Casa Aberta no período da manhã, estando com as crianças no período da tarde e estando com os jovens no período da noite. E não para por aí, viu? Dia 20 de novembro, atenção, não teremos esta vigília agora com os pastores, que esse dia 16 seria a vigília com os pastores, mas nós teremos dia 20 de novembro o Vigilhão Adorai, aonde estaremos com todos os pastores do campo, todos os pastores que estão trabalhando aqui no Cabana. Estaremos no altar de Deus dia 20 de novembro com o Vigilhão Adorai, uma madrugada que será muito impactante e o nome do Senhor será glorificado. Perfeito? Dado o recado, dado o aviso, muito obrigado pela compreensão. Desde já lhe agradecemos pela compreensão de cada irmão, de cada irmã acerca deste recado. Quem falou com você foi o pastor Eliezer Silva.
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2: Muito obrigado, pastor Eliezer Silva, presbítero Zé Adracina, ator dos transmissores, nosso irmão diácono Davi Reis, nosso irmão Wesley de Castro, muito obrigado, companheiros de trabalho, pelo espaço concedido. Já vamos pegar a fé do povo, a expectativa do povo, para esse domingo agora, o culto da família, o jejum mundial, pastor Eliezer Silva, com o presbítero José Matos, na mesma fé, com o majestoso Templo da Glória de Deus, na capital paulista, a sede mundial. A paz do Senhor, meu irmão.
3: A paz do Senhor, do homem de Deus.
2: Seu nome?
3: Francisco Honorato.
2: Pastor Francisco Honorato, a sua expectativa estamos colhendo aqui para o culto de domingo. Pastor Eliezer Silva, às 9 horas da manhã, sua expectativa?
3: A minha expectativa é muito forte, porque Deus tem operado sinais, maravilhas na oração do homem de Deus, pastor Eliezer Silva. E tenho certeza que nesse próximo domingo, a bênção já está te esperando. Você que está precisando de uma bênção especial, é você que está doente, enfermo, problemático, oprimido. Você que já lutou, bateu muitas portas e não encontrou solução, venha, que ele diz que ele é a porta das ovelhas. Vem receber as bênçãos de Deus nesse próximo domingo. Pastor Eliezer Silva, orando pelos dons do Espírito Santo, e você e toda a sua família recebendo a bênção de Deus às 8 da manhã. Tem ponto, viu? 8 da manhã, porque o culto acaba cedo aqui. Vem receber o milagre do Senhor Jesus.
2: Seu nome e seu bairro, confirma.
3: Meu bairro, Venda Nova, Serra Verde. Meu nome é Francisco Honorato.
2: Deus abençoe. Honras e glórias ao nosso Jesus. Com mais um varão, pastor Francisco Honorato, relatando, reportando seus depoimentos de fé e a sua expectativa para domingo, hein? Às 8 horas da manhã, o pastor Eliezer Silva, ele quer ungir todo dizimista e todo ofertante fiel. Ele quer orar em favor dos enfermos e ele tem uma palavra profética da parte de Deus para compartilhar alguns capítulos e versículos com todas as ovelhas do rebanho que vão passar nos umbrais do templo. Mais uma senhora, o pastor Eliezer Silva, que está ansiosa para falar no microfone do programa A Voz da Libertação. O nome da senhora?
4: É Patrocínio Nobre.
2: Chegando de qual bairro?
4: Vida Serra.
2: A expectativa da senhora e o testemunho da senhora para aumentar a fé do povo que vai estar domingo. Seu testemunho, conte a bênção.
4: Eu doeci, ele é pouco tomado. Faz como lá. Faz como...
2: A senhora adoeceu?
4: Adoeci mesmo fraco.
2: E hoje a senhora está curada?
4: Eu estou curada, graças.
2: Quem curou a senhora?
4: Jesus.
2: Quem opera nessa igreja, minha irmã?
4: Jesus.
2: Quem vai operar domingo de manhã com o pastor Eliezer Silva aqui? Quem vai operar?
4: É Jesus.
2: Nome da senhora?
4: Matuzinha.
2: Mora onde, Matuzinha?
4: Eu moro na Sé.
2: Mas hoje a senhora está aqui no Cabana?
4: Hoje eu estou aqui na Cabana.
2: A senhora congrega lá na Guaicuruz?
4: É.
2: Deus abençoe. É, pastor Eliezer Silva, presbítero Zé Andracina, na torre dos transmissores, diácono Davi Reis, nosso irmão Wesley de Castro, é o povo ali da IPDA, sede central da Rua dos Guaicurus, afinco, aqui nas grandes campanhas com o pastor Eliezer Silva, hein? Sexta, quarta, domingo, não é dia de ficar em casa não, ouvinte, pôr garrafa de água no rádio receptor não. Você tem que se deslocar da sua localidade, exercitar sua fé, ter uma atitude de fé, ter um posicionamento e comparecer aqui no domingo. É, o culto que a igreja primitiva mais priorizava era domingo. Por quê, pastor? É o dia da ressurreição do Messias. É o dia da ressurreição de Cristo. Tinha a escola bíblica dominical, tinha um culto público e durante as liturgias do culto, Deus usava os apóstolos com muita ousadia, com muita intrepidez, com muita unção na pregação da palavra e na manifestação dos dons espirituais. Pastor Isaac, domingo é o culto da família. Pastor Eliezer Silva, às 8 horas da manhã, em Santo Jejum e Santa Consagração. É só vitória.
5: Só vitória, presbítero Adalto Luiz. Com certeza, ouvintes da Voz da Libertação, vai ser impactante nesse dia. Nesse dia de domingo, culto da família, com o pastor Eliezer Silva. Não perca, ouvintes, será o dia que você vai receber o seu milagre. E com certeza, debaixo da unção, que o pastor Eliezer Silva está debaixo da unção do Pai, do Filho e do Espírito Santo. Não perca esse dia, ouvintes, domingo, culto da família. E Deus vai operar sinais e prodígios e maravilha através do servo do Senhor Jesus.
2: Nosso irmão Isaac, o caçador de demônios. Domingo, culto da família. É só o povo de Elzamoriana, a família PDA que pode comparecer? Ou as famílias católicas também pode?
5: As famílias católicas, as famílias espíritas, de todas as religiões, estão sendo convidados agora. E com certeza, presbítero Adalto Luiz, Deus vai usar tremendamente o pastor Eliezer Silva, debaixo do Espírito Santo, na unção do Deus Todo-Poderoso. E com certeza, ouvintes, ele está aqui em Belo Horizonte, enviado pela diretoria mundial, para fazer a vontade do Pai, do Filho e do Espírito Santo. E com certeza, presbítero Adalto, Deus vai bradar. Deus vai usar o teu servo na palavra e nos dons da revelação, com sinais e prodígios e maravilhas.
2: Seu nome e seu bairro, confirma.
5: Meu nome é Isaac Moura, moro em Vida Nova, no bairro Serra Verde.
2: Deus abençoe, honras e glórias ao nosso Jesus. Com mais uma expectativa expressada. O povo está exercitando a fé e comparecendo aqui no domingo de manhã, no culto da família, o jejum mundial. Pastor Eliezer Silva, na mesma fé com a nossa diretoria mundial de São Paulo e na mesma fé com a nossa presidenta mundial, Irene Miranda. O culto da família, o dia do jejum mundial, ele já é típico dele, está em Santo Jejum, e Santa Consagração todos os domingos, ungindo e consagrando todo dizimista e todo ofertante fiel, ele no Santo Altar, na Santa Tribuna, dando lugar para o Espírito Santo sendo um canal de bênção e um divisor de águas e abençoando a sua vida em o nome do Senhor Jesus. Mais uma vez o endereço, não confie na sua memória, caneta e papel na mão, do majestoso Templo da Glória de Deus, aqui da capital mineira, Avenida Amazonas, 8410, no bairro Cabana. Estamos próximo aqui ao Hotel Intercity e ao lado, colado, no Sacolão Feirão da Fartura. Às 8 horas da manhã, Pastor Eliezer Silva, e também às 14 horas, Cooperador Kleber, e às 19 horas, Presbítero Mauro César. Antes de encerrar, aqui os postos volante móvel, que é um serviço da IPDA Sede Mãe do Cabana, que tem muita aceitação pelo ouvinte, o público ouvinte que está acompanhando, e é também ouvinte cadeira cativa da Super Rádio Deus Amor de Belo Horizonte. Antes de encerrar, esse posto volante tem muita credibilidade aqui no estado de Minas Gerais. Vamos entrevistar aqui Pastor Newton de Oliveira também. Tem uma bênção para contar e também já está ansioso para falar no microfone do programa. Paz do Senhor, Pastor Newton.
6: A paz do Senhor Jesus.
2: Está chegando de qual bairro?
6: Saudades, estou chegando do bairro Samarino.
2: Ribeirão
6: das Neves.
2: Ribeirão das Neves. Veio aqui expressar sua expectativa. Pastor Newton de Oliveira, aquela bênção que mais marcou a vida do irmão, que veio lá do bairro Samarino, lá da roça, aquela que mais marcou a vida do irmão, pro acréscimo da fé dos ouvintes, que vai estar nesse domingo, jejum mundial, culto da família. Conte a bênção.
6: A bênção é muito grande. Já recebi muitas bênçãos aqui na igreja Pentecostal Deus e Amor, aqui no bairro Cabana, Avenida Amazonas, 8410. Aqui fica frente ao Sacolão da Fartura. A bênção que Deus, ele me deu, que mais marcou em minha vida, que realmente eu vim do interior, sempre eu morei no interior, na roça, e eu vim pra cá, eu não tinha casa, eu morava de aluguel, e Deus preparou uma casa boa pra mim, é na roça, eu gosto de roça.
2: O irmão gosta de roça.
6: É verdade, e o bairro que eu moro lá é um bairro muito no meio do mato, assim, tem muita lavoura, tem muitas coisas boas, eu gosto, isso me atrai muito, até o ar é diferente.
2: Vale a pena.
6: Com certeza.
2: E domingo, vai temblar ou não vai?
6: Com certeza.
2: Coisa ruim vai cair por terra ou não vai?
6: Cai, em nome de Jesus.
2: Conhece o pastor Eliezer Silva? Conhece ele?
6: Conheço.
2: Ele está dando lugar para o Espírito Santo?
6: Com certeza.
2: Deus está usando ele?
6: Deus está usando ele poderosamente. Deus usa nos dons espirituais.
2: Verdade.
6: E todas as pessoas que vier com problema de saúde, pessoas que o médico já desenganou, bom, com certeza, se vier aqui na igreja Deus Amor, é um hospital. É Jesus. Jesus, ele cura, liberta, transforma através do homem de Deus, colocar as mãos sobre ele, o servo do Senhor, pode ter certeza, o milagre na sua vida é certeiro e é muito grande. Venha Minas Gerais, venha povo de aqui da região de Cabana, Deus abençoe a todos vocês.
2: Seu nome e seu bairro?
6: Nito de Oliveira.
2: Bairro?
6: Bairro Samarino.
2: Deus abençoe, está emocionado. Nosso irmão Newton de Oliveira está vendo aí, amados e diletos ouvintes. Pastor Eliezer Silva, presbítero José Adracina, ator dos transmissores. Diácono Davi Reis, aqui no Estúdio Cabana. Nosso irmão Wesley de Castro. É a fé do povo, a expectativa do povo. É uma alegria imensa que invade e contagia os nossos corações. Todo domingo pela manhã, o culto que a igreja primitiva mais priorizava é o domingo, porque é o dia da ressurreição de Cristo. A comunhão do partir do pão, o culto de Santa Ceia e o culto público, tudo era no domingo, o dia da ressurreição de Cristo, o dia da ressurreição do Messias. Já é típico do pastor Eliezer Silva, presbítero José Marcos, comparecer em santo jejum e santa consagração. Mas não vem de qualquer jeito não, ouvinte. Vem jejum, vem consagração, porque a bênção da parte de Deus vem como flecha, vem como relâmpago. A bênção é completa e o milagre é completo. Todo domingo, aqui no maior trabalho evangelístico do estado de Minas Gerais, Avenida Amazonas, 8410 do bairro Cabana. Estamos próximo à estação de metrô Vila Oeste e próximos também ao viaduto da cidade industrial e ao lado, colado, no Sacolão Feirão da Fartura. Muito obrigado, queridos irmãos dos estúdios, pelo espaço concedido. E a qualquer momento, nós voltamos com mais informações ao vivo dentro do programa A Voz da Libertação. Vem pra cá, Belo Horizonte. Vem pra cá, Minas Gerais. Vem pra cá, Brasil. Adelante, estúdio, é contigo agora.

folguem e alegrem os que te buscam. Digam constantemente os que amam a tua salvação. Engrandecido seja o Senhor. Eu sou um pobre necessitado, mas o Senhor cuida de mim. Tu és o meu libertador. Não te detenhas, ó meu Deus. 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

Junto com a Fundação Reviver, amanhã, quinta-feira, a partir das 8 horas da manhã. Isso mesmo, culto com a Fundação Reviver, esta obra assistencial da Igreja Pentecostal Deus e Amor, que tem a finalidade de atender famílias em condições de vulnerabilidade, famílias carentes, pessoas necessitadas. E amanhã, às 8 horas da manhã, nós teremos o primeiro culto no salão de número 2, o segundo culto às 14 horas e o encerramento, o último culto às 19 horas. Você que virá amanhã, não deixe de trazer um quilo de alimento não perecível. Se você tem a condição que Deus já te deu, traga uma cesta básica também para ajudar famílias carentes, pessoas necessitadas. Lembrando que amanhã também é dia de atendimento na Casa Aberta Reviver. E você que estará vindo para o culto hoje à noite, ainda dá tempo de você separar uma peça de roupa masculina para você estar trazendo aqui na igreja, porque amanhã, 9 horas da manhã, nós teremos o atendimento com a Casa Aberta a Reviver. Amanhã também é dia de atendimento pela assistente social da nossa Igreja Deus e Amor, a Fundação Reviver. Então você que virá hoje ainda, também traga, pode trazer, porque será muito bem-vindo. E nós estamos, sim, estamos continuamente pedindo as doações para que vidas sejam alcançadas. Você que pode trazer uma peça de roupa masculina, você que pode trazer produtos de higiene pessoal, você que pode trazer desodorante, é verdade, precisamos de desodorante, você que pode trazer um desodorante aí, daqueles de spray, porque nós estamos precisando, nós não estamos tendo em estoque desodorante para que aqueles que chegam ali depois do seu banho passe o desodorante também, nós não estamos tendo, estamos com muito pouco chinelo masculino também, não temos praticamente nada. Do número 39 até o 43, você pode fazer esta doação também. Faça esta doação porque você vai estar ajudando vidas, famílias também, para o nome do Senhor ser glorificado. Quinta-feira é dia de ação social na Igreja Pentecostal Deus e Amor, e amanhã nós temos culto 8 horas da manhã e também temos culto às 14 e também temos culto às 19 horas, e nós queremos ver-te aqui adorando a Deus, glorificando ao Senhor e também trazendo a sua doação para que vidas, famílias sejam alcançadas através deste projeto maravilhoso, a Fundação Reviver. Sexta-feira nós estamos com uma campanha poderosíssima vigente. E qual é a campanha? O desafio de Elias, Deus responde com fogo. Sexta-feira na Igreja Pentecostal Deus e Amor é o dia de nós batalharmos contra o mal. O mal ele existe, Satanás também, e ele não pode ser ignorado nem evitado, mas deve ser repreendido pelo poder de Deus. E é nesta sexta-feira que prossegue a poderosa campanha. Uma grande multidão está comparecendo aqui porque Deus está despedaçando o jugo, colocando por terra todas as obras de Satanás. Não tem bruxaria, não tem feitiçaria, não tem encantamento que resista ao poder de Deus aqui na Igreja Deus e Amor. Avenida Amazonas, 8410, nós estamos aqui no Santo Altar do Senhor te aguardando, porque Deus vai repreender todas as obras do diabo. Primeiro horário, pastor Eliezer Silva estará ministrando, orando por libertação, orando, repreendendo as obras do diabo, toda obra de bruxaria, de feitiçaria, toda obra maligna, tudo aquilo que vem para tentar destruir a sua vida pessoal, a sua vida conjugal, a sua vida familiar, a sua vida trabalhista, a sua vida pessoal, a sua vida na área material, o nosso Deus vai estar repreendendo, porque o nosso Deus é aquele que responde com fogo.
Desafio de Elias, Deus responde com fogo. Às 8 horas da manhã, pastor Eliezer Silva ministrando a palavra de Deus, orando por todos. Às 10 horas, pastor José Marcos pregando a palavra de Deus, orando por todos. Ao meio-dia, diácono Davi Reis pregando a palavra de Deus, orando por todos. Às 15 horas, eu mesmo, presbítero Natanael Oliveira, pregando a palavra de Deus, orando por todos. Às 16 horas, cooperadora Neuza Argentina, e às 19 horas, presbítero Gleicio Eustáquio, juntamente com o pastor Eliezer Silva, e o nosso Deus vai estar derramando o teu espírito e respondendo com fogo. É a poderosa campanha Guerra contra o Mal. Deus responde com fogo o desafio de Elias. Desafio inimigo, venha para cá fazer propósito de fé, porque o nosso Deus vai desfazer todas as obras do diabo.

0: Atenção, povo de Belo Horizonte, atenção, povo da região metropolitana, atenção todos os ouvintes do programa Voz da Libertação, porque neste sábado, dia 17, às 9 horas da manhã, teremos aqui na nossa igreja o aniversário de 2 anos da Casa Aberta Reviver, a presença da diretoria da Fundação Reviver, temos confirmado a presença da diretoria da Fundação Reviver aqui na nossa igreja Deus de Amor, porque serão a comemoração de 2 anos da Casa Aberta Reviver, e nós teremos a partir das 13 horas, nós teremos tendas do Projeto 60+, do Bazar da Reviver, da Fundação Reviver, e eu quero te convidar para este dia com Deus, que vai começar às 9 horas da manhã e vai ser aberto para todo o público a partir do meio-dia no estacionamento aqui da nossa Igreja Pentecostal Deus e Amor, com tendas, com muitas coisas boas, e tudo aquilo que você adquirir nas tendas da Fundação Reviver, do Bazar da Fundação Reviver, do Projeto 60+, vai ser revertido para as manutenções da Casa Aberta Reviver. E tudo aquilo que você adquirir, você vai estar ajudando a socorrer uma vida. Este dia 17, sábado, já desde as 9 horas da manhã, nós estaremos celebrando 2 anos de Casa Aberta Reviver. Lembrando a todos também que a partir das 14 horas nós teremos aqui em nossa igreja Deus e Amor, nós teremos também aqui a partir das 14 horas o Conexão Kids, isso mesmo que você ouviu, Conexão Kids, com o tema Minha Vida é uma Viagem. A tia Adriana Neves e toda a equipe do Pequeno Galileu vai estar presente com muitas historinhas, muitas dinâmicas, gincanas, vai ter pula-pula, vai ter escorregador gigante, piscina de bolinhas, vai ter castelo, vai ter tudo que criança ama e tudo aquilo que criança gosta. Por isso que eu já quero estender o convite para todos os pais, mães, avô e avó, tio e tia, para trazer não somente a sua criança, mas o coleguinha da sua criança que não serve a Deus, que a família talvez não é cristã. Convide toda a criançada do seu bairro, da sua vizinhança, porque nós queremos ver esse estacionamento lotado de criança para poderem receber a palavra de Deus. E nós estamos arrecadando, é claro, pirulito, bala, chiclete, salgadinho. Você tem condição de comprar aquele pacotão com 40 pacotinhos de salgadinho, traga, coloque lá na livraria, porque também vai ajudar para poder servir as nossas crianças. Atenção, criançada de Belo Horizonte, eu sei que aqui no Cabana tem muita criança, você que me ouve, que mora aí no Cabana, chama essa criançada aí do Cabana, porque sábado é dia de Conexão Kids, Minha Vida é uma Viagem, aqui na Igreja Pentecostal Deus e Amor, e nós estamos te aguardando neste sábado, dia 17, também a partir das 14 horas na Igreja Pentecostal Deus e Amor.
1: Como é que é o nome dele? É o Ezequiel. Levanta a mão e diga: Deus está visitando o Ezequiel. Diga: Deus está visitando o Ezequiel. O diabo não vai tocar no Ezequiel. Quem crê dá glória a Deus. Ó, quando eu falei Ezequiel, Deus me mostrou o nome Luana. Eu não sei o que a Luana é sua, eu só sei que Deus também está livrando ela. Toda maldição contra a Luana cai por terra diante do altar de Deus. Eu não insisto com você não, que a vitória, um para o pai, 2 para o filho e 3 para o... lá atrás, ó, recebe de Deus, recebe de Deus, recebe de Deus! Quanto mais você mandar glória para o céu, mais a glória do céu desce sobre nós aqui, gente. Deus está me mostrando, Deus está me mostrando você entrando dentro da loja de um parente seu, não sei se é filho, mas eu via você entrando dentro dessa loja, e eu via você dizendo assim, ó, as coisas vão mudar aqui dentro. Você falando assim. E Deus falou assim, ó, esta revelação é eu entrando dentro da loja desta mulher. É uma mulher da sua família. Deus está entrando dentro da loja dela e vai mudar tudo lá dentro. As coisas ruins vão sair. E você vai entrar dentro dessa loja e você vai dizer: Deus falou que as coisas vão mudar aqui dentro. Quando você entrar dentro dessa loja e falar esta palavra que Deus está revelando, olha, as coisas vão mudar. Vão mudar. você está levando a bênção para esta mulher. Quer a bênção? Eu não vou insistir, não. Eu te chamo uma vez, e eu te chamo a segunda vez, e eu te chamo a terceira vez. Você quer a bênção de Deus? Não quer? Eu não insisto mais. Você vai entrar dentro da loja desta mulher. Eu não sei o que ela é sua. Eu só sei que tu vai entrar lá dentro, e você vai levantar a sua mão, e vai dizer: Deus falou que a partir de hoje as coisas vão mudar. Aonde está você? Aonde está você? Última vez, chamaria. Aqui, ó. Você vai entrar lá dentro e você vai dizer: as coisas vão mudar, porque Deus falou. Deus fala, e quando Deus fala, a terra cala. Quem pode dar glória a Deus? Quem pode dar aleluia?

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0: 15h02.
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2: Horas e 4 minutos na capital paulista, paz do Senhor Jesus, queridos e amados ouvintes da rádio Deus é Amor, está começando mais um Espaço Reviver, aqui falando sobre as atividades do nosso trabalho social, as instituições Reviver.

0: Malaquias tem atendido pessoas em todo o Brasil, fazendo a obra de Deus, cumprindo o ídolo de Jesus. Deus abençoe a sua vida grandemente. Receba a paz do Senhor Jesus. Aqui na locução, pastor Paulo Martins. Na técnica de som, diácono Armando Medina. Direção e supervisão geral da nossa irmã Ereni Miranda.
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0: Muito bem, vamos prosseguindo aqui com o Espaço Reviver. Quero falar com você, queridos irmãos. Olha, já começou aqui na nossa sede mundial o culto dessa tarde, a presença do pastor Wellington Alves pregando a palavra de Deus, orando por todos em nome do Senhor Jesus. E nós estamos realizando esse culto em prol das instituições Reviver em todas as nossas igrejas do Brasil. Muito obrigado a você que tem colaborado, participado dos cultos, levado as suas doações. Que Deus possa abençoar a sua vida grandemente, em nome do Senhor Jesus. Hoje é a quinta da multiplicação sobre a saúde. E Deus estará usando o pastor Wellington Alves aqui na sede mundial. Daqui a pouco ele estará assumindo o altar e nós estaremos transmitindo diretamente ali do Templo 2, aqui da nossa sede mundial. Culto esse em prol às instituições Reviver. E você que está me ouvindo, logo mais à noite, na sua congregação, na sua igreja, haverá também esse culto. Participe, leve a sua doação, ajude as instituições Reviver e Deus estará abençoando grandemente em nome do Senhor e Salvador Jesus. Falando em projetos, como eu disse agora há pouco, os projetos das instituições Reviver, nós estamos na campanha do kit escolar para 2027. Estamos já na fase de cotações dos nossos kits e contamos com teu apoio, com tua ajuda, contamos com a tua colaboração para que o nome do Senhor seja glorificado e possamos alcançar o maior número possível de alunos, de pessoas carentes para ajudarmos com o kit escolar. Então, nesse momento, vamos ao nossa chamada falando acerca do kit escolar.
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Você ouviu aí essa chamada especial do kit escolar e contamos com a sua colaboração. Envie a sua doação nas contas da Fundação Reviver, como mesmo ali destaca. Se você não pode ajudar com o kit, que é R$ 150, ajuda como você pode, que eu tenho certeza que o Senhor vai abençoar grandemente em nome do Senhor Jesus. Ontem eu recebi uma mensagem do pastor Mário Wendel, lá de Caraguatatuba. Deus abençoe os irmãos aí de Caraguatatuba. O pastor estava me falando que inúmeros irmãos estão procurando ele e também a equipe da Reviver para ajudar nos kits escolares, fazer a sua doação. Irmãos, é uma alegria que nós recebemos essas informações, não só lá, mas em tantas outras cidades, irmãos nos apoiando nesse projeto maravilhoso para nós ajudarmos as crianças em 2027. Nos ajude, nos apoie e eu tenho certeza que haverá recompensa de Deus. Ele pode, Ele é poderoso e Ele vai abençoar a tua vida grandemente. Em nome do Senhor Jesus.

0: 15 horas e 11 minutos em São Paulo. Nós vamos agora à chamada sobre o projeto Casa Aberta, que está fazendo a diferença. Depois dessa chamada, nós vamos ouvir um pedaço daquele hino maravilhoso com o cantor Wellington Alves, louvando ao Senhor, espalhe o amor, e voltaremos falando com você sobre a inauguração de ontem na cidade de Barretos. Já voltamos com vocês.
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vamos espalhar o amor, vamos espalhar o amor, e assim nós vamos fazendo a obra de Deus através das nossas instituições reviver. Nós ouvimos aí esse hino maravilhoso com o cantor Wellington Alves, que Deus abençoe sua vida grandemente, e também ouvimos a nossa chamada para você apoiar o projeto Casa Aberta Reviver, que tem feito a diferença em nome do Senhor Jesus. E eu quero falar com você, porque ontem nós tivemos a inauguração da Casa Abrigo Reviver na cidade de Barretos, interior de São Paulo. Para que os irmãos possam entender, esse projeto, ele foi idealizado para apoiar famílias, pessoas

que vão levar os seus entes queridos, ou talvez ele próprio, para um tratamento oncológico na cidade de Barretos. Porque lá nós temos o Hospital do Amor, um hospital que é referência no tratamento oncológico em todo o Brasil. Muitas pessoas, tenho certeza, que já ouviram falar do hospital em Barretos, um grande complexo com uma faculdade, com um treinamento para médicos, para cirurgias, e ali tratam com muito carinho, com muito amor.

0: famílias, se somou a outras instituições, igrejas também, que têm na cidade a sua casa-abrigo. E nós estamos lá agora, a partir de ontem, com a nossa casa-abrigo, oferecendo ali quartos para que as pessoas possam se hospedar diariamente ali durante o dia, quando vai fazer o exame, ou então quando a pessoa está internada, para poder apoiar. As pessoas ficam passando dificuldades, porque vem de longe, ali em Barretos, o hospital recebe pessoas de todo o Brasil. Eu quero agradecer você que tem apoiado, tem ajudado, que Deus multiplique, Deus poderosamente abençoe a tua vida. E eu conto com a tua ajuda, com o teu apoio. Eu agradeço aos irmãos lá da região de Barretos, os irmãos ali de São José do Rio Preto, Bebedouro, Ribeirão Preto, Marília, Presidente Prudente, todos os irmãos ali apoiando esse projeto. Os irmãos com certeza levarão doações para ajudar as famílias que ali ficarão acolhidas por esse projeto. Ontem, a vice-presidente da Igreja de Deus e Amor, a irmã Débora Miranda, juntamente com a irmã Regiane de Nonim, presidente da Associação Reviver Help, a irmã Andréia Magno, também na gestão da Associação Reviver Help, como também demais irmãos e irmãs que lá estiveram, a irmã Yasmin, do Galileu, o Paulo, a Fran, teve também a Fernanda, o irmão Paulo Figueira, sua esposa, uma equipe que se vê, a irmã Rejane, que esteve ali juntos, com alegria, participando de eventos no hospital, tiveram ali um momento em que fizeram uma apresentação falando de Jesus para as crianças que estão ali em tratamento, conheceram toda a estrutura do hospital e isso veio fortalecer os laços da Igreja Deus e Amor, as instituições Reviver com o Hospital do Amor em Barretos, que tem realmente aberto as suas portas para atender pessoas sem cobrar nada. Tudo gratuito, um tratamento de qualidade para aqueles que precisam de cuidados médicos, cirurgias e tratamentos ali de alta complexidade. Então, nós estamos fazendo a nossa parte. Eu quero agradecer a todos vocês que têm apoiado as instituições Reviver e nós continuaremos. Todos os meses estaremos ali visitando o hospital, estaremos fazendo atividades, estaremos também realizando eventos ali para que possamos levar alento, levar a palavra de Deus e ajudar muitas pessoas. Que Deus possa abençoar você grandemente. Continue apoiando os projetos das instituições Reviver para que possamos ainda mais alcançar vidas, pessoas necessitadas das bênçãos de Deus. Quero agradecer também o presbítero Ivan, que esteve lá ontem e participou dessa organização, o pastor Dejair, lá de Barretos, uma equipe enorme, a irmã professora das crianças também, a irmã Lídia. Deus abençoe a todos vocês que com amor ali participaram com muita alegria. E isso nos fortalece, nos incentiva a continuar ajudando mais vidas em nome do Senhor Jesus. Olha, falando em vidas, em transformação, vamos ouvir um milagre? Vamos ouvir o que Deus faz quando as pessoas tomam a decisão de ajudar a obra de Deus. Eu vou ajudar. Senhor, eu preciso dessa vitória. Não é comprando a bênção, não é trocando bênção por dinheiro, dinheiro por bênção, nada disso. É você fazer um propósito. Senhor, eu quero ajudar a obra social. Eu quero que vidas sejam alcançadas. E a pessoa precisa de vitórias e bênçãos, e o Senhor tem ajudado grandemente. Vamos ouvir? Vamos acompanhar com muita alegria e com muita atenção.
1: Quem está falando aqui é o Jota Gomes, da cidade Formosa, Goiás. Quero dar um testemunho. Eu sou funcionário público e certa época, na cidade onde eu trabalho, como funcionário público da área de segurança, eu consegui um outro trabalho de segurança para conciliar na folga. E aí, passado certo tempo, eu sabia que esse outro emprego ia acabar, ia fechar as portas, né? Vendo a situação que estava acontecendo, fiz um propósito com Deus, né, de contribuir com a Fundação Reviver, se assim Deus me mantesse com essa outra porta aberta. Apesar de eu já ter um outro trabalho fixo, né, concursado, mas aí eu pedi para Deus, para que Deus me mantesse a porta aberta para mim.

0: E foi aí que eu vi um saindo, outro saindo, um entrava, outro saía, e chegou o momento que esse outro emprego acabou, tinha acabado, não haveria mais necessidade, né? Então, mas Deus, pela tua misericórdia e pelo meu compromisso com a obra missionária, não só com a Fundação Reviver, então Deus abençoou que estou até hoje lá, graças ao Senhor, que me permitiu que eu continuasse também com esse outro emprego. E aí foram tirados todos lá, né, que trabalhava lá comigo, e somente eu continuo lá, e com certeza, porque Deus colocou a mão. Então eu estou dando esse testemunho para a glória, para glorificar o nome do nosso Senhor Jesus Cristo, e dizer para os ouvintes, quem tem compromisso com Deus, Deus nunca vai deixar ele passar necessidade e jamais deixar essa pessoa no prejuízo. Então é o meu testemunho e eu agradeço pela oportunidade em nome de Jesus.
1: Que bênção, irmão Jota Gomes, lá de Goiás, contando essa bênção na sua vida profissional. Ele glorificando a Deus pela porta que o Senhor abriu e preservou essa porta aberta. Isto que é resposta de Deus para a sua vida. Quando a pessoa faz um propósito confiando em Deus, ele recebe a vitória. E ele, já recebendo essa vitória, ele testifica. Ele faz com que todos saibam, através dessa programação, programa de rádio, irmãos que nos ouvem em todo o Brasil, que Deus fez na sua vida essa grande vitória. E você que quer ajudar os nossos projetos, você pode colaborar através das nossas contas, que nós já apresentamos para você hoje, mas você também pode comparecer em nossas igrejas, Deus é Amor, de todo o Brasil, e ali você vai receber todas as informações como você apoiar, ajudar os projetos das instituições Reviver e ser abençoado poderosamente por Jesus Cristo. Que Deus possa abençoar a tua vida e que o nome do Senhor seja glorificado para a glória do nosso Deus. Meus irmãos, eu quero falar com vocês, olha, esse final de semana nós teremos um grande evento ali em três locais com o pastor Davi Miranda Filho. Amanhã, sexta-feira, o pastor Davi Miranda Filho estará em Petrolina, estado do Pernambuco, onde Deus estará abençoando grandemente. Então, os irmãos são convidados a conosco ali estar, com os servos de Deus, pastor Davi Miranda Filho, estará pregando a palavra de Deus amanhã, às 18 horas, na grande concentração em Petrolina. No sábado, o pastor Davi Miranda Filho estará na cidade de Euclides da Cunha, na Bahia. Um grande evento também, onde Deus vai se fazer presente e pessoas serão abençoadas. O nome do Senhor vai ser glorificado grandemente. E no domingo, às 18 horas, o pastor Davi Miranda Filho estará na cidade de Casa Nova, na Bahia, e o Senhor abençoando grandemente. Amanhã, em Petrolina, o endereço é na Escola Clementino Coelho, na Avenida da Integração, sem número, no Jardim Maravilha, em Petrolina. E eu tenho certeza que todos que comparecerem receberão milagres e bênçãos de Deus. Compareça e o Senhor vai ser glorificado na tua vida grandemente, em nome do Senhor Jesus. E eu quero falar também com os irmãos lá de Salvador, na Bahia, Salvador, e mais precisamente a cidade de Santo Amaro, no sítio Camaçari. Nós temos no sítio Camaçari, lá no estado da Bahia, nós temos o nosso projeto Oásis, é uma comunidade muito carente e nós temos ali o projeto Oásis, onde atendemos crianças atípicas. E nesse domingo nós iremos realizar um grande evento para a glória do Senhor e Salvador Jesus Cristo. Deus estará abençoando a sua vida grandemente. Você é o nosso convidado especial. Em nome do Senhor Jesus, esteja conosco no ginásio de esportes ali do Sítio Camaçari, no horário das 14 horas. Estaremos com vocês, eu estarei pregando a palavra de Deus. A nossa irmã Yasmin, junto com a equipe do Galileu, estará ali realizando um evento maravilhoso para as crianças. Vem estar conosco, receba a vitória, receba a bênção do Senhor e o nome do nosso Deus vai ser glorificado. Você receberá as bênçãos do Senhor e Salvador Jesus. Domingo, às 14 horas, bem lá no Centro Educacional Municipal João Câncio, é mesmo aí na BR-420, em Santo Amaro, na Bahia, no Sítio Camaçari, comunidade do Sítio Camaçari, comemorando ali um ano do nosso projeto Oásis, com uma bênção maravilhosa. A irmã Yasmin, junto com a equipe do Galileu, pastor Axon de Salvador estará presente, eu estarei pregando a palavra de Deus, e todos nós ali juntos orando, e quem vai realizar o milagre é o nosso Deus, em nome do seu Filho amado Jesus Cristo. E as crianças receberão ali um atendimento especial, haverá apresentação, palavra de Deus, uma lembrancinha para as crianças, e será uma bênção dos céus. Não falte, esteja conosco, e o nome do Senhor sendo glorificado grandemente, para a glória do teu nome. E eu quero, nesse momento, ler alguns nomes de pessoas que têm apoiado os nossos projetos, pessoas que enviaram as suas doações e em seguida já encaminharam para o nosso WhatsApp o seu comprovante. Quero agradecer a Elaine Cristina Santos Batista, lá da Bahia, Francisca Josefa de Alencar Silva, de São Paulo, José Aparecido Souza Lima, do Rio de Janeiro, Sebastiana Aparecida Bento Machado, DDD 43, Cláudia Patrícia Pinto dos Santos, aqui de São Paulo, João Gonçalves Soares, DDD 81, Tatiane Souza e Maria Lourdes Carlos Souza, aqui de São Paulo, Deus abençoe. Quero agradecer também a Derli Paulo Alves dos Santos, do Rio de Janeiro, Douglas Ferreira da Costa, também do Rio de Janeiro, Terezinha de Souza Farias, Belém do Pará, Rayane José Brandão Carvalho Silva, Paracatu, Minas Gerais, Marilda Lopes de São Paulo, Adriano Alves de Souza, DDD 15, Sônia Aparecida Reis de Minas Gerais, Márcia Aparecida da Silva Carneiro do Paraná, Fábio Rodrigues de Oliveira de Minas Gerais e por último Francisca Montenegro Pacheco Santos, DDD 88. Deus abençoe, muito obrigado vocês que apoiaram aí as nossas instituições, que colaboraram com amor, com alegria, que Deus possa abençoar a tua vida. E nesse momento eu quero convidar você para juntos orarmos a Deus e apresentarmos nossas vidas, os irmãos que apoiam nossos projetos, que Deus possa abençoá-los em nome do Senhor Jesus. Então nesse momento, vamos falar com Deus. Grandioso Deus, maravilhoso, eterno e santo Pai, na Tua presença, Senhor, estamos nessa tarde. Primeiramente, peço perdão dos meus pecados, falhas, transgressões, para que a minha oração chegue diante de Ti e tenha, Senhor, a resposta que preciso para a minha vida, mas no Teu tempo, porque eu creio que o Senhor controla tudo e sabe o que é melhor para cada um de nós. E nesse momento eu quero apresentar os ouvintes, todos aqueles que enviaram suas doações, suas contribuições nas contas das instituições de viver. Aqueles também que têm apoiado através da nossa igreja. Os irmãos que têm ido nas congregações, nas sedes estaduais, setoriais, levando suas doações, participando dos projetos. Senhor, abençoe cada um. Eu apresento os voluntários que têm feito uma diferença, Senhor, enorme nesses trabalhos maravilhosos. Que Deus possa, Senhor, possa abençoá-los de uma forma tremenda. Senhor Deus, em nome de Jesus, eu peço agora, venha curar o enfermo. Venha visitar essa pessoa que precisa da cura, que está com dores, problemas, dificuldades na sua vida. Seja ele abençoado grandemente. Senhor, abre a porta para o desempregado, dai a vitória. Apresente, Senhor, a nossa nação nas tuas mãos. Abençoe o nosso Brasil. Abençoe, Senhor, todos os países. Possa haver paz, alegria. Senhor, abençoa os teus servos que estão pregando a tua palavra, longe da sua pátria, em lugares tão distantes, mas estão confiando em ti, porque sabem que vai receber o milagre. Muito obrigado, Senhor. Graças te dou. Abençoe a nossa irmã Irene Miranda, a sua família, dando saúde e vitória à tua serva. Abençoe também, Senhor, toda a diretoria da igreja, Deus e Amor, da Fundação Reviver, da Associação Help. Senhor, abençoe toda a equipe aqui de programação do rádio, o Diácono Armando e a sua família. Abençoe poderosamente a minha família, minha esposa, minhas filhas. Abençoe grandemente, Senhor. Abençoe nossa viagem amanhã para o estado da Bahia, nos guarde, Senhor, que possamos fazer a tua obra. Senhor, abençoe também todos os eventos já marcados em todo o Brasil, concentrações. Senhor, abençoe lá no Pernambuco, na Bahia, pastor Davi Miranda Filho, Senhor, usa o teu servo nas tuas mãos. Abençoe também os eventos já marcados aqui na sede mundial, com os jovens, com o evangelismo, os cultos já programados. Senhor, abençoe grandemente. É o que eu te peço e te agradeço. Em nome de Jesus. Amém. Que Deus abençoe grandemente você que esteve conosco nessa programação. Nós vamos agora lá para o Templo da Glória de Deus, onde já está acontecendo o culto nessa tarde, e Deus vai operar grandemente na vida de todos que estão conosco. Você que está participando através do rádio, pode assistir o culto através do YouTube, lá no canal da Fundação, da Igreja, e você pode participar conosco. Que Deus abençoe, despede-se aqui na locução, pastor Paulo Martins, na técnica, Diácono Armando Medina. Deus abençoe também o irmão Nelson, meu companheiro de trabalho aqui na gestão de projetos, está lá em Jundiaí. Deus abençoe grandemente o irmão e sua família e todos. A direção geral é da nossa irmã Irene Miranda. Fiquem com Deus.
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4: Quinze horas com 38 minutos em Curitiba. Queridos ouvintes, vocês estavam acompanhando o informativo Reviver, diretamente do Estúdio C, São Paulo. Agora nós seguimos com a nossa programação local, programa A Voz da Libertação, da Igreja Deus e Amor. Direção geral irmã Ereni Miranda. Supervisão local, pastor Jerry Borchard. Comunicando com todos, Sidney Gonçalves. Agradecendo ao presbítero Valdeci, lá nos transmissores, e agradecendo você, o senhor e a senhora, pelo carinho da sintonia para com a nossa programação local. Vamos juntos até às 18 horas com a nossa programação local que transmite vida. Um rápido break, eu já volto com Pediu Tocou na nossa programação. Fiquem conosco.
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5: Como controlar uma crise de ansiedade? Crise de ansiedade é uma reação exagerada do organismo a uma situação desagradável. O gatilho, aquilo que desencadeia a crise, varia de pessoa para pessoa. Coração acelerado, suor excessivo, tremores, dor no peito, tontura e falta de ar são alguns dos sintomas. Normalmente uma crise dura entre 15 e 40 minutos. Mas existem algumas técnicas que podem ajudar a controlar a crise. Tente focar na respiração. A hiperventilação faz com que a sensação de desespero aumente. Procure respirar devagar e de forma tranquila. Desvie a atenção do que está causando a crise. Pense em momentos em que você estava se sentindo bem e relaxada. Busque sons e texturas que a acalmem. Tente ouvir uma música relaxante ou passar a mão em um tecido de que você goste. Relaxe a musculatura. Faça alongamentos e movimentos circulares para aliviar a tensão dos braços, ombros e pescoço. É comum achar que a crise vai durar para sempre e que você vai parar no hospital por conta dos sintomas. Fique tranquila. Toda crise é passageira. Se essas dicas não funcionarem na primeira tentativa, insista. Repita cada uma delas. Se as crises estão sendo repetitivas, recorrentes, procure ajuda profissional. Quando não tratadas, elas podem piorar e ter impacto na qualidade de vida.
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6: 3h43. Pediu.
7: Socorro!
8: Sou Jaqueline Souza Nascimento, aqui de Palmácia, Ceará, e queria desejar a paz do Senhor Jesus para todos os ouvintes e dizer que esse programa é uma bênção dentro do meu lar. Todos os dias eu escuto, todos os dias, para a honra e glória do Senhor Jesus. E aqui também sou aqui da Igreja Deus e Amor, aqui de Palmácia também, e desejar uma boa tarde para o Senhor Jesus para todos os irmãos aqui da Igreja Deus e Amor, aqui de Palmácia, e os irmãos também além do Bacamarte. E a vocês todos aí, em nome de Jesus. Amém. Louvado seja Deus.

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1: Três e 49.
0: É o programa Voz da Libertação da Igreja Pentecostal Deus e Amor, que segue no seu rádio em AM 1210 kHz da Super Rádio de Curitiba. Queridos ouvintes, obrigado a todos pelo carinho da sintonia para com a nossa programação. Aonde quer que você, o senhor, a senhora, esteja ouvindo o programa A Voz da Libertação, que as muitas bênçãos e vitórias de Deus seja confirmado para todos. 1210 kHz da Super Rádio de Curitiba. Chegamos agora a um momento especial na nossa programação, que é o momento do testemunho.
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3: Paz do Senhor para todos. Meu nome é Maria Lúcia Souza Viana. Tenho um testemunho para contar. No dia 9 de julho, 5h40 da manhã, eu sofri um acidente com meu filho, minha nora e meu sobrinho. A minha nora e o meu sobrinho só tiveram uma cicatriz leve e foram para casa, onde eu e meu filho fomos os mais graves. Meu filho quebrou o fêmur e eu peguei uma pancada muito forte na cabeça, um corte muito grande. Perdi muito sangue, mas aí os médicos mandou meu filho para um local, Socorrão 2, aqui em São Luís. E eu vim para casa, me mandaram para casa, não me deixaram internada. Uma semana depois, passei mal, voltei para lá, para o hospital, para o Socorrão 1. O médico fez lá uns exames, ficou muito brabo, porque o pessoal tinha me mandado para casa, porque a quantidade de sangue que estava na minha cabeça não era nem para mim estar mais ali, em pé. Ele ficou falando o tempo todo e aí me internou. Mas graças a Deus, fiquei boa. E meu filho estava no Socorrão 2, aí ele foi transferido para uma cidade aqui do Maranhão para fazer a cirurgia, onde ele fez uma cirurgia. A cirurgia, o médico teve uma complicação lá, aí ele teve que fazer outra cirurgia logo em seguida. Meu filho passou por duas cirurgias, eu fiquei com nervoso muito grande. E onde ele avisou que essas pessoas que quebram fêmur, geralmente não fica mais normal como era antes. Aí ele falou que 60 dias era para nós retornar. Com 60 dias nós retornemos, aí ele ficou olhando pro raio-x. Meu filho perguntou para ele se tinha alguma coisa de errado. Ele disse não. O seu raio-x está maravilhoso, é incrível o que está acontecendo aqui. Antes de 3 meses, meu filho voltou a trabalhar, meu filho está trabalhando. Nós estamos com 6 meses do acidente, meu filho 5 meses de operado, já está com 2 meses trabalhando. Meu filho não sente nada. Um milagre muito grande que Deus fez na vida do meu filho, na minha vida. E tudo que a gente tem é agradecer, agradecer mesmo, agradecer a Deus, agradecer as pessoas que oraram pela gente, as pessoas a Deus e amor que se empenhou tanto do meu lado, vendo ali meu sofrimento, tudo. Ficou do meu lado fazendo campanha de oração pelo meu filho. E essa Deus e amor é onde eu me encontrei. Hoje meus filhos estão tudo empregados. Só tenho a agradecer a Deus e muito, muito mesmo. E essa igreja Deus amou que ele deixou para nós. Maria Lúcia Souza Viana.

0: Vamos então, seguindo com o programa Voz da Libertação, da Igreja Pentecostal Deus e Amor. Queridos ouvintes, vocês acabaram de ouvir aí o testemunho da irmã Maria Lúcia, contando o livramento de morte, que Deus concedeu para ela, para o filho, para a nora e também para o sobrinho. Ela conta que sofreram um acidente, e deste acidente a nossa irmã Maria Lúcia e o filho foram internados. O filho dela com quebradura de fêmur. Ela foi para um hospital, o filho foi para outro hospital, a nora, como não aconteceu nada tão grave, a nora e o sobrinho da irmã Maria Lúcia foram liberados, medicados e liberados para casa. A irmã Maria conta que pouco tempo depois, ela também foi liberada para ir para casa. Só que ela começou a passar mal em casa, e voltou para o hospital. Quando voltou para o hospital, que o médico fez o exame, o médico constatou que havia dado uma hemorragia na cabeça dela e o médico não sabia explicar como que ela estava viva aquela hora, naquela situação, porque não era para ela ter recebido alta de jeito nenhum. Deram alta para ela, mas não era para ter recebido alta nas condições em que ela se encontrava. Mas ela tinha depositado a confiança no Deus Todo-Poderoso. Deus, o Todo-Poderoso, entrou com a providência na vida dela, que não permitiu que a vida dela fosse ceifada. O filho dela foi transferido para outro hospital, com quebradura de fêmur. E os médicos disseram: olha, nós precisamos fazer uma cirurgia rápida. Fizeram a cirurgia. Na cirurgia, após a cirurgia, deu complicações. O filho dela teve que ir de novo para o centro cirúrgico e passar por outra cirurgia de novo, gente. E a irmã Maria disse: olha, muitas pessoas que sofreram a queda, a quebradura de fêmur. O fêmur é o maior osso do corpo, viu, gente? É o osso da nossa perna, aqui da nossa coxa. É o maior osso do corpo humano. É o fêmur. E ela falou: não, as pessoas que tiveram quebradura de fêmur disseram que nunca mais a pessoa volta ao normal. Olha, querido ouvinte, vou dizer para vocês, geralmente uma pessoa com quebradura de fêmur aí é, em alguns casos aí, varia de 6 meses até 9 meses aí, para uma total restauração. Isso varia muito também com a idade da pessoa, né? Influi bastante. Se é mais jovem, mais rápido é a restauração, a recuperação. Agora, quando a pessoa já tem mais idade, já é um idoso, uma idosa, aí já é mais difícil, mais demorado, mais lento a recuperação. A nossa irmã Maria Lúcia conta que pediu oração. O povo de Deus, da Igreja Deus e Amor, oraram, clamaram ao Senhor Deus pela vida do filho dela. E ela conta: olha, fazem 5 meses que o meu filho passou pela cirurgia. Já fazem 2 meses que ele voltou para o trabalho, está trabalhando, está tudo bem para a glória do Senhor Deus. E ela atribui isso a uma intervenção de Deus, o agir do Deus Todo-Poderoso. Ah, ouvinte que me escuta agora, eu convido você, o senhor, a senhora, venham para cá, para a Igreja Deus e Amor. Aqui na Igreja Deus e Amor, Deus tem bênçãos e vitórias para todos. Pedro Ivo 744, no centro de Curitiba. Deus tem a bênção, Deus tem a vitória que você, o senhor, a senhora, tanto necessita. Eu não sei em que área da sua vida você, o senhor, a senhora, precisa do milagre, do agir de Deus. Uma certeza eu tenho: as pessoas que vêm para a Igreja Deus e Amor, alcança dele a vitória. O endereço da bênção, da vitória completa de Deus para a sua vida: Rua Pedro Ivo, 744, no centro de Curitiba. Igreja Pentecostal Deus e Amor, com as portas abertas. Todos são bem-vindos. Cristo Jesus, ele tem um milagre reservado para todos. Independente do seu problema, independente do que você, o senhor, a senhora, esteja enfrentando, o Senhor Jesus é poderoso para te conceder a vitória completa. Venham para cá, para a Igreja Deus e Amor. Que o bom Deus e Pai Todo-Poderoso continue abençoando as vossas vidas. Na noite de hoje, presbítero Ari Taborda, irmã Leacir Ribas, pregando a palavra de Deus e orando em favor de todos pelos dons do Espírito Santo, aqui em nossa sede estadual do Paraná. E é claro, todos são bem-vindos, todos são os nossos convidados para estarem presentes aqui nesta noite. Amanhã, sexta-feira, pela manhã, evangelista Maria Lorena trazendo a mensagem à luz da palavra de Deus, orando pelos dons do Espírito Santo e Deus confirmando as ricas bênçãos e vitórias sobre a sua vida. Deus tem a bênção e a vitória para todos. Na manhã desta sexta-feira, evangelista Maria Lorena pregando e orando. Teremos o culto do meio-dia a 1h da tarde, no culto das 14 horas, diácono Geraldo da Costa. Às 19 horas, a equipe do PEMU, Projeto Evangelístico Missão Urgente. Programa Voz da Libertação da Igreja Deus e Amor, direção geral irmã Ereni Miranda, supervisão local, pastor Jerry Borchard, comunicando com todos, Sidney Gonçalves, nos transmissores presbítero Valdeci. Vamos juntos até às 18 horas.
1: 4 horas.
0: 4 horas da tarde, prefixo da emissora, inserções partidárias e eu volto na sequência com Culto no Lar. Fiquem conosco.
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1: 4 e 3.
2: 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E você não pode ficar de fora. Venha buscar a presença de Deus. Para ele não há tamanho de maldição, tamanho de bruxaria que ele não possa destruir. 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Estaremos fazendo 3 orações, orando para Deus destruir todas as obras do inimigo. 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Fique todos na paz do Senhor Jesus.
1: Quatro e quatro.

0: Queridos ouvintes do programa Voz da Libertação, e agora na nossa programação chegamos ao momento especial, Culto no Lar, onde vamos ouvir a reprise de um culto com as bênçãos e vitórias do Senhor nosso Deus. A todos ligadinhos aí na nossa programação, Culto no Lar, onde o meu irmão, a minha irmã, vai se edificar em Cristo Jesus, o Senhor nosso Deus, ouvindo a santa e maravilhosa palavra do Senhor nosso Deus. Juntos, atentos, vamos para esta reprise da mensagem da palavra do Senhor nosso Deus.
1: Irmãos, Deus tem uma palavra para nós, recebam a paz de Cristo Jesus, amém? Recebam a paz do Senhor Jesus. Palavra de Deus, livro de Atos dos Apóstolos, capítulo de número 14. Agora toda a atenção se faz pouco, porque nós temos que receber esta palavra. É ela que nos abençoa e você vai entender que a fé sem o norte da palavra, nada ela pode adquirir e nada ela pode fazer. Mas quando a nossa fé está nesta palavra, tudo muda, porque Deus começa a atuar para operar em nossa vida. 14 do livro de Atos dos Apóstolos, versículo de número 7. E diz assim a palavra de Deus, o Eterno Pai, o Senhor da nossa alma. E ali pregavam o Evangelho, e estava assentado em Listra certo varão, leso dos pés, coxo, desde o seu nascimento, o qual nunca tinha andado. E este ouviu falar Paulo, que fixando nele os olhos e vendo que tinha fé para ser curado, disse em voz alta: levanta-te direito sobre os teus pés. E ele saltou e andou. E a multidão e as multidões, vendo o que Paulo fizera, levantaram a voz, dizendo em língua licônica: fizeram-se os deuses semelhante aos homens e desceram até a nós. Levante a Bíblia, diga comigo: Senhor Jesus, opera em minha alma pela tua palavra, porque eu creio que receberei do teu
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0: Queridos irmãos, aceite a paz do Senhor Jesus. Pastor Eliezer Silva, comunicando com todos vocês. Olha, estou passando na programação para dar um aviso muito importante. Atenção, devido à nossa festividade do dia 17, aonde pela manhã nós estaremos comemorando os 3 anos da Casa Aberta, do 60 Mais e também do Bazar aqui de Belo Horizonte, no período da tarde do dia 17, teremos a festividade com as crianças e à noite um culto especial com expansão. E devido a todas essas festividades, nós não teremos a Vigília dos Escolhidos nesse dia 16, que é sexta-feira próxima. Então atenção, você que é vigilheiro, né? Você que ama estar nas madrugadas com Deus, nós não teremos somente nesse dia 16, devido às nossas festividades que teremos no sábado, dia 17, tá bom? Então, passando na programação para dar esse recado, esse aviso, para você não chegar aqui na frente da igreja, né, e ficar triste por ver a igreja fechada no período da madrugada do dia 16. Porém, saiba que nós não teremos essa vigília devido às festividades que teremos no sábado, dia 17. Pela manhã, a partir das 8 da manhã, à tarde às 14 horas e à noite às 18h30. Então, você é o nosso convidado para estar no dia 17 com a gente, cultuando e comemorando o aniversário da Casa Aberta no período da manhã, estando com as crianças no período da tarde e estando com os jovens no período da noite. E não para por aí, viu? Dia 20 de novembro, atenção, não teremos esta vigília agora com os pastores, que esse dia 16 seria a vigília com os pastores, mas nós teremos dia 20 de novembro o Vigilhão Adorai, aonde estaremos com todos os pastores do campo, todos os pastores que estão trabalhando aqui no Cabana. Estaremos no altar de Deus dia 20 de novembro com o Vigilhão Adorai, uma madrugada que será muito impactante e o nome do Senhor será glorificado. Perfeito? Dado o recado, dado o aviso, muito obrigado pela compreensão. Desde já lhe agradecemos pela compreensão de cada irmão, de cada irmã, acerca deste recado. Quem falou com você foi o pastor Eliezer Silva.
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2: Graças a Deus. Muito obrigado, pastor Eliezer Silva, pelo espaço concedido. Já vamos entrevistar aqui a fé do povo para essa sexta-feira agora. Guerra contra o mal. E o povo está ansioso para falar no microfone do programa A Voz da Libertação. Querida irmã, seu nome?
3: Maria das Dores.
2: Qual foi a bênção que a senhora recebeu da parte de Deus?
3: A cura de uma dor que eu estava sentindo nas minhas costas. Não estava nem conseguindo trabalhar direito.
2: Há quanto tempo sentindo essa dor?
3: Tem umas 4 quarta-feiras.
2: E a senhora foi curada através da oração do rádio?
3: A oração do rádio. O irmão começou a orar e falou assim: você que está a longa distância, recebe a cura. E eu recebi.
2: O nome da senhora?
3: Maria das Dores.
2: Mora onde?
3: Andiroba, Esmeralda.
2: Pastor Eliezer Silva, a nossa irmã Maria, ouvinte cadeira cativa do programa Voz da Libertação, está reportando que foi completamente curada. Recebeu uma cura instantânea através da oração do rádio. A senhora é cadeira cativa, 24 horas sintonizada.
3: Aham. Aí eu tava no meu serviço, eu falei: Senhor, eu não posso estar lá, mas o Senhor vem ao meu encontro aqui e eu recebo a bênção e recebi a cura em nome do Senhor Jesus. Passou o dia inteiro e eu não senti mais até hoje.
2: Sumiu?
3: Sumiu.
2: Não tem mais nada?
3: Mais nada. Deus me curou através da oração do servo de Deus.
2: Pastor Eliezer Silva.
3: É isso, eu nem sabia o nome dele.
2: Deus está usando ele, meu?
3: Em nome de Jesus, vai continuar usando. Para a honra e a glória do Senhor.
2: E hoje a senhora está feliz da vida?
3: Estou feliz e agradecendo muito a Deus.
2: Sexta-feira, guerra contra o mal. A senhora com a família da senhora, dentro da bênção ou fora da bênção?
3: Dentro da bênção.
2: Dentro da bênção. Seu nome e seu bairro?
3: Maria das Dores, Moriano de Roba e Esmeralda.
2: Deus abençoe. Honras e glórias ao nosso Jesus. Por mais uma senhora abençoadíssima por Deus. E já expressando a expectativa para essa sexta-feira, guerra contra o mal. Pastor Eliezer Silva, presença já confirmada às 8 horas e às 20 horas no Santo Altar. Está vendo aí, amados e diletos ouvintes? É a fé do povo, a expectativa do povo, guerra contra o mal, o desafio de Elias. dias. Você vai ficar de fora? Toda sexta-feira o diabo, coisa ruim, tem dois trabalhos. É um para levantar e um para cair por terra. Aonde, pastor? Aqui na Avenida Amazonas, 8410, no bairro Cabana. Pastor Eliezer Silva, às 8 horas da manhã e às 20 horas no Santo Altar. Graças a Deus, já temos aí novidade, hein? Tem coisa boa chegando da parte de Deus aí. Final de semana recheado das bênçãos de Deus para você. É, ouvinte, não fica de fora não. Corra para cá, às 8 horas da manhã, pastor Eliezer Silva. Depois retorna às 20 horas, juntamente com o presbítero Gleice Eustáquio. É, às 10 e às 14, presbítero José Marcos. Segundo pastor de Belo Horizonte, ao meio-dia, diácono Davi Reis. E às 16 horas, cooperadora Neuza Gentina, a mãe do nosso bom João Pedro. Vamos entrevistá-la aqui. O nome da senhora?
4: Ivone.
2: Chegando de qual bairro, mãe Ivone?
4: Eu tô chegando no centro de Belo Horizonte, porque eu trabalho, né, amém?
2: Chegando com muita fé.
4: Muita fé.
2: Chegando com muita alegria.
4: Amém. Mas recebi a bênção.
2: Recebeu a vitória.
4: Em nome de Jesus.
2: Vale a pena estar aqui hoje.
4: Oh, imagina.
2: Oi, mãe Ivone. Sexta-feira é guerra contra o mal. O tinhoso, coisa ruim, vai cair por terra ou não vai?
4: Em nome de Jesus, já tá derrotado, já, em nome.
2: Nós vamos quebrar esse capeta no meio, é ou não é?
4: Em nome de Jesus.
2: Tá? Aquela bênção que mais marcou a vida da senhora, para aumentar a fé do povo que vai comparecer nessa sexta-feira. Conte a bênção.
4: Ô pastor, eu já te recebi tanta benção, mas tanta benção, que se eu for contar, eu vou ficar o dia inteiro contando a benção. Lá em casa só tem vitória. Deus tem derramado tantas bênçãos na nossa vida que nunca mais faltou nada lá em casa. É só prosperidade, glória a Deus.
2: A senhora está abençoada e prosperada através do Deus Jeová Jirê.
4: Sim, em nome de Jesus, de toda a campanha, eu estou aqui firme.
2: Fazendo os votos?
4: Fazendo os votos, cumprindo com os votos. E tudo lá em casa é benção.
2: E a senhora é dizimista fiel também?
4: Sou dizimista fiel.
2: Vale a pena?
4: Ah, oh, imagina, muito vale a
2: pena. Quem opera?
4: É Jesus.
2: Quem revelou a campanha?
4: É Jesus.
2: Quem manda na igreja?
4: É Jesus.
2: Seu nome e seu bairro, confirma.
4: Ivone Ribeiro, sou lá do Belo Vale.
2: Deus abençoe. Está vendo aí, amados e diletos ouvintes, é o povo luziense. É, lá da região de Santa Luzia, no bairro Belo Vale. Você vai ficar de fora? É claro que não. Corra pra cá, hein? Seis grandiosos horários, pastor Eliezer Silva, às 8 horas da manhã e às 20 horas, presença já confirmada. Às 10 e às 14, essa metralhadora de Jeová, presbítero José Marcos, dando lugar para o Espírito Santo, sendo usado por Deus, e um canal de

0: do Espírito Santo. É um belo horizontino aqui. Vamos entrevistar ele aqui. Seu nome?
1: Antônio.
0: Tá chegando de qual bairro, irmão Antônio?
1: Jardim Canadá.
0: Chegando com muita fé.
1: Graças a Deus.
0: Com muita alegria, né?
1: Muita alegria, buscar a bênção.
0: Essas campanhas aqui na sede de mãe aqui do Cabana é de Deus?
1: É de Deus.
0: É ou não é?
1: É de Deus.
0: Vale a pena?
1: Vale a pena buscar ela.
0: E qual foi aquela bênção que mais marcou a vida do senhor pro acréscimo da fé dos ouvintes que vai comparecer nessa sexta-feira, o desafio de Elias, Deus responde com fogo, guerra contra o mal. Conte a bênção.
1: A bênção que eu tenho recebido, eu tive um miasto de derrame, aí minha esposa orou para mim, não continuou o derrame não, foi cortado. Aí fui no médico, o médico falou para mim que teve um miasto, mas não seguiu para frente.
0: O médico deu um diagnóstico pro irmão. O irmão estava correndo risco de vida.
1: Estava correndo risco de vida no derrame.
0: Aí o senhor recebeu a oração, recebeu a cura instantânea.
1: Recebi a oração e rapidão veio a cura para mim.
0: Tem mais nada?
1: Graças a Deus.
0: Sumiu tudo?
1: Sumiu tudo.
0: Jesus te curou?
1: Jesus me curou.
0: Sexta-feira, guerra contra o mal. O povo que está te ouvindo agora, não só a família PDA, famílias católicas, tem que comparecer ou não?
1: Tem que comparecer para buscar a benção.
0: Lança um convite todo especial para eles aí.
1: Oh, meus irmãos, vocês vêm porque a benção é de graça. Entendeu? Vocês vêm buscar a benção de Jesus Cristo porque é de graça.
0: Aqui no Cabana.
1: Aqui no Cabana.
0: Dá um glória a Deus para Jesus aí.
1: Glória a Deus.
0: Seu nome e seu bairro, confirma.
1: Meu nome é Antônio. Moro em Jardim Canadá.
0: Deus abençoe Jardim Canadá. Atravessou a Macedônia para comparecer aqui na IPDA Sede Mãe. Amados e diletos ouvintes. E o final de semana está recheado das bênçãos de Deus para você e para sua família. Está aqui, ó, presbítero Marcos Mesquita, que ele tem aqui um convite todo especial da parte de Deus acerca do Casa Aberta. Presbítero Marcos, linha aberta e a paz do Senhor Jesus.
2: A paz do Senhor Jesus, pastor Adalto, a paz do Senhor Jesus, ouvintes de casa. É com muito prazer e satisfação que nós queremos convidar a todos vocês para esse sábado, dia 17 de outubro, vai estar acontecendo aqui na nossa Igreja Deus e Amor, Avenida Amazonas, 8410, no bairro Cabana, o segundo aniversário do Casa Aberta Reviver. Meus irmãos, a Casa Aberta Reviver tem sido uma bênção aqui em Belo Horizonte, tem proporcionado acolhimento a muitas pessoas que estão em situações vulneráveis, situação de rua. Mais de 4 mil assistidos já passaram pela Casa Aberta, muitos já tiveram as vidas transformadas, alguns já batizaram nas águas, já não estão mais desempregados, muitos já conseguiram emprego. E nesse final de semana, pastor Adalto, nós queremos com muita alegria já comemorar 2 anos de existência do projeto da Casa Aberta Reviver aqui em Belo Horizonte. Então nós queremos convidar você para esse sábado, dia 17, vai ser um final de semana de muita vitória, vai ter muita confraternização com o Pequeno Galileu, vai ter também com a equipe da Casa Aberta Reviver. Então, a partir das 13 horas, nesse sábado, dia 17, você é o nosso convidado especial para fazer parte dessa grande confraternização de bênção e de vitória. Casa Aberta Reviver, 2 anos de vitória, e você é o nosso convidado. Sábado, dia 17 de outubro, a partir das 13 horas, no estacionamento da nossa Igreja Deus e Amor. Deus abençoe, pastor Adalto, Deus abençoe. Homem e mulher de Deus, fica na paz do Senhor Jesus.
0: Estamos agradecidos, presbítero Marcos Mesquita, honras e glórias ao nosso Jesus por mais um convite todo especial da parte de Deus, e o final de semana está recheado das bênçãos de Deus para você e toda a sua família. Mais uma Belo Horizontina, ouvinte cadeira cativa da Super Rádio Deus e Amor, ansiosa para falar no programa de rádio A Voz da Libertação. Nome da senhora?
3: Aparecida, eu moro no Barreiro.
0: Qual foi a bênção que a senhora recebeu para aumentar a fé do povo? Vai estar nessa sexta-feira, guerra contra o mal.
3: Em nome de Jesus, irmão, foi um livramento grande. O meu menino está arrumando um apartamento, subi na escada, mexer na lâmpada junto com ele lá. Ele estava lá no outro quarto, estava eu e meu neto. A escada foi caindo, eu machuquei aqui, bati isso aqui, não quebrei nada. E tudo.
0: Coisa ruim, queria matar a senhora.
3: E Deus não deixou, porque eu estou nessas campanhas, eu estou buscando o Senhor, congrego na igreja lá perto do trabalho, mas de manhã eu venho aqui na.
0: Firme aqui na sede mãe do Cabana.
3: Em nome de Jesus, tem recebido um milagre. Era para morrer e ser quebrada também, né? Porque eu não sei, Deus não deixou quebrar nada.

0: E ontem eu completei 61 anos.
1: 61 anos.
0: A glória de Deus. Deus me abençoou e me guardou. Sou muito grata ao Senhor pelo que tem feito na minha vida.
1: Quem livrou a senhora?
0: Foi Jesus, vai. Eu gritei Jesus na hora da escada descendo, gritei Jesus.
1: Quem guarda essa igreja, esse rebanho?
0: É Jesus, irmão. E todos devem vir buscar a bênção com fé em Jesus. E que Deus tem dado a bênção e vai continuar.
1: Sexta-feira, guerra contra o mal. Senhora com a família da senhora. Dentro da bênção ou fora?
0: Dentro da bênção, em nome de Jesus.
1: Pensei que a senhora estava fora.
0: Não, pode ficar fora da bênção de Deus.
1: Ficar fora é coisa ruim, né?
0: Exatamente. E nós temos que estar firme, porque só o Senhor é para nos livrar do mal.
1: Seu nome e seu pai, confirma.
0: Aparecida do Carmo Souza da Silva e mora no Barreiro.
1: Graças a Deus. Honras e glórias ao nosso Jesus, por mais uma senhora abençoadíssima por Deus, no prosseguimento dessa grande e monumental campanha que está impactando a opinião pública da Grande Belo Horizonte e também já está bombástica nas redes sociais. O desafio de Elias, guerra contra o mal, Deus responde com fogo. Você vai ficar de fora? É claro que não. Corra para cá, Avenida Amazonas, 8410, no bairro Cabana, 6 grandiosos horários. Pastor Eliezer Silva, às 8 horas da manhã e às 20 horas, ele retorna com o presbítero Gleice Eustáquio. É isso mesmo. Às 10 e às 14, presbítero José Marcos. Essa metralhadora de Jeová, canal de bênção, divisor de águas, dando lugar para o Espírito Santo. Ao meio-dia, diácono Davi Reis Conceição, pregando a palavra de Deus. E às 16 horas, cooperadora Neuza Argentina, dando lugar para o Espírito Santo e sendo usada por Deus também. O endereço, pastor, não confie na sua memória, caneta e papel na mão. Avenida Amazonas, 8410, no bairro Cabana, próximo até Intercity, ao lado, colado no sacolão Feirão da Fartura. E tem um detalhe: você que vai comparecer às 20 horas, já fica para a melhor vigília do estado de Minas Gerais, aqui na Avenida Amazonas, 8410. Muito obrigado, queridos irmãos dos estúdios, pelo espaço concedido. Presbítero José Adracina Torres nos transmissores, nosso bom diácono Davi Reis nos estúdios, nosso bom Wesley de Castro, e a qualquer momento nós voltamos com mais informações dentro do programa Voz da Libertação. Vem pra cá, Belo Horizonte! Vem pra cá, Minas Gerais! Adelante, estúdio, é contigo agora!

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0: Queridos irmãos, aceita a paz do Senhor Jesus, pastor Eliezer Silva, comunicando com todos vocês. Olha, estou passando na programação para dar um aviso muito importante. Atenção, devido à nossa festividade do dia 17, aonde pela manhã nós estaremos comemorando os 3 anos da Casa Aberta, do 60 Mais e também do Bazar aqui de Belo Horizonte, no período da tarde do dia 17, teremos a festividade com as crianças e à noite um culto especial com expansão. E devido a todas essas festividades, nós não teremos a vigília dos escolhidos nesse dia 16, que é sexta-feira próxima. Então atenção, você que é vigileiro, né? Você que ama estar nas madrugadas com Deus, nós não teremos somente nesse dia 16, devido às nossas festividades que teremos no sábado, dia 17, tá bom? Então, passando na programação para dar esse recado, esse aviso, para você não chegar aqui na frente da igreja, né, e ficar triste por ver a igreja fechada no período da madrugada do dia 16. Porém, saiba que nós não teremos essa vigília devido às festividades que teremos no sábado, dia 17, pela manhã, a partir das 8 da manhã, à tarde às 14 horas e à noite às 18h30. Então, você é o nosso convidado para estar no dia 17 com a gente, cultuando e comemorando o aniversário da Casa Aberta no período da manhã, estando com as crianças no período da tarde e estando com os jovens no período da noite. E não para por aí, viu? Dia 20 de novembro, atenção, não teremos esta vigília agora com os pastores, que esse dia 16 seria a vigília com os pastores, mas nós teremos dia 20 de novembro o Vigilhão Adorai, aonde estaremos com todos os pastores do campo, todos os pastores que estão trabalhando aqui no Cabana. Estaremos no altar de Deus dia 20 de novembro com o Vigilhão Adorai, uma madrugada que será muito impactante e o nome do Senhor será glorificado. Perfeito? Dado o recado, dado o aviso, muito obrigado pela compreensão. Desde já lhe agradecemos pela compreensão de cada irmão, de cada irmã, acerca deste recado. Quem falou com você foi o pastor Eliezer Silva.
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2: Muito obrigado, pastor Eliezer Silva, presbítero Zé Adracina, todos os transmissores, nosso irmão Diácono Davi Reis, nosso irmão Wesley de Castro, muito obrigado, companheiros de trabalho, pelo espaço concedido. Já vamos pegar a fé do povo, a expectativa do povo, para esse domingo agora, o culto da família, o jejum mundial, pastor Eliezer Silva, com o presbítero José Matos, na mesma fé, com o majestoso Templo da Glória de Deus, na capital paulista, a sede mundial. A paz do Senhor, meu irmão.
3: A paz do Senhor, do homem de Deus.
2: Seu nome?
3: Francisco Honorato.
2: Pastor Francisco Honorato, a sua expectativa estamos colhendo aqui para o culto de domingo. Pastor Eliezer Silva, às 9 horas da manhã, sua expectativa?
3: A minha expectativa é muito forte, porque Deus tem operado sinais, maravilhas na oração do homem de Deus, pastor Eliezer Silva. E tenho certeza que neste próximo domingo, a bênção já está te esperando. Você que está precisando de uma bênção especial, é você que está doente, enfermo, problemático, oprimido. Você que já lutou, bateu muitas portas e não encontrou solução, venha, que ele diz que ele é a porta das ovelhas. Vem receber as bênçãos de Deus nesse próximo domingo. Pastor Eliezer Silva, orando pelos dons do Espírito Santo, e você e toda a sua família recebendo a bênção de Deus às 8 da manhã. Tem ponto, viu? 8 da manhã, porque o culto acaba cedo aqui. Vem receber o milagre do Senhor Jesus.
2: Seu nome e seu bairro, confirma.
3: Meu bairro é Venda Nova, Serra Verde. Meu nome é Francisco Honorato.
2: Deus abençoe. Honras e glórias ao nosso Jesus, por mais um varão, pastor Francisco Honorato, relatando, reportando seus depoimentos de fé e a sua expectativa para domingo, hein? Às 8 horas da manhã, o pastor Eliezer Silva, ele quer ungir todo dizimista e todo ofertante fiel. Ele quer orar em favor dos enfermos e ele tem uma palavra profética da parte de Deus para compartilhar alguns capítulos e versículos com todas as ovelhas do rebanho que vão passar nos umbrais do templo. Mais uma senhora, pastor Eliezer Silva, que está ansiosa para falar no microfone do programa A Voz da Libertação. O nome da senhora?
4: É Patrocínio Amado.
2: Chegando de qual bairro?
4: Itafé.
2: A expectativa da senhora e o testemunho da senhora para aumentar a fé do povo que vai estar domingo. Seu testemunho, conte a bênção.
4: Eu doeci, ele é pouco tomado. Mas como lá?
2: A senhora adoeceu?
4: Adoeci mesmo lá.
2: E hoje a senhora está curada?
4: Eu estou curada, graças.
2: Quem curou a senhora?
4: Jesus.
2: Quem opera nessa igreja, minha irmã?
4: Jesus.
2: Quem vai operar domingo de manhã com o pastor Eliezer Silva aqui? Quem vai operar?
4: É Jesus.
2: Nome da senhora?
4: Matuzinha.
2: Mora onde, Matuzinha?
4: Eu moro na Sé,
2: mas hoje a senhora está aqui no Cabana?
4: Hoje eu estou aqui na Cabana.
2: A senhora congrega lá na Guaicuruz?
4: É.
2: Deus abençoe. É, pastor Eliezer Silva, presbítero Zé Andracina, torre dos transmissores, diácono Davi Reis, nosso irmão Wesley de Castro, é o povo ali da IPDA, sede central da Rua dos Guaicurus, afinco, aqui nas grandes campanhas, com o pastor Eliezer Silva, hein? Sexta, quarta, domingo, não é dia de ficar em casa não, ouvinte, pôr garrafa de água no rádio receptor não. Você tem que se deslocar da sua localidade, exercitar sua fé, ter uma atitude de fé, ter um posicionamento e comparecer aqui no domingo. É, o culto que a igreja primitiva mais priorizava era domingo. Por quê, pastor? É o dia da ressurreição do Messias. É o dia da ressurreição de Cristo. Tinha a escola bíblica dominical, tinha o culto público e durante as liturgias do culto, Deus usava os apóstolos com muita ousadia, com muita intrepidez, com muita unção na pregação da palavra e na manifestação dos dons espirituais. Pastor Isaac, domingo é o culto da família. Pastor Eliezer Silva, às 8 horas da manhã, em Santo Jejum e Santa Consagração. É só vitória.
5: Só vitória, presbítero Adalto Luiz. Com certeza, ouvintes da Voz da Libertação, vai ser impactante nesse dia. Nesse dia de domingo, culto da família, com o pastor Eliezer Silva. Não perca, ouvintes, será o dia que você vai receber o seu milagre. E com certeza, debaixo da unção, que o pastor Eliezer Silva está debaixo da unção do Pai, do Filho e do Espírito Santo. Não perca esse dia, ouvintes, domingo, culto da família, e Deus vai operar sinais e prodígios maravilha através do servo do Senhor Jesus.
2: Nosso irmão Isaac, o caçador de demônios. Domingo, culto da família. É só o povo de Deus Amoriana, a família IPDA que pode comparecer? Ou as famílias católicas também pode?
5: As famílias católicas, as famílias espíritas, de todas as religiões, estão sendo convidados agora. E com certeza, presbítero Adalto Luiz, Deus vai usar tremendamente o pastor Eliezer Silva, debaixo do Espírito Santo, na unção do Deus Todo-Poderoso. E com certeza, ouvintes, ele está aqui em Belo Horizonte, enviado pela diretoria mundial, para fazer a vontade do Pai, do Filho e do Espírito Santo. E com certeza, presbítero Adalto, Deus vai bradar, Deus vai usar o teu servo na palavra e nos dons da revelação, com sinais e prodígios e maravilhas.
2: Seu nome e seu bairro, confirma.
5: Meu nome é Isaac Moura, moro em Venda Nova, no bairro Serra Verde.
2: Deus abençoe, honras e glórias ao nosso Jesus, com mais uma expectativa expressada. O povo está exercitando a fé e comparecendo aqui no domingo de manhã, no culto da família, o jejum mundial. É, pastor Eliezer Silva, na mesma fé com a nossa diretoria mundial de São Paulo e na mesma fé com a nossa presidenta mundial, Irene Miranda. O culto da família, o dia do jejum mundial, ele já é típico dele, está em Santo Jejum e Santa Consagração todos os domingos, ungindo e consagrando todo dizimista e todo ofertante fiel, ele no Santo Altar, na Santa Tribuna, dando lugar para o Espírito Santo Santo sendo um canal de bênção e um divisor de águas e abençoando a sua vida em o nome do Senhor Jesus. Mais uma vez o endereço, não confie na sua memória, caneta e papel na mão, do majestoso templo da glória de Deus, aqui da capital mineira, Avenida Amazonas, 8410, no bairro Cabana. Estamos próximo aqui ao Hotel Intercity e ao lado colado no Sacolão Feirão da Fartura. Às 8 horas da manhã, Pastor Eliezer Silva, e também às 14 horas, Cooperador Kleber, e às 19 horas, Presbítero Mauro César. Antes de encerrar, aqui os postos Volante Móvel, que é um serviço da IPDA Sede Mãe do Cabana, que tem muita aceitação pelo ouvinte, o público ouvinte que está acompanhando, e é também ouvinte cadeira cativa da Super Rádio Deus e Amor de Belo Horizonte. Antes de encerrar, esse posto Volante tem muita credibilidade aqui no estado de Minas Gerais. Vamos entrevistar aqui Pastor Nilton de Oliveira também. Tem uma bênção para contar e também já está ansioso para falar no microfone do programa. Paz do Senhor, Pastor Nilton.
6: A paz do Senhor Jesus.
2: Está chegando de qual bairro?
6: Saudades, estou chegando do bairro Samarino.
2: Ribeirão das Neves, veio aqui expressar sua expectativa. Pastor Nilton de Oliveira, aquela bênção que mais marcou a vida do irmão, que veio lá do bairro Samarino, lá da roça, aquela que mais marcou a vida do irmão, pro acréscimo da fé dos ouvintes, que vai estar nesse domingo, jejum mundial, culto da família. Conte a bênção.
6: A bênção é muito grande. Já recebi muitas bênçãos aqui da Igreja Pentecostal Deus e Amor, aqui no bairro Cabana, Avenida Amazonas, 8410. Aqui, fiquei bem de Sacolão da Fartura. A bênção que Deus ele me deu, que mais marcou em minha vida, que realmente eu vim do interior, sempre eu morei no interior, na roça, e eu vim pra cá, eu não tinha casa, eu morava de aluguel, e Deus preparou uma casa boa pra mim, é na roça, eu gosto de roça.
2: O irmão gosta de roça.
6: É verdade, e o bairro que eu moro lá, é um bairro muito no meio do mato assim, tem muita lavoura, tem muitas coisas boas, eu gosto, isso me atrai muito, até o ar é diferente.
2: Vale a pena.
6: Com certeza.
2: E domingo, vai temblar ou não vai?
6: Com certeza.
2: Coisa ruim vai cair por terra ou não vai?
6: Cai, em nome de Jesus.
2: Conhece o pastor Eliezer Silva? Conhece ele?
6: Conheço.
2: Ele tá dando lugar pro Espírito Santo?
6: Com certeza.
2: Deus tá usando ele
6: poderosamente. Deus usa nos dons espirituais.
2: Verdade.
6: E todas as pessoas que vier com problema de saúde, pessoas que o médico já desenganou, com certeza se vier aqui na igreja dos Amor, é um hospital. É Jesus. Jesus, ele cura, liberta, transforma através do homem de Deus, colocar as mãos sobre ele, o servo do Senhor, pode ter certeza, o milagre na sua vida é certeiro e é muito grande. Venha Minas Gerais, venha povo de aqui da região de Cabana, Deus abençoe todos vocês.
2: Seu nome e seu bairro?
6: Nilton de Oliveira.
2: Bairro?
6: Bairro Samarino.
2: Deus abençoe, está emocionado. Nosso irmão Nilton de Oliveira está vendo aí a matriz de Leto 20. Pastor Eliezer Silva, presbítero José Adracina, ator dos transmissores, diácono Davi Reis aqui no estúdio Cabana, nosso irmão Wesley de Castro. É a fé do povo, a expectativa do povo, é uma alegria imensa que invade e contagia os nossos corações. Todo domingo pela manhã, o culto que a igreja primitiva mais priorizava é o domingo, porque é o dia da ressurreição de Cristo. A comunhão do partido pão, o culto de Santa Ceia e o culto público, tudo era no domingo, o dia da ressurreição de Cristo, o dia da ressurreição do Messias. Já é típico do pastor Eliezer Silva, presbítero José Marcos, comparecer em santo jejum e santa consagração, mas não vem de qualquer jeito não, ouvinte. Vem jejum, vem consagração, porque a bênção da parte de Deus vem como flecha, vem como relâmpago. A bênção é completa e o milagre é completo. Todo domingo, aqui no maior trabalho evangelístico do estado de Minas Gerais, Avenida Amazonas, 8410 do bairro Cabana. Estamos próximo à estação de metrô Vila Oeste e próximos também ao viaduto da cidade industrial e ao lado, colado no Sacolão Feirão da Fartura. Muito obrigado, queridos irmãos dos estúdios, pelo espaço concedido. E a qualquer momento, nós voltamos com mais informações ao vivo dentro do programa A Voz da Libertação. Vem pra cá, Belo Horizonte. Vem pra cá, Minas Gerais. Vem pra cá, Brasil. Adelante, estúdio, é contigo agora.

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Folguem e alegrem-se em ti os que te buscam. Digam constantemente os que amam a tua salvação. Engrandecido seja o Senhor. Eu sou um pobre necessitado, mas o Senhor cuida de mim. Tu és o meu libertador. Não te detenhas, ó meu Deus. Verdadeiramente, a mão de Deus está estendida na Igreja Pentecostal. Deus é amor.

Quinta-feira, a partir das 8 horas da manhã, isso mesmo, culto com a Fundação Reviver, esta obra assistencial da Igreja Pentecostal Deus e Amor, que tem a finalidade de atender famílias em condições de vulnerabilidade, famílias carentes, pessoas necessitadas. E amanhã, às 8 horas da manhã, nós teremos o primeiro culto no salão de número 2, o segundo culto às 14 horas e um encerramento, o último culto às 19 horas. Você que virá amanhã, não deixe de trazer um quilo de alimento não perecível. Se você tem a condição que Deus já te deu, traga uma cesta básica também para ajudar famílias carentes, pessoas necessitadas. Lembrando que amanhã também é dia de atendimento na Casa Aberta Reviver, e você que estará vindo para o culto hoje à noite, ainda dá tempo de você separar uma peça de roupa masculina para você estar trazendo aqui na igreja, porque amanhã, 9 horas da manhã, nós teremos o atendimento com a Casa Aberta a Reviver. Amanhã também é dia de atendimento pela assistente social da nossa Igreja Deus e Amor, a Fundação Reviver. Então você que virá hoje ainda, também traga, pode trazer, porque será muito bem-vindo. E nós estamos, sim, estamos continuamente pedindo as doações para que vidas sejam alcançadas. Você que pode trazer uma peça de roupa masculina, você que pode trazer produtos de higiene pessoal, você que pode trazer desodorante, é verdade, precisamos de desodorante, você que pode trazer um desodorante aí, daqueles de spray, porque nós estamos precisando, nós não estamos tendo em estoque desodorante para que aqueles que chegam ali depois do seu banho passem.